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isso aí, meu amigo Victor. 21:06, a temperatura 11 graus, né? Mas nós queremos agradecer também o Baixinho, que enviou um Pix aí para auxiliar na medicação desse peão. Muito obrigado, Baixinho aí, o Joimar Fagundes, né? Mandou a intermediária do Joimar Fagundes. Muito obrigado, Joimar e Maremi. Também agradecendo a direção da Rádio Cultura, na pessoa da dona Annelise Andres. Muito obrigado aí pela cortesia do programa Voltando à Querência, do Alain Fiorin. Muito obrigado a todos. Vou mandar um abraço para a professora Yolanda, né? A professora do meu filho, e o Jair Araújo, que não puderam ir hoje, o Jair meio ruizinho de um pé, né? Mas não precisava dançar, né? Mas tudo bem. Beleza. Obrigado, Jair, aí, por informar. Muito obrigado. Ela quer homenagear o João Luiz Guimarães, irmão, né? Aniversário ontem, com uma música. Vamos rodar uma do Reinaldo Mota. Tá bueno? Qualquer uma do Reinaldo Mota aí, Victor. Pra põe na agenda aí. Pra o João Luiz. Não, minto. É uma do Luiz Guimarães. Luiz Guimarães. O saudoso Luiz Guimarães. É, pra professora Yolanda homenagear o seu irmão João Luiz Guimarães, tá vendo? De aniversário ontem, parabéns, Chiro, velho, parabéns. Também mandar um abraço pro pessoal que tá ligado pela internet aí lá em Buenos Aires, o Dom Carlito, ele domador de búfalo lá em Buenos Aires, cidade de Pilar, e a Tereza e a Maria, né, nosso abraço lá em Buenos Aires, o Marcelino Ramos lá em Santo Antônio, a dona Clélia, o Aramador, também seu Valdecir Machado, do Carmo, Rio Grandino, em Porto Alegre, o Tauro do Rio Grande, Santa Catarina, o Moacir Carega de Lima, lá no Paraná.

Paraguai, o Negro em Porto Alegre, Guarani, Correia, Santa Maria, Camobim, Tenente Coronel Carlos lá em Roraima, Boa Vista, o Leopoldino também, obrigado Leopoldino aí pela força que tu deu aí, o Leopoldino em Capão da Canoa, o Dino Carreteiro, obrigado Dino, o Nadir Dutra, também o Anara Dutra e o Fifa em Santa Maria, o Giovanni Medeiro em Porto Alegre, Pedro e Dona Ivanete lá em Áurea, o sogro do meu filho, né? Reinaldo Mota e Dona Vera, lá em, o Reinaldo tá aqui ainda, né? Dona Vera tá lá em Gramado, a Terezinha Correia em Montenegro, o Ari Santos e Nilza em Santa e Nilza e Dona Santa em Bento Gonçalves, o Tadeu e Bartô Correia em Guaíba, Sérgio Zinelli, o piloto de avião vindo pela internet, Papai Noel em Porto Alegre. O Papai Noel tava aí em São Borja, né? Acho que ainda tá. O Tavares e o Gaveta lá em Farroupilha e toda a família. Esse então, nossos ouvintes pela internet. Vamos lá. Vamos ver se chegou mais recado por aqui. Já vamos anunciar. Deveria dito aqui. Vamos ver o que veio aqui de recado. O Alvarino Dutra. Boa noite, na escuta do programa. Ofereço toda a programação ao Marcelino Ramos, lá em São José. Tá bueno? Um abraço, o meu amigo, o Alvarino Dutra. Deixa eu ver mais recado aqui da professora Yolanda, colocou mais recado aqui. O Adriano Ioporã tem um áudio aqui. Deixa eu ver. Depois eu vou, só no intervalo da música eu posso ouvir esses áudios, tá bueno? Vamos chegar com os patrocinadores do Voz da Querência e já chegamos com mais música. 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O jogo tá escasso agora, né? Só quando eu vi o campeonato brasileiro agora de novo, Brasileirão, que agora a nossa seleção deitou hoje, né? Bárbaro, daqui
judiaria, né? Fazer o quê? O time não tava bem, tava mal o time. Eu tinha dito que o time tava mal, não ia longe. Até que foi longe demais, fazer o quê? Torci bastante, sinto bastante essa derrota. Mas fazer o quê, né? Ser um brasileiro, tenho que torcer pro Brasil. 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Deixa eu ver mais recado por aqui. Vamos ver os recados aqui no WhatsApp. Vamos ver se eu chego por aqui. Vamos lá. Vamos ver. Deixa eu ver. O tio Dólar. Tio Dólar é contrabassista do grupo Os Mensageiros, que animaram lá a programação lá no Piquete do Aterro. Boa noite, amigo. Por casa, ouvindo Voz da Querência. Forte abraço. Obrigado, tio Dólar. Um abraço. Obrigado. Obrigado por hoje, então, pela corteada lá no Voz da Querência. Deixa eu ver aqui, o meu amigo Victor mandou aqui. A Eva do Paraboi pediu lembranças com Porca Véia. Tá bueno, Evinha? Meu abraço pra ti aí, do Paraboi Grande. Muito obrigado pela audiência. Deixa eu ver mais recado por aqui. O Adriano tem, não pude ler ainda teu áudio. E a professora Yolanda também não pude ver o áudio, escutar o áudio. Já, daqui a pouco vamos ver então. Vamos lá, pessoal. Música que o povo gosta, meu amigo Victor. É contigo.

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É isso aí, meu amigo Victor. São 21 horas e 29 minutos. 29 minutos, a temperatura continua 11 graus, hein? Tá estabelecido 11 graus, mas ela deve baixar mais. Deixa eu ver o recadinho aqui do Dino Carreteiro, aí pelo Brasil afora. Vamos ver onde anda o Dino. Não tá em São Borja, pelo jeito. Boa noite, Deuclides. Estou aqui em Araguai, Minas Gerais. Olha aí, eu vi que ele não tava, senão ele tava no programa hoje, né? Manda um chasque pra nós. Aí, por favor, manda o devereda. Qualquer música que tocar, tá bom. Manda pra o Cabo Zé. O Cabo Zé, tá bom, Dino? Obrigado aí. Aí tá aí por Minas Gerais. Deixa eu ver aqui. Minas Gerais, sim. Aí um abraço a todos os caminhoneiros aí. Vamos rodar uma do Serrano pra ti que gosta, né? Tá bueno? Uma do Serrano, então. Vamos ver se acho que vai dar tempo ainda. Tá bueno, Dino? Obrigado aí. Uma boa viajada pra ti. Bom descanso. E boa viagem amanhã, dando seguimento ao trabalho, tá bueno? Muito obrigado aí pela audiência. Deixa eu ver aqui. A professora Yolanda reitera a homenagem dela para Ivone, né? E, não, deixa eu ver a professora Yolanda. Elizabeth, tá bom, professora? Obrigado, professora Yolanda. Um abraço, Jair. O Adriano, lá em Oporã, pede vaneira do Nego Velho com Daniel Hack. Vaneira do Nego Velho, oferece pro Nenê que tava presente no Voltando à Querência hoje, lá no Piquet do Aterro, o Valdecir, o Liberato e o João Caetano, tá bueno? O Edir Schiaffino manda uma homenagem pelo aniversário do nosso amigo aí, Itamar Godoy de Matos, tá bueno, Schiaffino? Obrigado, um abraço aí, Itamar, aí. Parabéns pelo seu aniversário hoje. Muitos anos de vida aí, muito sucesso, muita saúde, tá bueno? Um abraço, obrigado. É contigo, meu amigo Victor. Música que o povo.

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isso aí, meu amigo Victor. São 21 horas e 38 minutos. 11 graus a temperatura continua ainda aqui na capital do Fandango. O capitão Carlos, meu cliente, meu amigo, né? Boa noite. Meus pais são ouvintes assíduos do seu programa e sentiram sua falta no na rádio. Não, mas eu tô por aqui todos os domingos, né? Nesse mesmo horário, né, capitão? Eu tô por aqui, mas alguma coisa aconteceu, mas tudo bem. Tenho por aqui. Obrigado a esse casal amigo aí de seus pais. Esse casal idoso, né? E são ouvintes, graças a Deus. Mas não podem participar, não saem muito, né? Mas que bom que são meus ouvintes. Obrigado aí aos seus pais aí. Meu abraço. É, daqui da Rua General Abreu, nós lhe mandamos um abraço fraterno e prece de melhoras e de saúde. Deus lhe abençoe. Amém, meus amigos. Amém. Deus lhe abençoe, fortaleça. Amém. Com certeza nós vamos devagarito, né, capitão? Vamos se ajeitando aqui. Depende de uma cirurgia, mas ela demora um pouquinho, mas vai vir, se Deus quiser. Tá bom, cirurgia? Me estraguei os dois joelhos. Nós falamos mais amanhã. Amanhã podemos conversar no horário de folga. Tá bueno? Obrigado aí pela audiência. Deixa eu ver o Paulo Fonseca, grande programador da Rádio Atlântida FM. Estava presente hoje no Voltando à Querência. Muito obrigado, Paulo, aí com a dona Sandra, participando hoje na programação. Roda Romance da Gaita, Romance da Gaita e Gaiteiro, do Porca Véia. Romance de Gaita e Gaiteiro, do Porca Véia. Tá bueno? Obrigado, Paulo Fonseca. Um abraço. Sucesso pra ti sempre nas tuas programações. Deixa eu ver mais recado aqui. Eu acho que foi assim, deu. Mandar um abraço pra dona Eloína e o seu Edil, patrão Edil lá do Piquete Cidueiro Criolo, que estavam na audiência, não puderam comparecer hoje lá no Piquete, mas tem a gentileza de ofertar o seu piquete para fazer qualquer evento lá na sua entidade, né? Pra mim. Tá bom, dona Eloína e seu Edil, muito obrigado aí pelo carinho, pelo esforço aí para tentar me ajudar. Muito obrigado aí a esse casal amigo. Sucesso aí para vocês. Tá bueno? Deixa eu ver mais aqui. Ah, eu quero agradecer. O Baixinho já agradeci lá de fora, né? Baixinho. É isso aí. É Victor, é música então que o povo gosta. Tá bueno? É contigo?

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É isso aí, pessoal. São 21 horas e 47 minutos. A temperatura 11 graus, né? Mas tende a baixar mais, né? Vai baixar mais. Aí, até a madrugada vai baixar. Vamos agradecendo nossos patrocinadores e depois nós vamos rodar mais umas músicas e já vamos encerrar o Voz da Querência. 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Vamos ver a mensagem que chegou aqui. Vamos lá então, né, a colega Daiane, deixa eu ver aqui, o Novinho tá na audiência do Proguinho, Novinho, obrigado Novinho aí, dando um toque no telefone aqui, muito obrigado Novinho aí pela audiência, um abraço, tudo de bom pra ti, obrigado pela audiência. Victor, é contigo, aí depois tu me chama pra encerrar o programa, tá bueno?

É isso aí, pessoal. Tudo que é bom dura pouco. Já estamos chegando pro final do programa, né? É, domingo que vem nós voltamos, eu acredito que 20 horas, não viu os horários dos jogos da dupla, mas acredito que 20 horas. Qualquer coisa a gente informa. Muito obrigado a todos. Agradecemos a direção da Rádio Cultura, agradecendo a nossa audiência. Agradecemos mais uma vez toda aquela comunidade que teve lá no Piquete do Aterro. Agradecendo ao Victor pelo belo trabalho de sempre. E prometemos voltar domingo que vem com a graça de Deus e Ele quer. Muito obrigado a todos e até lá. Gaúchos e prendas de todas as querências. Um bom final de semana, bom final de domingo e bom início de semana a todos. Obrigado.

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Olá, caipirada de plantão, vem comigo. Está no ar mais uma edição do nosso Domingão Sertanejo. Mais uma vez, uma satisfação receber você por aqui pra gente curtir grandes clássicos da nossa música sertaneja, sucessos inesquecíveis da nossa música caipira. Eu sou o André Viola e a gente abre com Christian Ralph. Chora, peito.

0: Divino e Donizete, A Viola e a Paixão. Você ouviu antes Edson e Hudson, Blusa Vermelha, João Mineiro e Marciano, Amor e Amizade, e ainda Christian e Ralph, Chora Peito, aqui no nosso Domingão Sertanejo, que volta depois do intervalo, trazendo Duduca e Dalvan e muito mais sucessos pra você.
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1: Já tô de volta aqui com o nosso Domingão Sertanejo no ponteado da viola do meu amigo Marcos Violeiro. Vamos seguir em frente, matando saudades com um sucesso atrás do outro. Leonardo, Seresteiro da Noite e Meu Ex-Amor.

0: João Mulato e Douradinho, Mineiro de Montebello, Silvio antes Goiano e Paranaense, Franguinho na Panela, Mato Grosso e Matias com Eduardo Costa, Dia dos Namorados e ainda Leonardo, aqui no nosso Domingão Sertanejo.
1: Dá licença, minha gente, desculpe a pouca demora, a prosa tá muito boa.
0: O nosso Domingão Sertanejo tá chegando ao final, mais uma vez agradecido pelo carinho da sua audiência. E no próximo domingo tem mais. Abraço do Viola. Até lá.
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0: Jean e Giovanni aqui na tua noite de domingo. Agora 10h36.
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0: 13 graus e a temperatura. Boa noite. Boa noite, meu amigo, hein? Tá tudo bem? Tá no trânsito aí, né? O meu amigo do aplicativo, os amigos taxistas também, né? Segue na luta, no trabalho, né? E também os parceiros da estrada, hein? Meus amigos caminhoneiros que estão no trecho, na região por onde você anda, hein, meu amigo? Tá no trecho, amassando o tapetão, mas levando aqui o som da Rádio Caiçara.

deixando aquele abraço, uma boa semana para quem tá no plantão também, né? Os amigos plantonistas aí, 12 horinhas, guerreiro, vamos lá. E para quem tá em casa, relaxa, curte aí, repõe as energias depois desse dia cheio, domingão é aquele negócio, né? Família reunida, né? Com os amigos, família, aí aquela comilança toda, depois de noite tem que relaxar um pouquinho pra, né? Amanhã é segunda-feira, meu velho. Vamos lá, vamos ficar ligadinho na caixa. Pode mandar aquela mensagem também. Confidencia aí, né? Manda aqui pro nosso confidencial. Olha, já dando uma rápida olhada aqui na previsão do tempo, nós temos previsão de frio intenso. Geada e chuva marcam a semana, né? Para o estado aqui. Então, depois de um fim de semana de tempo estável, né? O estado terá uma semana marcada pela alternância entre chuva, queda nas temperaturas e retorno também do tempo firme. Então, conforme a meteorologia, a mudança começa entre já essa noite, né? Essa madrugada e a noite de domingo e segunda. Então, a passagem de uma frente fria associada a uma formação de um ciclone extratropical em alto mar na costa do Uruguai fará a nebulosidade aumentar sobre o Rio Grande do Sul. Então é isso. Então, com isso, diversas áreas terão chance de chuva já na segunda, incluindo a região metropolitana aqui. Contudo, a previsão geral é de precipitações fracas a moderadas. Há possibilidade de volumes mais elevados na metade norte. Então tem essa possibilidade, mas não é nada assim, né? Então é isto. A temperatura máxima aqui em Porto Alegre vai ser 17 graus. Talvez a mínima fique em 11. 22 para as 11. Quem tá por aqui mandando recado pelo WhatsApp, 999 87 8101. E a gente segue aqui, hein?

0: Coisas de Casal, tá aí, Rádio Táxi. Lembrando, né, aqui no nosso Caiçara Confidencial. E é muito bom saber que tu tá aí acompanhando, mandando seu recado também.
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0: Oito para as 11, oito para as 11. Já tem aqui alguns. Já recebi algumas mensagens aqui que fala de amor também, de sentimentos, de situações, de reações que você toma e vive, né? Que às vezes você tem que tomar uma atitude também, né? Com relação a sentimentos que de repente é um amor, mas às vezes não tá te fazendo bem, né? E eu tenho aqui, eu acho que a mensagem dela, ela não botou o nome dela, botou aqui conselheira, né? É uma conselheira, eu acho sentimental deve ser, né? Olha, oito para as 11, deixa eu ver quem tá aqui mais que manda recado também. Fala, meu amigo, guerreiro aí, o nosso amigo porteiro, tá de folga aí, meu amigo Itamar? Como é que está? Tudo bem? Boa noite.
2: Boa noite, Paulo Fante. Tudo tranquilo, meu guri?
0: Tudo certo.
2: Itamar da Porta aí de Sapucaia. O Paulo, desejo pra ti aí uma ótima jornada, né? Hoje até amenizou um pouco o frio, né? Eu não vou falar de futebol porque não tem que ir. Eu não tô batido perto de futebol, viu, Paulo? Pra te dizer, claro que eu queria que o Brasil ganhasse, mas o Brasil não vinha jogando bem também, né? E é só esse o meu comentário, deu. É, Paulo, assim você pediu, se tem a música, o falei com o vampiro, tem o Parada Dura. É mais pra ele a música do que pra mim, mas eu gosto desse pessoal aí. E oferecer pra todos os ouvintes, todos os profissionais da noite. E uma ótima semana pra nós, pra todo mundo, né, Paulo? Que Deus abençoe todo mundo. Certo, meu velho?
0: Certo, meu amigo.
2: Um grande abraço. Voltaremos, até mais, Paulo.
0: Volte sempre, é isso aí, Tamara. O jogo não pode interferir. Até que limite vai isso interferindo na tua vida? Então não, né? Titulares queria até que fosse, né? De repente, tivesse acontecido, mas pela lógica e muita coisa também que envolve ali, a gente poderia saber que isso poderia acontecer hoje ou no próximo jogo, né? Faz parte da competição. Quem mais aqui bombando pelo WhatsApp 999-87-8101. Deixa eu ver aqui, curtindo a Caiçara. Ah, nosso amigo já mandou o alôzinho dele lá, né? Que tá ligadinho, juntamente com a esposa. Agora 6 para as 11. E aqui, você sabe, né?

0: esse amor que me mata. Christian e Ralf aqui na Caiçara.
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1: Agora 11:15, boa noite, bem-vindo. É o nosso Caiçara Confidencial, especial de domingo. Continuamos com a temperatura de 13 graus é a temperatura. E você participando, tá? Deixa eu já falar pra você aqui, né? É, agora sim.
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1: Falando pra você, conforme os astros estão dizendo aqui, Áries, olha, vai ser um dia bom. É, no trabalho, o pensamento positivo atrairá coisas boas. No amor, um amigo precisará de você. E no, na saúde tá tudo bem, viu? Número 758 e a cor é rosa, Áries. Touro, vai ser uma boa segunda-feira. No trabalho rotineiro, viu? Nada não muda. Tá tudo rotina, tudo rotineiro mesmo. Agora no amor, inspiração para se relacionar com a pessoa amada, se for a situação que você tá vivendo, né, Touro? E na saúde, não exagere na alimentação. Número 646 e a cor é verde, Touro. Gêmeos, olha, vai ser um dia razoável. No trabalho, mantenha-se calmo no ambiente profissional, que tudo vai correr bem. Já no amor, proteção do seu anjo no relacionamento afetivo. Tudo certo, né? Na saúde, é bom você fazer uma visita ao seu oftalmologista. E a cor é cinza, número 338, tá bom, Gêmeos? Daqui a pouco eu falo pra você, Câncer. Também Leão e Virgem. Agora 11:16 na Caiçara.
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1: Olha quem já tá por aqui mandando recado. Boa noite, Fante. Eu tenho um aplicativo da Caiçara aqui no celular e me surpreendi a pegar, fiquei na Caiçara e ouvi tua voz aí. É, começamos a trabalhar nesse domingo. Minha folga agora é no sábado e a gente trabalha no domingo, tá bom? Parabéns, Deus te abençoe com muita saúde. Obrigado. Ela só esqueceu de colocar o nome, né? É, coloca o nomezinho pra gente saber quem é que mandou o recado aí, minha amiga. Quem mais aqui? Boa noite, fãs. Tô de plantão, claro, ligadinho na Caiçara. É, se der a música Eu Te Seguro com Panda, boa, vamos aqui, a nossa amiga Paty, né? A Paty que tá de plantão hoje, obrigado pela companhia. Quem mais? Lá em Teutônia, quem tá ligada é a Daisy, né? Ok. Ah, quem que ela mandou aqui? Ela mandou um recado aqui. Como é que é? Fui inventar de postar no grupo da família e vi jantar. Ah, olha aí. Da pizza, a nega maluca, pra nós jantar aqui. Agora, agora um santovinho, acho que é isso, né? Metade da família jantar com nós. O Juliano gosta tanto de coxinha que está aumentando tudo. Né? Super feliz. Ele nunca trabalhou na área, mas tem curso de culinária. Ah, rapaz, agora sim, agora vai ter que mostrar o conhecimento que ele tem, os dotes culinários, né? Quem mandou fazer propaganda dele, né, Daisy? Foi dizer que tinha um marido que tava na cozinha preparando, a família toda foi lá experimentar, né? Vamos descobrir os dotes do Juliano aí, né? Daisy, lá de Teutônio, um grande abraço. Então, quer dizer, família toda tá aí, né? Então, um grande abraço pra todo mundo, bom jantar aí e na companhia aqui da Caiçara. Deixa eu ver quem mais tá por aqui. Boa noite, Fante, tudo certo? É o Paulo Jungues e família de Dom Diogo Baixo, município de São José do Sul. Abraço aí pra todos e manda um alô pra minha mãe, a dona Nilce Jungues. Um abraço aí pra dona Nilce, né? Que tá ligadinha. Boa semana pra vocês. Obrigado aí pelo carinho, pela sintonia. Vamos ver aqui. Nós recebemos aqui da nossa amiga lá, botou aqui conselheira. Conselheira sentimental, né, minha amiga? Eu acho que sim, né? Porque ela mandou uma mensagem aqui que fala mais direcionado, acho que é pra mulher, mas também serve pro homem também, né? Dependendo da situação que ele esteja vivendo no momento sentimental, né? Eu acho que cabe também. 11:19, e ela fala assim: você busca realmente um amor ou prefere se entregar a uma paixão passageira, sem compromisso? Ao amor não cabe insistência, nem convencimento. Não dá para persuadir alguém a nos amar. E tem mais, amar somente também não é suficiente. É preciso querer amar, pois o amor requer disposição e disponibilidade. É muito mais fácil abandonar um amor do que se comprometer com ele. Porque a gente até se apaixona sem querer, mas ninguém se relaciona por mero acaso. Amar é intenção. Valeu, minha amiga. Obrigado, gente.

0: Muitos iguais. Está aí Simone Mendes aqui no Caiçara Confidencial desse domingo. Hora 26, faltando para meia-noite.
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0: É, vamos falar aqui pra você de Câncer. Olha, Câncer, a tua segunda-feira vai ser boa, né? No trabalho, ó, trabalha em equipe. Já no amor, felicidade, no ambiente familiar. Na saúde, tá tudo bem. Número 228 e a cor é lilás. Leão, vai ser dia bom. No trabalho, chances de ser, notado e observado. Então, vai lá, né? Não se omita, apareça. Já no amor, tranquilidade espiritual. Saúde, tudo em ordem. A cor é rosa e o número é 267. Falando para você, Virgem, ó, vai ser um dia bom. No trabalho, segurança ao expor seus planos. Já no amor, alegria com a chegada de pessoas amigas. Na saúde, controle seus nervos, número 627, e a cor é marrom virgem. Agora 25 para meia-noite.
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0: Continuamos aí com a temperatura de 13 graus. Boa noite, aqui em São Borja, na escuta. Manda para nós uma música do Eduardo Costa, é o Cláudio Mir e a Rosane. Cláudio Mir e Rosane em São Borja. Uma boa noite, obrigado aí pela companhia de vocês. Quem mais aqui?
3: Boa noite.
0: Boa noite. Tudo bem, Lurdinha?
3: Tô aqui curtindo a Caiçara. Durante o dia não vi, mas depois que eu cheguei, até o meio-dia eu acompanhei. Depois eu saí, voltei às 7 horas, liguei o rádio, não desliguei mais.
0: Ah, maravilha.
3: Manda uma música pra mim, a Lurdinha da Alvorada, amiga do pessoal da Caiçara.
0: Certo.
3: E você também é um amigo da Caiçara, que eu tô começando a curtir agora.
0: Obrigado, Lurdinha.
3: Boa
0: obrigado.
3: Noite.
0: Boa noite.
3: Manda qualquer música bonita pra mim, tá?
0: Certo.
3: Passado.
0: Uma boa noite e uma boa semana também.
3: Qual é a música melhor?
0: Tá certo, da programação aqui, né? Oi, Paulo, boa noite. Quero ver uma música do João Gomes. Eu adoro Meu Dengo. Ó, Meu Dengo, né? Olha aí, Lucy, hein? A Lucy de Canoas pediu, né? Aí, Lucy, hein? Você puxou hoje, hein? Vamos ver quem mais aqui. Mandando recado. Bom, daqui a pouco a gente vê aqui quem mais está participando e mandando seu recadinho. Eu tenho aqui também já mais um pensamento do Ramos, né? O Ramos que está mandando aqui. Tem também da nossa grande poetisa, a primeira que contribui aqui com pensamentos e mensagens. A Maria Giovanna também já mandou aqui. Daqui a pouco já vamos conferir. Aliás, um belo texto aqui que ela manda. Agora, 24, faltando para meia-noite.

0: Evidências, Chitãozinho e Xodoló.
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0: Olha, eu vou falar pra você, Libra, que vai ser uma segunda-feira boa, viu? No trabalho, tome coragem pra mostrar o que deseja. Já no amor, não seja acomodado. Tome uma atitude no amor. Invista no relacionamento, tá bom, Libra? Saúde, não abuse do fumo. Vai economizar e vai melhorar a saúde. Número 217, a cor é vermelho, Libra. O escorpião vai ser um dia bom. No trabalho seja mais prático, não faça rodeios, né? Vá direto ao assunto, tá bom? Na vida profissional, tá bom, escorpião? No amor, faça uma surpresa para o ser amado. Na saúde, evite o álcool. Número 313, a cor é branco, escorpião. Sagitário, olha, vai ser um dia excelente. No trabalho, os desafios serão vencidos. No amor, bom para assumir romance e aproveitar a vida, se for essa a sua situação na vida sentimental. Na saúde, tá excelente. Agora a cor é azul, o número é 1, tá bom? Sagitário, 4 para meia-noite.
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0: Quer saber quem mais tá comigo, dando boa noite aqui? Oi.
4: Oi, Caiçara.
0: Tudo bem?
4: Quero pedir uma música pra mim, minhas filhas, Patrícia, Letícia e Fabiana.
0: Certo.
4: Meu genro, que tá aqui com nós. Curtindo a Caiçara. Um beijo pra vocês. Dá pra música boa aí pra
0: tá
4: nós.
0: Tá certo. Maravilha. Um abraço pra todo mundo, toda a família aí. É só esquecer de falar o nome dela, né? Mas falou de todo mundo aí. Boa noite, pessoal. Meu nome é Denis Ricardo. E aí, Denis, da onde fala? É, Porto Alegre mesmo. Um grande abraço aí. Boa noite. Chove chuva em Pelotas. Que loucura. Não existe mais sol a mais nessa semana. Que loucura. Pelotas da... Como é que ele... Pelotas, acho que tá devendo muito. É pecado, tanta chuva assim, né? O Marcelo que mandou esse recado. O que, Marcelo? Tá chovendo agora aí em Pelotas, é? Rapaz do céu. É, nós temos essa previsão, sim. Um pouco de tudo essa semana acontece. Frio, chuva, momentos firmes também. Vai ter um pouco de tudo, né? Bota o Ney 3 pra meia-noite. A nossa primeira colaboradora que mandou pensamentos pra gente logo que a gente começou a fazer o Caiçara Confidencial foi a Maria Giovana. E ela mandou um texto muito bonito aqui. A gente vai conferir agora. Que fala também do, de você se valorizar, né? É do meu ponto de vista aí. Você prestar atenção a quem você se doa demais, dá atenção, dá carinho. Mas veja bem se você tá recebendo isso de volta também, né? Então a Maria nos envia esse texto, ela diz assim: eu já vi amigo virar estranho por inveja. Eu já vi amor jurar a eternidade e sumir em uma semana. Eu já vi gente que eu defendi com unhas e dentes falar mal de mim pelas costas. Eu já vi quem eu chamei de família me apunhalar sorrindo. E sabe o que é mais louco? Nada disso me surpreende mais. Eu dei tempo para quem não tinha 5 minutos para mim. E dei conselho para quem nunca me ouviu. Eu dei colo para quem nunca me ofereceu ombro. Eu dei lealdade para quem me tratava como opção. Eu dei meu melhor para quem me dava o resto quando lembrava. A gente cresce achando que as pessoas vão agir como a gente agiria, que vão ter o mesmo cuidado, o mesmo peso na consciência, a mesma lealdade. Até que a vida mostra que não, que cada um entrega o que tem dentro. E tem gente que tem muito pouco dentro, por mais bonito que pareça por fora.

0: meia-noite, 17, é o nosso Caiçara Confidencial.
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1: Meia-noite 21, meia-noite 21. Nós estamos aqui vivendo já a madrugada da segunda-feira. Já estamos aí no sexto dia do mês 7, mês de julho, né? O que passou, passou, né? O que aconteceu ontem ficou no passado. Já era, né? E a vida é assim. A gente continua com a nossa vida, né? A vida segue. E a vida é agora. E não espera o momento perfeito para chegar. Ela acontece no meio da bagunça, entre erros, tentativas e recomeços. É agora que o coração aprende, mesmo com medo, a continuar. Então, mesmo com medo, você vai em frente. É agora que a coragem nasce. É nesse momento que você toma a decisão de seguir em frente, que a coragem vem. Ainda que a voz esteja embargada, o depois ainda é promessa. O ontem já não pode ser mudado, mas o agora pede confiança, pede escolha, pede verdade. Viver não é adiar sentimentos, é sentir, agir e acreditar. A vida é agora. Respira e vai, porque a segunda tá aí, né? A gente já está vivendo a segunda nesses primeiros momentos aqui, desse 6 de julho, e a gente deseja para você uma maravilhosa e abençoada semana. Para você que tá ligadinho aqui na Caiçara. Quem mais tá aí mandando recado pelo nosso WhatsApp? Boa noite, Jussara Salazar de Alvorada, tá ligadinho. O que, Jussara? Bateria do, o que do rádio, é? Estava escutando aí, tava ouvindo a poesia, e aí não, bem na hora, acabou a bateria do rádio, é? Ô, Jussara, vamos ver se a gente consegue dar um jeito aqui. Quem também tá ligado? Johnny Jobim. Johnny Jobim, tudo bem? Grande abraço. Qual dos presságios você não ouviu? O Ares, né? Também tava carregando o telefone, né? Bem na hora. Nossa senhora. Grande abraço aí, Jobim. Obrigado aí pela companhia. Quem mais? Sheila Vargas também tá ligadinha aqui na programação da Rádio Caiçara. Um grande abraço. E a gente segue aqui. Por te amar demais.

0: vivo, Luan Santana aqui no nosso Caiçara Confidencial.
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0: Bom, vamos fechar aqui o horóscopo já falando pra você, né, o Capricórnio, que hoje, a tua segunda-feira, vai ser um dia razoável. No trabalho, mudanças preocupando, hein? Tem umas mudanças, bom, preocupar um pouquinho você na área profissional. Já no amor, apoio de pessoas queridas dará tranquilidade. Na saúde, é bom você evitar um pouco de gorduras, tá? Na cor, a cor é cinza e o número é 128. Tá bom, Capricórnio? Agora falando para Aquário, olha, Aquário, vai ser um dia bom. No trabalho, seja realista ao tratar de novos projetos. No amor, cuide da sua família, tá bom, Aquário? Na saúde, é bom você continuar mantendo a sua dieta. Número 155 e a cor é lilás. Vou falar para você, Peixes, que vai ser um dia bom, uma segunda-feira boa. No trabalho, seja paciente com os colegas. No amor, chances de reencontrar um antigo amor. Olha aí. Saúde, controle sua ansiedade. Número 308 e a cor é bege, Peixes. Fechando aqui o nosso horóscopo presságios para essa segunda-feira.
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1: Agora 16 aí para uma. Já estamos revivendo a segunda-feira, esse 6 de julho, 13 graus ainda é a temperatura aqui. A gente tem uma previsão para essa segunda-feira ainda de muita nebulosidade. Vamos ter um pouco de tudo, né? O frio intenso, geada, chuva vão marcar essa semana. Tempo então estará sob uma atuação de uma massa de ar polar que deve derrubar as temperaturas a partir de terça-feira. A gente tem a temperatura aí está em 13, mas a máxima durante o dia vai ser 14, para você ter uma ideia, né? Vai ser 14. Talvez a mínima fique em 8, mas por enquanto estamos aí em 13 graus. Meu amigo Lucas, lá em... Ih, rapaz, Lucas, da onde mesmo? É Três Passos? Né? Eu esqueci o nome da cidade, hein? Uma boa noite aí pro Lucas, tá lá ligadinho. Ah, o Panda já foi, mas de repente a gente pode ver aqui no replay aqui da... Já faz muito tempo que rodou o Panda aí. Mas um grande abraço, boa semana aí, o nosso amigo Lucas. Quem mais aqui? Opa, fala, meu amigo.
2: Boa noite, Paulo Franco.
1: Boa noite.
2: Queria que tu pudesse rodar pra mim Amor Eterno. Uma boa semana pra ti.
1: Obrigado.
2: Grande abraço. E dar um abraço no Sérgio Zambiás, no certo. Paulo Josué, na Amanda.
1: Tá bom, mas aí eu vou ter que amanhecer aqui, né? Aí eu não sei se eu vou conseguir encontrar, vou sair a uma, né? Bom dia, eu gostaria de ouvir Amor Eterno. Boa, olha aí, quem pediu essa música é a Marilda, que já mandou na sequência um pedido, vai coincidir com a pedida aí do nosso amigo, né? Marilda de Gravataí, um grande abraço, ela quer aquela Amor Eterno com Renan e Raí, né? É Três Passos, né, Lucas? Ah, agora sim, rapaz. Então é o Lucas lá de Três Passos.

0: vamos segurar aqui o romance no exército. Segura aí, ó, Amado Batista e Wagner, né? Porque eu tô aqui já na segunda-feira, já tô na madrugada da segunda-feira. Eu tenho que deixar um bom dia pro meu amigo aqui, pro meu amigo Carlos Roberto, que é o cara da madrugada, já chegou aqui.
1: Fala, Paulo Fante.
0: Como a gente não vai fazer parceria, porque eu já cheguei cedo demais.
1: Chegou cedo, muito cedo, é.
0: Antes de terminar aquele jogo, viu?
1: Ai, ai, ai,
0: eu senti, eu vou sair já agora, de fininho, no segundo tempo, vou chegar na rádio.
1: E bem
0: lá,
1: que tu fez, viu?
0: Foi que eu fiz.
1: Bem que tu fez.
0: Ainda bem.
1: Chegou a reparar que tá garoando lá fora?
0: Pois é, rapaz, sabe que tem um ouvinte que mandou, olha, Pelotas, não sei, que tá chovendo.
1: Chovendo bastante,
0: eu
1: ouvi.
0: E eu disse, mas que isso? E ele falou, será que Pelotas tá devendo tanto pecado assim que ele não para cima. Mas como? Agora comecei a olhar aqui, já tá chovendo
1: aqui,
0: também.
1: Já aqui. Tá chovendo também. É. Então a gente tem previsão de chuva, né? Essa semana vai ter de tudo, que nem tu falou antes. Vai ter de tudo. Vai ter frio, vai ter sol, isso. Vai ter dias assim com temperatura de 17, 18.
0: Também, vai ter um pacote.
1: Vai
0: aí,
1: ter,
0: né?
1: Temperatura máxima de 11, 12.
0: Exatamente. Vai ter tudo isso pra gente na semana. Tem que cuidar da saúde, né?
1: É. O cara, o pezinho aquecido, mão aquecida e uma toquinha ali aquecendo, o resto a gente vai se virando, né?
0: Uma sopa bem reforçada, né?
1: Ah, a Lise fez um sopão.
0: Ah, agora vai me deixar com fome, né? Cara, eu já tô indo embora.
1: Olha, pensa num sopão.
0: Oh, eu gosto, cara. Sou fã de sopa.
1: Ah, a panela vai ser aquele caldeirão, sabe?
0: Eita, coisa boa. Carlinhos, bom trabalho, hein?
1: Valeu, Fante, bom descanso aí pra ti.
0: Obrigado, boa semana pra gente, né? Vamos fechar aqui então o nosso Caiçara Confidencial. Já tá por aqui o Carlos, fica com vocês.
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0: E segue aqui o Amado Batista.

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1: Oi, Caiçara, bom dia, bom dia, bom dia. Boa segunda-feira, bom início de semana aí pra você.

fininha. E aí, contigo tá tudo bem, tá tudo certo? Depois do Paulo Fante, Carlos Roberto chegando até as 4 da manhã com o Show da Madrugada. Sempre aí com teu toque. Olha só, mensagem de voz ou mensagem de texto, tá? Não adianta ligar porque não tem como atender aqui chamada, tá? Por ligação, é somente chamada mensagem de voz ou mensagem de texto, tá bom? Manda aí a tua mensagem, manda aí o teu toque, manda o teu alô, indica aí a tua preferida na Rádio Caiçara, tá? Depois do Paulo Fante, bora lá até às 6 horas da manhã, vai mandando a tua mensagem. Ah, hoje é o dia do beijo, viu? Hoje é o dia do beijo. Dando sequência aqui no Show da Madrugada nesta segunda-feira. Bora lá, começa muito bem. Tá trabalhando, tá em casa, tá de boa. Tá fazendo o que de bom aí? Conta pra gente.

Caissara, bom dia aí pra você. Grande segunda-feira, grande início de semana. 13 graus de temperatura, teu toque, teu alô, Champion, chofer de táxi, jeito moleque e o Pichote, minha estrela perdida. Como vai você? Beijos aí, ó. Carlos, eu quero ouvir o Amor Eterno do Renan e Raí. Obrigado, Marilda. Grande abraço, bom programa aí pra nós. Valeu, Marilda. Beijos aí pra ti também. Quem mais participando aí? Bete Madeira, depois do Fante, vem Carlos Roberto, pode ser Rosano, Amor e o Poder. É, tô triste, o Brasil perdeu, faz parte. Tá bom, Bete Madeira, Alvorada tá ligadinha na Caissara. Também, Carlos, tô no plantão aí, no bairro Bela Vista, até às 7 da manhã. Se tiver a música Hello do Lionel Rich.

Vital, Doutor Campos Velho, bairro Cristal, Zona Sul. Tá ligado aí na Rádio Caiçara. Já já eu falo pra você de Áries, Touro e também pra você que é de Gêmeos. Quem sente saudade sou eu, a Maiara Imaraíza, aqui Rádio Caiçara. Bom dia, 1:18.

0: este lugar, quem sente saudade sou eu, Maiara e Maraíza, na Caiçara, show da madrugada, muito bom dia. Já já eu falo pra quem é de Áries, Touro e também pra quem é de Gêmeos, tá? Já já, Áries, Touro, Gêmeos, tem a nossa mensagem, tem a nossa reflexão. Excelente dia, excelente semana, hein? Vamos começar com o pé direito sempre, alto astral. E com a tua participação aí até às 6 da manhã. Tua participação, manda aí. Temos mensagem aqui de voz. Bora lá. Opa, bom dia.
1: Boa noite, meu amigo.
0: Oh, boa noite.
1: Passos, tudo bem?
0: Tudo certo,
1: e contigo? Com a música dos atuais e qualquer uma, tá bom?
0: Tá bom.
1: Forte abraço.
0: Valeu.
1: Uma ótima semana aí.
0: Valeu pra ti também. Grande abraço. Obrigado aí pela audiência. Obrigado aí pela companhia, tá? Algodão doce na madrugada de segunda-feira com os atuais aqui, Caiçara.

preços atuais aqui, Rádio Caiçara, 1:23, algodão doce. Excelente dia aí pra você, Mauro. Tudo bem, Mauro? O Mauro é vigilante, tá ligado aí na Rádio Caiçara, que bacana. Vigilante na CIS Brasil, plantão até às 7 da manhã. Grande abraço aí pra ti, uma boa semana, bom serviço aí pra ti também. Muito obrigado aí pela audiência, tá? Muito obrigado aí pela companhia. A tua mensagem de voz ou mensagem de texto, manda aí. Excelente semana, fazendo uma viagem com Leandro e Leonardo. Tá chovendo, chove em Porto Alegre, chove bastante em Porto Alegre. E aí na tua cidade, chove, não chove, tá frio, não tá frio? Vem fazer amor comigo, Leandro e Leonardo Caiçara.

Sara, vem fazer amor comigo. Ótimo dia. Obrigado aí pela audiência. Hoje, dia 6 de julho. Hoje é o Dia Internacional do Beijo. Dia Internacional do Beijo, 6 de julho. E eu vou te fazer uma pergunta. Se quiser responder, responde, tá? Se

marcante da tua vida? Ei, qual foi o beijo mais marcante da tua vida? Vale contar, tá bom? O primeiro beijo, o beijo do grande amor, o beijo mais engraçado, o beijo mais inesperado, ou aquele beijo que você nunca esqueceu? Hein? Qual será? O primeiro beijo, o beijo do grande amor, o beijo mais engraçado, o beijo inesperado, mais inesperado, ou aquele beijo que você nunca esqueceu? Manda aí, pode ser mensagem de voz ou texto, fica à vontade. Para quem tá curtindo aí a Rádio Caiçara, sejam todos muito bem-vindos, tá? Obrigado aí pela audiência, bom dia, Carlos, Rafael de Cachoeirinha, valeu, Rafael, obrigado aí pela participação, tá? O Rafael tá em Cachoeirinha, abração aí pro Galdino, Galdino é porteiro, abraço aí pra ti, ô Galdino, e pra todos os porteiros. 12 graus agora em Guaíba, 12 graus, chove por aí ou não? Hein? Não tá muito frio, como as noites passadas. É isso aí, cara, isso aí, nosso querido Galdino, ao som da Caiçara, obrigado aí pela audiência sempre. Mensagem de voz ou mensagem de texto, aí na sequência a gente tá mandando aí a tua música pro ar, tá? Grande abraço aí pra você. Já já eu falo pra quem é de Áries, Touro, e também pra quem é de Gêmeos, tem a nossa reflexão também. Tem a nossa reflexão na segunda-feira. Excelente semana aí pra todos.

0: as vozes Bruno e Marrone. Ótimo dia aí pra você. Muito obrigado aí pela companhia. Obrigado aí pela audiência, tá? E eu choro por ti. Bom dia, bom dia, bom dia. Ô, Bete, me conta essa história direitinho aí, Bete. No Dia Internacional do Beijo, eu fiz a pergunta aqui, né, pra você que tá ouvindo aí a Caiçara. Hoje é dia 6, hoje é o dia 6, Dia Internacional do Beijo. Qual foi o beijo mais marcante da tua vida? O primeiro beijo, o beijo do grande amor, o beijo mais engraçado, o beijo inesperado ou aquele beijo que você nunca esqueceu? E a Beth mandou.
1: Foi um beijo roubado no cinema. Olha quando aí. Eu era novinho.
0: Olha aí a Beth, hein? Beijos aí pra ti também, Beth. Obrigado aí pela audiência. Eu já separei a Rosana aqui que tu pediu, custe o que custar, tá bom? Já, já, fica ligadinho aí na Caiçara, obrigado aí pela audiência.
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3: Muito bem, a medida protetiva aqui na Caiçara, João Bosco e Vinícius, e a nossa audiência mandando bem, mandando bem, mandando mensagem de voz e mandando também mensagem de texto. Grande abraço aí e brigadão aí pela companhia de sempre. Pra quem tá curtindo aí, deixa eu mandar uma alusão aqui, ó.
4: Caiçara, vou dizer pra vocês, vou dar um beijo. Beijo!
3: Valeu, valeu. Beijo pra ti também.
4: Meu amigo nosso, vou dar um beijo pra minha amiga.
3: Qual amiga?
4: A minha filha.
3: A filha.
4: Paixão, paixão.
3: Tá.
4: Todas. Beijo!
3: Valeu, beijo.
4: Gostando da música de vocês, eu tô agora aqui.
3: Valeu.
4: Beijo!
3: Valeu, beijo, beijo, beijo. Beijo aí pra ti, obrigado aí pela audiência, tá? Deixa eu ver quem mandou essa mensagem aqui. Não, não tem um nome. Tá bom. Mas é isso aí. Pra quem tá curtindo a Rádio Caiçara, obrigado aí pela audiência de sempre. Agora eu vou falar pra você de Áries, Touro e também pra você de Gêmeos.
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3: Muito bem, alô você de Áries, Ariano, Ariana. Pensamento positivo vai atrair coisas boas. Um amigo vai precisar de você, viu? A saúde tá tudo calmo, 758 é o número. A cor é rosa, taurino e taurina, 21 faltando para as duas. Para você que é de Touro, o dia vai ser assim, ó, no trabalho rotineiro. Tem inspiração para se relacionar com a pessoa amada. Não exagere na alimentação. 646 é o número, a cor é verde. Agora vou falar para nós de Gêmeos, geminiano e geminiana. Mantenha-se calmo no ambiente profissional, no amor, proteção de seu anjo, no relacionamento afetivo, na saúde, visite o seu oftalmologista. A cor é cinza, número 338. Falei para você de Áries, Touro, Gêmeos, já já eu falo para você.

Lucas e a Rosana, custe o que custar. Excelente dia aí pra você. A chuva deu uma trégua por aqui. Deu uma trégua, deu um pancadão e parou.

0: Na Caiçara, custa o que custar, a Rosana. Bom dia pra você, grande abraço, obrigado aí pela audiência. Muito obrigado aí pela companhia, tá? Pra quem tá curtindo, em qualquer parte do mundo, em qualquer parte do planeta. Através do site ou através do aplicativo. Bom dia.
1: Carlos.
0: Oi.
1: Bom dia.
0: Bom dia, bom dia.
1: Lília de Sapucaia.
0: Tudo bem, amada?
1: Tudo
0: certo e contigo?
1: E fim de semana, como foi?
0: Ótimo, perfeito. Muito, muito, muito. Demais.
1: Ô, Carlos. Que pena, né? Perdemos a Copa.
0: É, já era.
1: Mas é bola pra frente.
0: É.
1: Vida que segue, né?
0: Vida que segue, isso aí.
1: E também, eu vou dizer, hoje em dia nós não temos mais jogadores de verdade. Nós temos alguém que gosta de rede social.
0: Uh-huh.
1: Mais do que de futebol.
0: É, isso aí.
1: É, futebol tem segundo lugar para todos os jogadores, eu acho. Brasileiros, né? É isso
0: aí. Bola pra frente.
1: Eu quero desejar uma ótimo programa, uma abençoada segunda-feira e semana toda abençoada. Quero ouvir a música Nossa Canção, Vanessa da Mata.
0: Vanessa da Mata, nossa canção.
1: Então, um forte abraço.
0: Valeu.
1: Fica com Deus.
0: Amém. Fica tchau. Com Deus também, amada. Tchau, tchau. Beijos aí pra ti. Beijos e obrigado aí pela companhia sempre. Boa noite, Carlos. Que o silêncio da noite seja um abraço de paz. Quem mandou essa mensagem aqui? Quem mandou? Emerson. Ô, Emerson. Valeu, meu guri. Grande abraço aí. Tudo de bom. Excelente semana, excelente segunda-feira. Caiçara.

0: essa é a nossa canção aqui na Caiçara. Excelente segunda-feira, excelente semana aí pra você. Obrigado aí pela audiência. Falei pra você de Áries, Touro e também pra você que é de Gêmeos. Muito bem. Hoje é o Dia Internacional do Beijo. E qual foi o beijo mais marcante aí na tua vida? Se quiser contar aí pra gente, sinta-se à vontade. Foi o primeiro beijo, o beijo do seu grande amor, o beijo mais engraçado, aquele beijo inesperado. A Beth disse que foi inesperado. Tava no cinema e quando viu, pá, ganhou aquele beijão. Ei, lá pelos 16 anos, opa! O beijo mais inesperado ou aquele beijo que você nunca esqueceu? Hein? Me conta aí. Manda aí mensagem de voz ou mensagem de texto.
1: Quando eu beijei de verdade, eu tinha 13 anos.
0: 13 anos?
1: Sou o Arlei de Fiamão.
0: Ô, Arlei.
1: Foi o meu primeiro beijo de verdade.
0: Olha aí.
1: Tinha 13 anos.
0: 13 aninhos. Que maravilha. Ô, maravilha. Que coisa boa, né? E coisa boa, cara. Beijar é bom demais. Beijar é bom demais.
2: Ô, Carlos, é Lília de novo.
0: Oi, Lília.
2: É que assim, ó. Eu tava ouvindo o horóscopo, que queria ouvir, né?
0: Queria.
2: Mas na hora meu pensamento fugiu, foi pra outro lugar.
0: Olha aí, ó.
2: E eu não ouvi te falar.
0: Ficou pensando Ares. No beijo, ficou pensando no beijo,
2: Será
0: Lília.
2: Que tu poderia repetir o Ares pra
0: claro
2: mim?
0: Claro que posso, já falo da Ares
2: repetido. Se não der, tudo bem, tá? Eu vou entender, mas se
0: tá.
2: desse,
0: tá.
2: eu ia ficar feliz.
0: É, agora tá me bom. Fala do beijo, quer saber do beijo?
2: Então. Bom, a questão do beijo, eu nem sei, nem lembro de beijo nenhum.
0: Não
2: sabe?
0: Lembro, é. Olha lá.
2: Então, isso aí, cara. Isso obrigado, aí. Viu?
0: De nada.
2: Tchau.
0: Tchau, amada. Obrigado aí pela participação. Beijo aí pra ti, viu? Você que é de Áries, Ariano, Ariana, o pensamento positivo vai atrair coisas boas. Um amigo vai precisar de você. A saúde é tudo calmo. 758 é o número. A cor é rosa. Viu, Neymar? A Neymar não. Lilian, a Neymar tá aqui. Já recebi. Chegou a mensagem da Neymar agora. Hein, Neymar? Bom dia.
3: Bom dia.

0: Meu anjo.
1: Que bom.
0: O programa tá maravilhoso.
1: Oh, coisa boa.
0: Se possível rodar pra mim a música Taça de Pranto com Jean Giovanni.
1: Ótimo pedido.
0: Uma ótima semana.
1: Ótima semana.
0: Deus
1: pra ti.
0: Te proteja sempre.
1: A
0: tá
1: todos
0: bom?
1: Nós.
0: Beijo no teu coração.
1: Beijo, Flor.
0: Te cuida.
1: Tá.
0: Aqui em Gravataí não tá chovendo.
1: Não tá chovendo,
0: enquanto,
1: é.
0: 12 graus de temperatura.
1: Tá bom, beijo. Temperatura tá boa. 12 graus a temperatura aí tá boa, né? 12 graus, aqui tá 13. Vou dar uma atualizadinha aqui, se continua nos 13, continua nos 13 graus. E aí, vai mandar tua mensagem? Manda aí mensagem de voz ou mensagem de texto aqui na Rádio Caiçara, tá? Pra você que tá aí curtindo, pra você que tá aí acompanhando a nossa programação, que bacana, grande, grande, grande abraço aí pra você. Tinha uma mensagem aqui que eu queria, ah, tá aqui, achei, ô Guilherme, tudo bem, Guilherme? Opa!
2: Aqui é o Guilherme, eu queria que pudesse rodar Amor Eterno.
1: Amor Eterno.
2: Uma boa semana pra ti.
1: Valeu.
2: E um grande abraço pra todo mundo que está ouvindo aí, a Caiçara.
1: Coisa boa.
2: Ah, eu queria mandar meu número do celular.
1: Ah, eu vou ficar te devendo essa aí, que a gente não pode divulgar número de celular, viu? Mas eu vou tocar aqui, ó, o Amor Eterno. O Amor Eterno da Caiçara com Renan e Raí. Ótimo dia pra você. Agora 6 faltando pras 2. Já vou falar pra você de Câncer, Leão, e também pra você que é de Virgem. Tem a nossa reflexão de hoje também.

aí o amor eterno, bom dia pra você. Já já vou falar pra quem é de Câncer, Leão e também pra quem é de Virgem. E chegando o nosso momento de reflexão.

0: chegou o nosso momento de reflexão aqui na Rádio Caiçara, no programa Show da Madrugada desta segunda-feira. A segunda-feira, para alguns, ela representa o fim do descanso, para outros, é o começo de mais uma oportunidade de escrever uma nova história. Não importa o tempo que terminou ou como terminou a semana passada, o que realmente faz a diferença é a decisão que você toma hoje. Cada amanhecer traz consigo a chance de recomeçar, de corrigir rotas, de renovar os sonhos e acreditar mais uma vez. A vida não exige que sejamos perfeitos. Ela apenas nos convida a seguir em frente, um passo de cada vez. Mesmo que o caminho permaneça difícil, lembre-se, nenhuma noite é longo o suficiente para impedir a chegada de um novo amanhecer. Se você está trabalhando nesta madrugada, dirigindo pelas estradas, cuidando de alguém ou simplesmente fazendo companhia à nossa programação, saiba que o seu esforço tem valor. Cada pequeno gesto de dedicação constrói um futuro melhor. Não permita que as preocupações roubem a esperança do seu coração. Confie, tenha paciência e continue fazendo a sua parte. Muitas vezes, as maiores bênçãos chegam quando estamos prestes a desistir. Então, meu amigo, minha amiga, que esta segunda-feira seja iluminada por boas notícias, por encontros felizes e pela certeza de que Deus caminha ao seu lado em todos os momentos. Agora eu quero que você acredite, uma nova semana começou e com ela chegam novas oportunidades para sorrir, vencer e ser feliz. Um excelente início de semana para você, com muita paz, muita saúde e muito otimismo. Pense nisso e um bom início de semana.
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0: Dia Internacional do Beijo. Me conta aí, vai.
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0: Muito bem, vou falar para você de Câncer, Leão e também para você que é de Virgem. Agora 2:04. Trabalhe em equipe, viu, canceriano? A felicidade no ambiente familiar. A saúde é boa, cor é lilás. Para você que é de Leão, o dia vai ser bom, chances de ser notado, tá? Não se omita. No amor, tranquilidade espiritual. Na saúde, em ordem. A cor é rosa, número 267. Para você que é de Virgem, vai ser um dia bom, vai ser um dia legal. Segurança, né? Segurança ao expor os seus planos. No amor, alegria com a chegada de pessoas amigas. Na saúde, controle os nervos. 627 é o número. A cor é marrom. Falei para você de Câncer, Leão e Virgem. Já já, Libra, Escorpião. E também para você que é de Sagitário.
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Federais na Caiçara. Ótima noite aí pra você com o cheiro de shampoo Os Federais aí na indicação da nossa audiência. Ótimo dia, ó, choveu, parou, choveu de novo, parou. Gravataí também, choveu, parou. Tá assim hoje, tá assim o negócio. Parou a chuva, começou de novo aí em Gravataí. Muito bem. Nossa turma aí curtindo a Rádio Caiçara. Abração aí, ô Rafael. Obrigado aí pela companhia sempre, tá? Sempre, sempre. Eu tenho pedidos aqui também. Bom dia, Carlos. É, a Camila, tô deitadinha, descansando. Bom descanso aí pra ti. A música Me Dá Tudo Que É Teu com Bruno e Marrone. Se for atendida, eu agradeço. Tá bom. Jennifer, beijos aí pra ti. Obrigado aí pela audiência de sempre. Abraços aí às meninas da ilha. Muito obrigado, Carlos, por tocar a música que eu pedi, meu anjo. Linda demais a tua reflexão. Deus abençoe e te proteja sempre. Que assim seja. E começou a chover. Começou a chover agora também. Ótima madrugada aí pra quem tá curtindo a Caiçara. Agora 2:15, 2:15, eu falei pra você de Áries, Touro, Gêmeos, Câncer, Leão e Virgem. Bora lá, Libra, Escorpião e Sagitário.

Muito bem, para você de Libra, Libriano e Libriano, o dia vai ser bom hoje. Tome coragem para mostrar o que deseja. No amor, não seja acomodado. Invista no relacionamento e também não abuse do fumo, viu? A cor é vermelho, o número é 217. Para você que é de Escorpião, 2:15. Escorpião, no trabalho, seja mais prático, viu? Não faça rodeios. No amor, faça uma surpresa para ser amado ou para ser amada. Na saúde, evite o álcool. 313 é o número, a cor é branco. Sagitariano e Sagitariana, excelente vai ser a segunda-feira. No trabalho, os desafios serão vencidos. No amor, é bom para assumir romance e aproveitar a vida. Na saúde, excelente, tá? A cor para hoje é azul, o número é 1. 2:15.

0: Muito bem, falei para você de Libra, Escorpião e também para você que é de Sagitário. Ô Carlos, estou na escuta, Vera, Cidade Baixa, hoje vou trabalhar, plantão 24 horas. Beijos aí para ti, viu, Vera? Bom trabalho, excelente semana aí. Bom trabalho aí para ti, Vera, que é do Cidade Baixa. Tá trabalhando, plantão 24 horas. Obrigado aí pela audiência, tá? Temos aqui mensagem de voz. Bom dia.
1: Bom dia, Carlos Roberto.
0: Bom dia.
1: Bom início de semana.
0: Pra ti também.
1: Quero, por gentileza, uma música do Elimar Santos com Alcione. Oferecer pro Felipe Apache, do Centro Histórico.
0: Tá bom.
1: Luciano da Farrapos.
0: Luciano da Farrapos. Valeu, Luciano. Abraço aí pra ti. Obrigado aí pela companhia. Antes nós temos aqui o Raça Negra, cheia de manias, agora 2:16, já já falo pra você de Capricórnio, Aquário e também pra quem é de Peixes. Boa noite, Caiçara.

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Excelente dia, excelente semana, excelente segunda-feira. Obrigado aí pela audiência de sempre, tá? Bom dia, Carlos, tudo bem? Marco Aurélio Colorado. Ô, Carlos, estamos aí na escuta. Eu, a esposa Magda, em casa, ela em casa e eu no trabalho. O Marco Aurélio Colorado, Vila Jardim, se puder ir, um Amado Batista. Tá bom, tá anotado aí teu pedido, Amado Batista. Fica ligado aí na Caissari, bom serviço pra ti, tá bom? A pergunta de hoje é, responda se puder ou se quiser. Primeiro beijo, porque hoje é o Dia Internacional do Beijo. Qual foi o beijo mais marcante aí da tua vida? Vale contar aí, o primeiro beijo, o beijo do seu grande amor, o beijo, aquele beijo mais engraçado, aquele beijo inesperado ou aquele beijo que você nunca esqueceu, hein? Pá! Manda aí, participa aí. Salve, salve, é segunda-feira, obrigado aí pela audiência. Agora 2h25, esta é a Rádio Caissara, show da madrugada no ar. E a tua participação sempre é bem-vinda aí, tá? Tua participação é sempre bem-vinda, sempre bem-vinda. Manda aí. Às vezes demora um pouquinho a atender o teu pedido, porque, cara, chega muita mensagem. Beto de Alvorada, a música do Duque Dalvan, eu acho que é escrito nas estrelas, tá bom. Vou contar sobre o meu primeiro beijo, que foi engraçado nos meus 15 anos. Pedi para a menina chocolate, comer pedacinhos de chocolate para o beijo ficar com aquele saborzinho gostoso. Ah, ela não gostou e levei um fora. Bicharia, hein? E no meu com 30 anos, Carlos, foi quando eu conheci a minha esposa. Foi o beijo que deu certo. Ela gostou e estamos juntos até hoje. Olha aí que maravilha, que bom, hein? Hoje é o Dia Internacional do Beijo. Nos meus 30, diz assim, ó, nos meus 30, foi quando conheci a minha esposa. Aquele beijo que deu certo, estamos juntos até hoje. Alvorada tá 13 graus a temperatura, chove fraquinho. O Roberto Campos mandou mensagem aí, obrigado aí pela audiência, tá? Roberto, obrigado aí pela companhia de sempre. O que que eu tô devendo aqui? Tô devendo Amado Batista e tô devendo aquele Mar Santos com Alcione. Tá bom, fica ligado aí na Caissara. Chove e para, assim permanece aí na grande Porto Alegre. Tá chovendo aí na tua cidade? Aqui choveu, parou, choveu de novo, parou. A temperatura continua em 13 graus. Bom, agora nós temos o quê? Atendendo a pedidos aqui, o João Paulo e Daniel. Te amo cada vez mais. Ótimo dia.

moçada, bom dia pra você. Agora 2h30, bom dia, 2h30. É o show da madrugada aqui da Caiçara. Madruga, a gente...

0: Rádio Caiçara, boa noite pra você. Ótima noite, obrigado aí pela audiência. Sempre, sempre, pra quem tá trabalhando aí, bom serviço. Pra quem tá em casa de boa, hein, aproveitando aí a chuva, aproveitando aí esse friozinho, que bacana. Isso é pra quem pode, né? Isso aí é pra quem pode. Manda aí a tua mensagem de voz ou então a tua mensagem de texto. Tivemos aí, ai que vontade que dá, do Bruno e Marrone, e te amo cada vez mais, do João Paulo e Daniel.
1: Boa noite, meu amigo Carlos Roberto, como é que tá, meu querido?
0: Tudo bom? Noite, tudo
1: tranquilo?
0: Tudo certo, tudo.
1: Tô aí ligadinho aqui.
0: Coisa boa.
1: Diretamente aqui do Capão Leão, tá chovendo
0: aí,
1: agora.
0: Gente, né? Que bom.
1: Não sei se é uma nuvem, o que que é, mas tá, cai uma aguinha, né? pra dormir que é bom, né?
0: É ótimo.
1: Pra quem pode.
0: Pra quem pode.
1: Um abraço a todos os ouvintes aí da Caiçara, onde a música não para.
0: Show de bola.
1: E eu queria ouvir uma música, se for possível, do Raça Negra. Deus me livre.
0: Deus me livre.
1: Né? Se for atendido, claro, serei muito grato aí.
0: Será, será.
1: Parabéns pelo programa aí.
0: Obrigado, irmão.
1: E sucesso sempre, meu amigo.
0: Que legal.
1: Um abraço aqui todos. Do Joel Canês, aqui do Capão do Leão.
0: Alô, Capão bem? Do Leão, obrigado.
1: Foi.
0: Valeu, valeu, valeu, obrigado aí pela companhia. Agora 25 faltando para as 3. Bom dia. 25 faltando para as 3. Tá chovendo aí na tua cidade? Tá frio? Me conta aí. Já já Capricórnio, Aquário e Peixes.

0: Abração aí para nossa audiência nesta madrugada gostosa. Bom início de semana aí para todo mundo. Vamos que vamos, juntos e misturados. Mais uma semaninha, vida que segue. Não temos mais futebol como antes. É isso aí. Bora lá, abração e uma abençoada semana para todos. Sérgio Cata Festa em Flores da Cunha. Bom serviço aí para ti. Sérgio Cata Festa, tá frio aí, ô Sérgio? Chove por aí ou não chove, hein, Flores da Cunha? Ô Carlão, beleza? Tudo ótimo. Grande abraço aí pra ti, Juninho Vidal Cachoeirinha, passando por aqui, desejar aí uma ótima noite para todos os ouvintes. Abração a todos, inclusive a você, e quero pedir a música Cartaz do Fagner. Se for atendido, desde já agradeço. Nosso querido aí, Juninho Vidal, grande abraço aí, certamente sim, certamente sim. Obrigadão aí, tá? O Zeno, juntamente com o colega Sandro Silva, voltando de Montevidéu, olha aí, cara, passando neste momento pelo Chuí, chuva, muito frio, chuva e muito frio. Bom retorno aí para vocês, viu? Abraços aí a todos os motoristas, a todos os motores, motorista de ônibus aí. Na estrada, tá chovendo aí, voltando de Montevidéu juntamente aí, né? O nosso querido Zeno, juntamente com o colega Sandro Silva, passando pelo Chuí, muito frio. Abraços aí aos motoristas, os profissionais aí do volante, motorista de ônibus, caminhão, táxi, aplicativos. Obrigado aí pela carona.
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0: Para fechar nossa primeira rodada aqui do horóscopo, alô você de Capricórnio, Aquário e Peixes, Capricorniano e Capricorniana. Mudanças preocupando você, viu? O dia vai ser razoável. No amor, apoio de pessoas queridas vai dar tranquilidade a você. Na saúde, evite gorduras. A cor é cinza, número 128. Alô, você de Aquário, dia é bom. No trabalho, seja realista ao tratar de novos projetos. No amor, cuida aí da tua família, tá? Na saúde, faça uma dieta. 155 é o número, a cor é lilás. Para você que é de peixes, 20 faltando para as 3, pisciano e pisciana. No trabalho, seja paciente com os colegas. No amor, chances de reencontrar um antigo amor. A saúde, controle aí a sua ansiedade. 308 é o número, a cor é bege. Falei para você de Capricórnio, Aquário e também para você que é de peixes.
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2: A Rádio Caiçara é show da madrugada. Às 4 da manhã tem o repeteco aí, às 4 e às 5 da manhã tem o repeteco aí do horóscopo da Rádio Caiçara. Uma boa noite aí pra você, boa noite pra quem tá trabalhando, boa noite pra quem tá na estrada aí, boa noite vigilante, boa noite guarda noturno, boa noite recepcionista, ótima noite aí também os plantonistas, enfermeiros, enfermeiras, técnico de enfermagem, muito obrigado aí pela companhia, obrigado aí pela audiência, tá? Nós temos aqui o seguinte recado, ouvinte Rodrigo de Bagé, trabalhando e ouvindo a Caiçara, mas que tal, hein? Valeu, Rodrigo, bom trabalho aí pra ti, muito obrigado aí pela companhia. O que diz aqui, o Carlão tá aí ligado na Caiçara, valeu, Carlão. Ô Carlos, eu sou a Jennifer da turminha da ilha, hoje estamos descansando, já deitada, descansando, mas ligadinhas contigo aí na Caiçara, o programa é muito bom, toca pra minha música preferida, a minha música preferida, e ofereço pra ti, pra nossa amiga Bia da Glória, o amigo, como é que é, o amigo, ah tá, e o meu amigo também, a Jennifer, a Camila, a Ana Paula, Priscila, Patrícia, Lubianca, Alexandra, Jéssica, Isabel, Cristina, Karina, Pamela, Stephanie, toda a nossa galera, te agradecemos aí se puder tocar. Tá bom, eu tenho pedidos aqui também para Raimundo Fagner Cartaz e tenho pedidos aqui para o Rúlio Iglesias, vem. Muito bom.
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2: Ótima noite. Agora 13:13. 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
1: Hoje é o dia 6 de julho. Hoje, segunda-feira, dia 6 de julho, é o Dia Internacional do Beijo. Então, se quiser contar aí, sinta-se à vontade. Se preferir, tá. Se não, tudo bem. Qual foi o beijo mais marcante aí na tua vida? No Dia Internacional do Beijo. Contei pra gente. Foi o primeiro beijo? Foi o, aquele beijo, o beijo aí do seu grande amor, aquele beijo tão esperado, o beijo mais engraçado e teve o inesperado, ou aquele beijo que você nunca esqueceu? Manda aí a tua mensagem, tá? Aqui Rádio Caiçara, excelente dia, excelente terça-feira, 13 graus é a temperatura, 13 graus é a temperatura, proteção contra enchentes em Porto Alegre, com porta, foi substituída na Avenida Castelo Branco. E hoje, o dia 6, a santa do dia é a Santa Maria Goretti. Santa Maria Goretti. 1647, o governo de Portugal publicou a carta régia proibindo a impressão de livros e jornais no Brasil. Isso em 1647. 1871, morreu Castro Alves, um importante poeta brasileiro do século XIX. É, também em 1885, Louis Pasteur, ele testou com sucesso a sua vacina antirrábica em um garoto. E esse garoto, ele foi mordido por um cachorro com raiva. E a gente sempre chamou de cachorro louco, né? Mês de agosto é o mês do cachorro louco. 1907, nasceu a pintora revolucionária Frida, uma das personagens mais marcantes da história do México. E 1934 foi criado o Instituto Brasileiro de Geografia e Estatística, o IBGE. No dia 6 de julho de 1945, fundada a Igreja Católica Apostólica Brasileira. 1945. 1948, nasceu Arnaldo Batista, integrante da banda Os Mutantes. Arnaldo Batista, integrante da banda Os Mutantes, em 1948. E também em 1946, no dia 6 de julho, nasceu o ator, roteirista e diretor de cinema Sylvester Stallone. 1957, John Lennon, Paul McCartney, eles se conheceram no show da banda de Lennon numa escola de Liverpool, na Inglaterra. Isso aí aconteceu no dia 6 de julho de 1957. 2015, o leão Cecil, um dos mais famosos leões em toda a África, ele foi morto pelo dentista Walter James Palmer. Em 2019, morreu o cantor, violinista e compositor brasileiro João Gilberto. A frase para hoje: onde não puder amar, não se demore. Essa mensagem aí, essa frase é da Frida, escritora mexicana. E aí, gente boa? Como vai por aí? Tudo bem? Tudo certo? Hoje é o dia também mundial das zoonoses, dia mundial do desenvolvimento rural, dia da criação do IBGE, que nem eu falei, dia da Santa Maria Goretti, que nem eu falei, e a Maria Goretti, que é o bairro aqui da Zona Norte de Porto Alegre, aqui é o bairro, o nome de um bairro de Porto Alegre. Tá certo, Vitor. Abraços aí pra ti, meu guerreiro. Sempre bem-vindo aí. Continuo devendo o quê? Amado Batista. Amado Batista pra esposa Magda, tá em casa. O Marco Aurélio Colorado aí tá trabalhando. Bom serviço aí pra ti. Antes do Amado Batista, eu tenho o Raimundo Fagner no show da madrugada da Rádio Caiçara, cartaz. Agora 5 faltando para as 3. Bom dia, 5 para as 3. Caiçara e o show da madrugada até às 4 da manhã.

0: deixou Fagner Cartaz, Caissara. Abração aí pra você. Um minutinho faltando pras três. Bom dia. Um minuto faltando pras três. A temperatura permanece em 13 graus. Chove, para e assim vai. Chove em algumas localidades. Ô Carlos, desculpe, meu nome é Jennifer. Esqueci de te falar que o melhor beijo. Ó, a Jennifer tá dizendo o seguinte: o melhor beijo é aquele que nunca esquece. Tá bom. Beijos aí pra ti. Forte abraço. Obrigado aí pela companhia, tá? Obrigado por interagir, por participar aí. Então, na pergunta de hoje, aí ela diz assim: muito obrigado por tocar a minha música. Beijos aí pra ti. Então, a Jennifer fala o seguinte: o melhor beijo é aquele que a gente nunca esquece. No Dia Internacional do Beijo, qual foi o beijo mais marcante na tua vida? O primeiro beijo, o beijo do seu grande amor, o beijo mais engraçado, o beijo mais inesperado, ou aquele beijo que você nunca esqueceu? Conta aí.
1: Bom dia, Carlos.
0: Bom dia.
1: Roberto.
0: Olá.
1: Câmara de Gravataí, mais uma noite.
0: Que bom, obrigado pela audiência.
1: Companhia da Caissara.
0: Coisa boa, coisa boa.
1: Gostaria de desejar uma boa segunda-feira para todos nós.
0: Amém.
1: O programa tá muito bom.
0: Que bom, que
1: me
0: bom.
1: Me acompanha de todas as noites.
0: Eba, eba.
1: Grande abraço para vocês, da Débora da 76. Gostaria de escutar os atuais antes de ir embora.
0: Antes de ir embora.
1: Um grande abraço e obrigado.
0: Valeu, grande abraço aí pra ti, obrigado aí pela audiência, sempre bem-vinda. Antes dos atuais, eu tô devendo aqui o Amado Batista pro Marco Aurélio e pra esposa dele. Amado Batista, princesa. Já separei aqui, antes de ir embora, o Amado Batista. Agora 13:01, Caissara. Excelente segunda-feira. Bora lá, pra quem tá trabalhando, bom serviço. Bora tomar um cafezinho.

0: noite para você que tá trabalhando e curtindo aí a Rádio Caiçara, onde a música não para. Amado Batista Princesa, atendendo aí Marco Aurélio Colorado. Débora, fica ligadinha aí. Eu já separei aqui a tua, que é Antes de Ir Embora. Antes de Ir Embora, Os Atuais. Fica ligadinha aí na Caiçara, tá? Hoje é o dia 6 de julho. A pergunta é: Dia Internacional do Beijo. Qual foi o beijo mais marcante da sua vida? Aquele beijo que você nunca esqueceu? O mais inesperado? O beijo mais engraçado? O beijo do seu grande amor? Ou então o primeiro beijo? Hein? Me conta aí. Me conta aí.
1: Tá.
0: Bom dia.
1: Meu melhor beijo foi na época que eu tinha 17 anos.
0: Olha aí, ó.
1: E fui num aniversário de 15 anos.
0: Um aniversário de 15 anos.
1: Fiquei com a aniversariante.
0: Olha aí.
1: Se beijei uma.
0: A noite toda. Olha só.
1: E nunca mais me esqueci.
0: É.
1: Só que durou uma semana e ela foi embora até hoje.
0: Até
1: eu não vi.
0: Hoje
1: eu já tô com 50 anos.
0: Meu
1: ela
0: Deus.
1: Deve ter 48
0: olha
1: anos.
0: Aí.
1: Mas até hoje eu me lembro.
0: Olha, coisa boa.
1: Foi um dos melhores momentos.
0: Esse marcou,
1: uma
0: então,
1: máquina
0: aí
1: do tempo. Eu queria ir para aquele exato dia.
0: Queria ir para aquele exato dia, para aquele exato momento, hein, Galdino? Queria voltar ao passado. Então, o Galdino tá dizendo que aquele beijo que ele nunca esqueceu. Ele tinha 17 e foi no aniversário de 15 anos. E esse beijo aí foi com o aniversariante. E se ele pudesse, ó, voltava ao passado. De volta ao passado. Obrigado aí pela audiência, tá? Galdino, grande abraço aí pra ti. É, tem momentos aí que a gente, né? Se pudesse voltar ao passado, rapaz. A Débora tá dizendo assim, o beijo mais marcante foi após os meus 40 anos. E foi o melhor beijo da minha vida. Ô Débora, que legal. Obrigadão aí pela participação.
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1: Bora lá até as 4 da manhã, show da madrugada. Boa noite aí pra você, seja bem-vindo. A partir das 4 tem um horóscopo aí, eu vou falar pra você de Áries até Peixes. De Áries até Peixes. Deixa eu só dar um toque aqui, ô Roberto. O Roberto disse que pediu a música. Carlos, não tem a minha música. Pra falar a verdade, ô Roberto, são tantos pedidos, eu vou anotando alguns e eu acabo esquecendo. Mas me refresca a memória aí. Manda aí pra mim de novo o nome da música que tu pediu ou cantor, tá? Manda aí, tem mensagem. É tanta mensagem chegando que a gente vai se perdendo às vezes por aqui, viu? Às vezes a gente vai se perdendo.
2: Bom dia, Sérgio.
1: Oi, bom dia.
2: Ah, que dia mais beijoqueiro
1: é
2: hoje.
1: É bom, né? Coisa boa.
2: Toca pra nós. Bom. Chico Rei Paraná. Amor Rebelde.
1: Amor Rebelde do Chico Rei Paraná. Já selecionando aqui pra ti. Denilce, agora me conta, me fala sobre o beijo, já que é o dia mais beijoqueiro.
2: Pra nós curtirmos.
1: Tá.
2: E tu perguntando sobre o beijo.
1: Como foi?
2: É, eu tinha 14 anos quando eu tava vendendo a revista Hermes.
1: Tu vendia a revista Hermes, é. Olha aí. Tá. Vendi a revista e depois disso.
2: E um rapaz não pagava.
1: Ele não pagava. Tá, mas espera aí um pouquinho. Como é que foi o pagamento?
2: E demorou pra pagar e eu tive que correr atrás. E na hora de acertar, ele me pagou.
1: Com um beijo.
2: E me deu um beijo.
1: Olha isso.
2: E me pediu em namoro. E eu cheguei em casa e comecei a ensaiar.
1: Ensaiar o
2: pra
1: beijo.
2: Pra aprender a beijar melhor. Isso sim, eu não esqueço.
1: Ah, coisa boa. Então esse beijo.
2: Um abraço.
1: Outro, amada. Beijo pra ti também. Sempre bem-vinda aí, ó. O rapaz não pagou a revista Hermes e ela foi cobrar a revista, né? E aí o carinha, né? Rapidamente mandou aquele beijo, pediu a Denilson em namoro e na sequência ela foi pra casa pra treinar melhor o beijo. Então esse aí foi um inesquecível, né, ô Denilson? Anjo, obrigado aí pela audiência, tá? Eu tenho aqui o Chico Rei Paraná.
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0: Cara, bom dia pra você, amor rebelde, ô Chico Rei Paraná. Chico Rei Paraná, amor rebelde, atendendo aí a Denilce. A Denilce de Canoas, obrigado aí pela audiência, o Salvador. Ei, Salvador, eu não lembro se o Salvador já mandou uma mensagem, mas vamos de novo, vamos ver.
1: Bom dia, Carlos.
0: Bom dia.
1: É o Salvador de Novo Hamburgo.
0: Ô, Salvador.
1: Bairro Canudos.
0: Como é que tá por aí?
1: Estamos aí se preparando para
0: mais um
1: uma
0: dia.
1: Semana.
0: Mais uma semana, isso aí.
1: Seja controlada e abençoada pelo nosso Deus.
0: Que assim seja.
1: Para nós todos.
0: Amém.
1: E vamos...
0: Vamos
1: tocando
0: lá.
1: Em frente.
0: Isso aí.
1: Se puder tocar pra mim aí um quarto de mansão com Paulo de Paula.
0: Paulo de Paula.
1: Temporal de amor.
0: Aham.
1: Moreno Leonardo, que tiver no playlist aí.
0: Tá.
1: Pra curtir aí enquanto se preparamos pra levantar.
0: Isso aí. Bom dia pra ti. Bom trabalho, tá? Bom trabalho daqui a pouquinho pro lado da cama, né? Hoje tá quente, hoje não tá frio, 13 graus a temperatura. Acordar, tomar aquele banho, preparar um café reforçado e a luta. Ótima noite, Caissada.

0: corações e uma história. Aquela pausa, um cafezinho, hein? Pra dar uma aquecida, pra forrar o estômago. É bom, né? Ou um chimarrãozinho. Tá sendo chimarrão aí o café. Obrigado aí pela audiência. 22 faltando pras 4. Eu disse 22 faltando pras 4. Até as 4 da manhã tem o show da madrugada. Tem a tua participação, tem o teu toque, tem o teu alô. A pergunta é o seguinte: hoje é o dia 6 de julho. Deixa eu dar uma olhadinha na previsão do tempo aqui antes. E na temperatura, 13 graus é a temperatura neste momento. Grêmio perde para Chapecoense e amistoso disputado no Mato Grosso. Proteção contra enchentes em Porto Alegre, comporta, foi substituída na Avenida Castelo Branco. Voltando aqui à pergunta, hoje, 6 de julho, é o Dia Internacional do Beijo. Bom, pode mandar aí, se quiser contar pra gente, tá? Se quiser contar pra gente a sua história ou a história do seu beijo aí, qual foi o beijo mais marcante na tua vida? Vale contar o seguinte: o primeiro beijo, o beijo, né, do seu grande amor, o beijo mais engraçado, o beijo mais inesperado ou aquele beijo que você nunca esqueceu. Tô curioso aqui. Me conta aí, tô curioso, me conta. Meu irmão e divulgador Zeca do Guaju, alô pra todos os amigos e amigas, valeu José, nosso queridão José, abração aí pra ti, Zeca divulgador, Zeca do Guaju e todos os amigos, valeu índio velho, obrigado aí pela audiência, tá? A Lu tá ligadinha na Caiçara. Ô Carlos, eu tô agora no cafezinho, boa. Eu vou de cafezinho também. Eu vou de cafezinho também pra dar uma aquecida. Oi, Jussara.
1: Oi, Carlos, bom dia.
0: Bom dia.
1: Tudo bem contigo?
0: Tudo
1: ótimo. Passando muito frio ou não?
0: Mas até que nem tanto.
1: É.
0: É, tá bom.
1: Ô, Carlos, eu gostaria de te pedir hoje, sabe o quê?
0: O quê?
1: Qualquer música com Christian e Ralph.
0: Qualquer uma. Tá?
1: Desde já, fico agradecida, tá? Jussara do Botânico.
0: Jussara no Botânico. Já que é pra escolher essa aqui, eu acho maravilhosa, do Christian e Ralph, esperando você chegar. 20 faltando pras 4, daqui a pouco eu vou falar pra você de Áries, Touro, Gêmeos, Câncer, Leão, Virgem, Libra, Escorpião, Sagitário, Capricórnio, Aquário e Peixes.

0: obrigado aí pela companhia.
1: Bom dia, cara, belíssimo amanhecer.
0: Amém.
1: A 13 graus.
0: 13.
1: Eu gostaria de pedir a música, se for possível, de Zé Benotti e Fabiano, Vida Vazia, oferecendo a todos os ouvintes, principalmente a Valdarci.
0: Tá.
1: Aqui, tá. E pra te dizer assim, ó, tô triste porque, né? O nosso Brasil perdeu. Nós perdemos tempo de ficar vendo, né?
0: Mas foi ali na torcida,
1: a gente via,
0: né?
1: Que não chegava até lá, bom, mas enfim.
0: A gente imaginava isso, né?
1: Mas mantemos.
0: Ou estávamos preparados.
1: O que vamos fazermos, né?
0: Uhum.
1: Só dizer um ótimo início de semana, abençoado por Deus.
0: Amém.
1: A todos, principalmente a Tita, os familiares.
0: Obrigado, amada.
1: E todos os ouvintes.
0: Valeu.
1: Que Deus abençoe e proteja.
0: Assim seja.
1: Ivanir da Querência de Viamão.
0: Valeu, Ivanir da Querência, Viamão.
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0: Antes eu tenho Seu Amor Ainda É Tudo, João Mineiro e Marciano, aqui Rádio Caiçara. Uma ótima noite aí pra você. 16 faltando para as 4. Bom dia, 16 para as 4, 13 graus. Não chove em Porto Alegre.

0: Rádio Caiçara, bom dia, 12, faltando pras 4, show da madrugada. 12 faltando para as 4, uma noite maravilhosa aí para você, uma semana com tudo de bom, tá? E deixa eu mandar um grande beijo aqui para minha amiga Bianca. A Bianca, Carlos, sobre a tua pergunta aí, sobre o beijo, já que hoje é o Dia Internacional do Beijo, o meu é aquele beijo que eu nunca esqueci. Olha só, que maravilha!
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0: Vida Vazia. Oi, Vanir, com o César Menotti e o Fabiano eu não tenho aqui, tá? Vai com o Bruno e Marrone. Na Caiçara, boa noite pra você. Agora 12 para as 4, Vida Vazia. E aí, me diz, vamos falar sobre o beijo hoje? Vamos falar sobre.

0: Wagner Caiçara, boa noite pra você. Vida vazia, 8 faltando pras 4. Já vou falar pra você de Áries, Touro e também pra você que é de Gêmeos.
1: Bom dia.
0: Bom dia.
1: Gentileza, Sander do Cristo Redentor. Eu gostaria de ouvir uma música.
0: Qual?
1: Com Bruno e Marrone.
0: Aham.
1: Se não tivesse ido.
0: Se não tivesse
1: Obrigada.
0: Ido. Tá bom, Sandra. Fica ligadinha aí. E na sequência eu toco pra ti. Tá bom? Toquei um Bruno e Marrone agora, Vida Vazia. E daqui a pouco eu toco aí pra ti, tá bom? Beijos e sempre bem-vinda.
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0: Já na finaleira do Show da Madrugada. Uma boa noite com Alcione. Pra você, minha estranha loucura.

0: Alcione na Caiçara vai sentir falta de mim. Ei, estranha loucura. Excelente segunda-feira, bom início de semana.
1: Bom dia, Carlos Roberto.
0: Bom dia.
1: É Rosane Maciel da Loma do Pinheiro.
0: Oi, Rosane.
1: Acordei agora com meu reloginho, tô num gripão. Meu reloginho chega de madrugada, todos os dias de madrugada tem que levar lá fora.
0: Isso.
1: Bem que ela é bem ensinadinha.
0: É isso.
1: Ela latindo, correndo, ela corre quando eu vou pegar ela agora. Coisa mais engraçadinha. Dizer que a promoção está ótima, está maravilha.
0: Que bom, obrigado.
1: Continue assim, tu vai fazer muito sucesso.
0: Amém, que assim
1: seja.
0: Eu
1: decidi a música antes dele ir embora e ofereci pra ti, pro Zé do Guaju, pra esposa dele, a Rita de Cássia, pro seu Mezenga, enfim, pra todos que estão na Soledade. Eu recebi uma notícia boa. Tem uma irmã minha de Soledade, que fazia 2 anos que estava de cama, tinha quebrado a perna em 3 lugares e não sei o que tinha acontecido com a outra, não conseguia mais caminhar. Ontem vi ela já lavando louça, caminhando. Graças
0: boa.
1: A Deus.
0: Boa notícia.
1: Com Deus no comando, nós, todos nós estamos em frente.
0: Valeu.
1: E se for atendida, agradeço, que tu tenha um excelente. Foi atendida, que tu tenha uma excelente segunda-feira e tudo de bom.
0: Valeu,
1: fica com Deus.
0: Amém, tu também fica com
1: que Deus.
0: Deus
1: te proteja sempre.
0: Sempre, graças a Deus. Obrigado. Outro.
1: Beijo.
0: Marcel,
1: da Lomba do Pinheiro.
0: Lomba do Pinheiro, tá bom, Lomba do Pinheiro, curtindo aí. Vamos

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1: Muito bom dia pra você, muito bom dia pra quem tá acordando agora. Bom dia, Caiçara, até às 6 da manhã. Já vamos falando aí pra você que é de Áries, Touro, e também pra você que é de Gêmeos. Áries, Touro e Gêmeos, excelente dia pra quem acordou agora, bom dia pra quem ligou o rádio agora. Seja bem-vindo, seja bem-vinda. A temperatura neste momento é de 13 graus. 13 graus é a temperatura neste momento. Choveu, parou, e assim foi a noite toda. Daqui a pouquinho a previsão do tempo completinha aí, tá? A previsão completinha já já aqui na Rádio Caiçara.
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1: Alô, você de Áries, 4 e 3, o pensamento positivo vai atrair coisas boas, tá? Um amigo vai precisar de você. Na saúde, tudo calmo, 758 é o número, a cor é rosa. Alô, você de Touro, bom dia. O dia vai ser assim, ó, no trabalho vai ser rotineiro, não vai sair da mesmice ali. No amor e inspiração para se relacionar com a pessoa amada. Na saúde, não exagere na alimentação. 646 é o número, a cor é verde. 4 e 4, vou falar para nós de Gêmeos. Alô, geminiano e geminiana. Mantenha-se calmo no ambiente profissional. No amor, proteção do seu anjo no relacionamento afetivo. A saúde, visite o seu oftalmologista.
3: Bom dia, meu Rio Grande.
1: 4 e 4, 13 graus a temperatura.
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1: Muito bem, os atuais, abrindo Bom Dia Caiçara, antes de ir embora,

bom dia aí, bom dia pra quem tá acordando agora, pra quem pula cedinho da cama, vamos lá, 4:08, o último ato de Neymar terminou com lágrimas na eliminação do Brasil na Copa. 13 graus é a temperatura, não tá frio, tá gostoso, o clima tá gostoso demais. E aí, agora falando em frio, as temperaturas mínimas do estado variam entre 5, a mínima, a máxima de 14, e também entre 6 e 11 graus. Vai ficar oscilando, tá? Agora 13 graus é a temperatura. Neste momento é 13 graus, o frio intenso, vai ter frio intenso, geada e chuva. Bora lá então, pra quem tá curtindo aí a Caiçara, atualizando, 13 graus, agora 4:08, 4:08, Sandra, a Sandra pediu aí o Bruno e Marrone. Essa música é maravilhosa, Sandra, dá volume na Caiçara, ótimo dia pra você, ótima semana, pé direito sempre, vamos começarmos muito bem essa semana. Hoje é o Dia Internacional do Beijo. E aí, vai me falar sobre o beijo ou não vai? Manda aí pra mim.

0: baita indicação aqui na Rádio Caiçada. Bom dia pra você. Vamos lá. E falei pra você de Áries, estou no Gêmeos, agora eu vou falar pra você de Câncer, Leão e Virgem.
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0: Alô, canceriano e canceriana, no trabalho, esteja em equipe. No amor, a felicidade, no ambiente familiar, a saúde tá boa, 228 é o número, a cor é lilás, canceriano. Agora 4:13, temperatura neste momento 13 graus. Para você que é de Leão, chances de ser notado aí no seu trabalho, viu? Não se omita. No amor, tranquilidade espiritual e tudo em ordem aí na saúde. Cor rosa, número 267, para você de Leão. Virgem, virginiano e virginiana, segurança ao expor os seus planos do trabalho. Alegria com a chegada de pessoas amigas. Controle os seus nervos. 627 é o número. A cor é marrom. Falei para você de Câncer, Leão e também para você que é de Virgem. Já falo para você de Libra, Escorpião e também para você que é de Sagitário.

Claudete em São Leopoldo. Parabéns, Claudete, feliz aniversário. Pessoal aí na feitoria, a Claudete, a Suzana tá de aniversário também. Grande abraço, grande beijo, obrigado aí pela companhia. Bom dia, Carlos. Em Uruguaiana, neste momento, 7 graus e a sensação de 5 graus. E olha só a campanha, linda campanha. Doe uma gota de sangue para o seu irmão. Ajude a salvar uma vida. Doe sangue. Esse aí é o recado do nosso querido César em Uruguaiana. Neste momento, 7 graus. Aqui choveu. Várias vezes. Choveu, parou, choveu. E assim, eu acho que vai ser o dia todo, hein? Pelo jeito, vai ser assim. Zezé do bairro Partenon, bora trabalhar, Zezé. Né? Pena que não ganhamos, né? Mas. Fazer o que, né? Eles vão vir para o Brasil com a conta cheia de dinheiro. Bora lá. É isso aí, ô Zezé. Obrigado aí pela companhia sempre, tá? Um bom dia pra ti. No Bom Dia, Caiçara. Agora 4:16, 13 graus a temperatura. Não tá frio? Não tá frio. Mas sabe, né? Leva aquele.

0: Sara, 4:19. Eu já não aguento mais, eu não durmo tranquilo, tchê. Hoje é o Dia Internacional do Beijo. Dia Internacional do Beijo. Hein? Qual foi o beijo que marcou aí na tua vida? Pode contar? Se quiser contar, conta aí. Foi o primeiro beijo? Foi o beijo do seu grande amor? Foi o beijo mais engraçado? O beijo inesperado? Ou aquele beijo que você nunca esqueceu? Hein? Conta aí, manda aí a tua mensagem de voz ou mensagem de texto. Bom dia.
1: Meu galo guerreiro, corujão das madrugadas,
0: graça
1: de Deus, mais uma segunda-feira em nossas vidas. Aqui é o divulgador Zeca do Guaju, passando aí para retribuir o alô da nossa irmã Rosane Maciel, Mário Padeiro, Ronaldo Poeta de Esteio, Carlos da Vendinha, Eduardo Caminhoneiro, Denilce de Canoas, Regina Santos na Turquia, Gasparzinho do Taques. Um beijo pra minha amada Rita de Cássia e outro alô de A Z de Zero a Mil pra todos os amigos e amigas que são muita gente. Zeca do Guaju.
0: Valeu, Zeca. Grande abraço aí pra ti, a Joyce. A Joyce de Viamão. Tá na estrada aí, Joyce?
2: Bom dia, meu querido Carlos Roberto.
0: Bom dia, Flor. Bom dia.
2: Bom descanso pra ti daqui a pouco, tá, meu
0: querido? Obrigada,
2: querida,
0: amada. Bom trabalho pra
2: trabalho.
0: Ti.
2: Aqui em Tarumã, Viamão, o tempo tá parcialmente nublado e tá 12 graus. Toca a mais do Rainha Musical aí antes das 4:30, Carlos. Se for atendida, te agradeço e ofereço pra ti Bodalci, Eduardo Caminhoneiro, Regina da Turquia, Denilce de Canoas, Carlos da Vendinha, Senhor da Borracharia, Tica da Tinga, Mário Padeiro e todos os ouvintes. Pode falar o signo de touro. Obrigada.
0: Valeu.
2: Beijos da porteira Joyce de Viamão.
0: Beijos, beijos aí pra ti, a porteira Joyce em Viamão e também o Cabral. Ô, Cabral, bom programa, ótima segunda-feira, excelente começo de semana aí pra todos nós. Ah, deixa eu mandar um abração aqui, ó, antes que eu esqueça, tá aqui, ó. Ô, CR, tô aqui contigo, viu? Bom dia, boa semana, irmão. Ju, resenha, o Ju do resenha aí, mandando um abração. E Peteca, o Peteca tá acordado ou tá dormindo ainda, hein? Valeu, Peteca, abração aí pra ti. Peteca, são 4:22, Peteca, não tá frio, pula dessa cama aí, vai preparar um chimarrão aí, tá? Isso aí, abraços aí pra ti, Ju, toda a família, todos os amigos. Pera, é hora, 4:22, 13 graus.
3: Sentimentos.

vagabundo chora, não adianta. Grande abraço aí, pessoal em Sapucaia do Sul, curtindo a Rádio Caiçara. Agora 4:25, 13 graus é a temperatura. 13 graus a temperatura. Torcida assistiu a eliminação aos gritos de Eu Acredito. É isso aí. Último ato de Neymar termina com lágrimas e eliminação do Brasil na Copa. Manda aí a tua mensagem, tá? Manda aí a tua mensagem. Indica aí a tua. Manda aí o teu bom dia. Luiz Alexandre em Sapucaia do Sul, curtindo aí a Caiçara.

4h29, bom dia, 4h29. Já vou falar pra você de Libra e Escorpião. E também pra você que é de Sagitário. Luiz Marenco batendo água, 4h29, 13 graus.

0: bom dia, bom dia para você. 28 faltando para 5, 13 graus é a temperatura. 13 graus a temperatura neste momento, não chove. Olha só, teve triplo homicídio e no Morro do Marinheiro. E tinha um veículo com placas de Santa Catarina e três corpos encontrados carbonizados neste veículo, tá? Esse veículo foi, ele foi incendiado em Triunfo.
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0: Vou falar para você de Libra, Libriano e Libriana. 27 faltando para 5. Tome coragem para mostrar o que deseja no trabalho, viu? No amor, não seja acomodado. Invista no relacionamento. Não abuse do fumo. Nunca abuse do fumo, tá? Se puder deixar de lado aí, melhor ainda. 217 é o número, a cor é vermelho. 27 para 5, alô você de Escorpião. No trabalho, seja mais prático, não faça rodeios. Agora, no amor, faça uma surpresa para a pessoa amada. Evite o álcool. 303, a cor é branco. Para você que é de Sagitário, 27 para 5. Não tá tão frio assim, né? 13 graus, tá bom. Ô Sagitariano, o dia vai ser excelente. No trabalho, os desafios serão vencidos. No amor, é no amor bom para assumir um romance e aproveitar a vida. A saúde está excelente, a cor é azul. Falei para você.

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1: Agora 22 faltando para 5. Bom dia, 22 faltando para 5. Já vou falar para você de Capricórnio, Aquário e também para você que é de Peixes. Atenção, hein? 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
1: 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Bora acordar, 20, faltando para 5, eu disse 20, faltando para 5. Bom dia. 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
1: Alô, você de Capricórnio, dia razoável, no trabalho mudanças, preocupando, viu? Apoio da pessoa querida vai te dar mais tranquilidade. Evite aí gorduras, a cor é cinza, 128 é o número. Aquariano e aquariana, seja realista ao tratar de novos projetos. Cuide da sua família. Faça uma dieta, 155 é o número, a cor é lilás. Alô, você de peixes, 18 faltando para 5, pisciano e pisciana, 18 para 5. Chances de reencontrar um amigo ou um antigo amor, tá? Agora seja aí no trabalho, seja paciente com os colegas. A saúde, controle a ansiedade. 308 é o número, a cor é bege. A cor é bege, tá bom? Excelente dia para você que tá aí acompanhando a Rádio Caiçara. Já tem aí o repeteco da nossa mensagem aí do dia. Israel e Rodolfo e o batom de cereja.

0: Diego Cerveja, aqui Caissara. Bom dia, Caissara. Muito bem. Para você que está aí curtindo, bom dia, Caissara, até às 6 da manhã. Depois tem o show da manhã. Paulo Josué, Amanda Bloch e Zezé Maravilha. Que bom saber que você está aí curtindo a Caissara. Sempre bem-vindos.
1: Bom dia.
0: Bom dia.
1: É o Cláudio Almir.
0: Fala, Cláudio.
1: Eu queria ver, tem que falar no número da Mega de que correu sábado, faz um favor. E da Quina.
0: Já dou uma olhadinha aqui pra ti, viu?
1: Feito. Bom dia.
0: Valeu, bom dia. Obrigadão aí pela participação e pela audiência, tá? Ô, Carlos, caí da cama. Já estou ligado na Caissara, cabeça branca. Vou dar uma olhadinha aqui, hein? Cabeça branca, tá? Cabeça branca é o Thierry da Caissara. Mas antes eu tenho que os tiranos é da tropilha, o tombo feio. Ah, não, mas antes eu quero ir com a nossa mensagem de hoje. Chegou o nosso momento de reflexão aqui na Rádio Caissara, no programa Show da Madrugada desta segunda-feira. A segunda-feira, para alguns, ela representa o fim do descanso, para outros, é o começo de mais uma oportunidade de escrever uma nova história. Não importa o tempo que terminou ou como terminou a semana passada, o que realmente faz a diferença é a decisão que você toma hoje. Cada amanhecer traz consigo a chance de recomeçar, de corrigir rotas, de renovar os sonhos e acreditar mais uma vez. A vida não exige que sejamos perfeitos. Ela apenas nos convida a seguir em frente, um passo de cada vez. Mesmo que o caminho permaneça difícil, lembre-se, nenhuma noite é longo o suficiente para impedir a chegada de um novo amanhecer. Se você está trabalhando nesta madrugada, dirigindo pelas estradas, cuidando de alguém ou simplesmente fazendo companhia à nossa programação, saiba que o seu esforço tem valor. Cada pequeno gesto de dedicação constrói um futuro melhor. Não permita que as preocupações roubem a esperança do seu coração. Confie, tenha paciência e continue fazendo a sua parte. Muitas vezes, as maiores bênçãos chegam quando estamos prestes a desistir. Então, meu amigo, minha amiga, que esta segunda-feira seja iluminada por boas notícias, por encontros felizes e pela certeza de que Deus caminha ao seu lado em todos os momentos. Agora eu quero que você acredite. Uma nova semana começou e com ela chegam novas oportunidades para sorrir, vencer e ser feliz. Um excelente início de semana para você, com muita paz, muita saúde e muito otimismo. Pense nisso e um bom início de semana.
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0: 12 faltando para 5, Caissara.

0: retrovisor, hein? Olha pro retrovisor, olha pra trás, tudo que você já passou, tudo que já passamos, né? Já já vou falar pra você de Áries Touro e também pra você que é de Gêmeos aqui, Rádio Caiçara, excelente
1: dia. Bom dia, Carlos Roberto.
0: Bom dia, Carlos Roberto
1: da Vendinha.
0: Ô, meu Xané.
1: Aqui na Vendinha tá 12 graus, olha, não tá, tá chovendo, bom. Carlos Roberto. Tá bom, dia pra Guajira, bom dia pra Guajira, bom dia pra Esteio, bom dia pra Novo Hamburgo, pra Viamão, pra todo mundo escutando nós, hein?
0: Que maravilha.
1: Qualquer lugar do nosso Brasil.
0: Isso, tem.
1: Nosso Rio Grande do Sul, do Brasil, que estão escutando nós, viu, Carlos Roberto? Aqui tá 12 graus. Feito, tá bom. Um abraço. Feito. Botar um tequeirinho enquanto eu tô me chimando, eu escuto.
0: Valeu, tomando aquele chimarrão, tá chimangueando. Obrigado aí pela audiência, tá? Obrigado aí pela companhia. É, quem pede cabeça branca é Wilson de Guaíba. Isso, Wilson de Guaíba. Tá bom, Wilson. Fica ligado aí na Caiçara, tá? Agora tem os tiranos, tem os tiranos.

0: você, bom dia, segunda-feira, bom início de semana aí, obrigado aí pela audiência, tá? Agora são 4:55, já eu falo pra você de Áries, Touro e também pra você que é de Gêmeos, mas esta segunda-feira tem a passagem aí de uma frente fria associada à formação de um ciclone extratropical na costa do Uruguai e vai fazer a nebulosidade aumentar sobre o estado, viu? E aí pode ter aí chuva nesta segunda-feira, pode ter chuva, chance de chuva, incluindo a região metropolitana, tá? E também tem previsão aí de precipitações fracas e moderadas. Nessa madrugada aí já choveu, parou, choveu de novo, parou aqui em Porto Alegre, choveu um pouquinho em Gravataí, choveu um pouquinho em Alvorada e assim foi a nossa madrugada. Não esfriou, temperatura permanece aí nos 13 graus. 13 graus é a temperatura neste momento. Agora, 4:55, você ouvindo aí a Rádio Caiçara, temos pedidos aqui para Cabeça Branca. Cabeça Branca na Caiçara. É, Wilson.
1: Um, dois.
0: Obrigado aí, Wilson.
1: Ah.
0: Dois, faltando pra cinco, bom dia.

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com pontualidade, 5 horas, estamos chegando na madrugada desta segunda-feira, abrindo a semana. Segunda-feira, hoje dia 6 de julho de 2026, uma segunda-feira de tempo nublado em São Borja, né? Possivelmente, quem sabe, alguma neblina daqui a pouco mais, não sei se já não teve aí durante a madrugada. Segunda-feira fria, claro, a temperatura não está tão baixa assim comparado com a metade da semana passada, né? Que caiu geada intensa, né? Acho que foi quinta e sexta que tivemos as maiores geadas, acho que até sexta-feira das maiores geadas aí do ano. A temperatura, claro, está um pouco mais, mas a sensação fica em torno de uns 7 graus, né? É uma manhã gelada aí, com um pouco de umidade também. Então o pessoal tem que se agasalhar. A temperatura não está tão baixa, mas está baixa, não está tão baixa, mas mesmo assim uma manhã gelada, abrindo a semana, portanto, nesta segunda-feira. Chegando aqui na programação, temperatura, as informações, o ouvinte vai participar até 6 horas e 55 minutos aqui com a gente na programação O Amanhecer na Cultura. Programação das madrugadas da 1260. Nosso muito obrigado, pessoal, que está com a rádio ligado nesse momento, depois da programação da Rádio Caiçara, né? E agora, a partir de agora, a Rádio Cultura M 1260 aqui de São Borja. Aqui na Riachuelo, portanto, 9 graus nesse momento. Ao nível do Rio Uruguai, né, importante, desde ontem começou a baixar, desde ontem à tarde, felizmente não atingiu aí 10 metros, né? Felizmente, então, até para a questão do pessoal que mora no interior, mora na cidade também, transtorno com relação a cheias aí do Rio Uruguai atingiram alguns bairros, algumas residências, então não chegou a 10 metros. 9,38 nesse momento está baixando. Baixa desde ontem à tarde, quando chegou a atingir 9,56, 9,57, né? Então agora 9,38 está baixando aí o nível do Rio Uruguai. 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

0: Celso Santa Luzia, também lá na Estiva também, né? Só baixando aí para uns 8 metros ou menos um pouco, possivelmente de passagem, então hoje está meio complicado ainda, mas vamos esperar que baixe rapidamente, né, o nível do Rio Uruguai aqui em São Borja. 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Tenho um bom dia aqui, obrigado pela audiência interior. Nos mandou um bom dia aqui antes das 5 da madrugada. Sr. Durval, obrigado, Sr. Durval. Tudo bom? Nosso bom dia. Bom dia, tudo bem? Vamos ver, mandou o WhatsApp aqui.
1: Boa semana, bom trabalho.
0: Obrigado. Igualmente aí pro senhor, Sr. Durval. Sim?
1: Batendo água.
0: Ao Luiz Marenco. Certo?
1: Conhecido para todos os ouvintes. Se não achar essa, bota qualquer um dos
0: dois. Ok, tá bom.
1: Boa sorte para nós, boa semana.
0: Isso.
1: E bom trabalho.
0: Tá bom, obrigado, Sr. Durval. Tudo bom é pro senhor, pra família, né? Pros vizinhos. Também aqui já chega a mensagem do Magarino. Bom dia, Alberi. Boa semana para todos nós. Mandou uma música pro meu amigo Moreno, a dona brasileira. Estão na escuta. Tá certo, obrigado. Então, não sei se reside no bairro do Passo, Magarino. Seu Moreno e a dona brasileira. A gente agradece pela audiência e sintonia na programação aqui da 1260 no seu rádio, né? Está sintonizado. Portanto, aqui também nosso bom dia para o... dona Jacira, né? Bom dia, Alberi. Estamos na audiência do programa. Estamos esperando a rádio abrir. Tá certo, estamos na área no Andres, né? É, mandam a música para nós, Judiado da Idade, a Jacira e o Luiz Mota. Obrigado, seu Luiz Mota. Nós recebemos tudo de bom aí para vocês. A gente agradece aí no bairro do Passo. Tem mais bom dia também do João Luiz. Bom dia, uma boa semana, um forte abraço. Tá certo, obrigado, João Luiz. É na Vila Jaguari, né? A gente agradece, portanto, pela audiência e sintonia na programação da Cultura 1260. Que chega, nosso muito bom dia, né, para os ouvintes. Muito obrigado, uma boa semana. Ontem teve derrota do Brasil, hein? Derrota do Brasil para a Noruega pelo placar de 2. Não foi 2-0, foi 2-1. O Neymar marcou um gol aí. O Brasil está fora da Copa do Mundo. E depois teve um jogão. Claro que foi tarde da noite, né? Mas o México também, dono da casa, acabou sendo eliminado para a Inglaterra pelo placar de 3-2. É, o México não volta para casa, fica lá mesmo, né? Os donos da casa, o México e a seleção brasileira. 5h09. Delário Bertucci, depois vem o Luiz Marenco aqui na programação. Daqui a pouco também chega o espaço do Sertanejão.

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3: 5h17, você confere a hora certa e a temperatura para o Mercado da Casa, 5 horas 17 minutos, 9 graus a temperatura. 9 graus, portanto, uma manhã fria, né, gelada, claro que não é nem comparado à semana passada, né, teve 3, 4 graus, aliás, para amanhã já marca temperatura bem baixa, hein, é mais um alerta aí, para amanhã podemos ter formação de geada novamente, aparece 3 graus, quarta-feira 4 graus, né, mas a temperatura da tarde se eleva para 14, 15 graus, mas pela manhã vai ser gelado amanhã, possivelmente com formação de geada, a exemplo do ano passado. Segunda-feira, dia 6 de julho, né? É, até agora já se passaram 188 anos, a lua cheia. Amanhã a lua tem a mudança da fase de lua, né? Lua minguante. Amanhã a lua minguante, portanto. Datas comemorativas: dia da criação do IBGE. Da criação do IBGE, portanto, fatos históricos: em 1785, o dólar escolhido por unanimidade como moeda oficial dos Estados Unidos. Em 1977, uma reunião entre representantes dos governos brasileiro, Paraguai e Uruguai, realizada em Brasília, discutiu o aproveitamento da usina hidrelétrica de Itaipu. Também, em 1988, o Brasil e a Argentina decidiram liberar o trânsito de turistas na fronteira entre os dois países com a suspensão das tarifas alfandegárias. Um dos fatos, portanto, da história, né? É, portanto, neste 6 de julho de 2026. Obrigado aos ouvintes que estão na sintonia da programação aqui da Cultura, participando e vendo seu recado. Dona Nancy, nosso bom dia também. É, nosso obrigado aqui, agradecendo o seu João Luiz, né? A gente agradece também pela audiência e sintonia. Os ouvintes aí de Maçambará, São Donato, aqui de São Borja, da cidade do interior também, né? É, Capão Alto, Estrada do Mato Grande, Caçacã, ouvintes do Caçacã, temos muitos ouvintes também no Ivaí, a gente agradece também. É, no Itaqui, né? Nosso muito obrigado, pessoal do Itaqui, nas granjas, fazenda, em Uporã. É, um bom dia também, pessoal do transporte, se preparando daqui a pouco, né? Já saindo do transporte escolar, a gente deseja também tudo de bom, um bom trabalho. 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Motoristas, caminhoneiros, vai nosso bom dia, né? A gente agradece pela audiência e sintonia da programação. Chegando agora o Goiânia e Pradense e Paranaense, Goiânia e Paranaense aqui na programação da 1260. Nosso bom dia para o Nico Machado em São Ramão, Dona Bete, pessoal também que nos acompanha, o Éder Weberlin em Juiz, Também o Márcio, né, lá em Voti, Novo Hamburgo. Nosso obrigado pela audiência e sintonia.

0: Eduardo Costa aqui na programação no Sertanejão, aqui na Cultura de São Borja, 5h25, a hora certa, 9 graus a temperatura, tempo nublado em São Borja.
1: Brasil.

0: 5h28, temperatura de 9 graus aqui no centro de São Borja. Projeção do tempo aí, vamos então trazer a projeção do tempo, pessoal que está nos ouvindo aí na cidade, no interior do município, chegando com a Metsu do o Leandro Buchalski hoje, né? Traz a projeção a partir desta segunda-feira.
1: Bom dia para todos os ouvintes da Cultura. Nós temos informações boas no sentido da chuva, pessoal, para São Borja e para a região. Acaba que temos uma semana começando sob influência de um ar mais seco e frio. Garante uma segunda-feira com a presença do sol mais uma vez. Está certo que alguns momentos ainda na companhia das nuvens, mas seguimos assim com esse tempo mais seco. Frio, porque as temperaturas pouco vão variar aqui em São Borja e na região à medida que temos o dia acontecendo, porque começa em torno de 8, 10 graus, durante a tarde 11, 12, não muito mais do que isso, então é o frio durante o dia inteiro. Esse frio ele vem para algo em torno de 0 grau ao amanhecer de terça-feira, na próxima madrugada ao começar a terça, com geada prevista aqui para a região, sol presente, chega a predominar em alguns momentos, algumas nuvens em outros, mas o sol aparece bem, e as temperaturas em torno de 11, 13 graus, as máximas da tarde. Ainda vamos ter a presença do sol ao longo da quarta-feira, com geada de manhã, sol entre nuvens, seguimos com esse comportamento do tempo. Abraço a todos, informações do tempo, da Metsu, Leandro Buchalski.
0: Ok, obrigado Leandro Buchalski, trazendo então a projeção, bastante frio para amanhã, terça e também na quarta-feira, né? A temperatura, ela tende a aumentar gradativamente aqui em São Borja. 5 horas e 29 minutos agora, temperatura, portanto, de 9 graus. Né? A gente vai atualizar, a gente chegou aqui na emissora antes um pouquinho das 5. 10 minutos faltando para 5, a temperatura continua em 9 graus, no tempo nublado aí. Não sei se não tem alguma neblina na cidade também, aqui na região da Fronteira Oeste. Nível do Rio Uruguai, vamos começando lá por Itapiranga, o pessoal que está nos ouvindo aí. Nosso bom dia também para a Karine, seu esposo aí lá no Sarandi, né, Karine? Também nosso bom dia para Sinara e seu Pedro, a gente agradece pela audiência desse pessoal. O Magrão lá em São Mateus, o Caio, o pessoal também que nos acompanha cedinho. Ah, o Nico Machado está nos acompanhando também, lá de São Ramão, com o radinho na cabeceira da câmera, né, Nico? Daqui a pouco também, tomando chimarrão aí no... em volta do Fogão a Lenha, nosso obrigado pela audiência. José Paz, São Luiz Bueira, nosso muito obrigado. Lá no Itaó, o seu Fermeno Dornelles. Vamos observar aqui, Itapiranga, né? 2,69 metros, está bem baixo, portanto, no Itapiranga, veio bastante alto, nesta segunda-feira, dia 6 de julho. Porto Mauá está baixando, ele chegou a mais de 9 metros em Porto Mauá, agora está 4,93, baixando, 4,93. Garrucho também, ele baixa desde ontem, né? Desde ontem de manhã, agora 8,33, chegou sábado a mais de 10 metros, 8,33. Já baixou então, cerca de 1,5 metros, mais um pouco, né? Lá em Garruchos, de sábado, começou a baixar ontem, está baixando, portanto. São Borja, 9,35, está baixando, 9,35, chegou a 9 metros, ontem 57, né? 9,57, o nível do rio Uruguai. Aqui na programação da 1260, trazendo a música e também interagindo aí com os ouvintes. Nosso bom dia para a dona Nancy, deixou já a sua sugestão musical, né, dona Nancy? Nosso agradecimento pela sua audiência e sintonia na programação. Agora, 5h32, nosso bom dia também para o Jorge. A gente agradece, portanto, o pessoal da área do transporte, né, Bolo? Obrigado, bom dia aí. E agradece também pela audiência e sintonia na programação da 1260. Também Dona Lízia, mais Dona Ivone Franco, né? Nosso bom dia. Também para o João José, né? Das Dores, a gente agradece também. Lá no Iporã, nosso obrigado pela audiência e sintonia na programação da Cultura. Seu Wilson Guimarães, aí, dos motoristas da Madeireira Chapecó. 5h33, chegando aí com a parte musical, vem agora a mensagem do Pedro Missioneiro, aqui na programação no Amanhecer na Cultura. Madrugada desta segunda-feira, dia 6 de julho, temperatura em São Borja na marca dos 9 graus.
2: Muito buenos dias, São Borja, muito buenos dias, amigos e ouvintes da Rádio Cultura. Aqui quem está falando é este amigo de vocês, Pedro Missioneiro, cantor e compositor da querência de Roque Gonzalez. Eu também estou na programação do Amanhecer na Cultura, com a apresentação desse grande amigo Alderi Dias. Um forte abraço.

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4: 5h37, você confere aqui na Cultura de São Borja, na programação Amanhecer na Cultura. Temperatura de 9 graus, 5h37, nível do Uruguai, 9h35, está baixando 9,35 metros. José Paz também, segundo José, está golpeando um verde, né? Bonito fogão a lenha aí, também o chimarrão, bonito chimarrão, obrigado. Uma boa semana aí para todos vocês, né? Os teus colegas de trabalho, né, José? A gente agradece também pela audiência e sintonia na programação aqui da Cultura. 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Bom dia, Obeli. Depois você der, roda a música do Mano Lima, de pai para filho. Ofereço para o pai o Dilon, a mãe Elza, né? Almir Machado, esposa aí da Roseli, o tio Antônio, a tia Denise, o tio Arlindo, a tia Vanice, que mora em Bento Gonçalves, estão escutando o programa. Obrigado aí, portanto, da Roseli, na audiência da programação aqui da Cultura M 1260. 5h38, a Nancy pediu aí também se é possível pra gente rodar o Teixeirinha. Chega na programação, depois vem os Monarcas. 5h38. Nosso obrigado, um bom trabalho, uma boa semana a todos os nossos ouvintes da cidade, interior, que nos acompanha também através da internet e no aplicativo do celular.

temperatura para o mercado da casa, 5h43. Aqui é a programação Amanhecer na Cultura. O centro de São Borja, a temperatura é de 9 graus. Chega aos monarcas.

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3: 5h47, faltando 13 minutos para as 6. 9 graus de temperatura no centro de São Borja, sensação de 7 graus, né? É uma manhã fria. Pessoal que está na área do transporte aí, nosso muito obrigado, transporte escolar, né? Nós vamos para o João Antônio Quevedo, a gente vai ter um papo rápido, né, João Antônio? Tudo de bom para vocês aí, um bom trabalho, uma boa semana. Para o Marlon Quevedo lá na Timbaúva também, Marlon, também os vizinhos aí, a Dona Neca, né? A gente agradece pela audiência. O Zanella lá em São Miguel, também nosso muito obrigado pela audiência. O seu Robalo também, irmão do seu Luiz, né? O Robalo também, a Dona Rosinha, a gente agradece pela audiência. O Tiju, possivelmente deve estar nos ouvindo, né, Tiju? É no interior do município, São Miguel também, bom trabalho, uma boa semana. O seu Dorval já nos ligou cedo também, aliás, mandou uma mensagem cedo aqui na programação, né, desejando também tudo de bom. Obrigado, seu Dorval. A gente que agradece aí pela audiência dos nossos ouvintes que estão em sintonia com a programação aqui da 1260. 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
3: Agora faltam 11 minutos para as 6. Sobre a Copa do Mundo, né, pessoal? Nos ligou agora há pouco perguntando os resultados de ontem. Tivemos derrota do Brasil, então eliminação da seleção brasileira para a Noruega por 2-1. Brasil volta para casa, portanto. O próximo jogo seria no sábado, né? Seria, mas agora volta para casa. O México perdeu em casa para a Inglaterra por 3-2 ontem. Um grande jogo, acho que terminou já na virada da meia-noite, né? O jogo iria começar às 9, mas depois teve o atraso devido à questão aí do clima lá no México, né? O jogo atrasou, portanto, em uma hora. Então, o México, observando aqui os resultados, o jogo teve 2-0 para a Inglaterra, hein? Jogo muito disputado, depois o México diminuiu 2-1, Inglaterra marcou 3-1, México diminuiu para 3-2. E o México, aliás, seleção da Inglaterra jogou boa parte do segundo tempo com um jogador a menos, saiu expulso um jogador. Então o México acabou perdendo 3-2 e volta para casa, portanto. Os jogos desta segunda-feira, o pessoal gosta dos jogos aí da Copa do Mundo, né? É claro, com a eliminação do Brasil, mas muitos aí ficam indiferentes, né? Ficaram um pouco abatidos, mas ficam indiferentes, gostam do bom futebol. E às 16h, a gente tem Portugal e Espanha, dos clássicos europeus, Portugal e Espanha, às 16h, 21h, Estados Unidos e Bélgica. Os donos da casa jogam hoje contra a Bélgica, 21h, pelas oitavas de final. O final de semana que teve o trânsito bastante violento aqui também na região. Tivemos, infelizmente, esse óbito, né, do jovem na sexta-feira aqui em São Borja. Ontem também foi registrado um óbito em Maçambará, no trânsito próximo da rodovia ali, né? E também na região, no estado do Rio Grande do Sul, também bastante violento com relação ao trânsito, não só na cidade como nas rodovias. Mais adiante vamos destacar também na programação Gente é Notícia, repercussão aí com nosso colega Eduardo Belmonte, a partir das 7h50, né? Começa o Gente é Notícia, com informações, previsão do tempo, juntamente com o Enéia Júnior, Annelise Andres, e mais Eduardo Belmonte. 5h51, chegando Bruno Neier. Depois Mano Lima para Roseli. Obrigado, Roseli, pela audiência e sintonia aqui nos 1260.

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6: Com pontualidade, 6 horas, madrugadinha desta segunda-feira, dia 6 de julho de 2026. Aqui a programação Amanhecer na Cultura, trazendo a música e informação nas madrugadas de segunda a sexta-feira, das 5 até as 6h50. E cinco. Portanto, temos praticamente uma hora ainda, né, de programa. 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Nosso bom dia aqui também para os demais ouvintes, na Juventina, lá em Santa Maria. Obrigado na Juventina. A gente deseja também tudo de bom para vocês. Aí a Roseli, mais uma vez, obrigado pessoal que nos mandou cedinho sua mensagem, o Dorval, Margarino, né? A gente deseja também uma excelente segunda-feira. Observando através das notícias aí da região, né? É mais um final de semana violento em Rosário do Sul. É um jovem assassinado no centro da cidade, né? Na noite do domingo, perto de um ponto de vendas de bebidas 24 horas, aconteceu a morte de um jovem de 35 anos, Matheus Flores, né? E, conforme testemunha, teve uma briga na fila de um banheiro, ocasionando a fatalidade que levou óbito Matheus, o alemão, como era conhecido na cidade por sua alegria e dedicação ao trabalho. Então, por isso é investigando e apurando os fatos na cidade de Rosário do Sul. Portanto, é mais esse fato lamentável, né? Um desentendimento, né? E mais esta vítima lá na cidade de Rosário do Sul. Nosso bom dia também, o Paeta lá em São Ramão, perguntando como é que estamos. Tudo bem, uma boa segunda-feira. A gente agradece pela audiência e sintonia na 1260. E um dos fatos aqui também da história, né? Onda de calor lá na França. Mais de 2.000 mortes acima do esperado numa semana pode estar relacionado ao intenso calor lá na Europa, né? Com temperaturas mais de 40 graus. Aliás, devido a isso, muitos jogos até se pensaram em trocar o horário, né? Jogos da Copa do Mundo devido à questão do calor e também o mal-estar que está causando lá na Europa. Agora 6 horas e 2 minutos, 6 e 2. Os ouvintes participando pelo 99673-1260. Também o ouvinte nos enviando o recado aí pelo telefone 3431-2244. Ao Paulinho do Mato Grande, obrigado Paulinho, bom trabalho. Próximo já do horário de encerramento, né, Paulinho, do turno, mas ainda tem mais um tempo ainda. E ele elogiando bastante também o xarope Gabiru. Ele foi um dos contemplados na semana passada aí com o xarope Gabiru. Segundo ele, os familiares lá também tomaram xarope Gabiru. Muito bom, é a questão da tosse, resfriados, né? Obrigado, Paulinho do Mato Grande, pela audiência e sintonia na programação da Cultura. Os demais colegas aí nos plantões, né, Paulinho? A gente agradece pela audiência. 6 horas, 2 minutos. Chega aí o Serranos.

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2: 6h08, temperatura de 9 graus. Sete graus na temperatura, 9 graus aqui no centro de São Borja. Já vamos atualizar o nível do Uruguai. 9:35, né? A última medição, a gente tinha aqui, era 15 para 5 da madrugada de hoje, 4:45, estava 9:35, estava baixando. 9:35, estava baixando, chegou ontem a 9:56, 9:57, né? Garrucho também está baixando, né? Garruchos 8:33, teve mais de 10 metros no final de semana. Bom dia, Márcio. Uma ótima semana para todos nós. Obrigado, Márcio. Aí, tudo de bom. Lá na Agropecuária São Francisco Ayrton, né? O Hulk. Obrigado aí, tudo de bom. Aí na Bela Vista, seus demais colegas, né, Ayrton? A pessoal da queijaria também. É, uma boa semana aí, o pessoal da cozinha. A gente agradece pela audiência. O Alfredo, uma boa semana. Obrigado, Alfredo. Um bom trabalho também. É, um alusão também para o João Antônio Quevedo, para o Sandro Araújo, né? Pessoal que também nos acompanha lá no interior do município. É, ligados na programação da cultura. Observando aqui sobre Copa do Mundo, né? Teve interferência aqui do comandante lá dos Estados Unidos. A FIFA anulou a suspensão do atacante Folarin Balogun e liberou o artilheiro dos Estados Unidos para enfrentar a Bélgica nas oitavas de final da Copa, em uma decisão que gerou controvérsia após revelações que teria um lobby da Casa Branca, né? A FIFA reverte cartão vermelho de atacante dos Estados Unidos. Uma informação que teria até interferência da Casa Branca do presidente Donald Trump. Está importante a reversão do cartão amarelo. Vamos ver se vai ser possível hoje. Os Estados Unidos, né, joga, portanto, pela Copa do Mundo. Passará a próxima fase. Na programação da 1260, trazendo algumas informações do jornal Correio do Povo, da madrugada desta segunda-feira. Aqui na Cultura, aqui na programação Amanhecer na Cultura, traz sobre o jogador do Brasil, né? Acho que o Martinelli ali estendido no gramado, de bruços. O Haaland marca duas vezes, o Brasil perde por 2-1 e se despede da Copa. Time brasileiro mostrou pouca intensidade, teve chance para ganhar o jogo. Acabou castigado pela apatia demonstrada em grande parte da partida e deixa o Mundial. Ancelotti vê a eliminação do Brasil como injusta e explica a escolha por Bruno Guimarães no pênalti. Melhor no campo. Da Argentina à Inglaterra, principais veículos internacionais repercutem a eliminação do Brasil. De onde menos se espera, daí é que não sai nada mesmo. Adeus Brasil. Aqui o jornal Correio do Povo. Também na área internacional, cães socorristas trabalham contra o relógio na Venezuela. Presidente interino da Venezuela descarta a convulsão social no país. Na área internacional, mais de 150 corpos sem identificação são enterrados após terremotos na Venezuela. Chega mais de 3 mil já, né? 3 mil aí as vítimas. Também torcedores porto-alegrenses.

enfrentar o frio no jogo que eliminou o Brasil. Torcida assiste a eliminação aos gritos de "Eu acredito". O último ato de Neymar termina com lágrimas na eliminação do Brasil na Copa. Neymar indica a aposentadoria da seleção brasileira. Agora acabou. Em jogo dramático, Inglaterra segura a pressão do México, vence por 3-2 e está nas quartas de final da Copa do Mundo. Então a Inglaterra eliminou os donos da casa, né? O México ontem à noite. Aliás, o jogo terminou já no início da madrugada de hoje. Mercado marca e Inter vence o Curitiba em primeiro teste da intertemporada. Teve final de semana, teve jogo treino do Inter. Borré se despede do Inter com mensagem de agradecimento aos torcedores. Também Castro admite preocupação com a atuação do Grêmio na derrota para a Chapecoense, no amistoso também final de semana. Na área do clima, segunda-feira será de frio e chuva fraca no Rio Grande do Sul. Também destaque aqui na área policial, 3 corpos são encontrados carbonizados em carro incendiados em Triunfo. Triplo homicídio ocorreu na localidade de Morro do Marinheiro. Veículo tinha placas de Santa Catarina. Esposa de Flávio Bolsonaro entrará na campanha por voto feminino. Guaíba está perto do normal, apesar do risco de alerta de cheia da Prefeitura de Porto Alegre. E, portanto, dos destaques do Jornal Correio do Povo, 6:12. Vamos a mais um destaque, recordando aí a música nativista, né, década de 80, Iraci Rocha. 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
5: 6h19, você conferindo aqui na Cultura de São Borja, 6h19. E a temperatura, né? Vamos atualizar a temperatura. A gente abriu a programação com 9 graus, continua 9 graus, sensação aí de 8 graus. Programação, o Amanhecer na Cultura, trazendo a música, interagindo com o ouvinte e informação durante as madrugadas da Cultura M 1260. Nível do Rio Uruguai, 9,35 metros, está baixando 9,35. E vai o nosso bom dia, né, o pessoal enviando seu recado aqui para o WhatsApp da Cultura, que é o 9, anote aí, 9,96731260. É o WhatsApp aqui da emissora da Rádio da Comunidade São Borgense. O Alfredo, bom trabalho, Alfredo, obrigado pela audiência. O Adelar, bom dia, Alberi. Roda uma do Gildo, tá certo? Obrigado, Adelar, pela audiência. Bom dia, Alberi, na escuta sempre, sempre tá na escuta aqui o Dornelis, João Dornelis, obrigado. Troca uma do Baitaca, abraço, Dornelis, obrigado, Dornelis, pela audiência. Também o Ziel Pinheiro, a gente sabe que sempre está na audiência, no Maçambará. E tá aqui, né, Zé? Nosso muito obrigado pela audiência e sintonia na programação da Cultura. Bom dia, seu Alberi, uma abençoada semana para o senhor e a família na escuta desde as 5. Obrigado, nosso Enir, também seu Luiz Godoy. Um bom trabalho para vocês, né? A gente sabe que o pessoal acorda cedinho aí. Eles também que trabalham com ordenha aí das vacas. Uma boa semana, uma boa segunda-feira. Segunda-feira fria, mas nem tanto, né? Apesar que o frio também tá marcando para amanhã e quarta-feira. Possivelmente vamos ter formação de geadas, né? Pela projeção. 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Obrigado, pessoal, que envia seu recado na companhia aqui da programação da Cultura 1260. Agora 6h21, vamos trazer o sertanejão. Alusão aí pro Renato Campos em Capivari, São Paulo, a Beira e Paulinho, né? Em Araras também sintonizados na programação. Os nossos ouvintes aí na Barra do Ribeiro, alusão pro Ramiro Farias, ouvintes também no aplicativo, nossos ouvintes da internet. Pedro Bento, Zé de Estrada, vamos recordar depois o Lourenço Lorival, aqui no Espaço do Sertanejão, na programação Amanhecer na Cultura.

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6: 6 horas mais 31 minutos, 6h31, 9 graus a temperatura. Falando em clima e temperatura, vamos trazer novamente a projeção do tempo, agora com Leandro Buchowski, aqui para São Borja, a partir desta segunda-feira.
7: Bom dia para todos os ouvintes da cultura. Nós temos informações boas no sentido da chuva, pessoal, para São Borja e para a região. Acaba que temos uma semana começando sobre influência de um ar mais seco e frio. Garante uma segunda-feira com a presença do sol mais uma vez. Está certo que alguns momentos ainda na companhia das nuvens, mas seguimos assim com esse tempo mais seco. Frio, porque as temperaturas pouco vão variar aqui em São Borja e na região à medida que temos o dia acontecendo, porque começa em torno de 8, 10 graus, durante a tarde 11, 12, não muito mais do que isso, então é o frio durante o dia inteiro. Esse frio ele vem para algo em torno de 0 grau ao amanhecer de terça-feira, na próxima madrugada ao começar a terça, com geada prevista aqui para a região, sol presente, chega a predominar em alguns momentos, algumas nuvens em outros, mas o sol aparece bem, e as temperaturas em torno de 11, 13 graus, as máximas da tarde. Ainda vamos ter a presença do sol ao longo da quarta-feira, com geada de manhã, sol entre nuvens, seguimos com esse comportamento do tempo. Abraço a todos, informações do tempo, da Metsul, Leandro Buchowski.
6: 6h32, está aí o Leandro Buchowski, possibilidade de geada novamente terça e quarta aqui em São Borja e também na região. Também tem aqui uma mensagem do Honório, né? Mandando aí para os seus demais amigos, né, Honório? Nosso bom dia.
8: Bom dia, amigo Beridias.
6: Bom dia.
8: Grande abraço para ti, para a família, para todos os amigos e amigas aí da nossa São Borja legendária. Se der aí, Alberi, quando tu puder aí, tu roda no sertanejão pra nós aí. A música Cachorro Amigo, de Irídio Irineu, tá? Um abração aí, que Deus abençoe a todos os nossos amigos e amigas aí de São Borja aí. Meu amigo Antônio Ávila, meu amigo Miguel Navarro, Gaspar Machado, seu Piacão Gaiteiro, todos os amigos aí. Estavam cantando aí no programa do Aládio aí, tá? O Aládio Fiorim, Euclides Dornelles, né? E uma pronta recuperação pra ele também, tá? Grande abraço. E pro meu amigo novinho, um abraço de duas voltas.
6: Ah, sim, certo.
8: É, eu sei que ele tá embaixo dos edredom ainda. Um abração pro novinho aí na Itaxerê, tá? Ah, meu amigo Alberi.
6: Ok, obrigado, Aládio. Então, nos mandou aqui um áudio, né, na programação da 1260 pelo WhatsApp. pro Novinho, seu Miguel Navarro, seu Piacão, também o Gaspar Machado, mas sou Antônio Ávila. Sou Antônio Ávila, deve estar já chimarrando, obrigado pela audiência. Também os demais ouvintes que estão enviando seu recado, sua mensagem aqui para a programação da 1260. Tem sugestão aí também do Adelardo Gildo, né? Também, a gente não esqueceu do Ayrton, ontem nos sugeriu, né, Ayrton? Foi ontem, foi sábado, ontem, o Ayrton lá de Uporã, obrigado Ayrton, tudo bom aí? E sugeriu a música com o Ademar Pereira, a música fala sobre os amigos, né, valorizando os amigos, então vamos trazer com o Ademar Pereira aqui na programação da Cultura. 6 horas e 35 minutos, faltando 25 minutos para 7 da manhã, a temperatura em São Borja 9 graus, tempo nublado.

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1: 6h38, hora certa e temperatura, aqui na programação Amanhecer na Cultura, 2260 da Cultura de São Borja, 6h38, 9 graus a temperatura.

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5: 6h43, faltando 17 minutos para as 7 da manhã, 6h43. Temperatura na marca aí dos 9 graus aqui no centro da cidade. 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Nosso bom dia também aqui o Novinho, né? Mandou mensagem aqui para a programação, né, Novinho? O Honório lembrou dele, ele está realmente na escuta aí da programação. O nosso bom dia, obrigado pela audiência aí. A gente agradece.
6: Bom dia,
5: Alberi. Bom dia. Isso, Amanhecer na Cultura.
6: Todos os amigos e amigas que estão na escuta.
5: Tá, ok, obrigado aí.
6: Isso. Mas amigo, obrigado, Honório. Um abraço e uma volta de meia pra você aí.
5: Tá certo, obrigado, Novinho. Na audiência aí no bairro Itaxerão, elas vão pro Jorge e pra Tânia, né? Sempre estão na audiência aí da programação aqui da 1260. Bom dia também pro Bola, né? Na Sapataria Oliveira. Bom dia, Alberi. Manda um alô aí e ótimo dia para todos nós aqui na escuta. Eu e minha esposa Adelaine saindo para academia, tá certo? Obrigado, Luiz Carlos. Tudo é bom aí? Academia lá do Wagner e da Tayana, na Francisco Miranda. A gente agradece pela audiência e sintonia na programação da Cultura 6h46. Aqui trazendo a música, trazendo informação nas madrugadas da cultura, né? E observando aí, através das informações e notícias, né? Mais um grave acidente ocorreu aqui na região. Maçambará, segundo as emissoras e também nos sites, né? O acidente com vítima fatal em Maçambará foi na noite do sábado. Noite do sábado, identificado como Christian da Luz Salles, 32 anos, morreu num acidente com motocicleta Honda e um veículo na RS-529 em Maçambará. O corpo ele foi trasladado para a necropsia em São Borja, né? E depois, após a liberação do IGP de Santana do Livramento. O outro tripulante de 31 anos, de Itaqui, com impacto, foi arremessado ao acostamento, onde foi encontrado pelos PMs de Maçambará. Foi providenciada rápida remoção para o Hospital São Patrício, também de Itaqui. Devido à gravidade, foi removido para Santa Casa de Uruguaiana, onde permaneceu internado, né, com fraturas. Então, essa vítima fatal, infelizmente, no trânsito, né, nas rodovias em Maçambará. Christian da Luz Salles foi no último sábado, 32 anos de idade. Mais informações, né, da Urgente Notícia, repercussões aí da cidade e também da região. Aí já concluindo aqui a programação, chegando na reta final, 6 horas e 48 minutos. 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Nosso bom dia aos ouvintes que estão na audiência da programação da Cultura. Enviaram sua mensagem desde a madrugada, né? Desde as 5 da madrugada, ou antes um pouquinho, já tinha mensagem aqui no celular, desejando uma excelente semana, semana proveitosa a todos os ouvintes. 6 horas 48 minutos e meio, 9 graus a temperatura. Chegando, saudoso César Andemeyer, depois os Serranos, aqui no Amanhecer na Cultura.

Leandro Dornelles, aí que sugeriu a música do Baitaco, chegando aqui na programação, faltando 8 minutos para 7 da manhã, temperatura de 9 graus, nível do Rio Uruguai, está baixando, né? Continua baixando, 9,32 metros, medição agora de 15 para 6 da madrugada de hoje. Garrucho também baixando 8,22 metros.

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1: Olá, bom dia. Está no ar o programa 5 Minutos com Jesus, um programa da Igreja Evangélica Luterana do Brasil, Congregação Cristo de São Borja. Hoje, segunda-feira, 6 de julho, vamos meditar sobre o tema Chamados para Servir. O nosso texto bíblico, que serve de base para esta mensagem, está registrado na carta de Paulo aos Gálatas, no capítulo 6, versículo 9. Não nos cansemos de fazer o bem, pois, se não desanimarmos, chegará o tempo certo em que faremos a colheita. Fazer o bem e servir ao nosso semelhante é um desafio. Persistir nessa prática sem desanimar é ainda mais desafiador. Isso ocorre porque, por natureza, somos inclinados ao mal. Nossa condição humana, marcada pelo pecado, reflete uma tendência constante para o egoísmo e a impureza. A palavra de Deus nos ensina que essa inclinação natural nos leva a olhar para nós apenas, buscando servir a nossos próprios interesses e, muitas vezes, a fazer o bem com segundas intenções. Essa realidade é evidente em todas as culturas e níveis de relacionamento humano. O pecado nos torna egocêntricos, incapazes de servir plenamente, além de nos condenar à morte eterna. Contudo, Deus, em sua graça, nos oferece perdão por meio de Jesus Cristo. Ele nos serviu de forma perfeita, entregando-se na cruz e ressuscitando, substituindo-nos no chamado ao serviço de amor e à misericórdia. Agora, por meio de Jesus, somos chamados a servir, refletindo seu amor em nossas ações. Esse chamado não depende de nossa força ou mérito. É o Espírito Santo que nos chama, fortalece e capacita. Mesmo quando nos sentimos incapazes ou desanimados. Servir é uma expressão concreta de gratidão pelo perdão e pela nova vida que recebemos em Cristo. Responder a esse convite é viver na liberdade que o Evangelho nos dá. Por isso, somos lembrados. Não nos cansemos de fazer o bem, pois, se não desanimarmos, chegará o tempo certo em que faremos a colheita. Bem, e assim chegamos ao final desta mensagem de hoje, quando meditamos sobre o tema Chamados para Servir. Oremos diante da cruz. Senhor, ajuda-nos a fazer o bem sem desanimar. Que teu Espírito nos sustente, capacitando-nos a servir com confiança em tua graça, amor e perdão. Em nome de Jesus, amém.
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1: Bom dia, queridos irmãos e irmãs. A paz de nosso Senhor Jesus Cristo e o amor de Maria estejam com todos vocês. É com muita alegria que iniciamos este momento de fé, oração e reflexão. Antes de tudo, eu gostaria de me apresentar. Meu nome é Cassiano Santiago e atualmente faço parte da coordenação do Movimento Onda de nossa paróquia. Já faz algumas segundas-feiras que venho aqui fazer companhia para vocês. Nunca havia me apresentado. Hoje resolvi deixar claro daí então. Nós sempre fazemos uma breve reflexão, uma oração sobre a palavra, o evangelho do dia, para que possamos começar a nossa segunda-feira fortalecidos na fé e na esperança. Agradeço a companhia de cada um de vocês e convido que permaneçam conosco durante este momento. Vamos iniciar o nosso programa, iniciar a nossa semana, confirmando a presença da Santíssima Trindade em nosso meio, para que ela possa nos guiar, nos iluminar. Iniciamos em nome do Pai, do Filho, do Espírito Santo. Amém. O Evangelho de hoje está no livro de Mateus, no Evangelho de Mateus, capítulo 9, versículo 18 ao 26. Naquele tempo, um chefe se aproximou de Jesus, ajoelhou-se diante dele e disse: "Minha filha acaba de morrer, mas vem, põe tua mão sobre ela e ela viverá." Jesus

Chegando à casa do chefe, Jesus viu os tocadores de flauta e a multidão agitada. Então disse: retirai-vos, porque a menina não morreu, ela está dormindo. As pessoas riam dele. Depois que a multidão saiu, Jesus entrou, tomou a menina pela mão e ela se levantou. E a notícia desse fato espalhou-se por toda aquela região. Palavra da salvação. Glória a vós, Senhor. O evangelho de hoje nos mostra duas pessoas que confiaram plenamente em Jesus. Um pai, cheio de dor, acreditou que o Senhor poderia devolver a vida à sua filha. E uma mulher, sofrendo há muitos anos, acreditou que um simples toque no manto de Jesus seria suficiente para receber a cura. Jesus responde à fé dos dois com amor e compaixão. Ele nos ensina que nunca devemos perder a esperança, mesmo quando tudo parece impossível. Deus conhece nossas dores, conhece as nossas preocupações e conhece cada uma das nossas necessidades. Quando confiamos nele e entregamos nossa vida em suas mãos, encontramos força, paz e a certeza de que ele sempre caminha ao nosso lado. Que hoje também possamos renovar nossa fé e acreditar que Jesus continua realizando maravilhas na vida daqueles que confiam em seu amor. Guiados pelo amor misericordioso de Cristo, acompanhamos a oração. Senhor Jesus, nós te agradecemos por tua infinita bondade e misericórdia. Aumenta a nossa fé para que nunca desanimemos diante das dificuldades da vida. Assim como curaste a mulher do Evangelho e devolveste a vida à menina, toca também hoje em nossos corações. Cura as nossas enfermidades, consola as nossas tristezas e fortalece a nossa esperança. Senhor, abençoa as nossas famílias, os nossos doentes, os nossos idosos, as nossas crianças e todos aqueles que precisam de tua graça e tua luz. Se faça presente em nossas comunidades, todas as comunidades de nossa Terra Santa, para que nunca nos falte a confiança em teu poder e em teu amor. Amém. Queridos irmãos e irmãs, acompanhamos agora os avisos de nossa paróquia. Avisos da Paróquia Imaculada Conceição, segunda-feira, 6 de julho de 2026. 7 de julho, terça-feira, na próxima terça-feira, missa na comunidade Nossa Senhora dos Navegantes, às 19 horas. No dia 8 de julho, na quarta-feira, missa na comunidade Missa da Saúde, na Matriz, às 17 horas. Missa na comunidade São Cristóvão, às 19 horas, e Escola de Liturgia na Matriz, às 19 horas. Tudo na quarta. Já na quinta-feira, adoração ao Santíssimo Sacramento na Matriz, das 14 às 17 horas. Na sexta, dia 10 de julho, sexta-feira, missa penitencial na Matriz, às 6 horas da manhã. Missa na Comunidade Espírito Santo às 19 horas e missa na Comunidade Nossa Senhora das Graças às 19 horas. No dia 11 de julho, no sábado, missa na Comunidade Nossa Senhora Conquistadora às 17h30 e missa na Matriz às 19 horas.

Já no dia 12 de julho, no domingo, missa na comunidade São Vicente, às 8 horas da manhã. Missa na Matriz, às 9h30 da manhã. E missa na comunidade Santa Rosa de Lima, também às 9h30 da manhã. Missa na comunidade Nossa Senhora Aparecida da Várzea, às 19 horas. Irmãos e irmãs, estão abertas as inscrições para a catequese de Eucaristia e Crisma, nos meses de junho e julho, na Secretaria da Paróquia. Para as crianças fazerem a Eucaristia, tem que estarem com 9 anos completos até dezembro de 2026, e para fazerem a Crisma, as crianças com 11 anos completos até dezembro de 2026. Para as crianças realizarem a inscrição, é necessário apresentar um documento da criança e a lembrança de batismo. Dizimistas aniversariantes de hoje, segunda-feira: Rubem Filipeto Mota. Rubem Filipeto Mota, Sandra Josefina Araújo Pedroso, Ana Beatriz Goldani, Janir dos Santos Vich e Júlia Marílio da Costa. Parabéns a todos os nossos dizimistas aniversariantes de hoje, segunda-feira, e desculpa se errei algum sobrenome. Queridos irmãos e irmãs, rezemos agora a oração vocacional diocesana. Senhor Jesus, passaste ao largo do mar da Galileia e muitos chamaste para estarem contigo e serem enviados em missão. Nós te pedimos, passa hoje nas nossas famílias e comunidades de nossa Terra Santa. Olha as crianças, jovens e adultos e repete o mesmo convite. Segue-me. Dai-nos a coragem para deixar tudo e seguir-te na radicalidade do caminho. Faz que nosso sim seja como o de Maria, para sermos voz e testemunho de tua graça e de tua presença neste mundo. Senhor, ajuda-nos a realizar com ousadia a vontade do Pai, sob o olhar atento e amoroso da Mãe Conquistadora e a proteção de São Miguel, na força do Espírito Santo. Amém. Então, queridos irmãos e irmãs, chegamos ao fim do nosso programa. Muito obrigado pela sua companhia. Que Deus abençoe você, sua família, concedendo um dia repleto de paz, saúde, esperança e muitas graças. Permaneçamos firmes na fé, confiando sempre no amor misericordioso de Cristo. Em nome do Pai, do Filho e do Espírito Santo. Amém. Fiquem com Deus e até o nosso próximo encontro, até o nosso próximo programa, se Deus quiser.

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São 7:30, segunda-feira, hoje é 6 de julho de 2026. Temperatura nesse momento aqui na capital gaúcha do Fandango na marca de 8 graus centígrados. Faltam exatamente 178 dias para o final do ano. Com Joilson Almeida na técnica de som, está começando Bom Dia Cidade, o programa com informações da Prefeitura Municipal de São Borja. E a gente começa falando sobre a cheia do Rio Uruguai. Conversava instantes atrás com o secretário municipal de Serviços Urbanos, Segurança, Trânsito e que também coordena a Defesa Civil no município, e ele dizia que de ontem para cá o rio baixou. Está em 9,30 metros, esteve lá próximo dos 10 metros, e tudo aquilo que chegou a ser cogitado da possibilidade de ultrapassar até os 11 metros, felizmente não se confirmou. As barragens de Itaí Machadinho estão sob controle, e é claro que por lá o pessoal tratou de controlar, fechar a vazão das águas da barragem, e evitando que assim tivéssemos aqui nas cidades abaixo dessas barragens, e claro que São Borja está entre essas cidades, tivessem uma suba muito elevada, o que traria preocupação e realmente problemas sérios para o nosso município. Mas enfim, o importante é que o rio não chegou a tudo aquilo que em alguns momentos chegou a se cogitar. Bem, dito isso, vamos em frente falando de que São Borja celebrou os 15 anos do SAMU com a realização da primeira rústica. A Prefeitura de São Borja, por meio da Secretaria Municipal da Saúde, realizou ontem, domingo, a primeira rústica em comemoração aos 15 anos do SAMU 192, reunindo atletas e comunidade em um percurso de 5 quilômetros com largada e chegada em frente ao Centro Nativista Boitatá. A programação contou com a presença da Secretária Municipal da Saúde, Sabrina Dornelles Loureiro, e da coordenadora do SAMU 192, Valéria Martins, que destacaram a importância da data e homenagearam os profissionais que atuam diariamente no atendimento de urgência e emergência. A competição foi disputada nas categorias adulto geral masculino, adulto geral feminino, pessoa com deficiência e LGBTQIAPN+, incentivando a prática esportiva e celebrando os 15 anos de dedicação do SAMU 192 à comunidade samborgense. Desculpem. Vamos trazendo mais informações através da nossa programação. Já falamos sobre Rio Uruguai e agora a tendência é que o rio continue baixando, e é o que se quer realmente. Leilão extrajudicial da Prefeitura arrecada R$ 840.500 em lances. A Prefeitura, por meio da Secretaria de Administração, realizou na última sexta-feira, dia 3, o leilão extrajudicial de bens inservíveis ao patrimônio público. O certame foi conduzido pela Raup Leilões em formato híbrido com participação presencial e online, disponibilizando 28 lotes de arrematação. O leilão registrou R$ 840.500 em lances, demonstrando o interesse dos participantes pelos bens ofertados. Conforme previsto no edital, os arrematantes têm a opção de efetuar o pagamento de 10% do valor do lote até a próxima segunda-feira, ou seja, somente até hoje tem, portanto, com o saldo restante podendo ser quitado em até 30 dias. A retirada dos bens será autorizada somente após a quitação integral do valor da arrematação. A realização do leilão integra as ações de gestão patrimonial da administração municipal, promovendo a destinação adequada de bens inservíveis e a arrecadação de recursos para os cofres públicos, em conformidade com as regras estabelecidas no edital do certame. São Borja recebe emenda de R$ 800.000 para aquisição de moto niveladora.
O prefeito José Luiz Rodrigues Machado recebeu a confirmação de uma emenda parlamentar do deputado federal Giovanni Cherini, do PL, no valor de R$ 800 mil destinada ao município para o fortalecimento do setor agropecuário. A entrega do ofício que confirma a destinação do recurso foi realizada por Paulo Moacir Puerski, acompanhado de Raquel Frazão, Bruna Minucci e Rogério Silva. O recurso previsto no Orçamento Geral da União de 2026 será destinado à aquisição de uma moto niveladora, uma patrola 180 CV, equipamento que irá reforçar a frota da Secretaria Municipal de Infraestrutura, ampliando a capacidade de manutenção e recuperação de estradas do interior do município. Com este valor de R$ 800 mil, esta emenda parlamentar do deputado federal Giovanni Cherini, ele já ultrapassou R$ 5 milhões em recursos em emendas destinadas para o nosso município. Vamos seguindo. Desenvolvimento Social e Defesa Civil preparam espaço para possível acolhimento de famílias afetadas pelas cheias do Rio Uruguai. Como medida preventiva, diante da elevação do nível do rio, o secretário municipal de Desenvolvimento Social, Jefferson Léo Meriz, e o secretário municipal de Serviços Urbanos, Meio Ambiente, Segurança, Trânsito e Defesa Civil, Ailson Carvalho, acompanharam no final de semana a instalação de 8 boxes no ginásio municipal Cleto Dória Zambuja. A estrutura foi preparada para atender, em caso de necessidade, famílias que viessem a ser desabrigadas em decorrência da enchente. Os 8 boxes, confeccionados em material anti-chamas, proporcionam mais segurança aos ocupantes durante um eventual período de acolhimento. Durante a visita que fez ao local, o secretário Jefferson Léo Meriz também anunciou que a empresa Amigo Internet instalou um ponto de Wi-Fi no ginásio, garantindo acesso à internet às famílias que eventualmente precisassem ser acolhidas no local, facilitando assim a comunicação com familiares e o acesso à informação e serviços. Conforme o boletim da Defesa Civil divulgado ainda na sexta-feira, o nível do Rio Uruguai, naquele momento, estava na altura dos 8,5 metros, com apresentação de tendência de baixa, que acabou não se confirmando, até porque ele subiu bem mais. A administração, claro, nesse momento, eu dava essa informação logo na abertura do Bom Dia Cidade, eu dizia de que o rio está baixando. Ele estabilizou e depois começou a baixar, está baixando nesse momento. E a administração municipal segue, claro, monitorando a situação de forma permanente e mantendo as equipes mobilizadas para garantir um atendimento rápido, seguro à população, caso haja necessidade de acolhimento. É bem verdade que, pelo menos até esse momento, ainda não se tem qualquer informação que possa informar de um possível repique do rio. Não tem isso aí. Estruturas da Secretaria Municipal de Esporte e Lazer foram danificadas por atos de vandalismo. A administração municipal manifesta seu repúdio aos atos de vandalismo registrados nas dependências da Secretaria Municipal de Esporte e Lazer no Parcão. As fichações foram identificadas em diversos pontos, como banheiros, bancos e arquibancadas, causando danos ao patrimônio público. Além de comprometer a conservação dos espaços utilizados diariamente pela população, esse tipo de ação gera despesas para os cofres públicos, uma vez que os recursos destinados aos reparos poderiam ser investidos em melhorias e na ampliação dos serviços oferecidos à comunidade. A Prefeitura destaca que os espaços públicos pertencem a toda a população e sua preservação depende da conscientização e do respeito de cada cidadão. Manter esses locais em boas condições é fundamental para
garantir ambientes seguros, organizados e adequados para a prática esportiva, o lazer e a convivência. É, realmente tivemos, infelizmente, mais essa situação registrada no Parcão. O Parcão parece ser alvo de pessoas desocupadas que vão pichar lá o local, como picham prédios pela cidade, residências, estabelecimentos comerciais. E essa turma, realmente, por falta de algo para fazer na vida, eles saem a pichar por aí e ninguém segura. Vamos ver o que acontece ali adiante. É claro que a administração municipal está atenta e, nesse momento, está determinando que iniciativas sejam tomadas para identificar esses elementos, eu repito, desocupados, que acabam causando esse tipo de prejuízo para o município. Porque pichou, tem que pintar, mas não foi culpa da secretaria. E não é culpa mesmo, porque é um ambiente aberto, que é para todos aproveitarem, para o lazer, para o entretenimento, para encontro com amigos, com familiares, para uma roda de chimarrão e para eventos como os que acontecem seguidamente. É para essas finalidades que existe o Parcão e que é melhorado seguidamente. Infelizmente, mais uma vez aconteceu. São 7:42, dito isso, ponto final do Bom Dia Cidade desta segunda-feira. Um ótimo dia a todos e até amanhã às 7:30.

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0: muito bom dia a todos que estão na sintonia aqui da Rádio Cultura M 1260, emissora da empresa São Borgense de Comunicações Limitada. Começando mais uma edição do programa Gente é Notícia, edição deste 6 de julho de 2026, quando são 7 horas e 47 minutos. Eu convido você a ficar ligadinho conosco até as 9 horas e 10. Nós vamos falar sobre informações em especial da nossa São Borja, mas também a nível de estado, a nível de país e, obviamente, Copa, não é? A nível de mundo, não tem como não falar essa ressaca que estamos sentindo hoje. Pois muito bem, nossa equipe está aqui, já no estúdio, a postos. Alberi Dias, desde muito cedinho por aqui, bom dia.
1: Bom dia, Nelise, bom dia também ao nosso colega Enéas e aos demais ouvintes aí da programação.
0: Enéas, bom dia.
2: Um dia não tão bom hoje, muito bom dia pessoal para você que nos acompanha. Ótima segunda-feira, boa semana para todo mundo. Semana começou um pouco menos fria, né? Mas ainda com aquele tempo nublado lá fora.
0: 7 horas e 47 minutos, programa Gente é Notícia aqui para Pira e Alimentos. 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Pois muito bem, a temperatura hoje não está tão fria. Não é? Tivemos como é que eu posso dizer assim, um clima um pouco mais agradável nessa manhã. As temperaturas registradas em mínima, vamos ficar em torno dos 8 graus, Alberi?
1: É 9 graus durante a madrugada e ainda continua 9 graus.
0: O meu está 8, só para contribuir.
1: Só para contrariar.
0: Só para contrariar, o meu ele está exatamente com 8 graus neste momento registrando. E um aplicativo, o outro está 10.
1: Sim, tá? E o Carlos Ferreira, para concordar com a gente, 9 graus a mínima hoje.
0: 9 graus?
2: Pela primeira vez.
1: Não, a semana passada também teve meio parecido.
0: Acho que teve um dia. Pois muito bem, nós temos a previsão do tempo?
1: Sim, tem, Leandro Puchalski.
0: Então, 7h48, vamos à previsão do tempo. Está Elcias trazendo os detalhes. Leandro Puchalski trazendo os detalhes. Infelizmente, está uma previsão um pouquinho mais curta. Mas vamos ver como é que vai ficar o dia de hoje também. Amanhã, provavelmente, ele vai dar uma comentadinha.
3: Bom dia para todos os ouvintes da Cultura. Nós temos informações boas no sentido da chuva, pessoal, para São Borja e para a região. Acaba que temos uma semana começando sob influência de um ar mais seco e frio. Garante uma segunda-feira com a presença do sol mais uma vez. Está certo que alguns momentos ainda na companhia das nuvens, mas seguimos assim com esse tempo mais seco. Frio, porque as temperaturas pouco vão variar aqui em São Borja e na região à medida que temos o dia acontecendo, porque começa em torno de 8, 10 graus, durante a tarde 11, 12, não muito mais do que isso, então é o frio durante o dia inteiro. Esse frio ele vem para algo em torno de 0 grau ao amanhecer de terça-feira, na próxima madrugada ao começar a terça, com geada prevista aqui para a região, sol presente, chega a predominar em alguns momentos, algumas nuvens em outros, mas o sol aparece bem, e as temperaturas em torno de 11, 13 graus, as máximas da tarde. Ainda vamos ter a presença do sol ao longo da quarta-feira, com geada de manhã, sol entre nuvens, seguimos com esse comportamento do tempo. Abraço a todos, informações do tempo, da Metsul, Leandro Puchalski.
0: Muito bem, 7 horas e 50 minutos e essa vinhetinha e esse som, ele quer dizer uma coisa: preço especial, promoção, facilidade. 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
0: 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Que coisa boa. 8 horas pontualmente. São Charles, muito obrigada pela sua participação. 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Muito bem, 8 horas, Alberi Dias. E a gente daqui a pouquinho já vai com a Rede Pampa, trazendo informações a nível de estado, a nível de país. E depois a gente volta aqui no estúdio, obviamente, que vamos falar sobre a eliminação do Brasil na Copa. Apesar de ontem eu ter tido uma overdose. Eu não, né? Todo mundo que estava depois do jogo, tínhamos uma overdose de informações a respeito disso. E aí todos os estudos, o porquê que aconteceu, porquê que não aconteceu. A gente vai falar rapidamente sobre isso. Também vamos atualizar o nível do Rio Uruguai, que chegou a 9,57 metros e já baixou, graças a Deus. Mas o ginásio está preparado para receber, se preparou inclusive para receber pessoas. E a gente sabe que há uma tendência de termos chuvarada nesses nossos próximos meses. Então, há que se haver uma preparação, e a Defesa Civil preparou também, é um outro destaque. Mas daqui a pouco a gente volta, 8 e 1, Rede Pampa com vocês.
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6: Homem morre após bater carro em poste na Freeway em Porto Alegre.

0: Agora 8:01, 13 graus a temperatura em Porto Alegre. Este é o Pampa Notícias e vamos atualizando as principais informações do momento. Um homem morreu após perder o controle do carro e bater contra um poste da Freeway em Porto Alegre. O acidente aconteceu na manhã desta segunda-feira, no sentido capital litoral. Após a colisão, houve um princípio de incêndio no veículo. A vítima morreu no local, segundo a Polícia Rodoviária Federal. O senador Flávio Bolsonaro criticou o presidente Lula por causa da proposta de tarifa dos Estados Unidos sobre produtos brasileiros. Flávio afirmou que o governo busca obter vantagem política com a medida e participa de reuniões nos Estados Unidos para discutir o tema. O governo brasileiro negocia com autoridades norte-americanas para tentar evitar a cobrança da tarifa. A defesa de Jair Bolsonaro deve entregar à Polícia Federal as armas registradas em nome do ex-presidente nesta segunda-feira. A medida cumpre determinação do ministro Alexandre de Moraes do Supremo Tribunal Federal. A decisão mantém a prisão domiciliar, mas determina a apreensão do armamento por ser incompatível com a condenação criminal. A Rússia lançou uma nova onda de ataques com mísseis e drones contra Kiev na madrugada desta segunda-feira. Os bombardeios deixaram pelo menos 10 mortos e 46 feridos na capital ucraniana. O governo russo afirmou que os alvos eram instalações militares e de energia, enquanto a Ucrânia denunciou ataques a prédios residenciais. Pelo menos 23 pessoas morreram durante uma rebelião em uma prisão no Sri Lanka. Entre as vítimas estão 19 detentos e 4 agentes penitenciários. Mais de 100 presos foram hospitalizados após os confrontos entre grupos rivais. Parte do telhado de um setor da prisão desabou e deixou detentas feridas. 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
2: Muito bem, Alberi, 8 horas e 10 minutos, 8 e 10. Deixa eu passar aqui alguns recadinhos da nossa audiência, mandar bom dia para o Mário Lopes, Jefferson Amaral, Luiz Augusto Celestino, Donata Marílio, Ione Panis, Josemar Velasque, aqui é a Denise Machado, Ângela Falcão, Vera Maria Ferreira, Belkis Weber, aqui tem as participações, Jone Martins, desejando uma abençoada semana, Tânia Rodrigues, aqui também a Neia Jala, Anália Pinheiro, a Lídia Santos, professora Armanda, um gosto amargo de perda da Copa, mas o esporte... É só futebol, vamos na torcida. Aqui a participação da professora Armanda, aqui também o Jairo Rodrigues. Bom dia, Nelise, Alberi, Enéas, para vocês terem esperança que em 2030 nós vamos ter time para ser campeonato. Mas o Neymar vai querer ir, ele só vai para chorar. Pois é, né? Infelizmente ontem não deu muito certo. Patrícia Molina, desejando uma semana abençoada e falando que a seleção brasileira jogou sem foco, sem atitude, esses jogadores não representam o Brasil. Que tem gente guerreira que lutam cada dia, que levantam para trabalhar. Seleção de 1994 não volta mais. Alberi, o que, que você acha disso, Alberi? Bom dia novamente.
3: Pois é, Nelis. Na verdade, teve muita chance de o Brasil ter vencido ontem, né? Chances de gol, teve pênalti, né? Tudo a favor, né? Mas o que é importante é o gol, não converter, né? E o atacante aí que era o mais perigoso da equipe da Noruega, tocou aí praticamente duas ou três vezes na bola, conseguiu aí praticamente 100% de aproveitamento, né? E converteu em gols. Então o Brasil volta para casa, como se diz, né? Mais uma vez amargurando aí a derrota na Copa do Mundo. Vinícius Júnior não esteve bem ontem, né? Não demonstrou aquele futebol que teve nos outros jogos. E o Brasil, então, está derrotado aí para a seleção da Noruega. Aliás, o Brasil não tinha vencido a Noruega ainda, né?
4: Não venceu, né?
3: Jogos oficiais, né? Não.
4: Segue não vencendo.
3: Não vencendo a Noruega. Ah. Então, o Brasil volta para casa e se conseguisse a classificação, estaria jogando no outro sábado, né, Lisa, na Copa do Mundo.
4: Eu ontem acompanhei o jogo junto com alguns amigos, enfim, a gente comentava no início da partida, inclusive estava com o Jarbas. Comentava pro Jarbas no início da partida. O Haaland teve um jogo no Manchester City onde ele fez dois gols e ele tocou três vezes na bola. Foi a mesma coisa. E não é essa a questão. A presença dele atrapalhava demais, né? O Gabriel Magalhães tinha que ficar focado nele, mas mesmo assim a bola ainda batia nele e ia pro jogador, pro Odegaard ou pro Sørloth, que chegavam junto por ali. Bem postado, time da Noruega. O erro foi geral, foi coletivo. Não adianta, não dá pra dizer que foi um erro de todos. Porque tiveram jogadores ali que queriam jogar. Parece, né? A gente tinha o Gabriel Magalhães num duelo pessoal muito bom com ele, com o Haaland, mas infelizmente saiu derrotado. Marquinhos, eu acho que não comprometeu. Acho que tem ali jogadores, o Rayan se esforçou muito, não entendi por que saiu no segundo tempo. O Martinelli foi uma escolha duvidosa do Ancelotti já desde o início, e mesmo assim demonstrou um bom futebol. E aí os medalhões, quem deveria aparecer na hora? Ali o Casemiro, que é um bom volante, o Vini Júnior, o Matheus Cunha, desapareceram no jogo, sucumbiram em um jogo onde a gente era com amplo favorito, a gente deu a bola para a Noruega e a Noruega deu um nó na gente. Era a Noruega com a bola, o Brasil se defendendo boa parte do jogo, acho que uns 70% do jogo isso que aconteceu. Eu não entendi a estratégia do Ancelotti, eu sei que é que tem ali aquele atacante, mas aqui eu falei na semana passada e se vocês repararem bem, não é tão bem defensivamente assim a Noruega, ela dava espaços, ela deixava o espaço, a gente que não conseguia penetrar, mas às vezes que penetrava, caía no pé de um jogador talvez acreditado demais, ou então talvez ainda não tenha idade suficiente para assumir essa responsabilidade, que foi o Endrick. Duas chances de gol claríssimas, ele perdeu as duas, e ele perdeu, não foi questão de mérito do goleiro. Naquele primeiro lance dele no jogo, ele tinha que ter pegado aquela bola, a hora que sobrou, batido pro gol. Ele bate bem na bola, o goleiro já não tava no gol, era só ter tirado. Ele deu mais um tapa pra frente, e pô, é uma decisão que às vezes é por conta do peso que botam no guri. E aí ele fica... Não se fazem mais Pelés, não se fazem mais Romários, que com 16, 17 anos já comiam a bola, já chamavam a responsabilidade, já faziam tudo diferente. O Endrick ainda tem mais jogos pela seleção, logicamente, mas esses 20 minutos que ele ficou vão marcar, mais, eu acho, meia hora que ele ficou, vão ficar marcados aí como o dia que o protagonista não quis ser protagonista, assim como o Vinícius Júnior, que deveria ter batido aquele pênalti. Acho que o erro da seleção brasileira começou quando entrou em campo, lógico, aquela postura retraída contra uma Noruega que tem um centroavante lá, e se a bola chegasse pra ele, ele guardava. Por que que a gente deixou a bola com eles, com a Noruega? As duas que chegou, duas no gol. Vini Júnior, por que que ele não pode ser protagonista? Se ele é o protagonista. Ah, mas o Bruno Guimarães, no outro jogo, deu um gol pro Matheus Cunha e tava merecendo esse gol porque ele tá muito bem na Copa, não sei o quê. Não interessa. Interessa quem vai guardar esse pênalti. O Bruno Guimarães bateu como eu bato aqui, aquele dia no vídeo do que eu e o Adilson fizemos de pênaltis. Eu bati todos os meus pênaltis daquele jeito, mas eu não ganho 5, 6, 7, 8 milhões de euros por mês. Entende? Então é bem delicado. E ainda ele tinha 203 milhões de pessoas torcendo por ele naquele momento, e ele bateu aquele pênalti fofo que o goleiro precisou cair pro lado e pegar. Aí o Brasil inteiro ficou sem confiança, aí não tinha mais. E a gente viu a Noruega.
2: Verdade, o primeiro lance do jogo foi um gol da Noruega, né?
4: É. Imagina o balde de água fria.
2: Ah, sim, primeiro, olha, quando aquele, antes de terem anulado o gol, assim, aquela primeira sensação que me deu foi o 7-1.
4: Mas?
2: Digo, mas não é. E olha, vou dizer, a sorte é que o jogo acabou. Porque ali, depois daqueles dois gols, só ia, né?
4: Só ia.
2: Só ia.
4: É, só ia. O Brasil não soube sofrer. E aí que
2: mas
4: tá.
2: Mas o Brasil não sabe sofrer.
4: Pois é, não é o estilo do Brasil. Eu não sei o que o Ancelotti botou na cabeça dele, que o estilo do Brasil tem que ser que nem o Real Madrid de 2018. Que tem que saber sofrer. Por que, se a gente tem grandes craques no nosso time, por que que a gente não teve uma postura um pouquinho mais
3: aí pra frente? Contrato dele até a outra Copa, até 2030.
4: É. Por que que a gente não... Alberim, me explica uma coisa. Por que que com o melhor atacante do mundo, lá na área, a gente deu a bola pros caras jogar a bola pra ele? As duas que ele recebeu em condições ele fez. Sabe? É bizarro. Não, eu não consegui entender essa postura de
3: e não teve culpa do Alisson, né? Teve. Aquele segundo gol, segundo chute muito bem batido, não teve culpa do goleiro da bola
4: não,
3: no cantinho.
4: Não, o goleiro não tem culpa. Culpado é o culpado são todos, lógico, mas o Ancelotti tem a sua parcial, assim. Tu escolher um Brasil com tantos craques, com tanta história, com a camisa pesada daquele jeito, escolher uma tática de retranca, sabe? Ah, vai saber sofrer, vai jogar no contra-ataque contra a Noruega, vai jogar no ataque contra quem, então? Sabe? É muito difícil. Tava dando certo, claro, com a Escócia, tava dando certo com o Haiti, tava dando certo com o Japão, mas... A gente subiu um pouco de quilate e já tomou uma roda. Tu imagina se a gente pega uma França. Vocês imaginam.
2: E tem eu acho que podia ser bem pior tudo isso.
3: Os ouvintes aqui, né, Elis? Chegando, né? O seu Pedro Fonseca lá da Encruzilhada, né? Mais uma vez a seleção dando vexame. Time que não tem centroavante mesmo, não emplaca. E também o seu Baldo, né, da de São Marcos. Sobre a seleção, uma vergonha. Jogadores todos parados em campo, no início dava vontade de desligar a TV. Aí chegou mais uma aqui, aqui no perfil é Rita, né? Bom dia, falou tudo o Enéas, não tem fundamento jogadores de milhões fazerem um jogo desses. Então está aí os ouvintes participando, interagindo aqui pelo WhatsApp, dando opinião sobre a seleção.
2: É, não tem como não se irritar, não tem como. Ontem eu acho que assim, ó, eu acho que não era nem tristeza o nosso sentimento, tristeza era o pessoal que estava lá na Copa, né? Sim. Aí que nem mostravam, ó, o pessoal chorando, porque nós não é sentimento de tristeza, sentimento de raiva. Tristeza fosse se nós tivéssemos jogado muito bem e tivéssemos muito próximos, não é? E ali por um azar levar um gol, que nem Cabo Verde, que levou um gol lá no finalzinho, podia ter levado para os pênaltis, não é? Todo aquele sofrimento ali, acho que ficaram tristes, mas nós ficamos com raiva, certo?
3: Nem mesmo assim teve 5 ou 6 chances de ter ganhado o jogo, né? 5, 6 chances claras ali, o Brasil. Aquela que a bola rebotou no zagueiro e a bola encobriu o goleiro também tirou.
2: Não,
3: o Casimiro também teve chance clara.
4: O Casimiro teve uma chance, o Martinelli teve uma chance muito boa. Também,
3: é.
4: O Vini Júnior, duas pela paralela, que pegou no calcanhar do goleiro. Também. Não é questão de chance, sabe? Mas é questão de ninguém chamou a responsabilidade para pegar e botar essa bola dentro do gol.
3: Sobre o pênalti, depois no outro jogo a gente viu, né? O modo como os jogadores bateram o pênalti, jogadores do México e também da Inglaterra, né? Muito bem batidos, né? Eles tiveram pênaltis durante o jogo.
4: Quem que bateu o pênalti da Inglaterra? É. Harry Kane?
3: É.
4: Quem que bateu o pênalti da França aquele dia contra o Paraguai?
3: Isso.
4: Kylian Mbappé. É. Quem bateu o pênalti da Argentina errou, mas bateu? Lionel Messi. Quem bateu o pênalti de Portugal? Cristiano Ronaldo. Por que que o nosso craque não pode bater o pênalti?
2: Não deu pra entender.
4: Sabe?
2: Ele deu uma entrevista depois, falou que... Porque comentaram que era medo dele, não. Que foi uma escolha do Ancelotti, porque o batedor do pênalti era esse menino.
4: Porque o Bruno Guimarães tinha um bom aproveitamento nos treinos. Numa Copa do Mundo, tu vai escolher quem tem aproveitamento ou tu vai escolher quem tem o título de melhor jogador? É que nem que nem quando a gente foi eliminado pra Croácia, que o Neymar não bateu o pênalti. Vocês lembram? É a mesma decisão. A mesma decisão. Ah, porque o Neymar... Aí botaram o Rodrigo lá, coitado, bateu o primeiro pênalti. Lógico que o guri de 20 anos ia errar. Não que o Bruno Guimarães não seja experiente, mas... É uma Copa do Mundo. Tu bota o craque bater. Bota quem é frio. Bota o zagueiro enfiar um direitaço pra dentro do gol.
2: Até porque mesmo que perder, tu colocou a pessoa principal naquele momento. Se perder, paciência. Acontece, o Messi perdeu, mas... Ok.
3: O
2: não
3: Zico,
2: fica, não fica
4: o
2: essa,
4: Zico perdeu em 86, né?
3: É isso, o Brasil foi eliminado.
2: É muita Sócrates. Pressão na hora daquele pênalti, vamos combinar. Eu não ia querer bater o pênalti.
4: Eu sonhei com esse cidadão aqui. Sonhei com esse cidadão aqui.
2: Olha, acho que todo mundo sonhou.
4: Mas assim, ó, também temos que salientar isso, né? Que grande jogador é o Haaland, né? Toda bola que ia... Até entre os amigos lá, a gente até comentava. Toda bola que ia, a gente fazia assim... Já ia se preparando. Ih, meu Deus, e se esse cara domina? E se esse cara chuta pro gol? Porque todas as bolas que vinham pra ele, ele dava um jeito, né? Inclusive, a bola veio meio alta, assim, meio perdida, ele conseguiu dar uma chaleirinha e o Alisson pecou. É assustador, né? O cara é um monstro mesmo.
2: João Hatz, bom dia. O que vi, a seleção brasileira não entrou em campo. Ficou olhando a Noruega tocar a bola. Faltou raça, vontade, amor e camisa amarela. Eu também acho. Faltou vontade mesmo, né? Esse era o nosso sentimento. Eles iam lá jogar, sabe? Parecia assim uma pelada que a gente estava olhando ali pro lado do. Voltavam a bola para a área defensiva sem nenhuma necessidade. Em vez de ir para frente, ficavam e voltavam. Olha, foi de dar realmente raiva.
3: E depois, no outro jogo, dos melhores jogos da Copa, aí, Inglaterra. Aliás, o México ficou lá no país mesmo, jogou lá, né?
4: Não foi para casa.
3: Não foi para casa, ficou lá. Decepção aí, né? Não, decepção não, mas tivemos um grande confronto aí, né?
4: Eu assisti o jogo e, gente, que jogo.
3: Tá.
4: Foi o melhor jogo da Copa, eu acho.
3: Acho que foi.
4: É que essa Copa tá cheia de jogo bom, né?
3: Mas a parte emocional, né?
4: Eu acho que Cabo Verde e Argentina foi um pouco mais assim, ó. A Inglaterra mostrou por que era a favorita, né? Ou as oportunidades que teve, guardou. E o México tava em cima o tempo inteiro. Eu falei, tá madurinho esse gol. Se não acabasse o jogo, ia dar empate.
3: Foi 11 de acréscimo.
4: 11 de acréscimo. E a Inglaterra sofrendo.
3: Com jogador a menos.
4: Isso, sem o...
3: Foi expulso o jogador.
4: É que é o nome do jogo, bom, enfim. Mas, muito bom, realmente, muito bom. E fica o destaque, lógico. Harry Kane, né, gente, botou a bola embaixo do braço, foi lá e bateu o pênalti, abriu o placar e tava jogando muito. Bellingham jogou demais, é outro craque. Aí tu vê os craques, quando eles querem, eles aparecem. Eles precisam aparecer nesses momentos. Senão não seriam craques, né? O Neymar, por exemplo. Claro que o Neymar não estava em condições de jogar. Entrou ali mais para fazer um salseiro naquele momento. Mas o Neymar não é um jogador que recompõe. Um jogador que perde naquela estratégia do Ancelotti. Perdia todas as bolas. Não conseguia se voltar para recuperar. Né? Aí a gente tem a Inglaterra, por exemplo. Que tu bota o Harry Kane ali. Ele está lá na frente atacando. Está ali no meio mordendo. É um jogador a mais em campo. E o Neymar era um jogador a menos em campo, né? Quando pegava a bola era perigoso. Mas daí se não pegasse a bola, ficava ali nadando, sabe? Até ia lá, fazia aquela pressão fofa e não conseguia fazer nada. Mas enfim, falando da Inglaterra, 3-2, agora então a gente tem já alguns confrontos definidos, né? Lembrando que no sábado a gente teve dois jogos também, Canadá e Marrocos. O Marrocos passou o carro por cima do Canadá. Só que quem vê o placar não vê o jogo, porque o jogo foi bem bom, não foi um jogo tão aberto assim, não. 3-0 de placar, mas os dois gols de Marrocos do segundo tempo foi porque o Canadá se atirou pra cima pra tentar atacar. Foi bem, bem bacana, eu gostei da postura do Canadá, uma por jogar em casa e outra por estar enfrentando uma grande seleção e mesmo assim tá conseguindo fazer frente, né? Uma seleção que tinha muitas promessas. E também a gente teve o jogo da França com o Paraguai. Que jogão, né? Eu achei que ia ser um passeio da França. Bom, apostei 4-0 no bolão.
3: 1-0.
4: E deu 1-0 com um gol de pênalti do Mbappé. E o Paraguai teve seus momentinhos de respiro. Claro que se defendeu o tempo todo. Mas, cara, Libertadores é melhor que a Champions, viu? É o que o pessoal falava. Parabéns pro Paraguai, inclusive. Ninguém acreditava na classificação deles, acho que nem eles não acreditavam.
3: Foi recebido essa madrugada com festa no Paraguai.
4: E jogaram com muita vontade, eliminaram a Alemanha e já fizeram grande coisa. Né? É. Parabéns.
2: Aí fica aquele. Aí tu fica triste, né? Tu não fica com raiva, tu fica triste.
4: Tu imagina canadenses, mexicanos e paraguaios. Os três extremamente felizes. Ah, fizemos uma Copa dentro dos nossos. Seleção brasileira, a gente não consegue dizer a mesma coisa.
2: Não.
4: Inclusive, é uma das piores campanhas do Brasil. É a pior campanha. Pior. É a pior, né?
2: Desde...
3: Acho que desde 86. Agora não tô lembrado o ano, né? Mas foi eliminado, então, nesta fase. Agora que criaram essa segunda fase, antes não tinha, né?
4: Não tinha.
3: Era oitavas, né?
4: Era, antes era direto oitavas, né? Tinha um mata-mata só.
3: É.
4: E aí,
3: aumentou.
4: No caso, passava pelo primeiro mata-mata. Tá, mas enfim, depois eu olho isso. E aí a gente teve também o segundo jogo, então, que foi, e esse muito bom, França e Paraguai. Então, temos os desafios já montados da segunda fase, nessa primeira, da terceira fase, aliás, né, dessa primeira etapa, que é França e Marrocos, uma repetição da semifinal do ano da Copa passada. Vai ser bem legal de ver esse jogo, tá? Eu tô bem esperançoso em Marrocos. Fez um jogo legal, só que infelizmente perdeu seu craque Saliba, né? Ele tava jogando muito nessa Copa, fazendo muito gol, e agora eu acho que não vai poder jogar contra a França. Aí sem o craque fica aquele peso, né? Aquela dificuldade. Brasil e Noruega, então, não, esquece, vamos esquecer, vamos virar a página.
2: Desde 90. Desde 90.
4: Desde 90?
2: O Brasil não sai nas oitavas.
4: Pois é. Noruega e Inglaterra, na próxima fase, então, é um duelo europeu, né? A gente vai ter um duelo europeu e um duelo Europa contra África já definidos. Hoje jogam Portugal e Espanha às 16 horas, em Dallas, às 16 horas. E lá em Seattle, os Estados Unidos joga com a Bélgica às 21 horas. Amanhã, fechando a fase de oitavas de final, Argentina e Egito, são muito sortudos, né? Tá louco. E Suíça e Colômbia, Argentina e Egito às 13, Suíça e Colômbia às 17 horas, para definir os restantes que vão para as quartas de finais junto com França, Marrocos, Noruega e Inglaterra.
2: Fechou?
4: Que clima de velório que ficou, eu não sei na casa de vocês, mas nós entre os amigos ali até, vamos fazer o quê?
2: A todo mundo, né? Acho que todo mundo.
4: Tem que levantar as mãos.
2: É, o negócio amanhã, a gente tem que acordar e trabalhar, vambora.
4: É, sonhar com o Haaland.
2: Aí eles vão pegar um transporte bem bom pra voltar pro Brasil e tá tudo certo, ou pros seus países, e nós temos que acordar e trabalhar, acabou. Ponto.
4: Pois é.
2: Final.
3: O Vitor aqui também pergunta, né, Annelise, que falou sobre a opinião aqui do nosso colega Enéas, né, também sobre a altura do Rio Uruguai. É, a gente pode atualizar agora, né?
2: Claro, vamos lá.
3: Agora 9,25, continua baixando. O Rio Uruguai, segundo ele disse, que chegou a 9,57 ontem, né? Agora 9,25, medição de 15 para as 8 da manhã. Garruchos também está com 8,12, né? Garruchos, que teve mais de 10 metros também. Porto Mauá também continua baixando, 8,01. Então, baixa em todas essas localidades, né? Desde Itapiranga. Somente que está crescendo em Itaqui, não temos informações ainda, mas cresce ainda, possivelmente deve estabilizar na cidade de Itaqui.
2: E Itapiranga começou a subir, Alberi.
3: Começou a subir, né? Mas mesmo assim ele está baixo, né? Está bem baixo.
2: Sim, está baixo. Começou a subir e pouco, sim.
3: Claro.
2: Não foi nada expressivo, mas começou, até porque não tem agora, nesse momento não tem previsões de muitas chuvas, não é que vá interferir e fazer com que o nosso nível suba.
3: É. Itapiranga hoje de madrugada estava 2,69, né? Estava bem baixo.
2: É, ele agora está... Ah, não, eu não estou em Itapiranga. Eu estou em outro. Depois eu abro aqui. Ele começou a dar uma subidinha de leve. Mas é, não tem nada muito expressivo de chuva que possa assustar, ou pelo menos não é o que tem se falado. Itapiranga, 2,52 chegou e agora está 2,75.
3: Ah, sim. Então já cresceu 6 centímetros da madrugada até agora. Estava 2,69, né?
2: É, 2,75. É, ele tá, é. ele alcançou a meia-noite 30, 2,32.
4: Mais um... Sim, em Santa Catarina, Itapiranga.
3: Sim.
2: Isso é, Itapiranga. É exatamente. Não, 2,52, desculpa, 2,52. E agora 2,73, 20 centímetros. Pouca coisa, 23. Pois muito bem. Mas que coisa boa, né, Alberi, que realmente ninguém precisou ir até o ginásio. A gente está com o ginásio preparado. Colocaram estruturas para separar ali no espaço e receber famílias, caso necessário. Nós tivemos a retirada de material de 5 bares, um quiosque e uma família. Mas ninguém foi até o ginásio, que ficou preparado, e acredito que vão manter assim, ou não é, pelo menos nessa época de temor. A Defesa Civil, ela fez uma expectativa de até 10 metros e meio na última semana, quando conversou com a nossa equipe. Eu vi que hoje a prefeitura comentou que até uns 11 metros estavam esperando de suba. Não aconteceu, não passou dos 9,57, graças a Deus. Se alcança os seus 10 metros, já mais famílias têm que ser retiradas das suas residências e a gente acaba, né, ficando mais aliviado que isso não chegou a ocorrer e que a princípio, por hora, não deve mais ter uma suba nesse momento. A gente aguarda baixar, daqui em breve deve também já estabilizar o nível. Então, pelo menos passado por isso. 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
4: Pois, muito bem, 8h32, eu só quero comentar, Annelise, a respeito de... Eu não sei se podemos mudar de assunto já, tranquilo?
2: Pode.
4: Só comentar que hoje a gente tem Câmara Municipal de Vereadores, né? Depois de todo o buchincho, pode-se dizer, que deu na semana passada, aí a respeito dos projetos, hoje a gente fica atento, os projetos de doação dos terrenos, hoje a gente fica atento a uma possível nova discussão, né, uma nova conversa entre os vereadores, vamos ficar atento para ver e apurar essas novas informações. Fato é que essa sessão da Câmara vai ter muito mais peso, né, por conta dessa discussão, ou não é nem discussão, mas o desenrolar, né? O que vai acontecer, quais serão os próximos passos, né? A gente teve algumas versões, inclusive saiu matéria na Folha de São Borja, o pessoal pode dar uma olhada, tivemos entrevistas na semana passada toda, era só o que falavam, né? Era só o que se falava, mas essa semana devem concluir para ver que jeito que vão fazer e apresentar de novo essa proposta, porque a ideia é justamente essa, né, Nelise? Acho que todo mundo está de acordo que a aprovação ela tem que acontecer, só que precisa de diálogo, né?
3: Bom, informação também, Nelise, infelizmente na área policial tivemos muitos casos envolvendo acidentes, né? Mas agora durante a madrugada, um caso de feminicídio em Lajeado. Uma jovem de 21 anos foi encontrada morta em um apartamento na rua Tiradentes, centro de Lajeado. O caso é investigado pela polícia como feminicídio. Trata-se de Denise Silva de Medeiros, 21 anos. Ela tinha se mudado para Lajeado recentemente. Conforme familiares, a jovem decidiu morar sozinha num apartamento localizado no segundo andar de um prédio na região central, para se afastar do ex-namorado, apontado como principal suspeito do crime. A brigada foi acionada por volta das 3 da madrugada de hoje, né? E indica que o homicídio teria ocorrido ainda na noite de ontem. Ela foi encontrada no quarto do apartamento com ferimento causado por um disparo de arma de fogo na região da cabeça. Então está aí, infelizmente, possivelmente um caso de feminicídio em Lajeado.
2: O Belmonte com certeza vai trazer na sua participação o trágico acidente que aconteceu aqui na nossa cidade, sim, não é? Infelizmente, na sexta-feira à noite, onde um jovem menino acabou falecendo em decorrência de um acidente gravíssimo no centro de São Borja. E fica aquilo que a gente fala sempre aqui, né? Seguidamente, quando a gente fala em trânsito, quando a gente fala em bicicleta, quando a gente fala em motocicleta, quando a gente fala em os patinetes elétricos ou as motinhos, como a gente diz, os prole... Como é que é o nome mesmo?
4: Autopropelido.
2: Então, assim, ó, a gente vê que mesmo quando a vítima, ela obedece o nosso trânsito, não está isento de sofrer um acidente. E é por isso aquele medo sempre, né? E é por isso aquele receio de que realmente alguém que venha não conhecer as nossas leis de trânsito faça o que aconteceu, como aquele carro que invadiu a preferencial e acabou vitimando esse menino. Então, infelizmente, não é? Eu acho que esse é o medo de todos com relação à moto, à bicicleta, porque tu tá completamente desprotegido, né? Por mais que tu esteja na tua mão, por mais que tu esteja na tua via, quando acontece um acidente, o risco é de quem está num desses veículos. Não tem outro jeito. E a gente fica impotente. Quem viu as imagens, realmente, assim, ó, que coisa triste. Que tristeza que me deu. Pais choram, olha, uma família. E eu me coloco muito nessa família, acho que todos nós, não é? Imaginando que poderia ser um filho nosso, poderia ser um ente querido, e que infelizmente perdeu a vida por conta de um outro veículo que não estava que estava contrário às nossas leis de trânsito. Mas que infelizmente aconteceu, que infelizmente acontece, e não é um acidente, a gente vê seguidamente.
3: E foi o segundo, né? Teve em Maçambará também uma vítima fatal ontem, né? E a outra pessoa ferida foi levada para o Uruguaiano, ontem em Maçambará também, envolvendo moto, né, Nelice?
2: Que coisa triste. Infelizmente, um menino de 16 anos que acabou falecendo em decorrência de um carro que atravessou uma preferencial.
4: É. E quando a gente fala que é necessário redobrar a atenção no trânsito, não só a sua, mas nos outros, é justamente por isso, né? Por conta tu não sabe o que vai acontecer com os outros também, né? A gente nunca sabe se aquele carro que tá dando o sinal vai parar, se ele vai entrar. Eu por exemplo, não atravesso as ruas, as preferenciais, só com o sinal do carro. O carro deu a seta para entrar ali na rua que eu tô. Se eu vou atravessar a rua, eu espero ele virar. Porque por muitas vezes vários acidentes acontecem desse jeito, né? A pessoa esqueceu o pisca ligado, a seta ligada, e aí acaba dando os acidentes. E não só nisso, né? Mas muita atenção, porque tu nunca sabe o que o outro tá pensando.
2: Eu, quando eu vou na minha mão, por mais que eu esteja na preferencial, se eu vejo que tá vindo um carro e que ele não tá com menção de parar, que ele tá um pouco mais rápido... Ah. Obviamente que eu vou reduzir, eu não vou esperar. E até isso aconteceu no sábado mesmo, a gente estava andando de carro e ainda eu falei para o meu esposo, digo, segura aí, era no trevo ali, que o carro não fazia menção em parar, em reduzir. Sim. E nós vinhamos na mão. Aí ele ainda disse, não, nossa, preferencial é nossa. Eu falei, num acidente e depois numa morte, não interessa
4: quem
2: é.
4: Não tem preferencial.
2: A família que vai chorar a perda de uma vítima, paciência, aconteceu, não interessa quem que... Interessa porque a pessoa vai responder, obviamente. Mas para quem perdeu alguém... E é muito triste, né? Infelizmente, também tu ouvir isso, né? Ah, eu não conheço as leis de trânsito no Brasil. Como assim? Uma lei de pare?
4: Pois é. Pois é, pare
2: aqui
4: é universal.
2: Não, né? Não é árabe, não é japonês.
4: É.
2: É pare.
4: Deixa eu olhar o negócio.
2: Bom, eu queria comentar, antes da gente chamar até o intervalinho comercial, eu vi que o Belmonte está por aqui, depois a gente segue, então, com relação, a gente teve outros acidentes também aqui em São Borja, não é?
4: Ei, Nelice, só...
2: No trevo.
4: Só te mostrar uma coisa. Essa é a placa de pare na Argentina. Eu acho que é a mesma coisa que a nossa, né?
2: É a mesma placa, por
4: pois
2: favor.
4: É. Essa placa, a gente conhece o código de trânsito.
3: E outro também...
2: Não, Nelice... e se tu nem anda no outro país, então, não é?
4: Pois é. O máximo que vai acontecer, se tu estiver nos Estados Unidos, tá escrito stop. Mas não. É o mesmo formato, a mesma cor.
2: E outra coisa, e aí quando tu não conhece as regras, vamos dizer que tá escrito em ou completamente diferente, tu vai parar em todas, né?
4: Lógico.
2: Tu vai seguir, tu vai reduzir, tu vai devagar.
3: E outro detalhe também, os automóveis, ou também motos, não têm parado nas faixas de segurança. É complicado para atravessar, principalmente essa esquina aqui da Coronel Lago com a General Marques, né? O pessoal não para. A gente fica ali na faixa de segurança esperando. Não, claro, algum outro para, mas a maioria, acho que quase 80% dos automóveis de moto não param.
4: Mas aqui na esquina do MH também. Ali é uma briga, né, para pararem aqui no... Para o General Osório, né?
2: Mas também. Ali ainda é uma das faixas respeitadas. Nós temos...
4: Nossa!
2: Nós temos... Não, a maioria não se para. Aquela para. Aquela até para, General Marques com o colégio ali param. Tem algumas faixas que o pessoal pegou por hábito parar. Mas se tu vai ver outras, ali na esquina do Super 1, por exemplo, é muito difícil parar.
4: Ali não parem. Ali
2: é
4: não
2: muito
4: parem.
2: Difícil. Então, há uma... nós não temos esse hábito.
4: Sim.
2: No passo mesmo, quase todas as esquinas têm faixa de segurança, né?
3: Sim.
4: E é difícil.
2: Tanto a Venâncio Aires quanto a Júlio Trois. E é muito difícil. Ah, mas até é quase um risco, né?
4: Sim.
2: Dependendo de como é que tu tá, dependendo se o carro vem atrás, um pouquinho mais rápido atrás de ti, também tu tem que também ter esse cuidado, né?
4: É, exatamente. Mas são esses mesmos motoristas que não param na faixa de pare aqui, que se vão pra Gramado, param em todas. É em casa, parece, né? Sendo de casa não faz milagre, né? É complicado. Mas faz parte.
2: Outra coisa são as rótulas. Outra coisa que o São Borgense, ele não se adapta, não se adequa. As rótulas não têm preferencial.
4: Uhum.
2: A Júlio Trois, quem vem de lá, não tem preferencial. E outras rótulas não são preferenciais. A rótula preferencial é do primeiro que coloca o carro na rótula.
4: Exato.
2: Começa a fazer a volta. Ali é a preferência. E nós não temos esse hábito.
4: Não temos. Daí a gente fica saindo do parcão ali, para quem sai do parcão daquela rótula, fica um ano
2: tu
4: esperando.
2: Tu não consegue entrar.
4: Fica
2: tu não
4: um
2: consegue
4: ano,
2: entrar.
4: Sendo que, na verdade, naquela mão ali, tu poderia, né, se as pessoas respeitassem a sinalização.
2: É. Nós temos a entrega da declaração anual de rebanho, aquela obrigação sanitária obrigatória para todos os criadores rurais informarem seus animais aos órgãos de defesa agropecuária. Esse prazo era até o dia 30 de junho, foi prorrogado até 10 de julho, não vai ter mais prorrogação. E aqui em São Borja, faltam 232 produtores entregarem. Nós temos alguns que já não entregaram no último ano, cerca de 70, mais ou menos. Talvez sigam inadimplentes, mas nós temos um número ainda de pessoas que talvez tenham esquecido, precisam se atentar e fazer essa entrega até o dia 10 de julho. Quem deve declarar? Qualquer produtor com cadastro ativo ou que possua animais de interesse pecuário, mesmo para subsistência. Mesmo para subsistência, nem que seja uma vaca, precisa declarar. Pode ser feito online, pela plataforma Produtor Online, ou então até a inspetoria, o escritório de defesa agropecuária aqui do nosso município, é na esquina da Coronel Lago com a Bento Martins. Não, ali é de Freire Nunes, desculpa. É de Freire Nunes com a Bento Martins, bem ali na esquina fica o escritório de defesa agropecuária. 8h42, vamos chamar um intervalinho comercial e a gente já volta.
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2: Muito bem, vamos lá, 8 horas 46 minutos, Eduardo Belmonte. Bom dia.
12: Bom dia, Annelise, bom dia ao nosso colega Enéas Alberi Dias e a todos os ouvintes da Rádio Cultura. Annelise, um fim de semana, como você falava, marcado por fatos relacionados a acidentes de trânsito. Uma vítima fatal em São Borja, outra vítima fatal no município de Maçambará. Aqui em nossa cidade, a Brigada Militar atendeu a ocorrência de acidente de trânsito com morte na sexta-feira, 22h30. A guarnição foi despachada para atender essa ocorrência de acidente de trânsito ali no cruzamento da General Marques com Coronel Lago. O acidente envolveu um veículo utilitário e uma motocicleta. O condutor do carro, de nacionalidade estrangeira, argentino, trafegava pela Coronel Lago e, ao tentar cruzar a General Marques, acabou colidindo com a motocicleta que trafegava pela via preferencial. A vítima, um jovem de 16 anos, identificado posteriormente como Anthony Ferreira Alves, sofreu ferimentos graves no momento do fato, foi socorrido pela equipe do suporte avançado do SAMU e foi removido imediatamente ao hospital. E apesar do socorro e do atendimento médico, o adolescente não resistiu à gravidade dos ferimentos e veio a óbito. O motorista do automóvel permaneceu no local e passou pelo teste do etilômetro, que apontou resultado negativo para o consumo de álcool. Os dois veículos foram recolhidos ao depósito credenciado. O caso foi registrado na sequência na Delegacia de Polícia de Pronto Atendimento e as circunstâncias do acidente ainda investigadas pelas autoridades policiais competentes. Então, um fato lamentável Um jovem de 16 anos perde a vida aqui no centro da cidade nesse acidente de trânsito. Na sexta-feira. No sábado, um acidente de trânsito na ERS 529, no município de Maçambará, ali próximo à Agrofel, envolvendo um automóvel, um Santana Quantum e uma motocicleta Honda, provocou a morte de Cristiano da Luz Salles, 32 anos de idade, morreu no local do acidente, e deixou outro tripulante gravemente ferido. O outro tripulante, o Abidial de Souza Murim, 31 anos, que foi encaminhado ao Hospital São Patrício pela ambulância lá de Maçambará, da Secretaria de Saúde, e devido à gravidade dos ferimentos que ele sofreu, acabou sendo transferido para Santa Casa de Uruguaiana. Com relação ao corpo da vítima, o Christian foi transladado aqui para São Borja para a realização da necropsia, logo após ter sido liberado pelo IGP de Santana do Livramento. A ocorrência teve atendimento por parte da Brigada Militar de Maçambará, Polícia Civil e a presença também da ambulância da Secretaria Municipal de Saúde de Maçambará. Então, outro fato grave em sinistro de trânsito. O trabalho da Polícia Rodoviária Federal, também presente em outro acidente com lesões aqui em São Borja. Já na tarde de sábado, a Polícia Rodoviária Federal atendeu um acidente no trevo de acesso a São Borja, no quilômetro 407 da BR-472, envolvendo dois veículos onde duas pessoas tiveram lesões. Os policiais verificaram que uma caminhonete que cruzava a rodovia, buscando seguir em direção ao perímetro urbano da cidade, colidiu com um automóvel que trafegava pela rodovia em direção a Itaqui. O condutor do automóvel, com 62 anos, morador de Itaqui, e a passageira, com 61 anos, moradora de Santo Antônio das Missões, tiveram lesões leves, sendo socorridos pelo SAMU e encaminhados ao Hospital Ivan Goulart. O condutor da caminhoneta, com 70 anos, residente em Santo Antônio das Missões, não teve lesões. Nenhum dos envolvidos havia ingerido bebida alcoólica. Os veículos foram liberados aos envolvidos e outras circunstâncias ainda ficaram de serem verificadas posteriormente. Com relação ainda aí o trabalho do o suporte básico e suporte avançado do SAMU, até parabenizar o pessoal do SAMU, que comemorou os seus 15 anos aqui em São Borja, com muito trabalho, porque o pessoal não teve folga. Pelo menos no sábado, 9 ocorrências atendidas pelo suporte básico do SAMU.
2: Imagina.
12: Às 15h30, paciente de 79 anos sofreu uma queda de uma escada, ficando com múltiplas fraturas. Foi encaminhado ao hospital. 17h10, uma senhora de 61 anos... uma colisão aí entre carro e carro, ela sentia dores na região do quadril, foi encaminhada também ao hospital. Nos outros atendimentos, também pessoas levadas para avaliação médica. Às 22h48, um homem de 51 anos sofreu uma queda da própria altura, teve fratura no nariz e corte no couro cabeludo. Pessoa também encaminhada pelo suporte básico do SAMU ao hospital. Suporte avançado do SAMU, com 5 ocorrências atendidas no sábado, 5 pessoas levadas ao hospital, Ivan Goulart. Também presente na colisão entre dois automóveis e atendeu uma senhora de 63 anos com alergia na região do tórax. Então, nesse sinistro de trânsito, duas pessoas ficaram feridas. No domingo, o suporte básico do SAMU, com 5 pessoas encaminhadas ao hospital, e o suporte avançado do SAMU, constatando o médico plantonista, o óbito de um homem de 43 anos de idade. Então foram vários os chamados atendidos pelo SAMU aqui na área, principalmente na área urbana do nosso município. Já o trabalho da Corporação de Bombeiros também não foi diferente, com 6 chamados atendidos pelos bombeiros no sábado. Aí, ocorrência de atendimento pré-hospitalar, auxílio à pessoa, vistoria de segurança contra incêndio. E no domingo foram 4 ocorrências: atendimento pré-hospitalar em sinistro de trânsito, também ocorrência de incêndio em lixos e, no último chamado, também presente num atendimento pré-hospitalar, uma pessoa em parada cardiorrespiratória. Então, o trabalho dos bombeiros aqui em nossa cidade. 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Anelise e Alberi.
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2: Muito bem, 8h59, vamos passar aqui as ofertas do Lamana Mercado, que eu recebi hoje. 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Eu quero falar com relação ao acidente que chegou agora aqui para a nossa redação, que é um outro acidente gravíssimo de trânsito que aconteceu no final de semana e que vitimou uma samborgense, mas que não aconteceu em São Borja. A samborgense Ana Carolina de Moura Piveta, de 22 anos, morreu após um grave acidente de trânsito registrado no último sábado, às 10 horas e 36 minutos, na Rua Bahia, bairro Salto Vesbeck, em Blumenau, Santa Catarina. Ela conduzia um Peugeot 208 quando perdeu o controle da direção e colidiu contra um poste. Policiais militares que faziam patrulhamento na região iniciaram os primeiros atendimentos até a chegada do SAMU e do Corpo de Bombeiros, mas Ana Carolina não resistiu aos ferimentos. Natural de São Borja, ela trabalhava como projetista, residia em Blumenau e também era estudante de engenharia civil. As circunstâncias do acidente serão investigadas pela polícia. O trecho onde ocorreu a colisão é conhecido pelo registro frequente de acidentes. Nossos sentimentos à família, não é? Infelizmente, mais um trágico acidente vitimando um jovem samborgense. Eu quero falar aqui a mensagem da Maria de Lourdes dos Santos. Bom dia, ótima semana, triste mesmo, mas como não vivemos a tristeza, bora lá lutar pela nossa semaninha. É mais ou menos por aí. Getúlio Carvalho, bom dia, nós já sabíamos que a seleção não iria longe. Verdade.
4: Mas eu tava acreditando.
2: Era só o Inês.
4: Não, acho que tinha bastante gente acreditando.
2: Eu não acreditava muito, viu? Era só ver a Argentina na frente, que eu tô preferindo perder pra Noruega do que pra Argentina.
4: É, mas era melhor a gente ter ido, pelo menos até as quartas de final.
2: Bobagem.
4: Eu vi um histórico aqui, o Brasil desde 2006, meu mano, nos últimos 20 anos, perdeu pra França, pra Holanda, pra Alemanha, pra Bélgica, pra Croácia e pra Noruega. Tá quase fazendo o bolão da Europa. Daqui a pouco, quem falta? Falta Portugal, falta Itália.
2: Algumas ainda, mas ainda há tempo hábil pra gente perder pra elas também.
4: Tem mais uns anos aí pela frente.
2: 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Nós tivemos agora final de semana a rústica, a primeira rústica em celebração ao SAMU, aniversário de 15 anos do SAMU. Foi no domingo, ontem, reunindo atletas e comunidade em um percurso de 5 quilômetros. A largada e a chegada foi em frente ao Centro Nativista Boitatá. E aí teve a participação de muitas pessoas. Então, nesses 15 anos do SAMU, em uma rústica que aconteceu no final de semana.
4: Deixa eu só puxar um assunto que antes eu não tinha conseguido terminar, estava demorando para abrir aqui, que é a pauta da sessão ordinária de hoje, que eu queria trazer uma que também está em discussão há bastante tempo por lá e não é aprovado, né, que é o relatório final da Comissão Parlamentar de Inquérito da CPI do estacionamento rotativo, né, ele está indo para votação hoje novamente, depois de ter sido colocado em vistas no dia 25 de maio ainda, é de maio. A gente tem também alguns outros, um pedido de vistas neste mesmo projeto aqui, então vai ter alguma conversa por lá, um pedido de emenda, nesse projeto, então vai ter alguma discussão. A gente tem também o projeto que foi pedido de vistas na última sessão, que é o substitutivo que autoriza a contratação temporária de profissionais para atuarem na administração municipal. Também temos o projeto do vereador Lindolfo Hart, que entra em primeira discussão, que institui a política municipal de levantamento populacional de cães e gatos. Censo, né, de animais. E também um outro projeto aqui pela rúbrica, né, que é os R$200 de orçamento especial para a prefeitura, Delice.
2: Falando em animais, inclusive a gente tem nós temos um novo grupo de proteção aos animais. É um grupo de voluntárias voltado à proteção animal que está sendo formado aqui em São Borja, denominado Protetoras Independentes. Esse movimento reúne mulheres de diferentes áreas profissionais, entre elas professoras, funcionárias públicas, municipais e voluntárias, unidas pelo objetivo de ampliar esse atendimento a animais em situação de abandono e vulnerabilidade. E a primeira ação desse grupo foi uma campanha de arrecadação de ração. A meta é reunir 125 quilos de ração para cães, além de doações de ração para gatos. Os alimentos serão destinados a animais de rua, pets pertencentes a famílias em situação de vulnerabilidade social e também aos lares temporários mantidos pelas voluntárias. Segundo as integrantes, essa iniciativa nasceu da necessidade de fortalecer essa rede de proteção animal no município por meio da união de pessoas que já atuam de forma voluntária em resgates, acolhimento e cuidados diários. As doações podem ser entregues aqui na Rádio Cultura M, porque a Geuci faz parte, né, que é nossa colaboradora, que está sempre envolvida, aliás, nessa causa, e na Lancheria Doce Verano, na Rua Riachuelo, ao lado do supermercado Rede Vivo. O grupo destaca que qualquer quantidade de ração vai fazer a diferença e convida a comunidade a participar da campanha, contribuindo para garantir a alimentação aos animais atendidos pelas voluntárias. Recadinho, então, aqui para a nossa comunidade que quiser ajudar essa causa. 9:06, temos algum recado? Eu queria comentar que o leilão extrajudicial que foi feito pela Prefeitura Municipal na última semana, na sexta-feira, já arrecadou R$840 mil, viu, pessoal? Estava dando uma olhada, atualização, e ainda tem alguns lotes, né? Alguns produtos.
4: Alguma coisinha. Eu tive, inclusive, lá na frente do Clube Recreativo Esperança, né? Ainda está para sair, estou conversando com uns historiadores aí para a gente conversar um pouquinho, fazer um conteúdo legal, né, Anelice, sobre o clube, falar um pouquinho sobre a história. Foi a leilão semana passada valendo R$1.180.000 e não foi arrematado, né?
2: Pois é, o Clube Esperança não foi arrematado, segue, né? E a gente acompanhando a situação do clube. Bom, pessoal, vamos aos nossos últimos recados e às despedidas. Alberi Dias.
3: A gente retorna hoje após o pequeno expediente da Câmara, Nelice.
2: Tá certo. Eduardo Belmonte.
12: Retorno 10h15 na companhia do nosso colega Eugênio Dutra, no Linha Aberta.
4: Enéas. Também me despeço por aqui, a gente se encontra amanhã.
2: Muito bem, pessoal, quero agradecendo aqui os nossos parceiros. 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Final de programa, então, desejando uma excelente semaninha a todos. O Brasil foi eliminado, mas a Copa segue, né? E, obviamente, que a gente vai seguir também acompanhando e cada um escolhendo os seus times para torcer.

0: Vamos lá, meus amigos, começando a semana para cima. Chicago agora subindo forte, 30 centavos por bushel na soja, mais de 2,8%. Milho subindo mais ainda em percentual, agora 3% de alta, 12, 13 centavos por bushel. Clima americano, enfim, temos alguma emoção. Weather market, mercado climático. Na semana passada ainda não havia consenso entre os modelos. Clima mais quente, mais seco. Mas agora parece que há consenso, especialmente do modelo americano, mais acompanhado nos Estados Unidos, obviamente. Modelo americano agora mostrando realmente um clima mais quente e mais seco, especialmente para um intervalo de 6 até 15 dias. Depois disso, ninguém sabe. Parece que uma zona de alta pressão acabou se estabelecendo, vai ganhar força e vai tirar praticamente toda a umidade de parte do meio oeste e das planícies também. O Canadá também vai ficar mais quente e mais seco nas regiões produtoras de canola. Tudo isso junto com o clima na Europa, que também vai ficar mais quente e mais seco. Na verdade, já está assim durante todo o mês de junho e agora julho também. Ondas de calor sucessivas, pegando Espanha, França e parte da Itália e Reino Unido. Essas regiões são importantes na produção de trigo de primavera, milho, entre outras oleaginosas, por exemplo, a couza, aqui nós conhecemos como canola. Se a Europa tiver quebra no milho ou mesmo na couza, no caso da couza, vai ter que importar mais ou soja ou farelo. Isso aconteceu em 24 e 25, importando mais aqui do Brasil, principalmente. No caso do milho, Espanha teria que importar mais milho, ou americano ou brasileiro. Ou, provavelmente, reduziria as exportações lá da França de trigo ração. Consumiria mais trigo ração no seu mercado. Mas, ao reduzir, abriria também mais espaço para a América do Sul exportar mais milho para o norte da África e Oriente Médio. Boa notícia para quem ainda não comprou os insumos, ou para quem comprou antes da guerra e ainda não vendeu a soja. A soja em dólar está subindo e os custos se mantiveram ou estão caindo. Super Simples, por exemplo, vem caindo, assim como o potássio. Primeira queda semanal em algumas semanas. O meu colega Jefferson, no seu relatório semanal, trouxe essa queda na relação de troca de soja para esses insumos. Uma queda geral, mais ou menos 3 sacas por tonelada. Do lado macro, nós temos dois pagodinhos. O dólar no mercado internacional semana passada fechou em baixa e o câmbio aqui acabou testando os 5,17. Ponto importante, dados americanos, quanto pior, melhor, quando se fala de possibilidade de alta de juros nos Estados Unidos. Na semana passada, tivemos o mercado de trabalho americano, números ruins e revisões dos meses anteriores para baixo também. Tudo isso acabou tirando uma certa possibilidade de mais altas de juros nos Estados Unidos esse ano. Só para lembrar, lá em janeiro, o dólar era lixo, dólar is trash. Eu quero esse lixo para mim, mas vamos lá. Dólar era lixo porque nós tínhamos uma possibilidade de corte de juros nos Estados Unidos, somado a toda a questão do aumento de gastos e aumento do endividamento. Isso tudo mudou com a entrada agora do novo presidente do BC. Ele não vai mais contar para o mercado o que o BC americano vai fazer. Portanto, acabou adicionando volatilidade. Mais volatilidade, mais custo de crédito, e isso acabou derrubando os mercados. E na agenda dessa semana, nós temos o Departamento de Comércio americano vai julgar uma possibilidade de aumento de tarifas sobre 60 economias. O Brasil está lá, China também. Países que não colaboram ou não lutam contra o trabalho escravo ou mão de obra forçada vão ter tarifas de 10 até 12,5%. Vamos ver como que essa história toda fica. Pode azedar a relação Estados Unidos-China e pode colocar mais pressão sobre o Brasil também.
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1: 9:18. 9:18. Bom dia, amigos. Bom dia, amigas. Bom dia, campo, interior do nosso município. E bom dia, cidade, bairros e vilas. Estamos chegando com o nosso Linha Aberta.
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1: Olha, hoje é dia 6 de julho. É o sexto dia do sétimo mês do ano. É uma segunda-feira, gente. Uma segunda-feira maravilhosa. Temperatura agradável. Vamos conferindo para você a temperatura oficial nesse momento, viu, gente? Mas é uma temperatura de inverno. Estamos no inverno, não é? Pelo menos não teremos a instabilidade. Aquela umidade, a chuva, não tem previsão para os próximos dias. E a temperatura neste momento é 9 graus e 5 décimos, viu? Hoje, 6 de julho, segunda-feira, estamos vivendo o dia de número 186 do ano, na graça do nosso Criador. Obrigado, Senhor, por nos permitir viver 186 dias deste ano. Estão faltando, gente, 179 dias para o final de 2026. A Lua, para você que segue todas as fases da Lua, a Lua é cheia. E a semana, que passa rápido demais, é a 28ª semana do ano. Hoje, dia 6 de julho, é o Dia Mundial da Zoonose. Dia Mundial da Zoonose. Dia da criação do IBGE. No dia de hoje, foi criado o IBGE. Hoje é Dia Internacional, sabe do quê? Hoje é Dia Internacional do Beijo. Todo mundo beijando hoje, viu, gente? Tá bem? E também hoje é o dia da doceira. Hoje, dia da doceira. A nossa ficha técnica, na mesa de som, o colega Bonimar Lima. Reportagens, o Eduardo Belmonte. Departamento de Notícias, o Adilson Ribas. E na coordenação recepção, a Ritinha. A todos, nós estamos agradecendo pela companhia e desejando mais uma vez bom dia, São Borja! Como acontece de segunda a sexta nesse horário, nós estamos aqui trazendo a nossa palavra amiga, né? O nosso abraço amigo, fraterno, um abraço leal para você. E o desejo não só de uma segunda-feira boa, mas de uma semana rica na paz, no amor, na prosperidade. Que você seja feliz e faça a pessoa que está ao seu lado um pouquinho mais feliz também, viu, gente? Que você tenha otimismo na sua vida no dia de hoje. Otimismo. Não fique aí parado com os braços cruzados. Não são apenas as ideias bonitas que fazem as pessoas felizes, viu? Não são palavras lindas, às vezes, que resolvem os problemas, né? São as ações, são os movimentos que você faz, as atitudes que você toma, né? Os pés que não caminham, eu digo sempre aqui para você, os pés que não caminham, às vezes criam raízes. É ou não é? E você sabe, né, amigo? Você sabe, a vida é uma luta. A gente tem que ser vencedor. Nós somos vencedores quando nós nascemos. Ali começa a nossa luta. Ali começa a nossa luta. É preciso que você entenda que tem que ter vontade de vencer. Fé. Tem que ser otimista, tem que acreditar, porque as energias do universo, elas trazem aquilo que você quer, que você pensa. Você pensa e as coisas acontecem. Então pense o bom, pense o positivo, para que as coisas boas venham até você, para que o universo possa transmitir para você o seu pensamento. Levante sua cabeça, olhe para o horizonte. Vamos fazer desta semana a melhor semana da nossa vida.

0: sua porta, na sua casa, com um sorriso.
1: Vejo sorriso,
0: não, não é? Quando você chega no seu trabalho e encontra no trabalho um sorriso. É bom ou não é bom? Então vamos cantar junto.

minha gente. Bom dia a vocês, trabalhadores na área de saúde do município, aos ISFs, a casa, aos hospitais, aos pronto-socorro. Um bom dia para você, viu? Que trata da saúde deste povo. Bom dia ao pessoal do campo, interior do município, pessoal do agro, não é? Pessoal da agricultura, o pessoal que cria o gado, que faz a plantação, que trabalha, enfim, no interior, que trabalha com a terra. Um bom dia para você, viu? Boa produção aí, viu, gente? Bom dia. Aos órgãos de segurança do município, que todos tenham uma bela semana de trabalho. Infelizmente, o trânsito acabou tirando a vida de alguns samborgenses no final de semana, hein? A gente vai comentar sobre isso. Tenência, gente, cuidado, tá bom? É isso aí, então, bom dia! 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Como acontece diariamente, nós abrimos o programa com uma música bonita. Hoje vamos agradecer a Deus pela oportunidade de mais uma semana, de mais um dia. Obrigado, Senhor, eu agradeço.

obrigado, Senhor. Eu sinto todos os dias o dever de agradecer a vossa bondade por me dar força e coragem para enfrentar mais um dia de luta. Obrigado, Senhor, por me fazer crer que o amanhã será sempre melhor, com mais justiça e menos violência. Obrigado, Senhor. Obrigado pelo milagre de se viver.

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3: Bom dia, Eugênio.
4: Bom dia.
3: Como está?
4: E o fim de semana foi maravilhoso? Que coisa boa, né, gente? 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Algumas manchetes que vamos trazer como notícia ao longo da nossa manhã de hoje. Olha, campanha de arrecadação de ração para animais na cidade. Mega Sena acumula e paga mais de 38 milhões de reais. Brasil perde para a Noruega e agora retorna amanhã para sua casa. Olha, continua esse desconforto nesta pauta de doação de terras para o crescimento de São Borja, né, gente? Que coisa, né? As coisas precisam andar com maior rapidez, né? Não podemos ficar marcando passo, né, gente? Pode ser que hoje tenhamos resolvido esse impasse, né? Esse desconforto, prefeitura querendo o crescimento da cidade, querendo o desenvolvimento da cidade, querendo mais economia e algumas peças, algumas pedrinhas, né, estão impedindo que isso aconteça já há 2 semanas, eu quero crer. Vamos torcer para que hoje tudo seja resolvido, né? Olha aqui, cessa a instabilidade, a chuvarada vai parar um pouco, mas vai continuar o frio no nosso estado. O rio Uruguai, gente, atingiu quase 10 metros. Está estacionado, está baixando daqui a pouco. Vamos torcer também para que o nosso rio Uruguai volte ao seu leito normal, não é? Jovem natural de São Borja morre em acidente de trânsito em Blumenau. São Borja está enlutada, né, gente? Daqui a pouco. E a Folha de São Borja circulando pelas ruas, nos mercados e aqui na portaria de nossa emissora, viu? Rejeição da doação de terrenos na plataforma logística repercute no município. É manchete de capa da Folha de São Borja. Após recuo do Rio Uruguai, Defesa Civil alerta para um possível repique. Meu Deus do céu, esse repique é danado, né, gente? E você tem a coluna aqui, Gente Política, artigos de opinião na sua Folha de São Borja semanal. Conferência Municipal debate fortalecimento do SUS e define proposta para a saúde de São Borja, um tema muito interessante. Quando se trata de saúde, todos eles são importantes, né? Memorial João Goulart e Museu Getúlio Vargas recebem mais de 2 milhões em recursos. Que maravilha! Vamos aplicar no Memorial João Goulart e no Museu Getúlio Vargas, né? Câmara Municipal de São Borja sediará sessão da Câmara Binacional na próxima terça-feira. Amanhã então, né? Amanhã então. E depois nós temos aqui, junho volta a registrar chuvas abaixo da média em São Borja. Você sabe que todo mês nós temos uma média de chuva que varia de 120, 140, 160 milímetros por mês. Pois o mês de junho, o mês passado, foi com déficit. Choveu menos que deveria chover. Tudo isso está na sua folha de São Borja. Previsão do tempo, tempo e temperatura chegando no programa de hoje.
0: Bom dia para todos os ouvintes da Cultura. Nós temos informações boas no sentido da chuva, pessoal, para São Borja e para a região. Acaba que temos uma semana começando sob influência de um ar mais seco e frio. Garante uma segunda-feira com a presença do sol mais uma vez. Está certo que alguns momentos ainda na companhia das nuvens, mas seguimos assim com esse tempo mais seco. Frio, porque as temperaturas pouco vão variar aqui em São Borja e na região à medida que temos o dia acontecendo, porque começa em torno de 8, 10 graus, durante a tarde 11, 12, não muito mais do que isso, então é o frio durante o dia inteiro. Esse frio ele vem para algo em torno de 0 grau ao amanhecer de terça-feira, na próxima madrugada ao começar a terça, com geada prevista aqui para a região, sol presente. Chega a predominar em alguns momentos, algumas nuvens em outros, mas o sol aparece bem e as temperaturas em torno de 11, 13 graus as máximas da tarde. Ainda vamos ter a presença do sol ao longo da quarta-feira, com geada de manhã, sol entre nuvens, seguimos com esse comportamento do tempo. Uhum. Abraço a todos, okay. Informações do tempo, uhum. Da Metsul,
4: okay.
0: Leandro
4: Puxaus. Ok, Leandro, muito obrigado, amigão. 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Olha, gente, no nosso programa nós vamos trazer alguns quadros, né? No nosso programa de hoje. A pergunta do momento, você liga 3431-5469 e diz: eu quero participar da pergunta do momento. Nós vamos formular uma pergunta para você. Você responde. Respondendo corretamente, ganha um presente, tá bom? Se não responder corretamente, claro, não ganha nada. Mas participe. Nós gostaríamos que as escolas participassem. As escolas e os professores, né? Que a direção das escolas encaminhasse um aluno da escola para responder as perguntas. Perguntas gerais. O tema são diversificados. É de toda a ordem as perguntas, né? Mas é interessante que os alunos participem. Pergunta do momento. Ligue 3431-5469 e diga: eu quero participar da pergunta do momento. Respondeu corretamente, ganha um presente do programa. E a nossa enquete popular da semana é uma enquete popular, como é que eu vou falar para você? Ela chega a ser assim de tema atual, mas ela não é de interesse geral, vamos assim dizer. Ela foi nos encaminhada pela Dona Luísa. Bom dia, Dona Luísa. A Dona Luísa botou o nome e sobrenome, mas eu só vou chamar de Luísa. Ela encaminhou esta sugestão para a pergunta da semana. A nossa enquete popular da semana. A enquete que você responde através do telefone ou então através do nosso WhatsApp, tá? Você participa de duas maneiras, ou do telefone na linha, fala com a gente, ou através do WhatsApp, com sua mensagem de texto ou de voz. A Dona Luísa nos encaminha uma sugestão, gente. É uma sugestão diferente, mas eu vou fazer, porque nós atendemos o ouvinte aqui. A Dona Luísa diz assim: Eugênio, eu gostaria que você perguntasse para os ouvintes do seu programa se a idade atrapalhe o relacionamento. Veja só, ela conta na carta aqui que ela é 17 anos mais velha que o seu esposo. Ela diz, ele é 17 anos mais jovem que eu. Mas isso não atrapalha o nosso relacionamento, porque procuramos cultivar, diz ela. Cultivar é manter, né? Cultivar o amor, o nosso sentimento que é puro. Então ela está perguntando aqui para o programa, gente, eu passo a pergunta para você, ou repasso a pergunta da nossa enquete popular. Você que está me ouvindo aí, minha amiga, você, meu amigo, você acha que a diferença de idade atrapalha o relacionamento, sim ou não? Você tem algum exemplo na sua família, no seu círculo de amizade, na história da sua vida, de alguém de mais idade que deu certo, que não deu certo? Por que deu certo? Por que não deu certo? Você acha que a idade atrapalha o relacionamento, hein? Você acha que a pessoa, quando chega na idade, numa idade avançada, quando a mulher é bem mais jovem, atrapalha? Tem a ver a família no contexto geral? A família, ela pode interferir? Os filhos, como ficam os filhos quando a mãe é jovem e o pai é velho, ou vice-versa? Eu pergunto para você na nossa enquete da semana. A idade atrapalha ou não atrapalha o relacionamento? É a nossa enquete da semana. Estão faltando 15 minutinhos para as 10 da manhã. Bom dia. É um prazer estar na sua companhia.

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8: Bom dia, Eugênio.
9: Bom dia.
8: Como
9: está? E você, tudo bem com você? Fim de semana foi maravilhoso? Que coisa boa, né? 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Olha, gente, a perguntinha da semana que eu estou fazendo para vocês, ela veio através de uma sugestão da dona Luísa. A dona Luísa está dizendo aqui: Eugênio, pergunta para São Borja, para os seus ouvintes, se a idade interfere, atrapalha no relacionamento de um homem e de uma mulher, de um casal. Você acha que atrapalha? qual é a tua opinião? Olha aqui, a dona Maiara diz assim, ó, bom dia, Eugênio. Se for grande a diferença, atrapalha sim, com certeza. Qual é a grandeza, hein? Na sua opinião, o que que é grande, dona Maiara? 5 anos? 10 anos? E o natural é 10, não é, dona Maiara? Hein? Geralmente é 10, não é? Principalmente os antigos, os casais antigos. O homem era 10 anos mais velho que a mulher, que a moça. Né? 10 anos, é mais ou menos a média. Mas eu estou falando em 20 anos mais velho, ou ele ou ela. 30 anos mais velho, ou ele ou ela. As redes sociais estão mostrando todo momento pessoas com 60 anos tendo um relacionamento com um jovem de 37, 40 anos. São 23 anos de diferença. Ela com 60, ele com 37. Você acha que é amor? Que tem sentimento neste relacionamento? Ligue 3431-5469, converse conosco, vamos descontrair a nossa manhã, gente. Ou mande sua mensagem através do nosso WhatsApp, 99673-1260. Vem aí, horóscopo do dia.

0: quinta-feira, dia 6 de julho de 2026. Eu sou a Suzy Luiz e tô chegando com as previsões astrais para esse dia 6 de julho. Vida longa para quem dá mais um giro em torno do sol, e quem nasce no dia 6 de julho é do signo de Câncer, com a personalidade do signo de Capricórnio. São pessoas de boa aparência, excelente bom gosto, forte tendência pro lado artístico. Tudo de bom para você que faz aniversário hoje, 6 de julho. Áries, Touro e Gêmeos. Oi, Áries, nascidos de 21 de março a 20 de abril. Você pode enfrentar hoje um desafio crucial que vai ter um impacto significativo em seu futuro pessoal. Esse é o momento de se preparar para assuntos importantes. A cor para hoje é o branco, números da sorte 20, 36 e 57. Touro, nascidos de 21 de abril a 20 de maio. Touro, hoje é um dia propício para investir em seus projetos pessoais, mesmo que isso signifique enfrentar desafios ao longo do caminho. A cor para você hoje é o lilás e os números da sorte 47, 16 e 28. Gêmeos, nascidos de 21 de maio a 20 de junho. Gêmeos, hoje você vai estar enfrentando uma fase de evolução. Abra sua mente para novas perspectivas e permita-se melhorar em cenários desconhecidos. A cor para você hoje é o vermelho, números da sorte 48, 16 e 50. Eu já volto e falo com Câncer, Leão e Virgem.
1: Ok, ela já volta trazendo mais três signos do nosso horóscopo do dia. Bom dia, amigo José. O José está participando do nosso programa e fala o seguinte. Bom dia, Eugênio. Tudo bem? Com um amigo. Eugênio, eu casei com uma moça 17 anos mais velha que eu. Fomos casados por 43 anos e muito feliz. Olha aqui o José. 17 anos a diferença, né, José? Então tá bom, mas olha aqui. Eu casei com uma moça 17 anos mais velha. Mais velha que ele. Geralmente é o homem mais velho, né? Aqui nesse caso do José, ela 17 anos mais velha que ele. E fomos casados por 43 anos. Hein, José? É muito feliz. Muito obrigado, viu, José, pela tua participação. Isso aí, é isso que nós queremos saber, gente. Você sabe de alguma história de casamentos com diferença da idade? Vamos atender a dona Luísa. A dona Luísa também, viu? Ela diz aqui, ó, ele é 17 anos mais velho que eu. Ele, o homem, mas aí 17 anos eu não sei. O que que você acha? Você acha que 17 anos é mais velho, o homem, é uma diferença muito grande? Hein? O que que você me diz? Ligue 99673-1260 ou 3431-5469 e participe. 10 graus e 5 décimos a temperatura, 10 horas e 5 minutos, bom dia! É um prazer estar na tua companhia!

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2: Bom dia, Eugênio.
3: Bom dia.
2: Como está?
3: Bem, 10 horas, 11 minutos, 10 e 11, 11 graus a temperatura nesta manhã de segunda-feira, 6 de julho. Uma semana abençoada para você, viu? 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Conosco também Ecoverde, hoje a coleta seletiva é no bairro do Passo a partir das 10 horas da manhã, viu gente? José Alvarez, Santa Rosa, Jockey, Vicentinos, Progresso, Porto do Angico, Cais do Porto, Vila da Praia. Não esqueça, ajude a cidade a ficar limpa, linda, cheirosa. Uma mensagem da Ecoverde. Olha, eu estou perguntando para os meus queridos e amados ouvintes, através de uma sugestão da dona Luísa, na enquete da semana, qual é a tua opinião com relação à diferença de idade? Hein? Amor tem idade? Tem? O mais importante é o amor ou é o relacionamento? Quem é que deve ser velho, mais velho? Ele, o homem, ou a mulher? Ou os dois, tanto faz. Deixa eu ver uma mensagem aqui de uma amiga. Bom dia, amiga.
4: Bom dia, Eugênio.
3: Bom dia.
4: Ah, eu gostei muito dessa pergunta que tu fez.
3: Mas gostou muito do nosso tema?
4: Eu, meu companheirinho, 16 anos mais velho que eu.
3: 16.
4: Muito feliz eu fui com ele. Não tô com ele porque ele partiu. Faleceu. A idade não quer dizer.
3: Não?
4: O que quer dizer o respeito. A união.
3: Sim.
4: O amor. Sim. O amor é que nem um tronco, tem que enraizar. É que eu digo para minhas filhas. O amor tem que cada vez enraizar mais.
3: Sim.
4: Quase 40 anos com meu coroa, sabe?
3: 40 anos.
4: Foi pai, foi amigo, companheiro, irmão, tudo na minha vida. Me fez muito feliz.
3: Mas que maravilha.
4: Agradeço a Deus por esse grande companheiro que eu tive. É verdade, Eugênio.
3: Que bom, mas que bom. Veja só, 17 anos, ela disse. Ela falou em 17 anos. Você acha que 17 anos é uma idade considerável? É bastante idade, é bastante diferença da idade que ela...

0: dizer. 17 anos, que é o caso dessa senhora amiga aqui. 17 anos é uma diferença grande? Ou a diferença de idade, na sua opinião, grande é 20, 30, 25 anos? Qual é a tua opinião? Para você que gosta de novela, você que é novelete, vem aí Papo de Novela.
1: Nobreza do amor que segue por aqui. Semana começando 6 de julho. Vou te contar agora que Malungo agradece as informações recebidas de Jorge. Diógenes e Marta confrontam Virgínia diante das acusações de Alica. Onildo afirma a Fátima que Miguel e Salma têm o direito de saber a verdade sobre seu estado de saúde. Fátima engana Salma a fim de continuar manipulando a filha. José se preocupa com Alica e diz que contará ao Mar sobre o seu envolvimento com Tonho. Um beijo, amores, eu fico por aqui, daqui a pouquinho tem Coração Acelerado. Resumo de
0: novelas. Muito bem, daqui a pouco mais uma novela no nosso Resumo de Novela. O Belmonte está chegando também aí para trazer as ocorrências policiais, viu, gente? Deixa eu ver mais uma aqui, a Cíntia, nossa amiga Cíntia diz assim: bom dia, Eugênio, tudo bem? Olha, eu sou casada com uma pessoa 20 anos mais velha que eu. E às vezes, Eugênio, interfere sim. Olha aqui o que ela vai dizer, gente. Ela diz assim: às vezes interfere sim a idade, pois eu já quero resolver as coisas mais aceleradas e ele já é mais parado. É no tempo dele. Aí já dá alguns atritos. Olha aqui o que ela fala. Hein, dona Cíntia? A senhora quer resolver de uma hora para outra, quer resolver, e ele já é mais paradão, hein? Ele já pensa mais nas coisas, deixa para daqui a pouco. Aí ela diz aqui, ó, e aí já, aí já dá um atrito, aí já dá problema, dá atrito. A diferença é 20 anos de idade da dona Cíntia com o esposo dela. Você acha que 20 anos pode dar atrito, gente? Você acha que as pessoas mudam? Ele pode ficar mais retraído, ou ela, né, se for o caso? Qual é a tua opinião? Liga 3431-5469, conversa ao vivo conosco, ou manda tua mensagem no WhatsApp, através do telefone 99673-1260. 99673-1260, tá bom? 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Vem aí, Eduardo Belmonte.
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3: Bom dia, Eugênio Dutra, bom dia, Bonimar e ouvintes. Fim de semana marcado por tragédias em acidentes de trânsito, não só em São Borja, mas também em municípios vizinhos. Na sexta-feira, por volta de 22h30, a Brigada Militar foi acionada para uma ocorrência de acidente de trânsito aqui no cruzamento das ruas General Marques com Coronel Lago. Esse acidente envolveu um veículo e uma motocicleta. O condutor do carro, de nacionalidade estrangeira, argentino, trafegava pela Coronel Lago e tentou cruzar a General Marques, invadindo a preferencial e colidindo com a motocicleta. E a vítima, um jovem de 16 anos de idade, que conduzia a motocicleta, sofreu ferimentos graves com a queda. A equipe do SAMU avançado foi acionada e removeu imediatamente o rapaz até o hospital. E apesar do socorro, do atendimento médico, o adolescente não resistiu à gravidade dos ferimentos e faleceu. Tratando-se do Antony Ferreira Alves, de 16 anos de idade. O motorista do automóvel permaneceu no local, passou pelo teste do etilômetro, que apontou resultado negativo para consumo de álcool. Os dois veículos foram removidos ao depósito credenciado e a ocorrência foi encaminhada à Polícia Civil. No sábado à noite, um acidente na ERS 529, ali próximo a Agrofel, em Maçambará, envolveu um automóvel, um Santana, e uma motocicleta Honda, e resultou na morte do Christian da Luz Salles, de 32 anos de idade, morreu no local do acidente, e deixou o outro rapaz gravemente ferido, o também tripulante da motocicleta, Abidiel de Souza Murim, 31 anos, foi encaminhado até o Hospital São Patrício pela ambulância lá de Maçambará, e depois transferido para a Santa Casa em Uruguaiana. O Christian, vítima desse fato, teve o transado encaminhado a São Borja para a realização da necropsia. Foi feito aqui em São Borja. E o IGP de Santana do Livramento trabalhou na ocorrência, a Brigada Militar e a Polícia Civil. Também, acidente de trânsito envolvendo dois automóveis mobilizou o suporte básico e o suporte avançado do SAMU. O suporte básico do SAMU atendeu uma senhora de 61 anos que sentia dores no quadril, encaminhada ao hospital, e o suporte avançado do SAMU encaminhou atendimento a uma senhora de 63 anos, também envolvida nessa colisão entre dois carros, e com alzia no tórax, também removida ao hospital. Tiveram outros fatos também de um homem de 51 anos, sofreu uma queda da própria altura e teve fratura no nariz e corte no couro cabeludo, também removido ao hospital. Ontem, já no final da tarde, início da noite, o suporte avançado do SAMU recebeu um chamado, compareceu no local do chamado e constatou o óbito de um homem de 43 anos de idade. Os bombeiros também foram acionados no mesmo fato. Também outra ocorrência de acidente de trânsito, onde a Polícia Rodoviária Federal, no sábado, compareceu no quilômetro 407 da BR-472, aqui no Trevo. Um acidente envolvendo dois veículos, uma caminhoneta e um automóvel. E o condutor do automóvel, 62 anos, morador de Itaqui, e a passageira, com 61 anos, moradora em Santo Antônio das Missões, tiveram ferimentos leves, sendo socorridos pelo SAMU e encaminhados ao Hospital Ivan Goulart. O condutor da caminhoneta, com 70 anos, residente em Santo Antônio das Missões, não teve ferimentos. Os veículos foram liberados aos envolvidos lá no local do fato, e outras circunstâncias ainda estão sendo apuradas. Outra informação que não é nada boa, Eugênio, a samborgense Ana Carolina de Moura Piveta, 22 anos, morreu após um grave acidente de trânsito registrado no sábado na Rua Bahia, em Blumenau, Santa Catarina. A jovem conduzia um veículo Peugeot 208, perdeu o controle da direção e colidiu contra um poste. Ela chegou a ser socorrida por policiais militares que faziam patrulhamento na região até a chegada do SAMU e do Corpo de Bombeiros. Mas Ana Carolina não resistiu aos ferimentos. Ela é natural de São Borja e trabalhava como projetista residindo em Blumenau e também era estudante de engenharia civil. Infelizmente, mais uma tragédia aí para envolvendo os samborgenses. 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
13: Bom dia, Eugênio.
0: Bom dia. Bom dia, São Borja. Bom dia, amigos. Bom dia. Bom dia, Altair Boeira. Boa semana, viu, Altair? Bom dia também a dona Vera Maria Ferreira. Bom dia para a senhora, boa semana. Minha querida Leocádia Paz, grande abraço, muito obrigado pela sintonia. Loremi Araújo, bom dia, boa segunda-feira, Loremi. Fernanda Garcia, bom dia. Bom dia, Eugênio, Deus abençoe nossa semana. Tereza Castro, bom dia. Maria Luísa Pazini, bom dia, Eugênio, boa semana para você, para todos nós, viu, Maria Luísa. Bom dia também o Adão Belmonte. Bom dia, Eugênio, assistindo e ouvindo aqui do Rio de Janeiro. Alô, Rio de Janeiro. Alô, Adão Belmonte, aquele abraço. Nídia Sena também está conosco. Bom dia, uma ótima semana. Muito abençoada. Alaides Espíndola também está conosco. Bom dia, Eugênio. Manda um bom dia para nós do Rincão de São João. Alô, Rincão de São João, bom dia. Ah, o Cláudio Figueiredo também. Alô, Cláudio. Bom dia, Cláudio. O Getúlio Lopes também está conosco. Getúlio diz o seguinte, Eugênio: com relação à enquete, é uma faca de dois gumes. É como diziam os antigos, a formiga quando quer morrer cria asa. Com relação à diferença de idade, né, gente, que eu estou perguntando para você. A dona Luísa nos encaminhou a sugestão e eu estou perguntando para você. Amor tem idade? Quem é que deve ser mais velho? O homem ou a mulher? Qual é a idade que você considera mais velho? 20 anos? 10 anos? 15 anos? 25 anos? 30 anos? Você acha que tanto o homem quanto a mulher podem ser mais velhos? Diferença de idade no casal atrapalha ou não atrapalha? É a nossa pergunta da semana. Aqui a dona Emília diz o seguinte: bom dia, Eugênio. Sou Emília. A idade não atrapalha. O que atrapalha é o caráter, companheirismo, o respeito, que está difícil hoje em dia, tanto para o homem quanto para as mulheres. Tá bom, dona Emília? Muito obrigado pela sua participação, viu? Dona Emília do Itaxerê participando. Vem aí o horóscopo do dia na sequência do programa de hoje.

0: por aqui Câncer, Leão e Virgem. Boa semana, Câncer. Nascidos de 21 de junho a 21 de julho. Câncer, pare um pouco para refletir sobre o seu desejo genuíno de crescer e se encontrar. Se essa é realmente a sua intenção, saiba que vai ser necessário sair da sua zona de conforto. A cor para hoje é o marrom e os números da sorte 36, 28 e 40. Leão, nascidos de 22 de julho a 22 de agosto. Leão, esse pode ser um dia especial em termos pessoais, repleto de oportunidades para crescimento e autoconhecimento. Aproveite esse momento para revisar os erros do passado e pensar em como compensá-los. A cor para você hoje é o amarelo, números da sorte 55, 29 e 46. Virgem, nascidos de 23 de agosto a 22 de setembro. Virgem, para que seus sonhos se tornem realidade, é essencial se dedicar diariamente. Se perceber que alguém está influenciando negativamente sua vida, considere manter distância. A cor para você hoje é o verde claro, números da sorte 09, 45 e 20. Eu já volto e falo com Libra, Escorpião e Sagitário em mais um bloco de previsões astrais.
1: Ok, 10 horas 32 minutinhos, 10 e 32, hoje 6 de julho, segunda-feira. Hoje é o Dia Mundial da Zoonose. Hoje é o dia da criação do IBGE. Hoje é Dia Internacional do Beijo. Todo mundo beijando hoje, né? Hein? E hoje também é o dia da doceira. Hoje é o dia da doceira. Alô, doceira, bom dia. 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É um prazer estar na sua companhia.

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3: Bom dia, Eugênio. Como está?
4: Bom dia, gente. 10 horas 38 minutos, vamos conferir a temperatura para saber como se porta o tempo nesta manhã de segunda-feira, 6 de julho. Temperatura nesse momento de 9,5, viu gente? Se mantém em 9 graus e 5 décimos. 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Eu estou perguntando para os amigos do programa, atendendo a sugestão da dona Luísa, com relação à diferença de idade do casal. Você acha que a diferença atrapalha ou não atrapalha? Qual é a diferença que você entende ser uma diferença exagerada, vamos assim dizer? 20 anos? 15 anos? 30 anos? Quem deve ser mais velho, na sua opinião? O homem? Ou a mulher? Ou os dois? Eu tenho aqui uma participação, vamos ver de quem. Bom dia, seu Eugênio. Obrigado pelo seu Eugênio. Elisete é o nome dela. Bom dia, seu Eugênio. Elisete do Vicentão. Alô, Vicente Goulart, Vicentão, pessoal que mora aí no, aí no bairro aí, aquele abraço para vocês, muito obrigado pela companhia, viu? Tá bom? Ela diz assim: um abençoado dia para o senhor e seu programa. Eu acho que a idade não tem nada a ver, fala ela, dona Elisete. Para nada, até para seus sonhos serem realizados. Eu conheço um senhor que se formou com 80 anos e trabalha. A idade não tem nada a ver, seu Eugênio. Eu sou contra. A idade não atrapalha. A idade não atrapalha para ser feliz. Hã? Não atrapalha. Então, na opinião da dona Elisete, tudo tranquilo, né? A idade não atrapalha em nada. Hein? É isso? Outro assunto que eu quero pedir para vocês, o Marlon e a Thalita na Timbaúva estão ouvindo a gente. Alô, pessoal da Timbaúva, alô Marlon, aquele abraço para vocês aí na Timbaúva, viu? Estão em sintonia com o nosso programa. Estão faltando 18 minutinhos para as 11 da manhã, 18 para as 11, resumo de novela para você que gosta de novela.
5: Coração acelerado, 6 de julho, segunda-feira. Gente, olha, Agrado, Eduarda e Leandro decidem retomar a parceria musical. Todos chegam para o Festival de Sucos no Zuzanete sem saber que Osmar se esconde na cozinha amando de Zilá. Thalita chega ao bar de Zuzu e Janete. Osmar sabota apenas um tipo de suco feito por Janete e Zuzu. Todos começam a apresentar sintomas após tomarem o suco sabotado. Zeca estranha o comportamento de todos, mas Thalita garante que é um sucesso. Alaorzinho e Janete ficam juntos. Agrado declara seu amor por João Raul. Um beijo, eu fico por aqui, lembrando que daqui a pouquinho tem Quem Ama Cuida.
4: Ok, daqui a pouquinho Quem Ama Cuida, 10:17. 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Bom dia, Dona Maria. Dona Maria manda uma mensagem de voz. Vamos ver o que a Dona Maria fala.
6: Bom dia, seu Eugênio. Bom? Eu tô aqui de Mercedes.
4: Mercedes. Maria. Dona Maria de
6: Deus
4: Mercedes.
6: Para mim, na minha opinião, tem que ser o homem mais velho que a mulher.
4: O homem.
6: Minha opinião, né?
4: Tá bom. Dona Maria de Mercedes, ela, na sua opinião, está aqui afirmando que quem tem que ser mais velho na relação é o homem. Na opinião da Dona Maria, não, a mulher não deve ser mais velha. E o que que você acha? Ligue 3431-5469 ou 99673-1260 e dê a sua opinião com relação à nossa enquete da semana, viu, gente? Olha, vai ter uma arrecadação de ração para animais na cidade. Você deve colaborar, viu, gente? Encaminhe aqui para a portaria da emissora a sua colaboração. Se você não sabe como, não sabe aonde, compre a ração na veterinária que você desejar e deixe aqui na portaria da emissora. Pode deixar para o programa aqui, que não tem problema nenhum, tá? Nós vamos fazer o encaminhamento. Os animais precisam, neste inverno, de uma boa alimentação, tá? E não esqueçam também que a Mega Sena acumulou e vai pagar mais de 38 milhões. O que que você acha? Esse dinheiro serve para resolver alguns probleminhas aí? Serve ou não serve? 10 mais 44.

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13: Bom dia, Eugênio.
14: Bom dia. Bom dia, gente. Tudo bem? 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Eu estou perguntando para os meus amigos ouvintes, diferença de idade atrapalha o relacionamento com o passar do tempo, sim ou não? Olha, a dona Vânia diz o seguinte aqui, ó. Bom dia, Eugênio. Se fosse a mulher mais velha, quem sabe atrapalharia? Você acha que a mulher velha poderia atrapalhar? O Edir, se fosse ela 45 e ele 27, com o tempo a idade vai pesar para ele, para ela não. A dona Rosa, sim, o amor não escolhe idade. O amor escolhe idade ou não escolhe? Hein? A Carmen, nem sempre dá certo, Eugênio. Por que que não dá certo, cara? Falta alguma coisa? A Silvia diz assim, claro que sim. Quando o amor é verdadeiro, não importa a idade. Você concorda com a Silvia? Você acha que quando o amor é verdadeiro, não importa a idade? Ele pode ser 30 anos mais velho que ela? Ela pode ser 25 anos mais velha que ele, hein? É a nossa enquete popular, atendendo a sugestão da dona Luísa. Estão faltando 3 minutinhos para as 11 da manhã. Horóscopo do dia, mais 3 signos para você.
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15: As previsões astrais nessa segunda-feira estão de volta, gente. Libra, Escorpião e Sagitário. Libra, nascidos de 23 de setembro a 22 de outubro. Libra, as estrelas estão alinhadas para te trazer vitalidade e energia renovada. Isso vai te ajudar a dissipar as preocupações que têm marcado a sua vida recentemente. A cor para hoje é o amarelo e os números da sorte 40, 16 e 28. Escorpião, nascidos de 23 de outubro a 21 de novembro. Escorpião, é hora de deixar de lado a sobrecarga que você tem carregado nos últimos dias, embora questões familiares possam influenciar o seu estado emocional. Foque em determinar o que realmente deseja para sua felicidade. A cor para você hoje é o rosa, números da sorte 39, 60 e 45. Sagitário, nascidos de 22 de novembro a 21 de dezembro, Sagitário, dia excelente para praticar a adaptação e a flexibilidade, qualidades que você possui, mas ainda não colocou em ação. Além disso, você pode conhecer alguém que com experiência que vai te ajudar a crescer em áreas que são importantes para sua vida. Cor para hoje, verde claro, números da sorte 22, 45 e 57. Eu já volto com o último bloco de previsões e falo com Capricórnio, Aquário e Peixes.
14: Horóscopo do dia, daqui a pouco, 2 minutinhos para as 11. Olha aqui o que a Geni fala. Eugênio, É porque o amor é cego, não liga para a idade. Mas o amor não é surdo e nem mudo. Quando a mulher é mais velha que o homem, qual o preconceito das famílias, dos amigos, dos conhecidos, dos parentes? Ele vai ficando mais velho, o homem, né? Ele vai ficando mais velho, ela mais nova. E aí fica subindo pelas paredes. Ela está dizendo que se o homem for 20 ou 25 ou 30 anos mais velha, quando ele chegar nos 70, 80, ela vai estar nos 50. Ela diz aqui, ó, ela vai estar subindo pelas paredes. E aí? Como é que fica? Pois é, né? Eu não sei, eu estou perguntando para vocês. O Alcides diz aqui, com o amor verdadeiro, sim, por que não? Tá bem. A Sônia, mais na frente, como será a relação? A Sônia está pensando que nem aquela outra pessoa ali, né? E na frente, quando o homem é bem mais velho, como é que fica na frente? O tempo passando, lá na frente, lá quando ele tiver 80 e ela 50, ela vai estar inteira, diz aqui a amiga, subindo pela parede, sim ou não? Qual é a tua opinião? É a nossa enquete da semana, atendendo a sugestão da dona Luísa. A idade, amor tem idade? Ou o mais importante é o amor? Ele pode ser bem mais velho? Ou ela também pode ser mais velha que ele? Qual é a tua opinião, amigo? Ligue 3431-5469 ou 99673-1260. Deixe a tua opinião. 11:01, bom dia! É um prazer estar na sua companhia.

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9: Bom dia, amiga. 11:06, terceira e última hora do nosso programa desta segunda-feira fria, uma temperatura de 10 graus, mais uma segunda-feira linda, né, gente? Olha, você sofre com dores e mal-estar no estômago? 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A dona Luísa manda a sugestão e nós estamos perguntando para você. Afinal, idade atrapalha o relacionamento? Olha aqui, deixa eu ver quem é que tá falando comigo aqui. Bom dia, Eugênio. A minha opinião é que a idade não atrapalha o relacionamento. Tendo respeito e companheirismo dos dois lados. A Josiane. Ô, Josiane, muito obrigado, viu, Josiane, pela tua mensagem. Tudo de bom para você. Vamos aqui ver mais uma participação. Bom dia, Eugênio. Onde existe amor, tudo é possível. dá certo sim. Ela não assinou. Dona Iraci, assine, tá, Dona Iraci? Quando a senhora for novamente se manifestar pra gente, assine, porque é muito importante a sua assinatura. Eu me comunico com você que assina as mensagens para o nosso programa. Tem uma outra aqui de voz. Vamos ver o que, que esse amigo aqui fala. Vamos lá. Vamos ver. Bom dia.
10: Bom dia, seu Eugênio.
9: Uma amiga.
10: Eu me chamo Ediane. Moro na São João Batista.
9: Ediane.
10: Seu Eugênio, o negócio das idades ali, ó. Eu acho que não interfere em nada, seu Eugênio.
9: Não?
10: Porque meu esposo tem 62 anos, eu tenho 45 anos e nós temos um filhinho de 8 anos. O que importa é ser feliz.

0: O que importa é ser feliz, ser feliz. Aproveitar a vida, não importa a diferença de idade.
1: Que bom, dona Edinha.
0: Aproveitar a vida.
1: Ele é quase 20 anos mais velho que ela fala aqui. Qual é a idade? Deixa eu ver de novo aqui.
2: Bom dia, seu Eugênio.
1: Bom dia, dona
2: Edinha. Eu me chamo Ediane, moro na São João Batista.
1: Tá.
2: Seu Eugênio, o negócio das idades ali, ó, eu acho que não interfere em nada, seu Eugênio. Porque meu esposo tem 62 anos, eu tenho 45 anos e nós temos um filhinho de 8 anos. O que importa é ser feliz.
1: Que bom, eu vejo só, quase 20 anos, né, gente, a diferença. Vamos seguindo? Vamos trazendo aí o resumo de novela? Para você que gosta de uma novelinha, vem aí, resumo de novela.
3: Cuida 6 de julho, semana começando, e eu te conto o seguinte: há uma passagem de tempo. Bruna e Pedro chegam de viagem cansados. Adriana consegue sua liberdade condicional e promete fazer justiça. Otoniel e Elisa se preocupam com o desejo de Adriana. André registra a falta de entusiasmo de Pedro com seu casamento. Rafael festeja sua sociedade com César na clínica. Um beijo, amores. Obrigada pela companhia e também audiência. Amanhã eu volto com mais resumos de novelas.
1: Tá bom, amanhã pra você que gosta de novela, tem mais resumo de novela. Deixa eu mandar um bom dia pra minha querida comadre, a dona Fernanda Snovarowski. Dona Fernanda, tudo bem? A dona Fernanda, ela é líder do grupo Solidariedade Humana Não Tem Hora. É um grupo que há muito tempo, há muitos anos, vem estendendo a mão para o mais necessitado de São Borja, viu? Eu tenho uma admiração muito grande pela dona Fernanda e pelo grupo que presta diariamente solidariedade ao mais necessitado. A dona Fernanda me ligou agora, ela está precisando de uma televisão e de alimento, viu, gente? E de alimento. Tem gente que não tem alimento aí. Então, se você sentir no seu coração a vontade, o desejo de ajudar com o alimento, ou com uma televisão que ela quer dar não sei para quem, ela me pediu uma televisão e alimento, ela quer dar para alguém, eu não perguntei para quem. Eu tenho o telefone da Fernanda aqui. Anote aí, faça a gentileza. 96447899 é o WhatsApp, tá? 96447899. Se você quer fazer a sua boa ação, ou oferecendo um alimento, uma massa, um feijão, um arroz, alguma coisa assim, ou então, você tem uma televisão aí, não está usando, a dona Fernanda sabe de alguém que está precisando dessa televisão, tá? Ligue para ela, 96447899. 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Ou compareça ali na Aparício Mariense, 3126. 11:14. 10,5 a temperatura, bom dia. É o estar na sua companhia.

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11: Bom dia. Bem, 11:21, 11:21, 11 graus também, gente. A temperatura em nossa cidade, viu? 11 graus centígrados. Olha, as redes sociais trazendo a seguinte matéria. Possível feminicídio. Uma jovem de 21 anos, foi morta a tiros na noite de ontem, domingo, em Lajeado. A vítima foi identificada como Denise Silva de Medeiros. A principal suspeita da Polícia Civil é de que o crime tenha sido cometido pelo ex-companheiro da vítima, um jovem de 25 anos. Que coisa séria, né, gente? O caso é investigado como feminicídio, viu? Até o momento, o suspeito não teve o nome divulgado. Que coisa, né? Uma menina, uma jovem, 21 anos. Com certeza brigou com o namoradinho. O namoradinho não aceitou a separação e cometeu mais um crime, né? Que loucura. Jovem de 21 anos é morta a tiros em Lajeado, possivelmente pelo ex-companheiro que é o suspeito de mais um feminicídio. Que coisa, né, gente? Fica, casa, se relaciona, namora, fica junto, não dá certo, separa, e aí vem o pior. O pior de tudo que vem é um tira a vida do outro, é ou não é? Que coisa. 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Aniversário hoje de Jefferson Silva, na Piraí, homenagem da Fátima e da Maria. Fátima e Maria homenageiam o Jefferson da Silva pelo aniversário hoje, tá bom? Daqui a pouquinho os aniversariantes do dia, certo? Daqui a pouquinho. Eu tenho aqui uma mensagem do seu Jorge Cardoso, lá da Vila Leonel Brizola. Não coloca o áudio, diz ele aqui, né? Não dou áudio, mas não quer que coloque, não vamos colocar então, pronto. É, mais uma mensagem. Bom dia, Eugênio, tudo bem? Abençoada semana para todos. Sandra Pinto, bom dia, dona Sandra, tudo de bom para a senhora também, tá? A dona Márcia manda um vídeo aqui pra gente. Segunda-feira, 6 de julho. Tá, dona Márcia? Eu gostaria que vocês não esquecessem de assinar a mensagem que você manda. Manda a mensagem, mas manda o seu nome e o bairro que está falando. Tá bem? Então tá certo. 11h26, vamos com o horóscopo, o último bloco do horóscopo do dia.
4: Último bloco das previsões astrais por aqui, Capricórnio, Aquário e Peixes. Oi, Capricórnio, boa semana. Nascidos de 22 de dezembro a 20 de janeiro, Capricórnio, evite agir de forma impulsiva hoje. Busque ser mais ponderado em suas decisões. Pode ser que você precise de apoio para lidar com as demandas que enfrenta. A cor para hoje é o preto, números da sorte 47, 59 e 21. Aquário, nascidos de 21 de janeiro a 19 de fevereiro, Aquário, esse é um bom momento para quebrar barreiras, se aproximar de alguém que você já se mantém um pouco distante. O orgulho nem sempre é o melhor caminho. A cor para hoje é o rosa claro, números da sorte 13, 28 e 55. E para fechar as previsões, peixes nascidos de 20 de fevereiro a 20 de março. Peixes, nas primeiras horas do dia, você pode ter uma conversa profunda e esclarecedora com um colega, resolvendo questões que mantinham distantes. Certas situações vão exigir de você, então pense com cuidado antes de agir. A cor para hoje é o pink, números da sorte 38, 47 e 52. Amanhã tem mais previsões astrais. Traz uma ótima semana para você. Até lá.
11: Ok, daqui a pouquinho tem Gente da Terra, Terra de Valor, a música de São Borja em seguida, viu gente? Olha aqui, mais uma mensagem, dona Luciana. A Luciana manda dizer o seguinte: bom dia, Eugênio. Eu acho que se os dois se amam de verdade, o que importa é o amor verdadeiro, é a honestidade um com o outro. É o respeito um com o outro, porque amor não tem idade, se o amor é verdadeiro. Luciana, dona Luciana então acha que não existe idade, que o amor não tem idade. Pode ter 20 anos ele ou pode ter 20 anos ela, tendo amor, tendo respeito, as coisas vão embora. É isso então. Olha, a dona Fernanda do Grupo Solidariedade Humana está pedindo uma televisão. Ela quer encaminhar, ela quer dar para alguém essa televisão. E alimento. Você não tem alimento sobrando aí? O que está sobrando aí na sua dispensa? Liga para a dona Fernanda. 9644-7899. 9644-7899. 11h27. 11 graus a temperatura. Daqui a pouquinho, Gente de Valor.

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14: Bom dia. 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Vamos com as notícias, as manchetes esportivas e do grande jornal das 12h30 com o nosso redator-chefe, o Adilson Ribas. Bom dia.
15: Bom dia, Eugênio. Bom dia também, especial, meu amigo Bonimar Lima, ali na parte técnica, nossa audiência, que imagino que deve estar com a cabeça um pouquinho inchada depois da, de eliminação ontem da seleção brasileira. Óbvio que nós vamos abordar meio-dia no panorama esportivo. Não sei se o amigo concorda comigo, acho que a eliminação do Brasil passa mais pela própria incompetência nossa do que méritos do adversário.
8: Tu não pode ter um pênalti no primeiro tempo,
15: empilhar chances no segundo tempo, não matar o jogo, sabendo que o teu adversário tem um centroavante letal que pode fazer o gol a qualquer momento, né? E o jogo acabou se desenhando assim, né? Tivemos chances, as melhores oportunidades, não matamos e por incompetência própria estamos eliminados da Copa do Mundo. A Noruega não tem nada a ver com isso. Taticamente o time muito bem armado e mereceu a classificação. Também a classificação no Marrocos, né, que segue vivo na Copa do Mundo. A França com muito sofrimento, mas garantiu a classificação também. Inglaterra ontem, jogo bom contra o México, ganhou 3-2. Essas equipes aí seguem na Copa do Mundo. Hoje, 16 horas, baita jogo. Portugal e Espanha, muito equilibrado. E 9 horas da noite, Estados Unidos e Bélgica. Tá bom? Os jogos da Copa do Mundo de hoje. E às 12h30 do Jornal Cultura, as informações serão as seguintes. Baixa do Rio Uruguai reduz impacto da cheia, mas alagamentos persistem. FGTACINE de São Borja oferece vagas para jardineiro e consultor de vendas. Produtores têm até sexta-feira para entregar a declaração anual de rebanho. São Borja recebe emenda de R$800 mil para reforçar infraestrutura rural. Leilão da prefeitura supera R$840 mil em arrecadação. Adolescente de 16 anos morre após acidente entre moto e carro no centro da cidade.
8: Que coisa.
15: Samborgense morre em acidente de trânsito em Blumenau, Santa Catarina.
8: Mais um acidente.
15: Exatamente. Às 12h30 também comigo no Jornal Cultura. Aguardo os ouvintes.
8: Ok. Obrigado, Adilson Ribas, diretamente do Departamento de Rádio Jornalismo. Vamos seguindo trazendo Terra de Valor, gente nossa. Diariamente nesse horário do programa, gente da terra. É o Carlinhos Gonçalves hoje.

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4: Olá, bom dia. Bom dia. Nosso bom dia pro pessoal lá da Taquareira. Pro José Antônio e para a Rita lá na Taquareira, tá bom? Um abraço aí de todo mundo aqui da cidade. É, daqui a pouquinho, os aniversariantes do nosso Facebook, vamos ver o que o amigo está falando aqui com relação à nossa enquete da semana. Idade. Atrapalha ou não atrapalha o casamento?
5: Hein? Bem, Eugênio, bom dia.
4: Bem, bom dia.
5: Como está? Estamos aí na escuta do programa aqui no bairro São João Batista. Olha, se forem felizes, se gostarem, pode ser qualquer um deles, pode ser um mais velho que o outro, que dá certo as coisas. Mas tem que se gostarem, né? Uhum. Existir amor aí, dá tudo certo. Não, tá, larga uma música pra nós aí.
4: Tá bom, vamos largar. Luiz Antônio tá conosco, dando conta de que se tem sentimento, se tem amor, vai embora, né? A gente vai tocando. Tem mais uma amiga aqui que está comigo. A dona Hércia. Bom dia, Hércia.
6: Oi, bom dia. Bom aqui dia. É Teca.
4: Teca.
6: Piraí.
4: Oi, Teca.
6: Fala. Eu e a Elza, querendo homenagear a Anitta, que está aniversariando hoje.
4: Quem? Anitta?
6: É a Teca e a Elza que homenagear ela. Botar um amor proibido pra ela.
4: Amor proibido.
6: Teodoro e Sampaio.
4: Teodoro e Sampaio. Amor proibido. Tá bom, tem um aniversariante então aí. Amor proibido, Teodoro e Sampaio, ó. Deixa eu ver. Bom dia, Eugênio. Aqui é o Adelmo Arce. Preciso do telefone da dona Fernanda. Ok. Adelmo, anota aí, Adelmo. É 96447899. Tá? Anota aí, anotou? Tudo certinho? Então tá, esse é o telefone da Fernanda. Bom dia, Eugênio. Tá bem. Não botou o nome, não assinou. Preciso que vocês assinem a mensagem. Bote o nomezinho de vocês, tá, gente? Que é pra mim me comunicar com vocês. Olha aqui, ó. Bom dia, amigo Eugênio. A idade não faz a diferença. Meu marido é 9 anos mais velho que eu e vai fazer 48 anos de casado dia 15 de julho. Ereni. Ah, de São Ramão. Bom dia, São Ramão. Bom dia, Ereni. Tudo de bom pra vocês por aí, tá? Tudo certinho. Vamos ver mais alguém aqui. Assis. Tá bom? Ok. Bom, vamos com os aniversariantes do dia de hoje. Quem está aniversariando, gente? Quem é que está pagando a prestação da vida, hein? No dia de hoje? Vamos conferir. Hoje está aniversariando um amigo meu, olha aqui. Meu vizinho Gerson Souza Carvalho. Aquele abraço, Gerson Souza Carvalho. Também está aniversariando hoje a Delma Paraíba. Bom dia. Parabéns pelo aniversário, Jorge Aranda. Alô, Jorginho. Que bom, feliz aniversário, Jorge. Hoje está aniversariando Luciele Felício. Dona Luciele, aquele abraço. Está encerrando um ciclo hoje, Elenir Nunes. Bom dia, dona Elenir. Karine Rocha também está pagando a prestação da vida hoje. Andressa Moura, hoje, 6 de julho, está de aniversário. Também está hoje riscando a folhinha, Silvana Disconzi. Bom dia, Silvana. Bom dia, Cristiane Paim Siqueira, que também está de aniversário hoje. Hoje, 6 de julho. Alessandra Rodrigues, bom dia. Bom dia ao Newton Mansoni. Ô Newton, nosso grande amigo Newton Mansoni está aniversariando hoje. E a Juliana Aranda, bom dia, Juliana, tudo de bom para você. Feliz aniversário a todos os aniversariantes do dia de hoje.

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3: Bom dia, Eugênio.
4: Bom dia.
3: Como está?
4: Estão faltando 2 minutos e meio para o meio-dia, viu, gente? E nós estamos concluindo a nossa participação no programa Linha Aberta desta segunda-feira. Desejando mais uma vez para você uma segunda-feira maravilhosa, uma semana rica em paz, amor, prosperidade, otimismo, tá bem? E nós voltaremos amanhã às 9 da manhã com outra audição do nosso programa popular, musical, informativo, contando com a tua participação. Beijo para todo mundo, fiquem com Deus, até amanhã.

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Muito bom dia, meus amigos. Muito bom dia. Começando para vocês mais uma edição do Panorama Esportivo no seu rádio, meio-dia, 3 minutos. Vou trazer as informações do esporte para vocês, claro, falando muito de Copa do Mundo. Vamos até umas 12h35, provavelmente hoje. Até porque daqui a alguns minutinhos eu tenho que trazer um informativo da Câmara dos Vereadores. Depois do informativo a gente segue aqui com as informações do nosso debate aqui no Panorama Esportivo. Já te convido a você participar, mandar sua mensagem. Provavelmente serão muitas mensagens. Imagino que o torcedor da Seleção Brasileira hoje está um pouco revoltado, está um pouco triste. É um misto de sentimentos, alguns estão revoltados, outros tristes. O meu sentimento é mais de revolta do que de tristeza. Porque depois do informativo da Câmara eu vou ampliar mais a minha visão, e primeiro eu quero ler a visão dos nossos ouvintes. 996731260. Com todo respeito ao Noruega, uma boa seleção, tem bons jogadores, principalmente o Odegaard e o Haaland, que tecnicamente são jogadores acima da média, mas é uma seleção comum. Uma boa seleção. Nada mais do que isso. O Brasil foi eliminado ontem da Copa do Mundo por incompetência própria. Tu não pode ter um pênalti no primeiro tempo e desperdiçar um pênalti. Pênalti em Copa do Mundo não é confraria. Onde um pega a bola ou depois deixa a bola para o outro. Nós estamos vendo a Copa do Mundo. Pênalti para a Argentina, bate o Messi. Pênalti para a Inglaterra, bate o Kane. Pênalti para Portugal, bate o Cristiano Ronaldo. Os principais jogadores da sua seleção. Independente do que o Carlo Ancelotti tem orientado, que os jogadores conversaram internamente, o Vinícius Júnior tinha obrigação de pegar aquela bola e bater aquele pênalti. Nem que errasse, não teria problema. Mas o Vinícius Júnior, jogador que já foi eleito bola de ouro, principal jogador do Real Madrid, deveria ter pegado aquela bola ali, ter tido a responsabilidade de matar no peito, deixa comigo a parada que eu resolvo. Nem que errasse, não teria problema. Mas assumisse a responsabilidade. Desperdiçamos um pênalti no primeiro tempo. Dominamos boa parte do segundo tempo. Chances claríssimas, principalmente com o Endrick, que chegou cara a cara com o goleiro. Jogo 0-0. Dribla o goleiro, poderia chapar a bola, poderia fazer o que for. Mas num jogo de Copa do Mundo, 0-0, equilibrado, tu não pode desperdiçar inúmeras oportunidades. No momento que o Endrick errou aquele gol, assistindo o jogo em casa do Sport TV, pensei: vamos ser punidos. Uma equipe que tem um centroavante daquele naipe, daquele calibre ali, a qualquer momento, as redes da seleção brasileira poderiam balançar e balançaram. O Haaland tocou 3 vezes na bola. 2 gols. Infelizmente, nós não temos um centroavante, nem um meio armador do nível do Odegaard, meio campista da seleção da Noruega. O treinador da seleção brasileira tem culpa na eliminação? Claro que tem culpa. A CBF também tem esperado 1 ano por um treinador, tem culpa? Tem culpa. Mas para mim, a maior responsabilidade do Brasil estar fora de uma oitavas de final da Copa do Mundo são dos seus jogadores. Os jogadores deveriam ter assumido a responsabilidade e ter classificado contra uma seleção comum. O Brasil foi eliminado por uma seleção comum. Time bem armado, com 2 bons jogadores acima da média e o resto jogadores comuns. Vinícius Júnior, Bruno Guimarães, o próprio Rayan, esses jogadores aí, que são os protagonistas da seleção brasileira, deveriam ter matado no peito e ter eliminado uma seleção nada mais do que comum. Estamos rindo, meu Deus, a Argentina passou um sufoco danado por passar pela seleção de Cabo Verde daqui 50 anos, que vai ficar para a história que a Argentina eliminou a seleção de Cabo Verde. Ninguém vai lembrar que o Vozinha fez 800 defesas contra o Messi, contra o Lautaro Martínez, contra o Julian Álvares, o que vai ficar para os anais da história que a Argentina garantiu a classificação. Naufragamos. E passar para ti, mesmo que o Brasil em boa parte do jogo tenha sido melhor, o Brasil mereceu ser eliminado. Bom, minhas mensagens, nossos queridos ouvintes aqui. Bom dia, Gilson, tudo certo por aí? O time do Brasil muito incompetente. Não só desde ontem, desde o início. O Bruno bateu o pênalti. Não deveria bater. Por que o Vinícius Júnior não bateu? Vinícius, Endrick e Casemiro não acertaram o gol. Meio campo ruim demais. Uma seleção que não tem centroavante. Minha lista ainda continua. França, Argentina, Espanha e Inglaterra.
Dona Maurília também participando. Bom dia, Dilson. Estamos escutando seus comentários. Hoje com muita tristeza. Paulo Fonseca, faltou um centroavante. Faltou um centroavante. Faltou um meia de ligação. E faltou um lateral direito. O centroavante é o ponto nevrálgico. Concordo com o amigo. Mas não falta só centroavante. Falta um armador. Não ia ganhar uma Copa do Mundo com o Paquetá, né? E com o lateral direito, que é o Danilo. Falta matéria-prima. O treinador tem culpa no cartório, tem culpa no cartório. Mas não tem como tu ganhar uma Copa do Mundo com o... sem centroavante, sem um meia de ligação e sem um lateral direito. Seu Dioclis Machado, bom dia, amigo. Uma vergonha, Brasil. Testando o jogador em plena Copa do Mundo. É verdade. Meio-dia, 8 minutos. Vai mandando sua mensagem. Depois do informativo da Câmara, a gente debate mais o jogo da seleção brasileira e também os outros jogos da Copa do Mundo. Agora à tarde temos um jogo muito atrativo, Espanha e Portugal, temos um jogo noturno também, Estados Unidos e Bélgica, Marrocos segue na Copa do Mundo, Inglaterra segue na Copa do Mundo, França segue na Copa do Mundo como a grande favorita. 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Um abração também para minha amiga Rita. Bom dia, Dilson. Escutando seus comentários, faltou vontade de ganharem. Jogaram muito mal. Também.

0: do Ciclano. Me diz um lateral direito que não foi convocado. Meu Deus, esse aqui resolveria os problemas da seleção brasileira. Felizmente não somos mais formadores de jogadores. Meio de 10. Vou pro informativo da Câmara. Depois nós voltamos para falar mais da Copa do Mundo.
1: Olá, ouvintes da Rádio Fronteira e da Rádio Cultura. Está no ar mais uma edição do Informativo Oficial da Câmara Municipal de São Borja, trazendo notícias, informações e os principais assuntos em pauta no Poder Legislativo Municipal. A Câmara Municipal de Vereadores de São Borja está localizada na Rua Deputado Olinto Arame Silva, número 1043, no centro da cidade. O horário de atendimento ao público é de segunda a sexta-feira, das 8 horas até o meio-dia. E nas segundas-feiras, a partir das 14 horas, acontece a sessão ordinária do Legislativo Municipal. Acompanhe conosco os destaques da semana e os temas que estarão em debate na Casa do Povo. Na sessão ordinária desta segunda-feira, dia 6 de julho, os vereadores apreciarão importantes matérias que integram a ordem do dia, abordando temas relacionados à administração pública, à proteção animal, orçamento municipal e fiscalização do poder público. Entre os projetos em pauta está o projeto de lei número 79 de 2026, que autoriza o Poder Executivo a abrir crédito adicional especial no orçamento geral do município, no valor de R$ 200. A matéria retorna para a primeira discussão após pedido de vistas. Também será analisado o substitutivo número 002 ao projeto de lei número 040 de 2026, que institui a Política Municipal de Levantamento Populacional de Cães e Gatos. A proposta busca criar mecanismos para o mapeamento da população de animais domésticos no município, contribuindo para o planejamento de políticas públicas voltadas ao bem-estar animal e ao controle populacional. Outra matéria é o substitutivo número 001 ao projeto de lei número 053 de 2026, que altera a legislação referente à contratação temporária de profissionais para atuação na administração pública municipal, adequando dispositivos da legislação vigente. No campo das matérias de fiscalização, os vereadores apreciarão a subemenda número 01, a emenda 01 e, posteriormente, o projeto de resolução número 003 de 2026, que aprova o relatório final da Comissão Parlamentar de Inquérito do Estacionamento Rotativo, encerrando a tramitação da matéria em segunda discussão e votação. A ordem do dia também contempla diversas manifestações de reconhecimento e encaminhamentos de interesse da comunidade. A moção número 129 de 2026 presta homenagem à produtora rural Daniela de Oliveira Fendt, proprietária da queijaria Fendt, em reconhecimento ao destaque conquistado no 4º concurso de queijos artesanais do Rio Grande do Sul, valorizando assim a produção artesanal samborgense. A moção número 130 de 2026 manifesta apoio ao projeto de lei estadual número 52 de 2024, que altera o Estatuto dos Concursos Públicos no âmbito do Estado do Rio Grande do Sul, posicionando favoravelmente o Legislativo samborgense à proposta. Também será apreciada a moção número 131 deste ano, em homenagem ao samborgense Vicente de Moura, pelo destaque de sua trajetória pessoal, profissional e empreendedora, levando o nome de São Borja para diferentes regiões do estado. A moção número 132 de 2026 reconhece os 15 anos de atuação da empresa Agrocer Case em São Borja, destacando sua contribuição para o desenvolvimento do setor agropecuário e da economia local. No esporte, a moção número 133 de 2026 homenageia o Esporte Clube Torino, campeão municipal de futebol amador Série B de 2026, enquanto

0: Constituição número 134 de 2026, reconhece a campanha da Avenida Futebol Clube, vice-campeão da competição. A moção número 135 deste ano presta homenagem à Rede Pró Saúde pela inauguração de sua nova sede em São Borja, ampliando sua atuação na área da saúde e dos serviços prestados à comunidade. Também serão apreciados dois requerimentos. O requerimento número 63 de 2026, que solicita ao DENIT melhorias da BR-287, nas proximidades da Vila de Nhuporã, visando ampliar a segurança dos usuários da rodovia. Já o requerimento número 68 de 2026 solicita providências ao Instituto Nacional do Seguro Social, o INSS, para limpeza, manutenção, vistoria estrutural e conservação do prédio localizado ao lado da Prefeitura Municipal, buscando garantir melhores condições de segurança para a população. A Câmara Municipal também convida a população para acompanhar as atividades previstas para os próximos dias. Nesta terça-feira, dia 7 de julho, às 10 horas, a Câmara de Vereadores de São Borja sediará mais uma reunião da Câmara Binacional São Borja-Santo Tomé, reunindo parlamentares brasileiros e argentinos para debater pautas de interesse comum entre os dois municípios. Entre os assuntos que estarão em destaque, está a apresentação do plano de obras da empresa CS Rodovias Mercosul, responsável pela concessão do Centro Unificado e Fronteira da Ponte Internacional São Borja-Santo Tomé, com explanação do diretor de operações da concessionária. A pauta também contempla importantes propostas de integração regional, entre elas a declaração de interesse da Câmara Binacional para que Santo Tomé seja considerada Zona Franca de Livre Comércio, a instalação de free shops no município argentino e a elaboração de um planejamento para que o aeroporto João Manuel, em São Borja, seja reconhecido como Aeroporto Internacional de São Borja e Santo Tomé, fortalecendo a integração econômica, turística e logística da região de fronteira. Ainda durante a reunião, será apresentado um informe sobre o primeiro torneio de pesca esportiva São Borja-Santo Tomé, iniciativa voltada à integração entre os dois municípios e ao incentivo ao turismo regional. A Câmara convida a comunidade a acompanhar esse importante encontro, que fortalece a cooperação entre Brasil e Argentina e busca construir soluções conjuntas para o desenvolvimento da região fronteiriça. Relembrando que nesta terça-feira, dia 7 de julho, às 10 horas, no plenário da Câmara de Vereadores, acontecerá mais uma reunião da Câmara Binacional São Borja e Santo Tomé. Participe! Você pode acompanhar todas as ações do Poder Legislativo pelos canais oficiais da Câmara Municipal de São Borja. Siga-nos no Instagram e no Facebook pelo arroba Câmara São Borja e acesse também o site www.saoborja.rs.leg.br, onde estão disponíveis notícias, pautas e informações atualizadas sobre os trabalhos legislativos. O atendimento ao público ocorre de segunda a sexta-feira, das 8 horas ao meio-dia. E as sessões ordinárias são realizadas todas as segundas-feiras, a partir das 14 horas, no plenário da Câmara Municipal. A Câmara reforça que a participação da comunidade é fundamental para o fortalecimento da democracia. Acompanhe as sessões presencialmente ou pelas transmissões ao vivo na página oficial do Legislativo. E este foi mais um informativo oficial da Câmara Municipal de São Borja. Uma ótima semana a todos e até a próxima edição. 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
1: Vou voltando, meus amigos. Meio-dia 20 minutos. Participe do programa 996-73-1260. Você pode interagir no meu Instagram, inclusive já recebi algumas mensagens aqui e vou respondê-las. Pesquisa ali, Adilson Rádio. Se tu seguir o meu perfil, nós mandamos aquele abraço especial aqui na sequência do programa. Meu amigo, seu Natalício Cortes. Concordo contigo, Adilson. Faltou qualidade. Um camisa 9 de origem. Devia ter levado o Pedro ou Carlos Vinícius. Também faltou garra. Com jogadores improvisados e sem preparo físico. Agora resta voltar ao filme de terror que é a dupla Grenal. Bem por aí. Eu concordo com 95% da sua visão. Eu só não teria levado o Pedro ou Carlos Vinícius. Eu teria levado, então, o João Pedro do Chelsea. Porque eu tenho a mesma visão. O Pedro do Flamengo, no jogo de Copa do Mundo, não toca na bola. Eu acho ele um centroavante. Para jogar no Campeonato Brasileiro, aqui, nos campeonatos semivarziano, que é o Campeonato Brasileiro, o Pedro e o Carlos Vinícius deitam e rolam. É só vermos. O Pedro jogou um ano na Itália, não jogou. O Carlos Vinícius ficou 2 anos na Europa no Campeonato Inglês, ficou 2 anos sem fazer um gol. E ficou 2 anos no Campeonato Inglês sem fazer um gol. Vem pro Brasil e sobra, porque o nosso campeonato é semi-varziano. Agora, numa Copa do Mundo contra times europeus, eu continuo com a mesma visão. Eu posso até estar equivocado. O Carlos Vinícius e o Pedro não tocam na bola numa Copa do Mundo. Tá? Mas isso, infelizmente, nós nunca vamos saber. Quem sabe agora, nesse novo ciclo, até porque eles não são jogadores tão veteranos assim, talvez sejam testados, né? Sequência da Copa do Mundo, tá? Eu já vou voltar em relação ao confronto da seleção brasileira. Parabenizar a França, que passou por um dos maiores ferrolhos da história do futebol, que foi a boa defesa da seleção paraguaia. A seleção paraguaia sai de cabeça erguida, até porque talvez você em casa possa pensar assim. Pô, mas talvez a seleção do Paraguai poderia ter atacado um pouco mais a França. Se o Paraguai tenta jogar de igual para igual contra a França, tá levando gol até agora. Fez o que tinha que fazer. E provavelmente, se não acontece aquele pênalti ali, teria levado para a prorrogação. Mas o Paraguai adotou a estratégia certa e sai de cabeça erguida. O surpreendente Marrocos segue na Copa do Mundo, e aí eu reitero o que falei lá no primeiro jogo do Brasil. Meu Deus, que escândalo o Brasil empatando com o Marrocos. Pois é, meus amigos, o Marrocos segue na Copa do Mundo, o Brasil não segue. E eu posso queimar bem minha língua, eu tô aqui para dar opinião. Às vezes eu acerto, às vezes eu erro. Eu acho que só tem uma seleção que pode tirar o título da França da Copa do Mundo, que é o Marrocos. Eu não tô dizendo que o Marrocos vai ganhar a Copa do Mundo. Eu tô dizendo que a única seleção que eu vejo que pode ganhar da França num mata-mata, num jogo só, é o Marrocos. Se pegar Inglaterra, se pegar Espanha, se pegar Portugal, a Argentina, eu aposto na França. Agora, pelo jeito que o Marrocos joga, muita força física, muita velocidade, transição rápida. Pena que não vai ter o Saibari, que é o seu principal atacante no próximo confronto. Eu só vejo o Marrocos fazendo um jogo de igual para igual, marcando, fechando espaços e contra-atacando. Agora, Inglaterra, Portugal e Espanha vão querer atacar a França, vão dar espaço. E com aquele contra-ataque, um Olysee, Mbappé, Dembélé, Barcola, sinceramente, se der espaço para a França deita e rola. Marrocos 3-0 no Canadá. O bom jogo ontem que nós tivemos a vitória da Inglaterra 3-2 sobre o México. Mais uma vez com o Harry Kane fazendo uma partidaça e 2 gols do Bellingham. E claro, a vergonhosa e vexatória eliminação da seleção brasileira. Hoje pela Copa nós temos 2 jogos. 16 horas em Dallas, Portugal e Espanha. Para mim é uma grande possibilidade de termos prorrogação, sabe? Eu acho que tem grandes possibilidades dos 2 jogos de hoje para prorrogação, tá? Não é ficar em cima do muro, tá? Até porque eu acho que os 2 jogos de amanhã vão se decidir nos 90 minutos. Mas isso vai ficar para amanhã, tá? E Estados Unidos e Bélgica. Para mim, grande possibilidade desses 2 jogos irmos para a prorrogação, tá? Um abração pro meu amigo Carlos lá em Caçapava. Bom dia, meu amigo, tudo bem? Esses jogadores só querem mídia, só olhando no telão, meu Deus do céu. Abração pro meu amigo Carlos. Então, voltando em relação ao confronto da seleção brasileira, a eliminação da seleção brasileira para a seleção da Noruega, reitero, a eliminação do Brasil passa muito mais por deméritos da seleção brasileira, por fracassos internos, do que méritos do adversário. Claro que a seleção da Noruega tem um bom centroavante, o Odegaard, que joga no Arsenal, é muito bom meio campista, mas convenhamos, o Brasil foi eliminado por uma seleção que não tem nada demais, como também não tinha nada demais a Croácia. A Bélgica, sim, para mim, dessas últimas eliminações, era o que tinha um time melhor, apesar da Croácia ter sido finalista em 2018. Dessas últimas eliminações da seleção brasileira, essa eliminação contra a Noruega, para mim, que nós fomos eliminados no pior time. 2006, 2010, 2014, 2018, 22, 26, é a eliminação que nós fomos eliminados no pior time. O time da Noruega é um time comunzinho, fraquinho, mas que tem um bom centroavante, coisa que nós não temos, e um ótimo camisa 10. O resto são jogadores operários. Você tem noção, um goleiro que pegou um pênalti do Bruno Guimarães, nos últimos 7 anos pegou 2 pênaltis. Um do Bruno Guimarães. O jogo se desenhou o seguinte: um primeiro tempo equilibrado, onde o Brasil foi um pouquinho melhor que o seu adversário. É verdade ali que os 10 minutos iniciais foi um filme de terror, onde a seleção da Noruega dominou o Brasil, acabou fazendo 1-0, que o gol inclusive foi anulado, né, por milímetros, mas estava anulado. A partir daí o Brasil botou a bola no chão. É verdade que não teve lá grandes oportunidades de gol em jogadas trabalhadas, mas foi melhor que seu adversário e teve um pênalti ao seu favor. No momento da cobrança do pênalti, pensei, Carlos, o Vinícius Júnior vai se agarrar na bola, vai bater aquele pênalti e nós vamos fazer 1-0. Por ser um jogador, joga no Real Madrid, já foi eleito o melhor jogador do mundo, um jogador que até então vinha fazendo uma grande Copa do Mundo, eu não vou ser simplista aqui e vou dizer o que você tem vontade de dizer. E às vezes alguns comentaristas do Sport TV, da Globo, do KZ TV, não tem coragem de dizer, mas eu tenho. Ele pipocou, ele teve medo de pegar a bola e bater o pênalti. Um jogador da envergadura do Vinícius Júnior tem que se agarrar naquela bola e bater o pênalti, nem que erre. Não tem problema, mas não se omite, não seja pipoqueiro, pega a bola e bate aquele pênalti ali. Faltou personalidade pro então principal jogador do Brasil na Copa do Mundo. O Vinícius Júnior é um dos grandes fiadores do Brasil ter sido eliminado da Copa do Mundo. Não só pela falta de responsabilidade de bater o pênalti, mas porque fez uma atuação comum contra uma zaga fraquíssima que é a zaga da seleção da Noruega. O Brasil desperdiça o pênalti, vira o primeiro tempo 0-0 e o Brasil domina até os 25 minutos do segundo tempo. E o ponto, a cereja do bolo do fracasso da derrota da seleção brasileira. Uma aclamação popular, e disse na época, se o torcedor brasileiro está se agarrando do Endrick, ser a esperança do Brasil ganhar uma Copa do Mundo, chegar longe de uma Copa do Mundo, eu não quero ser pessimista, mas o Endrick é um bom jogador, é um jogador promissor, eu não vou acabar com a carreira do menino, mas se a maioria das pessoas achava que o Endrick era a solução para o ataque da seleção brasileira, estamos em maus lençóis. O Endrick pegou uma bola limpa, onde poucas pessoas notaram uma coisa. O grande erro do Endrick, não ter feito o gol, nem foi a finalização. Foi o péssimo domínio que ele teve. Ele dominou mal aquela bola, se atrapalhou e teve que finalizar de bico. Sendo que se ele domina com calma, não precisa nem driblar o goleiro, domina com calma, erga a cabeça e chapa a bola de perna esquerda, provavelmente faria 1-0 o Brasil e provavelmente teríamos feito a classificação para a próxima fase. Os últimos 15 minutos foram um domínio da Noruega. E aí, eles têm duas peças que nós não temos. Um centroavante, que se não é o melhor, na minha visão, ele só perde pro Kane da Inglaterra. O Kane, para mim, é um centroavante mais completo, tem mais recursos, jogador mais fino com a bola. Mas o Haaland é um centroavante, um toque só na bola. Cruzamento ao esquerdo, antecipa a zaga do Brasil, 1-0. Poucos minutos depois, um chute cruzado, 2-0. Antes da seleção norueguesa matar o jogo, o Neymar entrou em campo. E eu quero falar do capítulo Neymar. Eu não vou endeusar o Neymar, porque e olha que está falando alguém aqui que, eu reitero, teria levado o Neymar para a Copa do Mundo. A gente viu nos últimos 15 minutos ali que o Neymar fisicamente é um jogador assim que está se encaminhando para a aposentadoria. Infelizmente, aquele Neymar que nós vimos no Barcelona, no começo do Santos, no Paris Saint-Germain, ele não existe mais. Mas a gente viu na cobrança de pênalti do Neymar que é um jogador que deu um azar danado nessas últimas quatro Copas do Mundo. Eu vou usar o termo azar, de ter nascido na pior geração da história da seleção brasileira. O Neymar jogou 2014 com o Fred, Bernard, Jô, Luiz Gustavo, jogadores comuns. Aí em 2018 ele jogou uma Copa do Mundo com o Gabriel Jesus de centroavante. 2022 ele jogou uma Copa do Mundo também com uma geração de jogadores bem comuns, que inclusive é a maioria desses jogadores que jogaram a Copa de 2026. E aí ele joga uma Copa do Mundo com o Hendrick, com o Rayan, com toda essa galera. Que azar do Neymar ter pegado a pior geração da história de jogadores da seleção brasileira. Que azar do Neymar não ter nascido no começo dos anos 70. Provavelmente teria jogado a Copa de 94 no lugar do Zinho, no lugar do Mazinho, e ter formado, quem sabe, uma trinca de ataque com o Bebeto e com o Romário. Que azar do Neymar também não ter jogado a Copa de 2002. Talvez não seria titular, eu também acho que não seria. Joga menos que o Rivaldo, o Ronaldinho Gaúcho e que o Ronaldo Fenômeno. Mas com certeza estaria no grupo. O Neymar, tecnicamente, é muito mais jogador, por exemplo, que o Denilson, que foi convocado no ano do Penta. Em tantas outras Copas, acho que o Dunga poderia ter levado ele na Copa de 2010 também, ele surgindo no Santos. Eu sei que o Neymar é um jogador polêmico. Talvez o Neymar nem merecesse ter sido convocado. A gente viu que fisicamente ele já não tem mais condições. Mas o Neymar deu azar danado de ter pegado a pior geração da história da seleção brasileira. Diferente de outras gerações, temos a era Zico. Zico jogou 3 Copas do Mundo e infelizmente nunca ganhou uma Copa com a seleção brasileira. Mas o Zico jogou com o Sócrates, com o Falcão, com o Careca, com o Júnior, com o Toninho Cerezo. O Neymar jogou com o Gabriel Jesus, com o Hendrick, com o Felipe Coutinho, com o Douglas Costa, com o William. Como é que o Neymar em 4 Copas do Mundo ia ganhar alguma Copa no meio dessa geração fracassada de jogadores comuns? Uma Copa do Mundo onde o Lucas Paquetá foi titular da seleção brasileira, onde o Danilo foi lateral titular, onde o Casemiro, que foi um grande volante, tá? Eu não vou defenestrar o Casemiro, como não joga nada, é fraquíssimo. Ele foi, de pretérito, um grande jogador de futebol. E vocês sabem por que esses jogadores ainda jogam na seleção brasileira? Não é por causa de empresários, não é porque o treinador é fraco. Não tem quem botar. Nós não somos mais formadores de jogadores, meus amigos. E se nós não formarmos jogadores, o goleiro da Copa de 2030 vai ser o Alisson, que vai estar com 37 anos de idade. Talvez o Alisson jogue mais uma Copa do Mundo. Se não pintar um volante de qualidade, como há muito tempo não vem um primeiro volante de marcação, o volante vai ser o Casemiro, talvez jogando aqui no São Paulo, jogando no futebol brasileiro. Será que não dá para levar o Casemiro para mais uma Copa do Mundo? Se o Danilo estiver jogando ainda daqui 4 anos e não pintar um lateral direito, o Danilo vai jogar mais uma Copa do Mundo. E se não tiver um centroavante qualificado, talvez o discurso ainda seja: tem que levar o Pedro para a Copa do Mundo, que joga no Flamengo, que na minha opinião é um centroavante comum para a seleção brasileira. Talvez o Hendrick ainda seja o centroavante da seleção brasileira. Talvez alguém ainda lembre: será que não dá para levar o Gabriel Jesus, que provavelmente já vai ter voltado para o Palmeiras, ou jogando no Flamengo, ou em outros clubes da seleção brasileira? Você sabe por que esses jogadores veteranos ainda jogam com a camiseta da seleção? Porque não tem renovação de jogadores, são sempre os mesmos. As nossas categorias de base são uma piada. Há quanto tempo não pinta um jogador fora da curva no futebol brasileiro, na base, desde o Neymar? E eu estou falando de praticamente 20 anos que o Brasil não forma um jogador fora da curva. Isso é um escândalo. A Noruega está formando jogador fora da curva, que é o Haaland. E outras seleções periféricas vem fazendo jogadores de qualidade, e nós não formamos jogadores. Se nós não formarmos jogadores, daqui 4 anos o Casemiro, Danilo, Paquetá, essa galera vai jogar outra Copa do Mundo. Não tem formação de jogadores, meus amigos. Aí tu pode botar o Ancelotti, tu pode botar o Klopp, tu pode botar o Mourinho, tu pode botar o Renato Gaúcho, tu pode botar o Mano Menezes, o Paulo Pezzolano, qualquer treinador sem jogador, tu não faz time. É a pior formação de jogadores da história da seleção brasileira. Se a gente não olhar para a base, daqui 4 anos aí eu vou embarcar no discurso que muitas pessoas reiteram e batem na tecla. Ainda não vamos passar da primeira fase da Copa do Mundo, porque cada Copa que passa o vexame ele aumenta. Levamos 7 da Alemanha, mas foi na semifinal. Bélgica, Croácia e agora Noruega, uma seleção que não tem tradição nenhuma no futebol. Então, assim, o vexame ele é muito complexo. Não é só as 4 linhas. É muito maior. Mas isso nós vamos debater mais 4 anos, até a Copa de 2030. Meus amigos, agradeço a todos pela sintonia. Quero mandar um abraço. Aliás, talvez não dê tempo. O meu amigo Miro Saldanha disse que a Noruega é ganhada de 2-1, tá? Até eu acho que o jogo não foi para 2-1. Acho que o resultado justo seria uma prorrogação, mas o Brasil mereceu a eliminação. Me desculpe os defensores do Neymar, mas foi um grande erro levar ele. Não só ele, meu amigo. Danilo, Paquetá, Casemiro. Mas é aquela coisa também. O Neymar, ele acaba sendo convocado porque não tem renovação de jogadores. Se não tiver renovação de jogadores, talvez daqui 4 anos a gente vai estar debatendo o Neymar. Abração a todos. Estou com o tempo estouradíssimo, tá? Logo, logo já trago o informativo de hoje do Jornal Cultura.
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1: Baixa do Rio Uruguai reduz impacto da cheia, mas alagamentos persistem. FG Tassini de São Borges oferece vagas para jardineiro e consultor de vendas. Produtores têm até sexta-feira para entregar a declaração anual de rebanho. São Borja recebe emenda de R$ 800 mil para reforçar infraestrutura rural. Leilão da Prefeitura Municipal supera R$ 840 mil em arrecadação. Adolescente de 16 anos morre após acidente entre moto e carro no centro. Samborgense morre em acidente de trânsito em Blumenau, Santa Catarina. Os detalhes estão nessa edição de 6 de julho do Jornal Cultura, com redação de Adilson Ribas, Anelise Andres, Enéia Júnior e Jossi Saraiva. E a apresentação de Adilson Ribas.
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1: Informativo, 6 de julho, segunda-feira. Clima, a segunda-feira começou com muitas nuvens e temperatura mínima de 9 graus. Registro do Instituto Meteorológico Experimental José Pereira Alvarez. No final da manhã, o sol apareceu entre nuvens e a tarde deverá ganhar mais intensidade. A máxima deverá alcançar os 13 graus. Amanhã, a temperatura despencará. O amanhecer terá 3 graus com tempo ensolarado. À tarde, a máxima deverá alcançar 16 graus. Na quarta-feira, haverá maior variação térmica, com temperatura mínima de 4 graus e máxima de 20 à tarde. O dia será novamente ensolarado. Nível do Rio Uruguai recua, mas alagamentos ainda causam transtornos em São Borja. O nível do Rio Uruguai em São Borja segue em cota de inundação, embora apresente redução gradual. Conforme o monitoramento realizado às 9 horas e 45 minutos desta segunda-feira, o rio marcou 9 metros e 17 centímetros, permanecendo 17 centímetros acima da cota de inundação, que é de 9 metros. A medição indica que o nível está baixando a razão de 3,5 centímetros por hora e já recuou 20 centímetros em relação ao pico desta enchente, quando atingiu 9 metros e 37 centímetros. Apesar da redução do nível, os reflexos da cheia ainda são sentidos no município. Uma família permanece atingida pela inundação. No cais do Porto, 5 bares e um quiosque continuam com as atividades prejudicadas em razão do avanço das águas. Também permanecem interrompidos os acessos pela Estrada da Estiva, Estrada de Santa Luzia e pela Rua Tristão de Araújo Nóbrega, no bairro do Passo, nos fundos da Piraí Alimentos, devido aos avanços das águas sobre as vias. A tendência é que o Uruguai continue baixando nas próximas horas. Mesmo assim, enquanto permanecer acima da cota de inundação, as áreas alagadas e bloqueios em vias do interior continuarão exigindo atenção da população e das autoridades. Vagas de emprego disponíveis na FGTA Cine nesta segunda-feira. A agência FGTA de São Borja está com oportunidades de emprego abertas nesta segunda-feira. As vagas disponíveis são para jardineiro, com processo de seleção reaberto e consultor de vendas. Os interessados devem comparecer à agência localizada na Rua Cândido Falcão, 1077, ao lado do Banco do Brasil, para obter mais informações sobre os requisitos e encaminhamento às vagas. O atendimento também pode ser realizado pelo WhatsApp 55 981 31 0010. A FGTAS orienta que os candidatos levem documentos de identificação e carteira de trabalho para agilizar o atendimento.
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1: Prazo para a declaração anual de rebanho segue até sexta-feira. Os produtores rurais do Rio Grande do Sul têm até sexta-feira para entregar a declaração anual de rebanho. O prazo, que se encerraria anteriormente, foi prorrogado pelo governo do estado com o objetivo de ampliar a adesão dos pecuaristas e garantir a atualização do cadastro animal. A declaração é obrigatória para todos os produtores que possuem animais e é considerada uma das principais ferramentas de controle sanitário e monitoramento da produção agropecuária. O procedimento pode ser realizado pela plataforma Produtor Online ou presencialmente nas inspetorias e escritórios da Defesa Agropecuária. Na declaração, deve ser informados os dados da propriedade e de todas as espécies criadas, como bovinos, equinos, suínos, ovinos, caprinos, aves, peixes e abelhas, além de informações sobre a atividade desenvolvida, sistema de criação e movimentação dos animais, incluindo nascimentos, mortes, compras e vendas. Em São Borja, o chefe da Inspetoria da Defesa Agropecuária, Rafael Sborowski, alerta para a baixa adesão dos produtores. O município possui cerca de 1.500 propriedades cadastradas e até o momento do levantamento apenas 40% haviam encaminhados à declaração, deixando aproximadamente 800 produtores com obrigação pendente. Emenda de R$ 800 mil garantirá aquisição de patrulha em São Borja. O prefeito José Luiz Rodrigues Machado recebeu a confirmação de uma emenda parlamentar do deputado federal Giovanni Cherini, do PL, no valor de R$ 800 mil, destinadas ao município para o fortalecimento do setor agropecuário. A entrega do ofício, que confirma a destinação do recurso, foi oficializada pelo secretário de Esportes do município, Paulo Moacir Poerski, acompanhado de Raquel Frazão e Bruna Minuzzi e Rogério Silva. O recurso previsto no Orçamento Geral da União de 2026 será destinado à aquisição de uma motoniveladora, equipamento que irá reforçar a frota da Secretaria Municipal de Infraestrutura. ampliando a capacidade de manutenção e recuperação das estradas do interior.
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1: Câmara de Vereadores vota relatório final da CPI do estacionamento rotativo hoje. A Câmara de Vereadores de São Borja realiza hoje, a partir das 14 horas, mais uma sessão ordinária. O principal destaque da pauta será a votação do relatório final da Comissão Parlamentar de Inquérito, que investigou a concessão e operação do estacionamento rotativo no município. Também serão apreciadas uma emenda e uma subemenda ao relatório, apresentadas após sucessivos pedidos de vistas das últimas sessões. Além da análise da CPI, os vereadores iniciam a discussão dos projetos encaminhados pelo Poder Executivo. Entre eles, está a proposta que autoriza a abertura de crédito adicional especial no orçamento do município. Outro projeto que altera a legislação sobre contratações temporárias na administração pública e um substitutivo ao projeto que institui a Política Municipal de Levantamento Populacional de Cães e Gatos. A ordem do dia também prevê a apreciação de 7 moções e 2 requerimentos. As moções incluem homenagens a empreendedores, esportistas, empresas e personalidades de São Borja, que se destacaram em suas áreas de atuação. Já os requerimentos tratam de emendas de interesse da comunidade. Um deles solicita ao DENIT melhorias na BR-287, nas proximidades da localidade de Uporã. O outro pede ao INSS a realização de limpeza, manutenção e vistoria estrutural do prédio da autarquia, localizado ao lado da prefeitura. A sessão é aberta ao público e poderá ser acompanhada de forma presencial no plenário da Câmara de Vereadores. A população também poderá assistir à transmissão ao vivo pelas redes sociais do Legislativo e pela Rádio Cultura AM 1260. Leilão de bens inservíveis arrecada mais de R$400 mil para a Prefeitura Municipal. A Prefeitura, por meio da Secretaria Municipal de Administração, realizou na sexta-feira um leilão extrajudicial de bens inservíveis pertencentes ao patrimônio público. O certame foi conduzido pela Raup Leilões em formato híbrido, permitindo participação de interessados de forma presencial e online. Ao todo, foram disponibilizados 28 lotes para arrematação. O leilão arrecadou mais de R$840 mil em lances, resultado que demonstra a procura pelos bens colocados à venda. Os recursos obtidos serão incorporados aos cofres públicos, conforme as normas estabelecidas no edital. De acordo com o edital, os arrematantes podem efetuar o pagamento de 10% do valor do lote até hoje, enquanto o saldo restante poderá ser quitado em até 30 dias. A liberação dos bens ocorrerá somente após a quitação integral do valor da arrematação. A iniciativa faz parte das ações de gestão patrimonial da administração municipal, com o objetivo de dar destinação adequada aos bens considerados inservíveis, além de promover a otimização do patrimônio público e reforçar a arrecadação de recursos para investimentos em serviços municipais.
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1: 3 corpos carbonizados são encontrados dentro de carro incendiado em Triunfo. Polícia Civil investiga um triplo homicídio após 3 corpos serem encontrados carbonizados dentro de um carro incendiado na localidade de Morro dos Marinheiros, interior de Triunfo, na noite do último sábado. A BM foi acionada por denúncias de disparos de arma de fogo. No local, um Celta já estava em chamas. Após o incêndio ser controlado pelo Corpo de Bombeiros, os 3 corpos foram localizados no interior do veículo. Durante a perícia, foram encontradas diversas cápsulas de munição calibre 38, além de indícios de que um líquido inflamável foi utilizado para incendiar o veículo. As vítimas ainda não foram identificadas. A polícia acredita que sejam ao menos um homem e uma mulher. Os restos mortais foram encaminhados ao Departamento Médico Legal, enquanto a Polícia Civil trabalha para identificar os autores e esclarecer a motivação do crime. São Borgense morre em acidente de trânsito em Blumenau.
8: A samborgense Ana Carolina Moura Piveta, 22 anos, morreu após um grave acidente de trânsito registrado no último sábado, às 10 horas e 36 minutos, em Blumenau, Santa Catarina. A jovem conduzia um Peugeot 208 quando perdeu o controle da direção e colidiu contra um poste. Policiais militares que faziam patrulhamento na região iniciaram os primeiros atendimentos até a chegada do SAMU e do Corpo de Bombeiros, mas Ana Carolina não resistiu aos ferimentos. Natural de São Borja, ela trabalhava como projetista, residia em Blumenau e também era estudante de engenharia civil. As circunstâncias do acidente serão investigadas pela polícia científica. O trecho onde ocorreu a colisão é conhecido pelo registro frequente de acidentes. Colisão no trevo de acesso a São Borja deixa dois feridos na BR-472. Duas pessoas ficaram feridas em um acidente de trânsito registrado na tarde do último sábado, no trevo de acesso a São Borja, na BR-472. Segundo informações da Polícia Rodoviária Federal, uma caminhonete Renault Oroch, que cruzava a rodovia para entrar na cidade, colidiu com Renault Kwid, que seguia em direção a Itaqui. O motorista do Kwid, 62 anos, e uma passageira de 61, sofreram ferimentos leves. Eles foram socorridos pelo SAMU e encaminhados ao Hospital Ivan Goulart. O condutor da caminhonete não se feriu. A PRF informou que nenhum dos envolvidos havia ingerido bebida alcoólica. As causas do acidente serão investigadas. Brigada Militar apreende mais de 7 quilos de maconha e prende suspeito em Uruguaiana. Um homem foi preso por tráfico de drogas no último sábado no bairro Cabo Luiz Quevedo, em Uruguaiana. A ação foi realizada por policiais do 6º Batalhão de Polícia de Choque. Apreenderam 13 tijolos de maconha, totalizando cerca de mais de 7 quilos, além de 400 gramas de crack, uma balança de precisão e R$ 43,00 em dinheiro. Segundo a BM, a apreensão representa um prejuízo estimado de R$ 94 mil reais para o tráfico de drogas. O suspeito foi preso em flagrante e encaminhado à delegacia de polícia, juntamente com o material apreendido. Adolescente de 16 anos morre após acidente entre moto e carro no centro de São Borja. Um adolescente de 16 anos morreu em decorrência dos ferimentos sofridos em um grave acidente de trânsito registrado na noite da última sexta-feira no centro da cidade de São Borja. A colisão ocorreu por volta das 22 horas no cruzamento das ruas General Marques e Coronel Lago, envolvendo uma motocicleta e um automóvel ocupado por argentinos e brasileiros. O motociclista Antônio Ferreira Alves foi socorrido pelo Serviço de Atendimento Móvel de Urgência, encaminhado em estado grave ao Hospital Ivan Goulart, com múltiplas faturas nos membros superiores e inferiores. Apesar dos esforços da equipe médica, ele não resistiu aos ferimentos e morreu. Segundo informações preliminares, o condutor do carro teria informado que desconhecia as regras de trânsito brasileiras. As circunstâncias do acidente serão apuradas pelas autoridades competentes. Idosa morre após reação durante aplicação de medicamentos em clínica. Foi sepultada na tarde da última sexta-feira em São Borja o corpo de Luísa Priebe Zelmer, de 87 anos, que morreu após passar mal durante aplicação de ferro intravenoso em uma clínica de Balneário Camboriú, Santa Catarina. Segundo a Polícia Militar, a idosa apresentou uma reação poucos minutos após o início da medicação. Sofreu uma parada cardiorrespiratória e não resistiu. Apesar das tentativas de reanimação, a Polícia Civil instaurou um inquérito para apurar as circunstâncias da morte. O caso será investigado, incluindo a possibilidade de eventual negligência médica.
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Muito bem, olá meus amigos, olá minhas amigas, muito boa tarde para você, muito boa tarde amigos ligados na Rádio Cultura. Começa agora a edição dessa segunda-feira do nosso programa. É o programa Momento de Fé, levado ao ar de segunda a sexta-feira aqui pela Rádio Cultura, sempre a partir da uma da tarde, uma e pouquinho eu tô chegando aqui sempre para trazer para você uma mensagem de Deus, uma mensagem de fé, uma mensagem de esperança para o seu coração. Sempre por conta da Nova Vida Church São Borja, igreja que está em dois endereços, ali na Avenida Tancredo Neves 1915 e também está na Francisco Miranda número 722, bairro do Passo. Enquanto que lá é, na Tancredo Neves é na Piraí, onde temos o Templo Maior e também temos no bairro do Passo, a nossa filial, que tem sido uma bênção para muita gente. E é com muita alegria que chegamos, claro, para comunicar uma mensagem, amiga, sempre comunicando contigo, pastor Alex Dias. E eu quero que, durante esse breve tempo, você que está me acompanhando, receba aí uma palavra de força, uma palavra de fé, uma palavra de ânimo, uma palavra de Deus aí para sua vida. E sempre eu estou mencionando aqui no programa que a gente, quando chega aqui no ar, a gente sempre tem aí o desejo que o nosso programa possa acrescentar aí algo para você que está nos acompanhando. Então, obrigado quem nos acompanha, obrigado quem está na cidade, obrigado pessoal do interior, pessoal do campo, pessoal da área rural que nos acompanha também, pessoal que nos acompanha nas lojas, nas empresas, né? No comércio em geral. Obrigado, gente, você que está sempre aí conosco. Obrigado. Quem nos acompanha também no seu veículo, no seu caminhão, na sua caminhonete, o pessoal que está na estrada nesse momento, nosso obrigado a todos vocês. E também nós queremos agradecer quem esteve com a gente nesse final de semana, onde tivemos aí cultos muito, muito abençoados. Sexta-feira foram dois encontros muito poderosos de fé e nós tivemos aí um momento muito especial, muito maravilhoso, muito tremendo, muito grandioso. Tivemos também, nesse final de semana, nossos cultos de manhã no bairro do Passo e à noite tivemos ali nosso culto lá na Piraí. Nossa Santa Ceia do mês de julho foi realmente poderosa, né? As pessoas compareceram e foi lindo, apesar do frio, uma noite fria, mas as pessoas compareceram bastante, graças a Deus. Você que esteve conosco aí foi realmente tremendo que nós vivemos nesse final de semana. Final de semana em que também lançamos o pedido de oração do Monte. Nós temos o nosso Monte 2026 acontecendo aí dia 18 de julho, onde nós vamos até o Monte mais uma vez ao ano a gente vai com a igreja, sempre é um tempo assim realmente extraordinário. Esse é o 12º ano seguido que a gente faz isso. E tem sido nesses anos todos uma verdadeira bênção, minha amiga. Olha, o que a gente vive aí é algo assim, realmente espetacular e tremendo. É o que nós vivemos ao longo desses 12 anos indo ao Monte. Então não dá para perder. Realmente não dá para perder. E eu quero também, aproveitando o espaço aqui do nosso programa, trazer para você uma reflexão, uma mensagem aí de Deus para a sua vida, você que nos acompanha. Vamos lá então ao nosso momento de reflexão agora, aqui na Rádio Cultura, com você, momento de reflexão.

Muito bem, minha amiga, meu amigo do rádio, olha só, eu tenho uma palavra hoje para você. Essa palavra, ela tem a ver com aquilo que eu sempre falei, eu sempre falo na igreja. Deus, ele tem um desejo muito grande de que as pessoas tenham uma vida plena. Isso é algo tremendo. Se tem alguém que quer ver você feliz, esse alguém é o próprio Deus. Tem alguém que quer te ver numa situação de felicidade, de alegria, Deus. Por que eu estou te falando isso hoje? Porque a maioria das pessoas, quando enfrenta uma fase delicada da vida, elas associam

que é Deus que está querendo que elas sofram, sabe? Já ouvi tanta gente dizer isso para mim, pastor, né? Deus que é assim, não é, pastor? Como se Deus fosse o agente de todo sofrimento. Então a pessoa, ela tem esse entendimento, às vezes, que Deus parece querer que ela sofra. O que não é uma verdade. Jeremias 29:11 diz muito claro, Deus falando, eu sei os planos que tenho para vocês. Diz o próprio Deus. Planos de paz e não de mal. Para lhes dar uma esperança e um futuro. Então está mais do que claro, mais do que óbvio, que Deus tem um plano para a gente. De paz e não de mal. Deus tem um plano de esperança e paz, não o contrário. E aí vem o questionamento. Por que, então, que tantas pessoas vivem exatamente o oposto disso? Que tanta gente vive uma vida exatamente o oposto, sofrida, sabe? E não é por acaso, a pessoa parece que tudo que ela faz dá errado. Parece que o sofrimento lhe persegue, parece que o azar lhe persegue. Parece que as coisas ruins lhe perseguem. Por quê? Se Deus quer o meu bem, se Deus tem o desejo que eu seja feliz, o que está faltando, pastor Alex, para que eu seja de fato feliz? Bom, aí entra aquilo que eu sempre estou falando aqui no rádio também. Deus deixou uma palavra para nós, um guia, uma bússola. Deus deixou a sua palavra, a Bíblia. Na Bíblia, meu amigo, minha amiga, está expressa a vontade de Deus, o que Deus pensa, como Ele diz. Eu sempre brinco que a Bíblia é o manual do fabricante. Quando você adquire uma ferramenta nova, um equipamento novo, o que seja, geralmente vem o manual do fabricante. Aí o fabricante diz como é que as coisas são, como é que elas foram feitas, como é que elas devem funcionar e os cuidados que se deve ter. A Bíblia é isso. Mal comparando, é claro, a Bíblia é como se fosse um manual do fabricante. Ali está todos os detalhes, como o ser humano foi feito, como as coisas andam, como é que o fabricante quer que as coisas funcionem. Mas o manual não é uma garantia que eu vou fazer a coisa do jeito que eu tenho que fazer. Eu faço se eu quiser, eu sou livre. Não é assim? Você quantas vezes já adquiriu algo que você nem pegou o manual, foi lá e... Ah, mas eu sei como é que funciona, eu sei como é que é, e foi lá e fez. E tudo bem. Daqui a pouco você foi lá e fez algo e não funcionou. Mas peraí. Aí você foi lá no manual, aqui ó, isso aqui eu não fiz. Peraí que eu vou ajeitar aqui, tem uma chavezinha ali, tem um botãozinho aqui, deixa eu ajustar. Fez do jeito certo, deu certo. Fez conforme o manual, funcionou perfeito. Quantas vezes já aconteceu comigo e contigo isso? A gente querer naquela rapidez ali, colocar para funcionar alguma coisa e não olhar o manual. Não observar o manual. Depois ver que não funcionou. Na vida com Deus não é diferente. E eu vou na igreja por quê? Porque o manual está sendo o tempo todo lembrado a mim. Estou o tempo todo aprendendo. Porque, diferente de uma ferramenta, de um equipamento que ele vai funcionar daquele jeito sempre, um motor, um, sei lá, o que você, vai funcionar ali, deu uma televisão, você pegou o jeito, ela vai funcionar daquele jeito, pronto. A vida não é assim, a vida ela é muito dinâmica, as coisas acontecem, as coisas mudam, as épocas são diferentes, tudo vai o tempo todo se atualizando, porém a palavra de Deus não muda, e essa é a nossa confiança. Por isso que eu tenho que estar sempre na igreja, ouvindo aquela palavra, entendendo. E aí sim, colocando em prática. Quando eu coloco em prática as coisas que o meu fabricante, o meu criador, me deixou orientado, organizado, não tem como as coisas não funcionarem. Mas quando eu não faço do jeito, e eu sou livre para também não fazer,
É óbvio que as coisas não vão sair como eu quero. É óbvio que as coisas não vão sair do jeito que eu gostaria. Você está entendendo, minha amiga? Meu amigo. Então Deus não quer que a gente sofra. Deus não quer que eu sofra, nem que você sofra. Mas quando eu faço as coisas, não que eu não estou dizendo que a gente faça fazer coisa errada, não é. Às vezes é não fazer a coisa certa, simplesmente isso. Quando a gente não faz o que tem que ser feito, a gente não tem o resultado que nós desejamos. Porque em muitos momentos, eu já ouvi isso, e você que está me escutando e me acompanhando ou me assistindo, provavelmente também já viu e já ouviu alguém dizer assim: eu não faço nada de errado, eu tenho meus defeitos, mas eu sou uma pessoa do bem, né? Eu não faço nada errado para ninguém, eu não prejudico ninguém. E eu vejo que em muitos casos não é a questão de fazer a coisa errada, é deixar de fazer a coisa certa. Por exemplo, eu vou na igreja, faço nada de errado, pastor, mas minha vida não anda. Eu vejo dos outros na igreja andar, a minha não. Por que se eu não faço nada errado? Não faz nada errado, mas também não faz o que tem que ser feito de certo. Está entendendo como é que é? Nesse caso, Deus deixou tudo ali na palavra dele. Deus não vai mudar a palavra por minha causa. Eu que me adapto, eu que me converto àquilo. Você entende? Eu que me alinho, não é Deus que se alinha a mim, sou eu que me alinho a Ele. Porque não fui eu que fiz Ele, Ele que me fez. Não sou eu que governo sobre Ele, é Ele quem me governa. Você está entendendo? É uma questão de entendimento. Uma vez que as pessoas entendam isso, coloquem em prática, gente, o resultado acontece. Sabe, as bênçãos vêm. Não demora não, é rapidinho, já começa a melhorar, já começa a mudar a vida. Sabe, as pessoas começam a buscar a Deus, tudo começa a ficar melhor. Elas começam a servir a Deus do jeito de Deus, não do jeito da gente. E tudo começa a ficar melhor. E aproveitando aqui o gancho, eu deixo uma reflexão do livro de João, capítulo 21. Nesse episódio, Jesus já tinha ressuscitado, já tinha se apresentado a alguns irmãos, mas agora os discípulos não tinham Jesus todo dia. Então Pedro, cansado daquela forma, daquilo, né, por estar acostumado a andar com Jesus todo dia, ele, sabe o que ele fez? Decidiu voltar a pescar como antes. Levou outros 6 com ele. Eram 7 discípulos. Dos 12, 7 estavam de volta na antiga vida. Então Jesus aparece a eles. Né, eles não tinham pescado nada. Jesus aparece a eles e naquele momento especial ali, Jesus diz para Pedro assim: Pedro, quando era mais moço, tu ia e fazia tudo o teu jeito, mas quando ficares mais velho, outro te guiará de uma forma que tu não queres. Jesus falava ali da forma que Pedro ia morrer, né, martirizado pelo Evangelho. Mas aí cabe um outro entendimento ainda. O que eu aprendi nesse texto? Que Pedro resolveu servir a Deus do jeito dele. E o grande segredo é que nós não servimos a Deus do jeito nosso, mas do jeito de Deus. Pedro queria servir a Jesus do jeito dele, não do jeito de Jesus. Quando eu penso em servir a Deus do meu jeito, eu vou sempre dizer assim: não, eu acho que, né, eu vou na igreja, ou eu não vou em nenhuma igreja, e acho que tá bom. E na verdade não funciona assim. As coisas funcionam do jeito de Deus. É do jeito dele, por isso que tem a palavra dele, a orientação, o manual, pra gente fazer. Então eu pergunto: você quer ter êxito na sua vida? Você quer ter uma vida vitoriosa? Você quer viver com a bênção de Deus? Pastor, eu quero. Então faça do jeito de Deus. Faça as coisas conforme você aprende lá na igreja, se você vai na nossa igreja. Faça do jeito que você aprende. Aprendeu? Faça. Faça que você vai ver que as coisas dão certo. Do contrário, a vida vai passando e passando. Nada muda. Nada melhora. As pessoas até tentam ajudar, mas não tem jeito.
Então, se eu pudesse deixar uma palavra para você hoje, que acrescentasse algo para a sua vida, eu diria: Deus não tem prazer no sofrimento de ninguém. Jeremias 29:11 diz que ele tem planos bons para nós, planos de paz e não de mal. Mas, ao mesmo tempo, tudo vai da orientação que eu sigo dele. Eu posso não seguir essa orientação. Eu posso simplesmente ouvir, entender, achar até bom. Bah, bom essa palavra aí do pastor, né? Bah, boa essa palavra. Bah, né? Mas não passar disso. Eu posso ouvir tudo lá que o pastor prega, achar legal, mas não passar muito disso. E não fazer nada daquilo que eu ouvi. Ou eu posso escutar, entender e trazer para mim. Nesse caso, em questão de pouco tempo, tudo vai começar a dar certo. Então, meu amigo, minha amiga, é para frente, é para cima. Vamos que vamos. Estamos no segundo semestre. Que Deus te abençoe nesse novo ciclo. Que você possa viver tudo aquilo que você deseja, aquilo que já vem vivendo ou aquilo que ainda não conseguiu atingir até esse momento. O ano não acabou ainda. Você já deve ter ouvido muita gente falando: ah, esse ano está sendo horrível, esse ano, mas o ano está na metade. Ah, mas já foi horrível esse primeiro, eu já vi que vai ser complicado. Calma, não é porque foi ruim o primeiro momento que o segundo vai ser também. Nem sempre dá para mudar. E quando a gente entende isso a tempo, a gente consegue resolver as coisas. Então, vamos fazer isso acontecer. Vamos falar com Deus agora, depois aqui eu registro no final as participações dos nossos queridos ouvintes. Aproxime do rádio, é momento de fé. Meu Deus e meu Pai, obrigado pela oportunidade e privilégio de estar na Tua casa ontem. Obrigado, Senhor. Davi dizia que um dia em Tua casa vale mais do que mil. E isso para mim é precioso. Então, Senhor, obrigado. Obrigado e obrigado por esse dia tão lindo, essa semana que se inicia cheia de bênçãos, as respostas e milagres que o Senhor vai nos dar. Obrigado pela Tua graça, o Teu poder e a Tua bênção. Senhor, abençoa quem nos acompanha hoje em casa, na empresa, no trabalho, aonde estiver. Coloque a Tua mão, Senhor, e abençoa a Tua filha e o Teu filho, em nome de Jesus. Amém e amém. Meus amigos, estamos chegando ao final do nosso programa. Obrigado você de São Borja, você de Santo Tomé, amigos de Itaqui, amigos de Maçambará, amigos próximos, de longe, enfim, obrigado. Quem mais deu oi para nós aqui hoje, deixa eu ver, amiga Suzana, uma ótima semana, pastor, obrigado, querida, seu esposo aí sempre com a gente também, né? O amigo Rodrigo tá escutando a gente aqui e falou mais cedo que tava levando o Lourenço na escola. Opa, e na escuta. Um abraço, família. Obrigado, Rodrigo, meu querido Lourenço. Deus abençoe. Amiga Michele. Shalom, pastor. Lavando a louça do almoço e lhe escutando. Um abraço. Olha aí, ó. E eu sei que muita gente também aproveita esse momento, né? Logo após o almoço, tá ali organizando a cozinha para acompanhar o programa. Abraço para Michele, para o Igor e para as crianças. Obrigado. Amigo Alexandre Brizolinha, boa tarde, pastor. Culto de ontem muito abençoado. Começaram a semana muito mais leve. É verdade. Verdade. Ele fala também privilégio de conseguir nos dois cultos de domingo, já que ele muitas vezes viaja, né, gente? Tá sempre na estrada e às vezes não consegue estar toda semana. Então, quando ele tá, ele aproveita os dois, né? Que maravilha. Deus abençoe, meu amigo. O amigo Marcelo, o Marcelo companheiraço da gente, Marcelo Magalhães. Obrigado, meu amigo Marcelo. Marcelo ontem, gente, foi aquele parceiro, né? Eu não estava na cidade, estava chegando perto do culto. Marcelo foi lá mais cedo, abriu a igreja, colocou no telão lá o jogo de futebol que o pessoal tinha, né? Tinha uma turma lá que foi assistir na igreja. Porque nós somos uma família enorme, né? Marcelo foi lá, colocou tudo no som a funcionar, deixou tudo. Ah, Marcelo é uma bênção de Deus, né? Tá sempre, sempre servindo. Um abraço, meu querido Marcelo. Tu és demais, uma bênção. E, bom, uma e meia eu vou ficando por aqui, mas a gente volta amanhã. Quem pegou o programa no finalzinho, depois escuta essa palavra aí, gente. Ela, ó, ela ajuda muito, tá? Uma ótima semana pra você. Essa semana tem Santa Ceia no Passo. Tem células a partir de hoje, já tem célula acontecendo, tem célula amanhã. Temos célula na Argentina, nessa terça-feira, neste martes, né? Temos célula na Argentina.
será maravilhoso, será muito hermoso. Vamos estar juntos neste martes. Vou estar lá, vou estar ali em Santo Tomé, né? Enquanto isso, aqui em São Borja acontecem células em tudo que é canto, tudo que é lugar. Que coisa linda. Quarta-feira tem Águas que Saram, e depois eu vou falar sobre a visão da quarta-feira sobre questão de remédio, gente. Olha, tem gente que tem muita caixa de remédio em casa. A gaveta que abre tem um monte de remédio. Pois nós vamos fazer um ato profético muito tremendo. Ó, amanhã eu falo dele. E tem Santa Ceia também, quarta-feira, lá no Paço. Então não dá para perder. Domingo, aliás, sexta, tem Rosa de Saron e tem também campanha nova começando. É o final da Rosa de Saron e o início de uma campanha que a pastora Patrícia vai estar organizando, chamada O Manto dos Milagres. E depois teremos Santa Ceia sexta-feira. Atenção, pessoal, que não pôde ser a domingo. O pastor não pôde. Não consegui de manhã. À noite eu fiquei envolvido aí depois do jogo. Fiquei triste. Não deu para ir. Acabei ficando meio chateado. Não fui. Tudo bem. Você não pôde ir. Tá tudo bem. Sexta tem Santa Ceia e domingo, gente. Domingo vai ser um cultaço. Não dá para perder. Tá, gente, tô indo embora, mas antes agradeço também a amiga Nara Belmonte, que também tá na escuta. Obrigado, viu, Nara? Um abraço. E até amanhã a todos. A gente fica por aqui, mas repito, o programa fica gravado. Você que chegou um pouquinho depois, não pôde assistir toda a palavra, pegue ele gravadinho, nem que você vá só até a palavra ali, que vale a pena. Tá? Um abraço para você, segue a programação da Rádio Cultura. Meu amigo Lutero vem aí com o A Tarde a Notícia e eu volto com você amanhã. Até lá. Tchau.

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Poesia tem

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0: Vereador André Dubal. Vereador Cardial. Vereador Djalma Júnior. Vereador Edson Damião. Vereador Eduardo Rocha. Vereador João Carlos Reolon. Vereador Lindolfo Matheus Hart. Vereadora Lube Dinotto. Vereador Marcelo Robalo. Vereador Matheus Bronzoni. Vereador Paulo Orelha. Vereador Renê Ribeiro. Vereador Rony Martins. Vereador Valério Caçafus. Vereadora Vânia Alves Pereira. Acordo, senhor presidente.
1: Questão de ordem, presidente.
2: Havendo quórum regimental, declaro aberta a reunião ordinária neste dia 6 de julho de 2026. Questão de ordem, vereador.
1: Eu peço um minuto de silêncio pelo passamento do menino Antônio Ferreira Alves, senhor presidente.
3: Senhor presidente, questão de ordem.
2: O senhor tem questão de ordem, vereador Marcelo?
3: Eu me somo ao Antônio Ferreira Alves e também a Juliano Jacques. Minuto de silêncio pelo seu passamento nessa data.
2: Defiro a solicitação dos vereadores.

Comunicado. A partir de 4 de julho de 2026, a Câmara de Vereadores de São Borja adotou temporariamente adequações em seus canais oficiais de comunicação, em razão do início do período das restrições eleitorais previstas na legislação, conforme resolução da mesa número 1 de 2026. As medidas observam a legislação eleitoral vigente, bem como as orientações técnicas e jurídicas expedidas para o período, com o objetivo de preservar os princípios da legalidade, impessoalidade, moralidade, publicidade e transparência que regem a administração pública, mantendo a neutralidade institucional e prevenindo qualquer interpretação de favorecimento eleitoral. Nossos canais oficiais permanecem em funcionamento e continuam disponibilizando à comunidade as informações necessárias ao acompanhamento das atividades do Poder Legislativo, como a ordem do dia e os projetos de lei. Entretanto,

0: alguns formatos, conteúdos e formas de divulgação serão temporariamente adequados para atender às exigências da legislação eleitoral, como, por exemplo, a restrição do uso do pequeno expediente por aqueles que forem ou pretendem ser candidatos nas eleições deste ano, ou mesmo a citação positiva ou negativa de eventuais candidatos. Agradeço o apoio dos demais integrantes da mesa, dos vereadores e servidores desta casa no cumprimento da legislação eleitoral e dos princípios que regem a administração pública. Passamos ao pequeno expediente. Com a palavra, o vereador Paulo César Ribas Lopes, da bancada do Progressistas, para ocupar a tribuna pelo tempo de 5 minutos. Com a palavra, o vereador Edson Damião, da bancada do Progressistas, para ocupar a tribuna pelo tempo de 5 minutos.
1: Senhor presidente, colegas desse parlamento, as pessoas aqui presentes e aqueles que estão nos acompanhando, seja pela rádio, pelo Facebook, do campo e da cidade, desejo a todos vocês desde já uma semana abençoada. Quero lhe deixar a seguinte mensagem: você não controla tudo o que acontece, mas pode controlar como você reage ao que acontece. Aí você demonstra sua força, escolha atitudes que te aproximam da solução e não do problema. Quero aqui também externar os nossos sentimentos aos familiares, amigos, tá, do Antony Ferreira Alves, esse menino jovem, 16 anos, que nos traz um momento de reflexão, tá, sobre a questão da vida, mas também sobre a questão do trânsito. São Borja não foge às regras dos perigos e das mazelas do trânsito. Nós temos hoje um índice aqui em São Borja mínimo de 3 acidentes por dia entre os oficiais registrados e os não oficiais que não são registrados. Brigada Militar, agentes de trânsito atendem no mínimo por dia de 2 a 3 acidentes, e isto gera uma situação extremamente complicada para as famílias que perdem pessoas ou aqueles que no trânsito têm sua lesão e ficam por um bom tempo com as mazelas e as sequelas dos acidentes de trânsito. E temos que refletir, tá? Nós temos ainda no nosso município pessoas que vão andando de bicicleta, e aqui é um alerta, olhando o celular e na contramão. Motoristas dirigindo, olhando o celular, sendo que no nosso município, em 10 minutos, 15, a gente atravessa o nosso município. E o que há de tão emergente para olhar no celular nesse período? Então, são várias situações que nos ocorrem, não é só o celular, é a imprudência, é a falta de atenção, é o excesso de velocidade. Motoristas embriagados, este final de semana deu questão de prisão de motoristas embriagados. E isso nos causa um grande transtorno, e principalmente para as famílias. Quero aqui também, entre as pautas do nosso gabinete, parabenizar a Secretaria de Esporte do nosso município, secretário Paulo Moacir Poerski, também o secretário Enedir, que, da pasta de cultura. Ontem tivemos lá o nosso Jogo do Brasil, ficamos tristes, né? O Matheus quase fechando seus 6 anos, quando o Brasil perdeu, olhou para mim e para a mãe dele e disse assim: aí, mãe, e aí, o que, que aconteceu? O Brasil perdeu, e começou a chorar. E eu digo: mas que coisa linda, né? Aquela emoção de participação e de se pertencer ao país, né? E quando é que é a próxima Copa? Eu digo: daqui a 4 anos, vamos esperar a próxima Copa, mas que ela passe bem devagarzinho, né, para chegar a esses 4 anos. Quero parabenizar também, então, a essa iniciativa do telão lá, que foi criticado, mas teve o seu viés, teve, quem sabe, a semente plantada para outros eventos lá no Parcão também nesse sentido, e ontem tinha bastante pessoas lá assistindo. Quero parabenizar também as iniciativas das escolas do município, dos eventos que vem realizando, das festas juninas e julinas, Já em junho teve várias festas dos municípios, né, as escolas municipais. Agora em julho tem várias também. Isso é um momento de agregação entre as famílias, alunos, professores, etc. Tivemos reunidos com o grupo Cavaleiros da Fronteira, hoje junto com o prefeito municipal, né, já nos organizando para os eventos que vêm aí, principalmente relativos à chama crioula. PNAB, Política Nacional Aldir Blanc, está aberto o ciclo 2, que vai até o dia 26 de julho, a princípio. Quase R$500 mil para os nossos produtores de cultura se organizarem. Quero também deixar aqui, né, como líder de governo, tivemos vários dias da semana acompanhando o prefeito Zé Luiz. Quero aqui também parabenizar a CISB, CDL, Sindiloja, Sindicato Rural, Sindicato dos Trabalhadores Rurais, por também estarem juntos com relação a esse projeto das doações, das autorizações de doações de terrenos na plataforma logística. E eu tenho certeza que já estivemos conversando com o pessoal, alguns colegas da oposição, e eu tenho certeza que vocês também juntos vão fortalecer um processo de encontrarmos uma sintonia por São Borja e que tudo dê certo. Que todos sejamos abençoados. Um grande abraço à nossa comunidade de São Borja.
0: Com a palavra, no pequeno expediente, o vereador Eduardo Rocha, da bancada do PSDB.
2: Senhor presidente, senhores e senhoras que nos acompanham aqui na Casa do Povo, quero aqui registrar a presença da CISB na figura do seu presidente, Roberto Dornelles, ao amigo Dico, presidente do Sindicato dos Servidores Municipais, ao amigo Valterão, que sempre está nos acompanhando aí pelas redes sociais, e a toda a comunidade samborgense. Semana passada, tivemos um episódio político na cidade de São Borja, o qual deixa todos nós sensibilizados e envergonhados. Numa defesa de um projeto que estava inconstitucional, esta casa se posicionou, a oposição se posicionou para que o governo municipal, nosso maior líder do nosso município, se posicionasse, regulamentasse e voltasse para essa casa para que fosse aprovado. Foi feito um teatro no município de São Borja, na imprensa, acusando a oposição de ter jogado contra o desenvolvimento. E nós nunca jogamos contra o desenvolvimento. Nunca foi discutido nesta casa a questão do desenvolvimento, nunca foi discutido nessa casa a questão das empresas e muito menos a geração de empregos. O que nós queríamos era que esse projeto viesse para esta casa regulamentado. Hoje tive a grata satisfação de ver que as lideranças de classe estão se organizando, trabalhando com diálogo, que é aquilo que sempre nós pedimos aqui nessa casa. Nós nunca levantamos a voz para ofender, nós nunca levantamos a voz para ameaçar. Nós queríamos o diálogo, e que agora parece que está para acontecer. Sempre foi isso, senhoras e senhores. Os vereadores da oposição são tão dignos como os da base. Os vereadores da oposição também penso na população samborgense. E nós precisamos ter este pensamento voltado para sempre ter o diálogo, a responsabilidade e a transparência em tudo que passa por essa casa. Essa casa não pode ser diminuída, essa casa não pode ser patrolada, essa casa precisa ter respeito, integração e diálogo. Nós nunca fomos procurados para entender o projeto. O projeto veio com deficiências e foi isso que nós levantamos. Nada mais do que isso, e que agora o governo do município, o prefeito, está fazendo as alterações que precisam ser e mandará para esta casa e será aprovada, e nós vamos continuar trabalhando pelo desenvolvimento de São Borja. É isso, senhoras e senhores, que nós precisamos. É esse olhar para todos, é esse olhar para uma cidade que precisa se desenvolver. Mas nós, se tiramos algo proveitoso de tudo isso que aconteceu, foi a questão da organização das classes, que se organizaram e começaram a discutir e pedir também para participar desse processo. É isso que nós queremos. E quando nós nos mexemos e defendemos o lado político, o lado pessoal, nós às vezes se perdemos. Nós não podemos mais se perder. Nós precisamos engatar e que esse fato que aconteceu no município de São Borja, esse fato sirva para construir pontes para que nós possamos pensar no desenvolvimento com união, com respeito e, acima de tudo, com esperança verdadeira para o povo de São Borja. Não terminando com sonho e querendo jogar este pesadelo para cima de 6 vereadores. Nós seguiremos firmes, olhando no olho de cada um, e este vereador continuará com a mesma posição, assim como entrou e assim quando tiver que sair daqui. O mesmo pensamento, pensando nas pessoas, pensando no diálogo e, acima de tudo, respeitando a todos os samborgenses.
0: Com a palavra, a vereadora Vânia Alves, da bancada do Progressistas, para ocupar a tribuna pelo tempo de 5 minutos.

0: Boa tarde a todos. Minha saudação ao presidente, à mesa diretora, aos colegas vereadores e vereadora, à dona Inês Fiorin, que em nome dela gostaria de saudar a todas as mulheres aqui no plenário e a todas as pessoas que estão aqui hoje, o pessoal da CISB que está nos prestigiando, sejam muito bem-vindos. E os que nos acompanham também pelas redes sociais, pelo rádio, muito obrigado por estarem acompanhando esta sessão parlamentar. Inicialmente, quero transmitir os meus sentimentos à família do menino Anthony Alves, que tragicamente faleceu, e nós conhecemos muito bem a família dele, sabemos a dor que aquela família está passando, e infelizmente acidentes de trânsito. Só hoje pela manhã eu vi 3 notícias envolvendo acidentes de trânsito com pessoas jovens, né? Mais uma jovem aqui de São Borja, também na cidade de Santa Catarina. Então, nós precisamos ter mais atenção com o trânsito, especialmente pessoas jovens, né? Que estão aí na flor da idade e estão perdendo suas vidas, né? Em função disso, mas que Deus possa consolar a todas essas famílias. Minha saudação também ao Rudinei, assessor do nosso senador Luiz Carlos Reis, e dizer que nós continuamos aí orando pela vida da dona Sandra, né, que Deus dê uma pronta recuperação para ela. E falando na questão das mulheres, infelizmente também vimos mais uma notícia, vereadora Lu, nós que estamos aí frente à Procuradoria da Mulher, de mais um caso de feminicídio, né, na cidade de Lajeado, a Vale do Taquari, uma jovem aí de 21 anos, né, que perdeu sua vida, uma mulher, uma moça cheia de sonhos, e até quando, né, nós estaremos vendo notícias, barbaridades que estão sendo feitas aí com as mulheres. Nós queremos dizer que estamos com a Procuradoria da Mulher ativa, recebendo todas as informações, então as mulheres que precisarem podem me procurar, podem procurar a vereadora Lu Bidinotto. Nós temos um canal no Instagram da Procuradoria da Mulher para auxiliar a todas as mulheres nesse sentido. Nós precisamos agir e agir rápido, porque os dados são alarmantes. Mas hoje, dia 6 de julho, também é um marco da promulgação da Lei Brasileira de Inclusão da Pessoa com Deficiência, que também é conhecida como Estatuto da Pessoa com Deficiência, a Lei número 13.146 de 2015. Então, cabe ressaltar que essa legislação, ela representa um marco na garantia dos direitos das pessoas com deficiências, né? Fortalecendo os princípios de igualdade, de oportunidades, acessibilidades, participação social, inclusão, mas principalmente o combate à discriminação. Então, hoje, 6 de julho, é o marco da promulgação deste Estatuto da Pessoa com Deficiência. Então, nós que temos o Gabinete da Inclusão, que lutamos em favor das famílias atípicas, em favor das pessoas que mais precisam da nossa ajuda. Gostaria ainda de parabenizar o empresário Celso Rigo, seu Celso, da Piraí Alimentos, que recebeu aí a medalha de mérito Farroupilha em Porto Alegre na semana que passou. Então, a ele, a dona Rosângela, toda a sua família, este empresário, esta família aí que tanto ajuda São Borja e contribui para a nossa economia local. Então, mais que merecido a essa homenagem ao senhor Celso Rigo, meus parabéns por este mérito. E parabenizar também a nossa Prefeitura Municipal, que por meio da Secretaria de Assistência Social, secretário Jefferson, nosso prefeito José Luiz Machado, porque agora nesta quarta-feira, às 11 horas da manhã, será feito o lançamento oficial do restaurante popular, né, no programa Prato Gaúcho, onde serão servidas cerca de 100 refeições para pessoas em vulnerabilidade social, especialmente as inscritas no Cade Único. Então, um grande marco para a nossa cidade. Nós sabemos que com esse frio, muitas pessoas necessitadas, agora também temos a situação das enchentes, e a nossa Prefeitura Municipal, Secretaria de Assistência Social, fazendo a sua parte, participando desse programa tão importante. Então, parabéns a toda a equipe de funcionários, ao secretário, prefeito, enfim, Sabemos que esse serviço é feito por muitas mãos. E desejo aí uma abençoada semana a todos nós.
1: Com a palavra, a vereadora Luvi Dinotto, da bancada do PRD, para ocupar a tribuna pelo tempo de 5 minutos.
2: Boa tarde a todos, presidente, colegas vereadores, a todos que estão aqui no nosso plenário, que nos ouvem pela Rádio Cultura ou nos acompanham pelas redes sociais. Quero iniciar falando da audiência pública que foi realizada nessa casa pela comissão externa da Assembleia Legislativa, a deputada que esteve aqui presidindo esta comissão, na quinta-feira, sob a Corsã Egeia, onde o vereador Cardial entregou o relatório da nossa CPI realizado na casa. Então, estávamos aqui eu, o vereador Cardial, o vereador Damião, e nós entregamos esse relatório desse trabalho tão importante realizado nesta casa, onde ali foram levantados diversos pontos Corsã à Egeia. Foi entregue na quinta-feira. Na sexta-feira, participei, representando a presidência dessa casa, do Regional de Jovens, Regional Missão 2, do Sindicato dos Trabalhadores Rurais, diretor do presidente Ayrton França, onde lá na CISB, no pavilhão da CISB, no Parque de Exposições, reuniu mais de 100 jovens líderes de várias comunidades, de diversas comunidades da nossa região missioneira, tratando justamente sobre fomento, oportunidade e investimento para os jovens permanecerem no campo. Muito importante essa ação realizada pelo Sindicato dos Trabalhadores. À noite, nós tivemos a troca da presidência do Lions Club, onde foi empossado o presidente André Lopes Oviedo. Parabenizo ele por sua posse e toda a diretoria. E tenho certeza absoluta que o Lions continuará fazendo suas atividades de voluntariado, onde atende a tantas famílias. As festas julinas, como estão sendo realizadas, estão no sábado à tarde. Participei na escola, na IMEI, Antônio Pedro de Mello. A diretora Daniela Lago me recebeu muito bem, toda a sua equipe lá, uma festa maravilhosa. E parabenizo a todas as demais escolas que estão realizando as suas atividades. E a Procuradoria da Mulher, como disse a vereadora Vânia, não pode parar. Nós temos organizando o Agosto Lilás, então já conversamos com o promotor Guilherme Machado Barbosa e já agendamos a nossa primeira atividade para o dia 4 de agosto no Ministério Público, onde nós vamos reunir a Rede de Proteção, a Procuradoria da Mulher, capitaneada pela vereadora Vânia, vai reunir toda a rede de proteção, as orientadoras das escolas, que é por onde as denúncias também podem chegar em relação a esse tema tão importante. E quanto aos projetos, digo aqui para quem quiser ouvir, a manifestação na minha rede social foi um desabafo, sim. Estava assim, ó, chocada, envergonhada e triste. Saí daqui arrasada. E não podia não me calar diante do que aconteceu aqui. Respeito, sim, a votação, o voto de cada um. De cada um. Tenho muito respeito. Mas não pensem que eu vou me achicar. Que eu vou ficar quieta. Não vou, não. Não vou. Não gostei da votação porque, sim, fecharam a porta para 3 empresas. E isso é verdade. Isso é verdade. Outros tantos projetos iguais passaram aqui. E tudo bem? Porque abriram quantos e quantos e quantos empregos? Agora, por viés político, não se pode mais. Como se nós tivéssemos, gente, uma fila, nós devemos ter uma fila enorme de empresas batendo no executivo com uma carta de intenções, porque cada carta de intenções é mais de 2 milhões de reais para conseguirem fazer a terraplanagem naqueles terrenos. Nós devemos ter uma fila de empresas. Mas quem sabe, né? Quem sabe? Vão ser apresentadas aí a fila de empresas que estão aguardando. Continuo sim indignada e tenho certeza absoluta que nós vamos aprovar sim empregos por Samborde.
1: Com a palavra o vereador André Dubal, da bancada do Progressistas, para ocupar a tribuna pelo tempo de 5 minutos.
3: Senhor presidente, senhores vereadores, distinta plateia que se encontra presente no plenário hoje, é registrar mais uma vez em nome da bancada Progressistas nossos votos de profundo pesar aos familiares do menino Antony Alves, que foi vítima de um acidente de trânsito, um menino que sempre estudou ali na Escola Cívica Comunitária Duque de Caxias, um exemplo de aluno, um rapaz trabalhador, exemplo para os seus pais, para os seus familiares, e que, infelizmente, essa fatalidade, aos 16 anos de idade, prematuramente, perde Samborde do convívio desse menino. Nosso forte fraterno abraço a seus pais, sua mãe e a todos os seus familiares. Nós recebemos com muita satisfação, na última semana, o convite para participar da solenidade em Porto Alegre, da entrega de uma enciladeira que nós conquistamos junto ao então deputado federal Jerônimo Gergen. E ele hoje não é mais deputado, mas esse foi o último ano de mandato, no final do mandato, uma emenda de bancada gaúcha, com destinação do Ministério da Agricultura para os produtores, para os pequenos produtores rurais do nosso município. E agora só falta o município de São Borges ir lá buscar em Porto Alegre essa enciladeira para atender os pequenos produtores rurais de São Borges. E falando em produtores rurais, e aqui eu escutava atentamente os senhores vereadores, e sem entrar no tema de quem está certo, de quem está errado, mas falando por São Borja. Nós estamos vivenciando uma das maiores crises da agricultura do nosso país. E, consequentemente, São Borja atingido. Nós conversávamos com um produtor rural na última semana e 30 funcionários da sua granja foram demitidos. E assim, diversos produtores que aqui vieram até São Borja para investir, para produzir, de Santa Rosa, de Jiruá, estão fazendo o caminho inverso, retornando para suas cidades, deixando arrendamento para trás, deixando dívidas no município e o desemprego. Nós estamos vendo quase que diariamente as entregas do Mercado Livre, da Shopee e tantas outras e-commerce que atingem significativamente o comércio e as empresas de São Borja. Se nós andarmos aqui na Cândido Falcão, General Osório, nós vamos ver o grande número de empresas fechando as portas pela essa concorrência desleal que é a internet na venda do nosso município, tirando os postos de trabalho, os postos de emprego. E nós temos um compromisso muito grande com a sociedade samborgense, que é atrair investimentos para a nossa cidade, que é atrair empresas para nossas cidades. Aqui eu falo pelo meu voto. A plataforma logística, que é tão falada aqui nessa tribuna, e que às vezes as pessoas desvirtuam um pouco o significado dela, o nome já diz, plataforma logística. Nós estamos tratando da ponte internacional. Um local que até há pouco tempo ele estava sem nenhuma finalidade. As empresas que lá se instalaram gastaram muito para se instalar lá. E nesse processo de instalação, eu falo aqui sobre o 44, que gastou acho que mais de 4 milhões ali somente em terraplanagem e tubulação, esse recurso ficou em São Borja. Esse recurso foi gasto com o diesel aqui no nosso município, com a alocação de patrolas, de retroescavadeiras, de dragas, a compra de tubos, a mão de obra do nosso município somente para a instalação. Então, cada empresa que ali se instala, ela por trás dessa instalação e desse custo que é para fazer a instalação, ela gera emprego e renda para o município sem sequer abrir as portas. Somente para começar a fazer a terraplanagem local, que é uma terraplanagem muito cara. Ela inviabiliza que empresas pequenas ali se instalem. E o prefeito José Luiz tem um projeto que nos apresentava ali, de que é uma área próxima àquela, para ampliar esse leque de empresas que ali virão se instalar. para fazer com que as empresas médias, as empresas pequenas também possam ter um berçário ali e se instalar naquele local. E tomara a Deus que as empresas que estão para vir venham para São Borja, que nós necessitamos. Nós estamos numa cidade a 600 quilômetros de Porto Alegre, nós estamos numa cidade na fronteira aqui com a Argentina, que necessita muito geração de emprego, geração de renda. Tenha certeza que essa casa, na sua sabedoria, na sua maturidade, vai chegar no denominador comum e nós vamos conseguir atrair esses investimentos, atrair essas empresas, para que a nossa gente que mais precisa possa ter um salário digno, possa ter um melhor sustento para os seus familiares. Obrigado.
1: Com a palavra, o vereador Marcelo Robalo, da bancada do PRD, para ocupar a tribuna no pequeno expediente pelo tempo de 5 minutos.
4: Obrigado, presidente Lindolfo. Cumprimento todos os colegas, cumprimento o público presente, sim, de lojas. Gostaria de dizer que um sentimento muito forte, que a minha assessora perdeu o sobrinho num acidente horrível, né, que foi o Anthony, o qual nos deixou muito consternado pelo passamento, um guri humilde, um guri homem, que chama na linguajar gaúcho, sempre estava nos rodeios, amigo do meu filho, e foi muito uma fatalidade muito grande. E dizemos que para nós existe leis, mas quando vem os argentinos aqui dificulta um pouco mais, parece que as coisas nunca falam a favor do nosso povo brasileiro, samborgense. Dizer que nós temos que refletirmos a questão do trânsito. O trânsito, ele, além de nós transportar, ele também, com irresponsabilidade, ele vira uma arma, vereador Lindolfo, contra os idosos, contra as crianças, contra as pessoas, às vezes, que surgem do nada. Temos que ter uma renovação, digo, da nossa legislação de trânsito e também demarcação da nossa cidade, sinalização. Temos que dar, vereador Damião, um olhar clínico para evitar essas coisas que acontecem. Bebida com trânsito nunca combinou. Bebida com trânsito nunca combinou, então fica os meus sentimentos à família do Antônio Ferreira Alves, a Luciele Mote Ferreira e o Antônio Alves, casal que perderam seu filho com 16 anos. Também o Juliano Jacques, que partiu com 44 anos, novo, caminhoneiro, trabalhador, né? Nossa família, nosso respeito. Dizer que continuamos o nosso trabalho, visitamos a diretora a Daniela Lago, lá na Antônio Pedro de Mello, um belo trabalho vem fazendo, executando naquela escola, juntamente com os pais. Teve lá o vereador Reolon, esteve lá o vereador Damião, teve o vereador Júnior, né? A gente vê que as coisas estão andando nas escolas, que tem uma grande motivação da parte das diretoras que tomaram posse e que a educação é uma prioridade. Também agradecer em especial ao Paulo Frigo, da Arzone Frigo, que liguei à noite para eles para arrumar cascalho para a comunidade de Mercedes, prontamente. Depois me retornaram me dizendo que é positivo, que pode pegar a quantia que quiser de cascalho. Passei para o secretário Carlinhos, que faz um bom trabalho, e dizer que, para nossa satisfação, é resultado que a gente dá trabalhando. Um acesso às pessoas, aos empresários, à agricultura, às empresas, que o Sindilojas muito bem representa aqui. Fizemos esse elo de discussão. Eu acho que os projetos voltam para essa casa daqui uns dias a discutir, né? Eu vejo que as empresas precisam, nós precisamos trabalhar, mas também a gente sabe disso, que nós precisamos fazer a nossa parte. E eu creio que essa casa, com grandes debates, com grandes enriquecimento, vai aprovar. Ninguém não quer o mal da nossa cidade aqui, ninguém está aqui. Então nós estamos aqui para ajudar, contribuir, dialogar, né, porque eu acho que o diálogo e a democracia e a união vai fazer as coisas andar. Nosso pensamento político ele precisa dar uma acalmada na questão política para não envolver e não prejudicar algumas empresas. Eu sei que não, aqui não tem ninguém querendo prejudicar. Mas às vezes um mal entendido, uma falta de diálogo, falta de conversar, falta de trazer as coisas à tona, essa casa aqui se proporciona a fazer grandes debates. Quando é posto com grandes debates, dá certo. Então talvez faltou um pouco mais de nós também, vereador Violão, falharmos, né, em discutir mais, que daí não ia acontecer isso. Agora, daqui uns dias, se Deus quiser, vamos aprovar com mais discussão, mais trabalho. Espero que, por unanimidade, essa casa aprova os projetos. Também deixo o meu carinho, a minha dedicação à Vila São Francisco. Dizer que a Rua São João está sendo retomando as obras de novo de pavimentação que foi feita a questão fluvial pela Prefeitura e agora retoma a obra novamente. Um abraço e uma boa tarde e continuamos na luta com grandes debates nessa casa.
1: Com a palavra, o vereador Valério Caçafus, da bancada do PDT.
5: Senhor presidente, demais vereadores, vereadoras, eu quero aqui cumprimentar a pessoa aqui também do presidente da CISD, Roberto, todos os senhores e senhoras que se encontram aqui presentes e aqueles que nos ouvem pela Rádio Cultura e pelas redes sociais de comunicação. Também me consternar aqui com o passamento trágico do jovem Anthony Alves, né? Sempre é um momento para fazer uma reflexão realmente de como estamos atuando no trânsito, de como está o trânsito do nosso município. Então, fica aqui a nossa solidariedade à família deste jovem. Eu, como bom brasileiro que sou, digo aos senhores a tristeza que o Brasil todo e todos aqueles brasileiros da derrota da nossa seleção. Mas fica aqui, eu vejo vários esportistas aqui, o Tupeta, outros esportistas aqui na, para fazer uma reflexão do que nosso país está fazendo com o esporte, principalmente de base de nossas crianças. É onde, antigamente, eu que comecei a acompanhar a seleção brasileira em 82, que eu me recordo, vocês viram o orgulho daquele jogador em vestir o manto amarelo. Hoje, esses jogadores que nós representamos, que ganham salários astronômicos, a gente não sente esse pertencimento, esse orgulho de vestir a nossa amarelinha. E é uma reflexão, senhores vereadores, senhor que foi secretário de esporte, e eu também, vereador da União do município, de ver o que, que a gente está fazendo pelo município de São Borja. Onde é que estão nossos campinhos, que as nossas crianças, chegando da escola, iam todos os dias jogar, as escolinhas fechando, dá para contar nos dedos quantas escolinhas de futebol tem. Ou seja, nós temos que, assim como o Brasil todo, como município, investir mais recursos nas categorias de base de todos os esportes. O Brasil não é mais respeitado no mundo. Coisa que até pouco atrás, secretário Rolon, nós tínhamos orgulho desse Brasil. As outras seleções tinham medo. Éramos respeitados. Também sim, então esse episódio da derrota de ontem, da saída prematura da Copa, sirva para os nossos governantes, o nosso município, repensar e também fazer uma análise do que nós estamos fazendo, principalmente no esporte de base, que é onde vai gerar os futuros craques. Mas eu acho que esse episódio da doação dos terrenos passou. Fico aqui, nós que votamos contrário, temos argumento, vereador Lúcio, de dizer por que votamos ao contrário. Ao contrário dos senhores, que o argumento, de forma genérica, empírica, é a geração de emprego, é a questão do desenvolvimento do município, a questão que nós não gostamos das empresas. E tento, muitas vezes, além de nos ofender através de vídeos, e ofendendo a vereadores, ofende a casa como um todo, ameaçando através de vídeos, eu estou muito tranquilo, estou aqui, vereadora Lu, e outros vereadores, fazendo o trabalho que há 5 mandatos estou fazendo, que é defender o povo de São Borja. Basta. Esse triste, nós saímos tristes daqui, senhores da CISB, aqui, no dia da votação. Ninguém votou aqui contrário e favorável. não quero ser repetitivo, mas eu quero que nós façamos uma reflexão para o futuro. Será que não está na hora, talvez, através da CISB, através de ajudar o prefeito municipal e esta casa, no sentido de nós termos realmente uma lei que atraia investimentos para o município de São Borja? Uma lei justa, uma lei transparente, uma lei onde permita a todos participarem. Nós não somos contra o desenvolvimento, mas também nós temos que olhar para o nosso empresário local, que também quer uma área, que também quer um investimento. E o que, que estamos fazendo para isso? Nos últimos tempos, isso, talvez com a CPI que o René propôs vai vir, foram 9 terrenos doados em São Borja. E eu pergunto para os senhores, pesquisem, quantos empregos gerou, a não ser o 44 que realmente gerou mais de 100 empregos, mas e as outras? Vamos ver se as obras estão prontas. Qual é realmente o verdadeiro desenvolvimento que trouxeram para o município? Então essa casa tem que agir de forma transparente, dentro da lei, dentro da legalização, e talvez reabra essa possibilidade de nós realmente fazermos uma legislação que realmente atraia, que dê garantia para a sociedade de São Borja este retorno tão falado. Então eu quero dizer aos senhores que para mim é página virada, muito tranquilo, e que talvez com todo esse episódio a gente consiga realmente ajudar o povo de São Borja no seu desenvolvimento.
1: Com a palavra, o vereador João Carlos Rolon, da bancada do Progressista. 5 minutos.
6: Senhor presidente, senhores vereadores, comunidade de São Borja, a derrota do Brasil ontem, caro vereador Valério Caçapuz, a derrota ontem foi visível, mas nós temos uma variedade de vitórias ou derrotas invisíveis, o que a imprensa não divulga, que bate na porta do brasileiro todos os dias, a miséria, a fome, o desemprego, e esta derrota é que faz o nosso interior se mexer e se angustiar. A derrota da seleção brasileira, quando o vereador coloca aqui que falta camiseta, em outras palavras, né, vereador? É o civismo que foi abalado nos últimos anos, tirando educação moral e cívica das escolas, ensinando progressismo para as crianças e deixando de lado os valores tradicionais do nosso país, aqueles que os nossos pais nos deram, que os nossos avós sustentaram, e que hoje esse jogo do vale tudo está tirando dos nossos atletas, não, das nossas crianças, dos nossos adolescentes, vão ser amanhã ou depois escravos de si mesmo, porque não se tem mais disciplina, porque as últimas propostas, inclusive no campo da educação e nos livros didáticos que são encaminhados para os municípios, tem pouco conhecimento e muita ideologia. Está na hora do Brasil se perceber como um derrotado em toda a sua expressão, praticamente. A do futebol não vai alterar nada, a não ser uma derrota passageira, que amanhã ou depois o povo vai esquecer, mas que a sua angústia, a sua falta de segurança, a sua miséria, família desestruturadas em função da pobreza, essa não passa. Parabéns para a Noruega, porque não ganhou no campo, ganha na administração, ganha na cultura, ganha na capacidade de gerenciamento, de riqueza, de oportunidade para o seu povo. Essa é a aprendizagem que fica de ontem. Senhores vereadores, com relação aos terrenos, eu não avalio voto de ninguém, mas eu avalio a circunstância do voto e avalio as consequências do voto. É meu papel. Se o voto é político ou não, é. E da oposição e da situação.
7: Tanto é que nós temos 6 vereadores da oposição que votaram contra. E os 9 da situação votaram favorável. Será que essa interpretação é toda técnica? Tem, sim, um perfil político do grupo que pertencemos. A verdade é essa. Mas do grupo que eu pertenço, nada, absolutamente nada, me faz votar contrário a um projeto que possa liberar as empresas de virem para São Borja. Aqui foi dito várias vezes que a obra da Ponta Negra está atrasada. Gente, nunca teve. Ela está no ritmo proporcional às dificuldades e às circunstâncias burocráticas em que ela está instruída. Não tem infraestrutura. Bom, agora porque a empresa não tem condições de fazer infraestrutura, o município não tem, a empresa não vai poder vir para São Borja. Ela que venha não tem infraestrutura e ela sabe que não tem e mesmo assim ela vem. Agora nós vamos dizer, não, nós não queremos que tu venhas porque não temos infraestrutura para te dar. Que se lixe, que venha nessa circunstância de pobreza e miséria que nós temos e que aproveite a oportunidade se tiver condições para isso. Mas nós recuarmos em função dessa circunstância de não ter uma estrutura adequada seria uma finitude enorme. Parabéns, vereadora Lu. Outros projetos já foram votados. O mesmo teor. E agora surgiu um preciosismo que os vereadores da oposição tentam explicar, mas que eu e a base nas reuniões que nós fizemos não conseguimos ver êxito nessas explicações. Continuamos trabalhando pelo Brasil e trabalhando por São Borja.
1: Com a palavra o vereador Matheus Bronzoni, da bancada do PDT, para ocupar a tribuna pelo tempo de 5 minutos.
8: Cumprimento a mesa diretora, os colegas vereadores, colegas vereadoras, pessoal que nos acompanha aqui no plenário. Cumprimento especial ao Dico, presidente Simusb, ao Roberto, da CISB, seu Gilberto, Cindy Lojas. Quero também externar meus sentimentos à família do Antony, que é parente de uma servidora aqui da casa, assessora do vereador Robalo. E, infelizmente, ouvindo a manifestação dos colegas, eu não posso fugir do tema, que é a votação da semana passada. Falo infelizmente porque semana passada eu acabei perdendo o tempo útil de trabalho pela comunidade para ter que ir nas redes sociais, nas rádios, desmentir inverdades e também defender a minha honra por mentiras e tentativas de imposição, que não é a política que eu faço. Falaram aqui na tribuna em achicar. Meu Deus, eu não saio de casa na segunda-feira para tentar achicar ninguém. Eu saio de casa na segunda-feira para dialogar. E mesmo que deem risada enquanto eu falo, vocês estão aqui para julgar hoje quem quer construir o futuro de São Borja e quem quer achicar os outros. Agora, falou-se em perfil político. Que bom. Falou-se em pobreza e miséria que temos em São Borja. Quero dizer aos colegas que o meu perfil político é diferente mesmo. É um perfil político que não consegue vir aqui votar simplesmente por pressão, por política apenas, mas quando tem debate técnico, tem que se usar a técnica sim. É impossível que em 2026 tenhamos pessoas que trabalham com a coisa pública e não entendam a responsabilidade do trabalho com a coisa pública. E eu não tenho problema se julgarem meu voto. Agora, para julgar meu voto, tem que subir aqui e debater também. Porque teve colegas da base que debateram e debateram muito bem esses 3 projetos durante 3 semanas. Agora tem colegas da base que não debateram e foram para redes sociais dizer que vai ter volta. Bom, na hora do debate,
9: na hora da construção, não existe o debate. Mas na hora de tentar amedrontar os colegas, é onde existe a fala. Quero dizer que a mim não vão amedrontar. Eu quero é dialogar sim, quero construir o futuro, quero construir o futuro com seriedade. Como já fiz reuniões depois disso com pessoas da base, com membros representativos do nosso município, porque isso não adianta nós ficarmos uma semana debatendo quem está certo, quem está errado, porque eu não estou aqui para fazer desabafo. Ai, eu fui fazer desabafo. Eu estou aqui para construir, para falar com técnica, para debater projetos. Essa é a minha função, senão eu saio dessa tribuna e peço a renúncia. Porque não adianta nós fazermos desabafo uma semana. Nós temos que construir, nós temos que resolver o problema. A gente quer que as empresas venham e vão vir, porque elas estão aqui, vão continuar aqui. E nós temos que ter esse tipo de debate, esse tipo de respeito com os pares desta casa. Esta casa aqui não é um puxadinho da prefeitura. Nós estamos para debater os projetos. E vai haver divergências, vereador Reolon, porque isso é nato, isso é da política. Mas divergências dentro do campo democrático aqui, com respeito, com responsabilidade. Eu não vim, o senhor pode ter certeza, aqui para lhe achicar. Eu vim aqui para construir com o senhor. E é na divergência que começa a construção. É por isso que nós construímos emendas nesse projeto e por isso que nós aprovamos emenda, inclusive, dos vereadores da base. É por isso que teve uma emenda do vereador de oposição, que teve voto, inclusive, contrário da própria oposição. E é por isso que a base escolheu reprovar a minha emenda, que versava sobre os projetos e encaixava ele dentro daquilo que o prefeito falou no outro dia na rádio, que era uma doação pura, e aí a prefeitura ficasse responsável pela doação. Isso é construção. Mas é que para fazer essa construção tem que entender. Tem que entender dos projetos, tem que entender de política e tem que entender de respeito. Comigo, você sabe, vamos construir na base do diálogo a São Borja do futuro. Muito obrigado e uma ótima semana a todos.
1: Com a palavra, o vereador Rony Martins, da bancada do Progressistas, pelo tempo de 5 minutos.
10: Boa tarde, presidente. Cumprimentar a mesa da Câmara de Vereadores, os colegas vereadores, as vereadoras, a todos aqui presentes, em especial o Rudinei, lá do senador Luiz Carlos Reis, também o Cristiano, nosso chefe de gabinete, o pessoal representando a CISB aqui, Roberto, e meu amigo Zanir, lá do Sindicato dos Trabalhadores do Comércio. Primeiramente, deixar aqui meus sentimentos aos meus amigos e meus parentes lá, familiares do Antônio Ferreira Alves, pelo passamento prematuro desse jovem rapaz, uma pessoa muito querida, e que nos deixou em um acidente de trânsito. E estava eu agora mandando uma mensagem para um colega vereador aqui, que seria um assunto interessante falar na Câmara Binacional com os colegas vereadores argentinos de São Tomé sobre a questão do trânsito em São Borja. Realmente, de fato, está preocupante. O fluxo da Argentina hoje em São Borja é muito grande e não há um certo cuidado por parte deles com o nosso trânsito. E o resultado a gente tem visto. Eu fico imaginando se, que Deus o livre, acontecesse algo lá no outro lado. O brasileiro que fosse São Borges, que tivesse envolvido em qualquer acidente lá, não sei se sairia no mesmo dia de São Tomé. Né? Eu acho que a justiça brasileira, não sei se ela alcança os envolvidos nesse acidente. Outro exemplo, vejo no Stock Center, no estacionamento, não há respeito. Com todo o respeito ao povo ali, aos argentinos que vêm no nosso comércio, né? Mas que respeitem a nossa legislação. Tu vai em Santo Tomé, tem estacionamento dedicado ali às pessoas com deficiência, que é as primeiras vagas, por uma razão óbvia, né? E sempre tem carro de argentino estacionado naquelas vagas. Porque não há respeito. Então, isso aí era algo que seria interessante ser debatido na Câmara Binacional. Trago aqui também um agradecimento ao secretário Bestete pela realização da obra ali. Estive olhando agora antes de vir aqui para a Câmara. Passei ali na Osório Rocha Chaves, Então, uma demanda daquela comunidade ali, muito antiga, nós trabalhamos bastante. Outros vereadores também já pediram, mas nós insistíamos bastante com o prefeito Boca, com o prefeito José Luiz e o prefeito Bonotto anteriormente, para que fosse ao menos iniciado o primeiro trecho ali de tubulação daquela rua. E, graças a Deus, essa semana aí, espero que a obra seja concluída. Também estivemos representando a Câmara de Vereadores na posse da nova administração do capítulo de Molei, no sábado, juntamente com o prefeito José Luiz. E, falando a respeito da votação polêmica da semana passada, quero dizer que votei sim à comunidade de Samburgense, votei sim pelos projetos. Tenho certeza que os projetos voltando a essa casa serão aprovados. E que, de fato, como já se falou aqui, Samborja realmente... Quando a gente fala que Samborja é rica em cultura, em história, isso é verdade. Mas também, do ponto de vista econômico e per capita, Samborja tem uma deficiência. Isso é fato. Se deve, em partes, à questão de distância do grande centro. E a plataforma logística, ela vem justamente na contramão disso aí. Ela vem para mudar esse cenário, porque é algo que pode ser feito aqui. Nós temos um centro unificado de fronteira que é o único na América Latina onde as duas aduanas estão no mesmo lado, onde o trâmite aduaneiro é extremamente ágil e atrativo a empresas. Então existe uma razão para se chamar plataforma logística, existe uma razão para estar ali e para que seja doado ali as áreas para empresas afim, empresas com esse perfil de na área de transporte e de comércio exterior, então, que vai gerar emprego, que vai mudar, incrementar a nossa matriz econômica que tanto nós precisamos. De fato, a agricultura está passando por um longo período de crise, isso é fato, seja por questões de mercado, seja por questões climáticas, mas vamos esperar aí os próximos capítulos, aí, acreditamos nessa cidade, acreditamos nesse povo e esperamos aí que mais empresas venham ali para aquele centro logístico. Desejar uma ótima semana a todos. Muito obrigado.
1: Com a palavra, o vereador Djalma Júnior, da bancada do PDT. 5 minutos, vereador.
11: Quero aqui cumprimentar a mesa diretora, as vereadoras, os vereadores, também a CISB, representada pelo Roberto, também Cindy Loja, né, pelo Gilberto Prado, e os demais que acompanham também a comunidade aqui presente. E comentar a comunidade que nos escuta pela Rádio Cultura Samborja e pelas redes sociais. Quero primeiramente desejar aqui, não posso deixar de registrar, o nascimento do meu neto na sexta-feira. Uma gratidão a Deus e a meus filhos, né, principalmente Laurício e a Gabriela, pais do Miguel, nasceu na sexta, muitas felicidades, saúde e que conquista o sucesso, como os pais hoje, graças a Deus, estão em Balneário Camboriú. Eu quero também deixar meus sentimentos aos familiares do Antônio Ferreira Alves, um jovem, perdeu a vida em um acidente.

0: lá estiveram, também na EMEI Pedro Melo. Estive também na Escola Olinto Dornelles no domingo, no Rincão de Santana, prestigiando os 48 anos da Escola Olinto Dornelles, uma escola exemplo do nosso interior. Quero aqui também falar a respeito das estradas, que foi colocado, vereador Marcelo Mercedes, lá na questão do Paulo Frigo, inclusive na sexta-feira falava com o próprio cunhado da zona, né, o Lisandro, que os cascalhos estão à disposição já há muito tempo, e que bom que agora vão dar seguimento para tirar aqueles cascalhos, que vai ajudar todas as estradas na região, por a Mercedes, Rincão das Pedras, enfim, Sarandi. E isso é de extrema importância, porque nós, o cascalho é difícil, mas precisamos, quando tem à disposição, ser colocado nas estradas, assim como a estrada do Rincão de São João, né, que vi que os tubos chegaram lá na semana passada, agora na sábado, acho que foi. Então, que deu atenção àquelas estradas. Mas eu ia falar outras coisas, mas não posso deixar de falar a respeito dos projetos que nós aprovamos ou fomos contra. Então, meu voto é bem tranquilo. Sociedade de São Borja me conhece. Conhece o vereador Júnior. 3 anos de mandato, graças a Deus, estamos chegando. 1 ano na Secretaria de Saúde e conhece o nosso perfil e o que nós fizemos para a comunidade de São Borja. Não é meia dúzia que vão lá falar, esbravejar, berrar, fazer o que quiserem fazer, que vão destruir uma reputação de qualquer vereador da oposição. Não se constrói dessa maneira. E eu sou bem tranquilo, no meu voto eu decido e represento a minha comunidade de São Borja. Quando vão dizer nas redes sociais que nós temos meia dúzia de representação, nós representamos sim São Borja. E por isso estamos aqui. Quem duvida, bota o nome para concorrer. E nós somos pelo desenvolvimento de São Borja. E sempre fomos. E quando vão nos ameaçar, que talvez nem conhecesse o 44, nem tiveram lá dentro do 44, o 44 abastecendo se fosse, e hoje vão porque realmente tem um projeto para ser aprovado, aí vão lá dizer, demagogia muitas vezes, dizer que estão preocupados com o emprego de jovens, de emprego para isso, para aquilo, e na realidade muitas vezes não é isso. Porque nos bastidores as coisas são diferentes. E eu não tenho medo nenhum, porque graças a Deus não tenho problema com ninguém e não uso o buçal. Primeiro passo, eu fui eleito aqui pela comunidade de São Borja para representar a São Borja e defender o que é certo. E procuramos dentro do contexto que dê para se encaminhar os projetos, sim, não enfiado goela abaixo. E aqui, dizer bem claro, presidente, o senhor negou, indeferiu um pedido de vista que poderia ser construído, como vai ser construído aqui para frente, na segunda-feira. E por isso, causou isso, e colocou a votação dos projetos aqui na casa para mostrar, nós podemos e nós mandamos, não é assim que se constrói. E para isso nós sentamos a semana que passou agora para construir para um futuro de São Borja, que essas empresas aí, porque elas estão em São Borja, não é que vão vir, e já geram emprego em São Borja.
1: Registramos a presença do presidente da CISB, Roberto Dornelles, do presidente do Sindi Lojas e ex-vereador desta casa, Gilberto Prado, e também do senhor Zenir Brits, presidente do Sindicato dos Comerciários. Com a palavra, o vereador Renê Ribeiro, da bancada do PT, para ocupar a tribuna no pequeno expediente pelo tempo de 5 minutos.
2: Senhor presidente, senhores vereadores, comunidade. O governo federal vinha planejando e vai construir em São Borja a nova sede do Instituto do INSS. Foi definido, o projeto está pronto, será uma obra de 5 milhões de reais e vai atender toda a região. O edital será lançado no máximo em 45 dias. Isso é importante porque nós estamos sempre trabalhando para resolver os problemas de São Borja. Nós começamos a discutir essa questão das doações de lotes e no primeiro momento parecia ser uma ótima ideia quando o Poder Executivo trouxe para cá os 3 projetos. E aí nós começamos a analisar um a um. E

0: cada projeto, em cada ato, em cada dado, em cada vez que nós levantávamos uma linha, tinha uma podridão embaixo. Tinha uma ilegalidade, tinha um crime, tinha um fato nebuloso, tinha um rolo, tinha minúcias de tráfico de influência, tinha desvio da finalidade do poder público, e nós tínhamos aqui reféns que tentaram nos fazer votar goela abaixo esses projetos. Queriam que nós votássemos esses três projetos que não tinha infraestrutura e as empresas iam ficar ali sem conseguir construir nada. Como uma ou duas já estão ali nessa mesma situação. Queríamos que nós votássemos esses projetos sem que as pessoas e as empresas obedecessem um critério legal que o prefeito deveria ter feito, que era abrir um edital e uma chamada pública para possibilitar todas as empresas de fora e de São Borja a disputar aquela chance de ter um pedaço de terra ali para construir a sua empresa. E se nós votássemos isso, seria crime, porque o prefeito estava indicando para este, para aquele outro, de forma criminosa, a doação de patrimônio público. E aí a gente vai olhar depois e ver para quem e quem eram e são os donos de duas daquelas empresas. E foi por isso que eu fiz um protocolo do pedido de uma CPI, porque nós queremos, além disso, entender por que o prefeito Bonotto e o atual prefeito fizeram os encaminhamentos para Ponta Negra de duas doações por essa casa. Uma doação de 12 hectares e a outra doação de 29,5 hectares para Ponta Negra. Nós queremos saber por que tem terrenos doados há 4 anos e não se colocou nenhuma pedra lá. E aí nós somos contra o desenvolvimento de São Borja. Nós somos contra a geração de emprego. Nós que construímos a Unipampa, o Instituto Federal Farroupilha, a Leonel Brizola, a Mário Veiz. Nós que construímos tudo o que tem de concreto e sólido nesses últimos 10 anos nessa terra, 15 anos nessa terra. Nós temos que ter responsabilidade. O voto é um voto soberano e não é um voto a cabresto. Não é um voto que vai se tornar um instrumento de crime de forma terceirizada. Nós fizemos o que tem que ser feito de forma correta. E não me venham achar que pressão, grito, intimidação. Eu não nasci na Câmara de Vereador. Eu não sou vereador eterno. Eu sou passageiro aqui. Se eu sair amanhã, eu saio de cabeça erguida. Agora não venham achar que vão me enfiar goela abaixo projetos ilegais e que eu tenho que votar cabresto. E se o prefeito colocar e trazer aqui de novo projeto dessa mesma forma, sem abrir um edital chamando pessoas de São Borja de fora, ele vai ter meu voto contra. Se vier aqui projeto sem infraestrutura, de forma ilegal, vai ter meu voto contra. Eu sou refém da minha consciência. Eu sou refém do que é legal. E eu sou refém do que eu jurei nessa mesa de obedecer à lei orgânica e à Constituição Federal. Eu tenho que andar de cabeça erguida, deitar e dormir.
1: Solicito ao senhor secretário para que efetue a leitura das proposições recebidas pela secretaria.
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13h29, 15h29, estamos abrindo aqui a programação A Tarde é Sua, nesta linda tarde de segunda-feira, abrindo a semana dia 6 de julho, ainda pode-se dizer no comecinho do mês de julho, né? Começo do mês de julho ainda, dia 6 de julho de 2026, a programação A Tarde é Sua. Tivemos também há pouco a programação desde a Câmara Municipal de Vereadores, com o chamado Pequeno Expediente. A tarde é ensolarada, mas a temperatura é sensação de frio, né? Um ventinho, arzinho gelado, o céu está limpando, pronúncio, quem sabe, prenúncio de jada amanhã, pronúncio aí de jada para terça e quarta-feira. Tem aí a projeção, a previsão, né? Vamos dizer aqui para a cidade, mas no interior pode ter a formação de jada para amanhã e também na quarta-feira. Amanhã até ponta 3, 4 graus. E para quarta-feira também. E amanhã a temperatura se eleva mais durante o dia, né? Até pode chegar a 14, 15 graus, 16 graus, né? De 14 a 16 graus para amanhã à tarde. E será também uma terça-feira ensolarada aqui em São Borja. 15 horas 30 minutos. Vamos trazer a música até 15 para 6, interagindo com os nossos ouvintes. 13 graus, portanto, a temperatura aqui no centro de São Borja neste momento. 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Na programação também da Tarde da Cultura, contando com a 1260, com as notícias, né, para Nicola Veículos. Nicola Veículos tem 3 edições de notícias durante a tarde. Nicola Veículos, localizada na Avenida João Goulart, no bairro Paraboi. A gente tem nas tardes da 1260, que abre às 15 horas e 32 minutos. Primeiramente, aí vamos trazer informações sobre o nível do Rio Uruguai, né? O nível do Rio Uruguai aqui em São Borja, 8,94 metros, está baixando. Chegou a mais de 9,57 metros ontem, né? Começou a baixar e durante... Está baixando praticamente quase 5 centímetros por hora. Aí o nível do Rio Uruguai, 5 centímetros por hora. Então agora 8,94. E ele já baixa também desde ontem em Porto Mauá, Garruchos, aqui em São Borja. Possivelmente também está aqui, deve estabilizar e também começar a baixar. 15h33, Alemão do Forró.

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1: Aldeia, aldeia. 15h37, faltando 23 minutos para as 23, faltando para as 4 já, né? A temperatura na marca dos 13 graus aqui no centro de São Borja. Nosso boa tarde já para os nossos ouvintes. Maristela, aquela música Noite Gelada com Seu e Canto. Seu e Canto tem Noite Gelada. Casinha Bonita do Amado Batista para a dona Ramona Araújo, aí do bairro José Pereira Farias, né, dona Ramona? Muito obrigado, nosso ouvinte aí das madrugadas também aqui da Cultura. Dona Maurília, boa tarde, seu Alberi. Estou escutando o programa maravilhoso aqui na Paris Sampaio. Minha cunhada foi embora para Porto Alegre. Uma ótima tarde para o senhor. Ah, dona Alda, né? Alda, tá certo. Teve vários dias aí com na companhia do seu Alci, da dona Maurília, né? A irmã do seu Alcides, lá da capital gaúcha, esteve aqui em São Borja. É uma das nossas ouvintes aqui da programação da 1260. Então vamos trazer daqui a pouquinho, então, Casa Bonita com o Amado Batista na programação da tarde aqui da 1260, da Tarde da Cultura. Final de semana, infelizmente, também foi marcado por muitos acidentes, né, com vítimas aqui também na nossa região. Maçambará, observando também agora, também um itaquiense militar que acabou aparecendo num grave acidente em Alegrete, né, também. Outro em Santo Ângelo, enfim, muitas. E fora também aquele jovem, né, na última sexta-feira aqui em São Borja. Infelizmente aí, final de semana marcado por esses fatos. Aí também aquele ônibus, né, com trilheiros, aí foi quinta ou sexta também, que teve uma vítima, né, foi o motorista. Foi na região lá de Passo Fundo, região de Castro. Agora 15 horas mais 38 minutos, mais outro recado aqui, assim das nossos demais ouvintes e colegas, né, vendo a sua mensagem para o WhatsApp da emissora 99673-1260, da rádio da comunidade também São Borgense. 3 horas mais 39 minutos, 13h39. Daqui a pouco também vamos trazer mais adiante a participação, além das notícias, né, para Nicola Veículos. Também tem na programação aqui da Tarde a Sua, da 1260, a participação da Gilci. Hoje também tem a participação da Gilci desde a redação da Folha de São Borja. Tem também as notícias pela Rede Pampa, né? Pampa Notícias, edição das 4 e das 5 da tarde. Mas agora chegando o Amado Batista aqui na programação da Tarde da Cultura. Daqui a pouco vamos falar aí sobre jogos da Copa aí com o colega Adilson. 15h39, temperatura 13 graus.

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0: faltando para as 4:15:45, a hora certa, 13 graus a temperatura aqui no centro de São Borja. Observando aí com relação ao nível do Rio Uruguai, né, que em São Borja 8,94 baixando, cerca de 5 centímetros aí por hora, né? É, Garrucho 7,16 metros, ainda está alto, mas está baixando, mais de 10 centímetros por hora. É, também é a projeção para Garrucho, está baixando 7,16 metros. É, nosso boa tarde, né, para os nossos ouvintes lá na localidade de São Brás. É, também nosso muito obrigado, pessoal, também no Manuã, seu família Ortiz, né, seu Tessé, nosso obrigado pela audiência e sintonia. Mercedes, Sarandi, é, também a Karina, né, nossos demais ouvintes, seus familiares, seu esposo, a gente agradece por estarem sempre ligados na programação aqui da 1260. É, também a dona Jacira e seu Luiz Mota na Arno Andres, ouvintes aí da madrugada aqui da 1260 também. 15:46, avaliação para qual o procedimento, até mesmo o tratamento dentário, é, para você, no caso, poderá fazer uma avaliação, até mesmo um procedimento. 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É uma das empresas que está na companhia aqui da tarde da Cultura. 15:48, já está aqui no estúdio o nosso colega Adilson. Adilson Ribas, que apresenta a programação de esportes no horário do meio-dia aqui da Cultura, trazendo informações e sua avaliação da Copa do Mundo, resultados aí do final de semana, eliminação do Brasil, repercute bastante a eliminação da seleção brasileira ontem diante da Noruega. E daqui a pouco também tem um grande jogo, um clássico aí, europeu, Portugal e Espanha, também tem Estados Unidos e Bélgica. Boa tarde, Adilson.
1: Boa tarde, Alberi, boa tarde à nossa audiência, Alberi. Então, a Copa do Mundo segue... É, para várias seleções, mas não, sim, segue para nós, né? É. Ficamos pelo caminho ontem, é uma eliminação dura, ainda mais do jeito que foi o jogo. É, se fosse, por exemplo, algo muito parecido como foi contra a Alemanha, né? Que foi uma superioridade maciça, que foi inquestionável a eliminação, tudo bem. Mas são três Copas do Mundo que nós somos eliminados, assim, para seleções assim que não são tão expressivas. E ontem, assim, foi o transbordou o copo, né? Assim, ó. É, fica um gosto amargo, porque o Brasil teve chance de matar o jogo, né?
0: Acho que no mínimo umas 5 chances ali, né, Adilson?
1: O Brasil dominou boa parte da partida, né? Inclusive, o começo do jogo, a Noruega deu uma pressão no Brasil, tanto que acabou fazendo 1-0, né? Um lance assim que foi ajustado, né? Que os noruegueses fizeram 1-0. E caiu de paraquedas um pênalti pro Brasil, onde o Brasil estava sendo dominado pelo adversário. O Brasil tem um pênalti ao seu favor e Copa do Mundo não é confraria de amigos, né? A gente vê a Argentina tendo pênaltis, Messi bate. Inglaterra tem um pênalti ao seu favor, o Keane bate. Portugal tem pênalti, Cristiano Ronaldo bate. Por que que o Vinícius Júnior não bateu
0: ontem? Ontem, exemplo do México, o Raul, aquele bateu muito bem.
1: Isso, o Raul Jiménez, né? É. Então, assim, mesmo que o Bruno Guimarães nos treinos esteja batendo muito bem, no momento da decisão, no momento onde os grandes jogadores aparecem, o Vinícius Júnior deveria ter se agarrado na bola, deveria ter batido o pênalti. Um adendo ali, né? Tava brigando pela artilharia da Copa do Mundo.
0: Pois é.
1: Né? Seria mais um gol na briga pela artilharia, né? E ali o Brasil começou a cavar sua eliminação na Copa do Mundo, tá? Até acho que o Brasil teve psicólogo, porque quando o Brasil errou o pênalti, eu fiquei pensando, como é que o Brasil vai reagir a esse desperdício dessa cobrança de pênalti? O Brasil reagiu bem, o Brasil foi melhor que a Noruega no primeiro tempo. Não que tenha empilhado oportunidades, mas foi melhor. O Brasil domina até os 25 minutos do segundo tempo, o Brasil é melhor que o seu adversário. O Endrick entra no jogo, não dá mais ou menos um minuto que ele está em campo, ele tem uma chance assim inacreditável, igual que o Endrick errou. É uma bola açucarada na cara do goleiro, poderia driblar o goleiro, poderia chapar. O problema, pelo menos a visão, né, é que ele dominou mal aquela bola e a bola deu uma adiantada, e quando ele percebeu que não dava mais para chapar, que seria o movimento certo, bateu de bico.
0: É, o goleiro já estava em cima ali, né?
1: Sim, acabou, né, batendo mal na bola. E aí, quando tu tem um pênalti, tu tem uma chance desse nível de desperdício, e do outro lado tu tendo um jogador que nós não temos nada perto, que é o Haaland, que acabou decidindo. E sendo bem honesto com o Alisson, tá? O Alisson pra mim não falhou em nenhum dos dois gols, tá? Lances indefensáveis, tá? O primeiro lance, assim, muito oportunismo, ele antecipa os zagueiros, né? E o segundo gol, um chute cruzado, firme, acaba fazendo um 2-0. O Neymar acabou entrando ali faltando mais ou menos uns 15 minutos para acabar. Não que ele tenha se sobressaído, né? Mas o Neymar, até no jogo contra o Inter, e o Inter ganhou do Santos, eu lembro que muitas pessoas comentaram, o Neymar só bateu o pênalti, e na época eu acabei frisando. Saber bater pênalti de qualidade é uma grande virtude que um jogador tem. E a gente viu ontem a qualidade do Neymar para deslocar o goleiro. O goleiro nem se atirou na bola.
0: Sim,
1: O Neymar escondeu tão bem onde é que ele ia bater, que o goleiro contou com a sorte, vai que ele bata no meio, né? Acabou deslocando muito bem. Mas a eliminação da seleção brasileira acaba sendo justa, não por méritos do adversário, mas por falta de efetividade nas nossas finalizações. O Brasil perdeu uma grande chance de avançar na Copa do Mundo. Se tivesse avançado, provavelmente não iria muito mais longe, talvez iria cair para a Inglaterra. Não. E se passasse pela Inglaterra, provavelmente seria eliminado por uma Argentina, por uma França, por Portugal. O momento agora, né, em relação à seleção brasileira, é reflexões.
0: O Vinícius Júnior se esperava mais ontem também, né?
1: Esperava, sim. As pessoas batem muito na tecla, assim, meu Deus, convocaram o Casimiro, convocaram o Danilo, convocaram o Neymar. Mas esses jogadores só são convocados porque não há renovação. Se não haver renovação de jogadores daqui 4 anos, vai se debater se não dá para levar o Neymar com 38, se não dá para levar o Casemiro com 38, se não dá para levar o Danilo com 39, se o Alisson não pode jogar mais uma Copa do Mundo. Os nomes são sempre os mesmos, por quê? Porque não há renovação de jogadores. É igual o que acontece, claro que é outra figura, o que acontece em relação ao campeonato amador. Tu pega um futebol de várzea, por exemplo, tu vê jogadores de 45, 50 anos jogando uma primeira divisão. Por quê? Porque não há renovação de jogadores. Tinha gente, até comentaristas, será que não dá pra levar o Gabriel Jesus? Será que não dá pra levar o Firmino? Se não tiver um atacante de ponta daqui 4 anos, os mesmos atacantes serão os mesmos. O Paquetá será o nosso armador daqui 4 anos, se não tiver uma renovação de jogador. Tem gente falando, tinha que ter levado o Pedro do Flamengo. O Pedro do Flamengo, uma Copa do Mundo, meus amigos, com todo respeito, a minha opinião, não toca na bola. Tinha gente achando que tinha que convocar o Carlos Vinícius do Grêmio. É bom lembrar para essas pessoas que o Carlos Vinícius jogou há pouco tempo no campeonato inglês e ele ficou 2 anos sem fazer um gol.
0: Pois é.
1: Enfrentando os zagueiros da Noruega, enfrentando os zagueiros do Marrocos, enfrentando os zagueiros da seleção da Escócia, ele não fez gol há 2 anos contra esses adversários. O Pedro jogou 1 ano no campeonato italiano, na Fiorentina, e não fez um gol. Aí veio pro campeonato brasileiro, que é um campeonato semi-amador, os caras deitam e rolam. Mas para jogar numa Copa do Mundo, realmente para sobrar, fazer 4, 5, 6 gols numa primeira fase, como a gente tá vendo o Haaland, como a gente tá vendo o Messi, como a gente tá vendo o Mbappé, como a gente tá vendo o Cristiano Ronaldo, numa Copa do Mundo é outro nível. É outro nível de competição.
0: E você observando ontem, saindo um pouco do jogo do Brasil, naquele jogo da Inglaterra, jogadores que entravam ali na Inglaterra, do mesmo nível ali do banco, né? Jogadores
1: grupo.
0: De alto nível, né?
1: E aí tu pega a nossa seleção, qual é o jogador que pode entrar no segundo tempo e fazer a diferença? Não tem.
0: Não tem.
1: A gente se agarrou ontem num jogador que tá com 35 anos de idade e praticamente não joga em alto nível há 4, 5 anos. Como é que a gente vai ganhar uma Copa do Mundo? Como é que nós vamos ganhar uma Copa do Mundo onde a CBF esperou 1 ano por um treinador e botou um treinador que era técnico do Fluminense e técnico da seleção brasileira ao mesmo tempo? As coisas não vão acontecer num passe de mágica. Então, assim, ó, um processo que começou totalmente desorganizado da CBF... ia ser eliminado numas oitavas de final da Copa do Mundo. E olha, quase fomos eliminados pro Japão.
0: É.
1: Entendeu? Isso. Não é à toa que já é a segunda Copa do Mundo, onde o Marrocos vai chegar mais longe que o Brasil. Não é à toa, Oberi. Entendeu? Mas o grande ponto mais nevrálgico para mim, mesmo a desorganização da CBF, um campeonato brasileiro fraquíssimo que nós temos, onde os estrangeiros são os melhores jogadores. A gente veja, o reflexo do nosso campeonato brasileiro é, os melhores jogadores são os estrangeiros, não são os nossos. Eu vejo assim, ah, mas tem que levar mais jogadores aqui do campeonato brasileiro, tipo quem? O Dudu do Atlético Mineiro? O Gabigol? O Pedro do Flamengo, o Bruno Henrique, que está com 35 anos do Flamengo, os nossos melhores jogadores são estrangeiros. Quem são os nossos melhores jogadores? O Arrascaeta, infelizmente não jogou uma Copa do Mundo. A gente vê na dupla Grenal, os principais jogadores são estrangeiros. A gente vê. Então, assim, ó, o jogador brasileiro se destacando aqui no Brasil, infelizmente não tem mais. E aí o Danilo é convocado para jogar uma Copa do Mundo. Joga aqui no Flamengo. Me digam um lateral direito que não foi convocado, só um que não foi convocado, que tu possa, se tivesse levado o fulano, tinha jogado melhor que o Danilo. Não tem. Me diga um volante que esteja jogando no Campeonato Brasileiro, só um, brasileiro, que jogue mais que o Casemiro. Mesmo o Casemiro pesado, totalmente fora de forma, às vezes reserva no Manchester, me diga um volante que joga aqui no Campeonato Brasileiro que joga mais que o Casemiro. Ou vocês querem levar o Ronaldo do Inter para jogar uma Copa do Mundo? Não é à toa que o Paquetá joga de camisa 10. Não tem. Nós não temos um camisa 10 no futebol brasileiro que seja nosso. Nós temos o Arrascaeta jogando no Flamengo. Mas nosso aqui, infelizmente, não tem. Centroavante não tem. A gente teve um grande exemplo aqui no Grêmio há pouco tempo atrás. Tem um jogador de fora da curva com 36 anos de idade, sem um time para dar um suporte para ele, sozinho quase ganhou um campeonato brasileiro. Não, porque ele é um centroavante fora da curva. Infelizmente, aqui no Campeonato Brasileiro não temos jogadores, só que nós estamos chegando a um ponto que nem na Europa nós temos jogadores mais. A nossa matéria-prima hoje, ela é escassíssima de jogadores, tá? Há quanto tempo a gente, Alberia, não revela um jogador fora da curva? Um jogador realmente assim, pô, esse jogador aqui tem potencial para ser gênio. O nosso último jogador desse nível foi o Neymar, há quase 20 anos atrás. Nós revelamos um jogador fora da curva. Nós revelamos bons jogadores. O Vinícius Júnior, o Rafinha, o Rayan.
0: Aí tinha esperança do Rodrigo ali, né? Mas acabou.
1: Sim,
0: né? Mas
1: o Rodrigo é um bom jogador.
0: É um bom jogador.
1: Não é craque. É. Um gênio. Nós não revelamos mais jogadores fora da curva, como a Noruega está revelando o Haaland, como a Inglaterra revela o Harry Kane. Eu nem vou botar o Cristiano Ronaldo e o Messi na conversa. Jogadores acima da média. Faz quase 20 anos que na nossa categoria de base. Não revelamos, infelizmente. Então nós temos que rever muita coisa pro futebol brasileiro. Eu só consigo ver nós ganhando uma Copa do Mundo, chegando numa semifinal, brigando por grandes títulos, talvez daqui 10, 15 anos. Pra 2030, sinceramente, não consigo ver.
0: É difícil, né?
1: Tu pode botar o Ancelotti, tu pode botar o Renato Gaúcho, o José Mourinho, o Paulo Pezzolano, tu pode botar o treinador que for. Se não tiver jogador, não tem como fazer mágica.
0: E no outro jogo, eu consegui observar, pra mim, um dos melhores jogos da Copa até agora, o México e Inglaterra, né, Dilson?
1: Jogaço, Alberi, jogaço. Quem decidiu? O centroavante, né? Apesar do Bellingham ter feito 2 gols pra Inglaterra, o grande nome da seleção da Inglaterra foi o Harry Kane, né?
0: Isso.
1: Um gol, assistências, e ele, pra mim, é o grande nome da Copa do Mundo. Se a Inglaterra poderia jogar muito mais futebol. Mas é uma seleção totalmente desorganizada taticamente pelo seu treinador. Só que tem um centroavante que... Essa pra mim é a diferença dele pro Haaland da Noruega. O Haaland é um jogador terminal. O Haaland é um jogador de um toque só na bola. O Kane vem pra armar jogada. Isso. Um cara que distribui o jogo. Muita inteligência. Assim, tecnicamente ele é muito mais jogador do que o Haaland. E nós vamos ter esse confronto agora, né? Os dois melhores centroavantes do mundo hoje vão se encontrar. O Haaland contra o Harry Kane. Eu acho que a Inglaterra passa, tá? E agora, esse jogo que tá pra começar agora, Portugal e Espanha, é o famoso pra dar qualquer coisa. É muito equilibrado, tá? É a juventude contra a experiência, né? Portugal com o Cristiano Ronaldo, Bernardo Silva, né? Um time mais cascudo contra uma gurizada da Espanha, tá? Eu acho que é um jogo assim, muito pau a pau, que tem uma grande possibilidade de termos prorrogação e quem sabe pênaltis. E o outro jogo também da noite, entre Estados Unidos e Bélgica, é equilibrado, mas por baixo, tá? Acho que os Estados Unidos assim, tem um pequeno favoritismo. A Bélgica tem um time, não é um time experiente, o time da Bélgica é um time quase master, né? Tem o De Bruyne, o Lukaku, mas talvez possa crescer muito em relação à classificação que teve na rodada anterior, né? Tá perdendo 2-0, empatou nos acréscimos e ainda ganhou na prorrogação, né? Infelizmente ficamos pelo caminho, Alberi, mas a Copa do Mundo segue com bons jogos e assim, ó, tem, vamos ver se na prática vai se confirmar. Mas nós temos uma grande favorita a ganhar a Copa do Mundo, que é a seleção da França, né? Mesmo que a seleção paraguaia tenha feito um jogo duro, mas fez um jogo duro com a estratégia que fez, jogar todo atrás, né? Se a seleção paraguaia tenta contragolpear a França, jogar de igual para igual, estaria levando o gol até agora, né?
0: Isso. Né? Esse jogo tem muita marcação.
1: A França é muito poderoso, né?
0: Tá certo. Obrigado, Dilson, pelas informações aí. Vamos adiante aí com os jogos da Copa, né? Agora assistindo aí por outras seleções.
1: É.
0: Tá certo.
1: Feito, Alberê.
0: Certo. 4:01, vamos ficar no aguardo aí do Pampa Notícias. Daqui a pouco a gente retorna na programação aqui da Cultura à Tarde, a sua, até às 17h45.
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3: Se afastar do ex-namorado. A Brigada Militar foi acionada por volta das 4h. Ao entrarem no apartamento, os bombeiros já encontraram a mulher sem vida. O governo federal informou que até esta segunda-feira já foram enviados 100 purificadores de água e 12,5 toneladas de medicamentos, vacinas e insumos de saúde em ajuda humanitária à Venezuela. Além disso, 174 profissionais brasileiros estão no país para auxiliar as vítimas no terremoto. O país também mantém um hospital de campanha em La Guaira, no norte do país vizinho. O lugar conta com até 30 leitos, capacidade

0: cirúrgica e de atendimento emergencial, módulo infantil e preparo para pandemias. Atualmente, 93 militares da Marinha do Brasil trabalham no local. O Hamas anunciou nesta segunda-feira a dissolução do órgão que governou a faixa de Gaza, mantido pelo governo terrorista, ou melhor, pelo grupo terrorista, por quase duas décadas. A medida abre caminho para que um comitê tecnocrático palestino implemente o governo civil no território. O chefe do governo ligado ao Hamas, Mohamed Al-Fara, renunciou ao cargo de diretor-geral do escritório de mídia administrado pelo grupo em Gaza. A faixa de Gaza era administrada pelo grupo terrorista desde 2007. O Hamas assumiu o poder após uma violenta guerra civil contra o partido rival, o Fatah. Somente os funcionários técnicos devem permanecer nos cargos para evitar o vácuo administrativo. E agora as informações do mercado financeiro. O dólar comercial opera em baixa de 0,65%, cotado a R$ 5,13. O euro comercial opera em baixa de 0,35%, cotado a R$ 5,88. O principal índice da Bolsa de Valores brasileira, a B3, opera em baixa de 0,97% aos 172.392 pontos. 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

4:05, após as informações tivemos no espaço anterior o colega Gilson do Esporte, também tivemos pela Rede Pampa, né? Aí, Pampa Notícias, e falando sobre a Rede Pampa, o pessoal estava noticiando sobre, infelizmente, mais um feminicídio, né? Aconteceu aí no Rio Grande do Sul, na cidade de Lajeado, uma jovem de 20, 21 anos, né? Foi encontrada morta na noite de domingo para segunda-feira. Infelizmente, mais esse fato. E também em Rosário do Sul, né? Uma discussão em fila de banheiro acaba em homicídio no centro de Rosário do Sul. É um desentendimento entre frequentadores de manhã de um estabelecimento comercial. Terminou em tragédia na noite do domingo, no centro de Rosário do Sul. Desentendimento entre frequentadores evoluiu para uma briga e resultou na morte de Matheus Flores, 35 anos, conhecido na cidade como Alemão, após ser atingido por golpes de faca. Segundo informações preliminares, o crime ocorreu nas proximidades de um estabelecimento de venda de bebidas que funciona 24 horas. Testemunhas relataram que a confusão começou enquanto clientes aguardavam para utilizar o banheiro. Em poucos instantes, a discussão saiu do controle e terminou com um ataque à vítima, que não resistiu aos ferimentos. Muito conhecido em Rosário do Sul, Matheus era lembrado por amigos e familiares como um homem trabalhador alegre e querido pela comunidade. Então, está aí, portanto, deixa a família, que agora terá que conviver a dor, segundo aqui o site, né? Polícia instaurou um inquérito para apurar as circunstâncias do homicídio e tentar identificar o autor e esclarecer a motivação deste crime. E a Defesa Civil já coloca o alerta. O frio vai ganhar força no Rio Grande do Sul nesta terça e quarta-feira, né? Está aí, portanto, o estado vai ter até temperaturas negativas amanhã em algumas regiões do Rio Grande do Sul. Aqui para São Borja, terça e quarta, né? Com a possibilidade de formação de geada devido ao frio intenso. 4:08, para JLA Energia Solar, Casa das Cores, doutora Dara de Meira, odontóloga, Mercado da Casa, atendendo até 8:30 da noite, Ótica Líder, Nicola Veículos, chega José de Camargo Luciano, e daqui a pouquinho a Jussi Saraiva participa desde a redação da Folha de São Borja.

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2: Da redação da Folha de São Borja para a Rádio Cultura, Gelci Saraiva.
3: Morreu na tarde deste domingo Sérgio Sebastião Pereira Chaves, de 61 anos, quarta vítima do ataque a tiros ocorrido em uma revenda de veículos de Taquara no dia 15 de junho. Ele estava internado desde o crime. O ataque foi praticado por criminosos armados que invadiram o estabelecimento usando balaclavas e roupas semelhantes às da Polícia Civil. Após os disparos, os suspeitos fugiram e abandonaram o veículo utilizado na ação. O caso segue sendo investigado pela Polícia Civil. Até o momento, ninguém foi preso. Uma lei federal sancionada pelo presidente Luiz Inácio Lula da Silva determina que as escolas de todo o país ajuste o calendário letivo de 2027 para que as férias coincidam com a Copa do Mundo Feminina, que será realizada no Brasil entre 24 de junho e 25 de julho. A norma estabelece um recesso escolar de 30 dias durante o período da competição, o que exigirá mudanças no calendário das redes públicas e privadas de ensino. Os clientes da Corsã em São Borja, Alegrete, Rosário do Sul e Santiago já podem contar com um novo horário ampliado de atendimento presencial. Desde a última semana, as lojas da a empresa nesses municípios passaram a funcionar em horário contínuo, das 8h30 às 16h30, sem fechar ao meio-dia. A mudança tem como objetivo oferecer mais comodidade aos consumidores, especialmente aqueles que trabalham em horário comercial e podem utilizar o intervalo do almoço para resolver pendências relacionadas aos serviços prestados pela empresa. Da redação, Gelci Saraiva.

cidade nesta segunda-feira com 13 graus a temperatura, 4:19, 4:19. Obrigado pela sua audiência e sintonia. Ah, falta a música da banda Céu e Cantos, né? Sugestão aí da Maristela, lá da Tristão de Araújo Nóbrega. Noite Gelada, um dos grandes sucessos aí da banda Céu e Cantos, aqui na programação daqui a pouquinho, na tarde aqui da 1260. Da tarde é sua. Ouvintes também que sempre estão ligados na programação da Cultura, nosso muito obrigado. Os ouvintes aí, localidade de Santos Reis, um alusão para o seu Milton Paim, né, seu Milton? Te agradece também. O Dornelles também sempre está interagindo aí na programação durante as madrugadas aqui da Cultura. É nosso obrigado pela audiência e sintonia na programação. Ouvintes também lá de Gil Éder Weber, Éder também, que é samborgense, e familiares aí no Caçacã. Ouvintes lá da Encruzilhada, Serrinha de Guariaçá. Também, exemplo, São Paulo Belmonte, lá em Unistaldo, nosso obrigado já, próximo do município de Santiago, né? A gente agradece, portanto, aos ouvintes que acompanham a programação ou pelo rádio, ou até mesmo através da internet no aplicativo do celular. 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Horas 22 minutos, 4:22. 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Estou jogando aí pela Copa do Mundo, o jogo começou às 4 da tarde, Portugal e Espanha, placar de 0 a 0. Hoje tem Estados Unidos e Bélgica às 9 da noite. Temperatura 13 graus, vamos observar aqui se não diminui um pouco, né? A tendência é a partir de agora declinar a temperatura. Amanhã, então, tem a projeção até de 3, 4 graus a mínima. Para quarta também, entre 3 e 4 graus, possivelmente com formação de geada. Mas à tarde e amanhã já se eleva 16 graus. Falando sobre o tempo e o clima, daqui a duas semanas, aliás, sem ser esta semana, na outra, né? Na metade já do mês de julho, tem temperatura já beirando os 30 graus, hein? Observando 28, 27 graus para outra semana. Outra semana aí já temperatura bastante elevada, portanto. 4:23 e meio. Alusão para São Ramão, localidade de São Ramão, nossos ouvintes em São Pedro do Tutuí.

Às 27 minutos, daqui a pouco, tem informações através do Nicola Veículos, as notícias, né? Informações aí na programação aqui da Tarde da Cultura, Vitor e Léo. 4 horas 27 minutos, 13.

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2: Os produtores rurais do Rio Grande do Sul têm até sexta-feira, dia 10, para entregar a declaração anual de rebanho. O prazo que se encerraria anteriormente foi prorrogado pelo governo do estado, com o objetivo de ampliar a adesão dos pecuaristas e garantir a atualização do cadastro animal. A declaração é obrigatória para todos os produtores que possuem animais e é considerada uma das principais ferramentas de controle sanitário e monitoramento da produção agropecuária. O procedimento pode ser realizado pela plataforma Produtor Online ou presencialmente na Inspetoria de Escritórios da Defesa Agropecuária.
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4: Quatro horas 33 minutos, daqui a pouco vamos atualizar também o nível do Rio Uruguai, né? Aqui em São Borja, também municípios aí da região como Garruchos, entre outros, né? Vamos trazer essa informação primeiramente sobre o nível do Rio Uruguai aqui em São Borja, agora 4 horas e 34 minutos, 8,89. A gente chegou aqui, estava 8,94, agora 8,89, né? Ele baixa cerca de 5 centímetros por hora, o nível do Rio Uruguai aqui em São Borja. A medição é essa de 15 para as 4 da tarde, então está bastante alto, né? 8,89. Agora 4 horas e 34 minutos, 4h34, programação da tarde. Trazendo uma informação aqui sobre a região Massambará, segundo também colegas do site da Rádio Itapevi, né? A Prefeitura de Massambará está recebendo ou recebeu uma nova van para reforçar o transporte de pacientes da Secretaria Municipal de Saúde. Veículo modelo Master Extra, furgão Pro 2.3 0 km, tem capacidade para 14 passageiros e conta com plataforma elevatória e dispositivo de poltrona móvel, garantindo acessibilidade para cadeirantes. A entrega oficial foi realizada na manhã desta segunda-feira com a presença do prefeito Negro do Brasil, da vice-prefeita Janete Chaga, secretária de servidores municipais. A nova van será utilizada no transporte de pacientes para consulta, exame e tratamento especializado, oferecendo mais conforto, segurança e agilidade. A administração municipal destacou que o investimento representa mais um avanço na saúde pública e agradeceu ao secretário de Agricultura, Márcio Bonorino, pelas articulações que contribuíram para a conquista do veículo. Está aí, portanto, Massambará recebendo uma nova van para o setor de saúde. Portanto, essas informações aqui na programação da Rádio Cultura. Falando em informações, né, pelo site da emissora, também pelo portal ESBC, o Facebook Rádio Cultura AM, você tem muitas outras informações, como por exemplo essa que foi postada há pouco tempo, né? A Polícia Civil do Paraná, PCPR, publicou na segunda-feira o edital do novo concurso público da corporação. O certame prevê a formação de cadastro e reserva para cargos de delegado, agente de polícia judiciária e papiloscopista. Portanto, está aí o concurso da Polícia no Paraná, Polícia Civil do Paraná, dos destaques aqui do Facebook da Rádio Cultura. E também a Câmara Municipal cedia a sessão Câmara Municipal cedia sessão da Câmara Binacional nesta terça-feira, portanto, amanhã, 10 da manhã. O encontro será realizado no plenário do Legislativo Municipal, que vai reunir autoridades brasileiras e argentinas para debater pautas voltadas ao fortalecimento da integração entre os dois municípios, aqui São Borja, no Brasil, e São Tomé, na Argentina. Vai estar em pauta também propostas de interesse propostas de interesse, né? De observar aqui, regional com uma declaração de apoio para que São Tomé seja reconhecida como zona franca de livre comércio e a implantação também de free shops no município argentino. A elaboração de um plano visando o reconhecimento do aeroporto João Manuel como aeroporto internacional São Borja, Santo Tomé. Dos pontos aqui também. Para a reunião amanhã, né? A partir das 10 da manhã da terça-feira na Câmara Municipal de São Borja com a Câmara Binacional. Dos fatos, portanto, e também destacando aqui na programação da 1260. 4 horas 37 minutos, chegando o Chitãozinho Chororó no espaço do Sertanejão.

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1: Passando 20 minutos para 5 da tarde, 13 graus a temperatura, Teodoro Sampaio.

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3: 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Faltando 14 minutos para as 5 da tarde, né? 16:46 para a Ótica Líder. 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E a programação aqui continua na 1270, apenas atualizando aqui o nível do Rio Uruguai, né? Em São Borja, 8,89 metros, está baixando, a medição é ser de 15 para as 4 da tarde, 8,89 garruchos, 7,16, está baixando ainda lentamente, né? E está aqui 7,79 metros. Está aqui, chegou a 7,80 metros, 7,81 metros. A recém, né? Agora a tarde começou a baixar 1 centímetro ou 2, portanto, em garruchos, baixando lentamente. É o ouvinte aí da Vila Cabeleira, que está em sintonia com a programação da Cultura, do bairro do Tiro. A gente agradece também os ouvintes aí do bairro do Passo, imediações aqui da cidade, também no Capão Alto, nosso muito obrigado, os nossos ouvintes, Ana Maria Denir Quevedo, né? João Antônio lá em São Miguel, também o Marlon na Cutelaria Quevedo, lá na Timbaúva. A gente agradece pela audiência e sintonia aqui nos 1260 da Cultura. E também vai nossa alusão na programação da Cultura da Sônia, né? A gente agradece também Silvio Rates, na Vila das Pontes, Vila dos Quilcas, nosso obrigado. Seu Juarez também lá em Iporã, obrigado, seu Juarez. Tudo é bom pela audiência e sintonia nos 1260. E agora recebendo mais um recado aqui. Boa tarde para o Eduardo Lencini. Obrigado, Eduardo. Tudo é bom? Bom trabalho. Simplesmente deve estar com o radinho ligado na programação aqui da Cultura. Chega aí com o Maicon e Michel. Faltando 12 minutos para 5.
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1: 8 minutos faltando para 5, 13 graus de temperatura, Nando Moreno, chegando os motoristas, caminhoneiros, nós vamos pro Jango. Obrigado, Jango, pela audiência. Na programação aqui A Tarde é Sua, na Cultura e o Sertanejão.

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1: Faltando 4 minutos para as 5 da tarde, daqui a pouquinho tem informações pela Rede Pampa, né? Informações na 1260 e logo após o Espaço Tertúlia, aqui na programação da tarde de segunda a sexta-feira, das 15h30 até as 17h45. Interagindo também com o ouvinte que participa, deixa também sua sugestão musical aqui na tarde da Cultura de São Borja. Obrigado pela sua audiência, pessoal também que estão na audiência aí no bairro Itaxerê, também exemplo da Dona Maurília, a Dona Marlene, né? A gente agradece também pela audiência e sintonia. Dona Maria, obrigado Dona Maria Braga, também a Dona Ivani, então, as irmãs que estão sempre na audiência aí na Cultura lá no bairro Itaxerê. Obrigado Dona Maria, tudo é bom aí para o seu esposo também. A gente agradece pela audiência e sintonia na programação aqui da Cultura. 3 minutos faltando para 5. Daqui a pouquinho, então, vem aí as informações e notícias, né? Apenas informando que o intervalo de jogo Portugal e Espanha, placar é de 0 a 0 pela Copa do Mundo. Às 9 tem Estados Unidos e Bélgica. Temperatura 13 graus aqui em São Borja, Rio Negro, São Limões.

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1: Brasil bate recorde em exportação de carne bovina em 2026.

0: horas da tarde, 13 graus a temperatura aqui em Porto Alegre. Este é o Pampa Notícias e vamos atualizando as principais informações do momento. As exportações brasileiras de carne bovina no primeiro semestre bateram recorde e totalizaram 1,7 milhão de toneladas, um aumento de 15% e meio frente ao volume embarcado no mesmo período de 2025. Os dados foram divulgados nesta segunda-feira pela Secretaria do Comércio Exterior. Nos primeiros seis meses, a receita cresceu 36% em relação ao primeiro semestre de 2025, somado 9 bilhões de dólares. O presidente da Confederação Nacional da Indústria, Ricardo Alban, disse que a reunião com o ministro da Fazenda, Dario Durigan, nesta segunda-feira, deu ao setor a certeza de que haverá previsibilidade sobre a abrangência do imposto seletivo. A implementação da tributação, prevista para janeiro, está em processo de definição. O imposto seletivo é um tributo federal pensado para encarecer bens e serviços considerados prejudiciais à saúde ou ao meio ambiente. O imposto deve atingir setores como de tabaco, bebidas alcoólicas, refrigerantes e similares, entre outros. A lista final ainda não foi publicada. De 33 anos, natural dos Estados Unidos, foi preso em Viamão, na região metropolitana, por suspeita de espancar o próprio filho de 3 anos e deixar o menino em estado gravíssimo. Ele passou por audiência de custódia nesta segunda-feira e permanece preso. O caso aconteceu no dia 5 de julho. O menino permanece internado na UTI pediátrica do Hospital de Pronto Socorro em Porto Alegre, com diversas lesões. O nome do investigado não foi divulgado para preservar a identidade da vítima. A Polícia Civil concluiu a investigação sobre a morte do cão comunitário conhecido como Alemão ou Branquinho, ocorrida no dia 12 de junho em Cidreira, no Litoral Norte. O inquérito foi remetido ao Ministério Público do Rio Grande do Sul nesta segunda-feira, com o indiciamento de um homem pelos crimes de maus-tratos ao animal. Segundo a investigação, o suspeito é vereador do município. Ainda no dia dos fatos, os policiais apreenderam uma pistola calibre 9mm de propriedade do suspeito, além de obter imagens que registraram a ação. Cuba sofreu nesta segunda-feira mais um apagão generalizado, terceiro nos últimos seis meses e o oitavo desde o fim de 2024, em um contexto de crise energética agravada pelo bloqueio petrolífero imposto pelos Estados Unidos. A estatal União Elétrica de Cuba informou que as causas do apagão estão sendo investigadas. O envelhecimento da infraestrutura elétrica, somado ao bloqueio petrolífero americano em vigor desde janeiro, faz com que os cubanos enfrentem cortes diários de energia de cerca de 30 horas em Havana, a capital, e de vários dias consecutivos no interior do país. E agora as informações do mercado financeiro. O dólar comercial opera em baixa de 0,76%, cotado a R$ 5,12. O euro comercial opera em baixa de 0,65%, cotado a R$ 5,87. O principal índice da Bolsa de Valores brasileira, B3, opera em baixa de 1% aos 172.333 pontos. 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

partir de agora o Espaço Tertúlia, aqui nos 1260 da Cultura de São Borja, da tarde a sua, passando 6 minutos das 5, né? 17 horas e 6 minutos. A música e a informação continuam no seu rádio. O ouvinte também pode enviar o seu recado aqui para o 99673-1260, a rádio da comunidade São Borgense. Temperatura diminuiu, né? A partir das 5 aqui declinou para 12 graus. A gente praticamente ficou com quase toda a tarde com, desde o início até metade da tarde com 13 graus, né? Agora 12 graus, a tendência é ir diminuindo cada vez mais. Para uma manhã e madrugada de terça e também de quarta-feira, pode ter mínimas aí de 3, 4 graus com formação de geada, né? A máxima amanhã em São Borja 16 graus e a quarta com 19 graus, né? Então assim vai aumentando, mas de manhã vai ser uma manhã gelada. Mas felizmente aí com sol, pouco de sol, portanto. 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Programação 1260 da tarde é sua e o Espaço Tertúlio, 17 horas e 8 minutos. 0x0, né? O jogo clássico Portugal e Espanha, por enquanto. Cara de 0x0, daqui a pouco vamos trazer mais informações. Tem uma sugestão aí com o Mano Lima, sugestão musical aqui na programação da 1260. Nosso boa tarde, seu Ayrton, lá na Ernesto Dornelles, né, no bairro do Passo, Ayrton. Nosso muito obrigado aí pela audiência, também o Maninho, a Terezinha. A gente agradece a audiência do pessoal, 17 horas 8 minutos, aqui no centro de São Borja, a temperatura é 12 graus.

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17:19, passando 19 minutos das 5, 12 graus a temperatura, né? Cada momento que passa, cada meia hora, de repente pode ir diminuindo mais a temperatura. Mas continua em 12 graus, já quem sabe no entrar do sol aí pode declinar um pouco mais a temperatura. E o nível do Rio Uruguai, vamos atualizando os nossos ouvintes, né? Aqui em São Borja, 8,84 metros, está baixando ontem. Para ter uma ideia, estava 9,54. Ainda baixa lentamente o nível do Rio Uruguai, 8,84. Medição esse de 15 para 5 da tarde. Em Garruchos está 7,06 metros. A gente abriu a programação 7,16 lá em Garruchos, né? Às 13h30 da tarde. Medição das 4h30 da tarde, 7,06 metros. Itaqui, 7,79, começando a baixar agora à tarde, né? 7,79. Portanto, bem alto, portanto, no Itaqui. As informações sobre o nível do Rio Uruguai aos ouvintes que estão ligados com a programação aqui da Tarde da Cultura. Música.

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Nicola Veículos, seu carro zero quilômetro, com a Nicola Veículos com as notícias. Daqui a pouquinho tem mais uma edição, né, às 17h30, edição de notícias da Nicola Veículos. Chega aí o Baitaca, depois os Serranos, 17h23, no Espaço Tertúlia, aqui na

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1: Emenda de R$800 mil garantirá aquisição de patrulha em São Borja. O prefeito José Luiz Rodrigues Machado recebeu a confirmação de uma emenda parlamentar do deputado federal Giovanni Cherini, do PL, no valor de R$800 mil, destinadas ao município para o fortalecimento do setor agropecuário. A entrega do ofício, que confirma a destinação do recurso, foi oficializada pelo secretário de Esportes do município, Paulo Moacir Poerski, acompanhado de Raquel Frazão e Bruna Minuzzi e Rogério Silva. O recurso previsto no Orçamento Geral da União de 2026 será destinado à aquisição de uma moto niveladora, equipamento que irá reforçar a frota da Secretaria Municipal de Infraestrutura, ampliando a capacidade de manutenção e recuperação das estradas do interior.
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0: 14 graus e a temperatura, 17 horas e 34 minutos, 5h34. Já no quase final da tarde dessa segunda-feira, hoje dia 6 de julho, né? Com a programação A Tarde é Sua, que começou às 15 horas e 30 minutos, depois teve o Sertanejão, também a nossa variedade musical, e agora na última hora com o Espaço Tertúlia. Obrigado pela sua audiência, pessoal que está trabalhando na área da construção civil, na área da mecânica, né? Com o radinho ligado, trabalhando, mas ouvindo aí a música, ouvindo a informação nas tardes aqui da Cultura, até às 17h45. Nós estamos praticamente na reta final, agora 17h36. E ouvindo também, interagindo aí pelo 996731260. Também nosso boa tarde para o setor aí das costureiras, né? Os cabeleireiros também. Nosso muito obrigado ao Nico, a Rosane também, na audiência da programação da Cultura, né? Nós vamos para o Jorginho, também a Dona Marli. A gente agradece pela audiência e sintonia aqui na programação 1260. Trazendo a informação junto, claro, com a participação do ouvinte. Observando entre as notícias aqui, né? Um avião bimotor de pequeno porte caiu na tarde da segunda-feira por volta das 3 da tarde, na região da Meia Praia, em Navegantes, litoral norte de Santa Catarina. A aeronave atingiu uma área de restinga às proximidades do Aeroporto Internacional de Navegantes, mobilizando equipes do Corpo de Bombeiros Militar, SAMU e demais órgãos de emergência. As primeiras informações apontam que 2 pessoas estavam a bordo no momento da queda. Segundo a atualização aqui da atualização repassada pelas equipes no site Jornal dos Bairros de Itajaí, as 2 pessoas foram resgatadas com vida em estado grave e encaminhadas para atendimento hospitalar. Imagens registradas no local mostram a aeronave bastante danificada em meio à vegetação de restinga, enquanto as equipes trabalham no resgate e atendimento às vítimas e isolamento da área. Até o momento não foram divulgadas oficialmente a identidade dos ocupantes, a matrícula da aeronave nem o modelo exato do avião. As causas da queda serão investigadas pelos órgãos responsáveis pela investigação de acidentes aeronáuticos. Isso aí, portanto, um avião de pequeno porte caiu na praia, próximo da praia, né, de Navegantes, por volta das 3 da tarde, litoral norte de Santa Catarina. Agora, 17 horas 37 minutos e meio, nosso boa tarde para o Jango. Deixou uma sugestão aqui, o Tio Novo Araújo, né, na programação da Cultura. 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A gente retorna amanhã na madrugada aqui da Cultura, né, a partir das 5 horas e depois no Gente Notícia. E à tarde é sua, às 15 horas e 30 minutos. Até lá.
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0: A vida é um presente que muitos só valorizam quando estão prestes a perdê-la. Quando tudo vai bem, a tendência natural é viver no automático. Mas mais um dia, mais uma promessa deixada para amanhã. O hoje é a oportunidade que você tem para ser melhor que ontem. E com esta mensagem, meu irmão, minha irmã, vamos aí mais uma vez levar até os seus lares uma escola de Jesus e a oração da Ave Maria nesta segunda-feira, dia 6 de julho, né, deste mês, que estamos aí já iniciando nesta semana aí. Pedimos, né, permissão ficarmos aí com vocês 15 minutos aí para levar uma mensagem do nosso evangelho. Nós temos aqui as, né, as da paróquia São Francisco de Borja, que nos foi enviado. Catequese eucarística e crisma, inscrições agora somente julho, esse mês de julho. Então, para inscrições aí, apresentar a certidão de nascimento e batismo. Ação entre amigos, objetivo de arrecadar recursos para pastoral social. Os números já estão à venda na secretaria da paróquia. Para maiores informações, procure a secretaria. Contamos com a sua participação e solidariedade. Também estão abertas as inscrições para o encontro de casais jovens, que será realizado no dia 14, 15 e 16 de agosto. Para maiores informações, na secretaria da paróquia. Então, estes são os avisos da paróquia São Francisco de Borja, que nos foi enviado neste dia de hoje e que nós tínhamos para hoje. Não temos aniversariantes dizimistas, mas sempre temos alguém aniversariando neste dia e que estão aí sintonizados na 1260. E aí, desejando aí a vocês, aniversariantes, um feliz aniversário, vida longa, que Nossa Senhora esteja presente com vocês, juntamente com seus familiares. Proclamação do Evangelho de Jesus Cristo segundo Mateus. Enquanto Jesus estava falando, um chefe aproximou-se, inclinou-se profundamente diante dele e disse: minha filha acaba de morrer, mas vem e põe tua mão sobre ela e ela viverá. Jesus levantou-se e seguiu junto com os seus discípulos. Nisto, uma mulher que sofria de hemorragia veio por trás dele e tocou a barra do seu manto. Ela pensava consigo: se eu conseguir ao menos tocar no manto dele, ficarei curada. Jesus voltou-se para ela e disse: coragem, filha, a tua fé te salvou. E a mulher ficou curada, e a partir daquele instante, chegando à casa do chefe, Jesus viu os tocadores de flauta e a multidão alvoroçada e disse: retirai-vos, porque a menina não morreu, mas está dormindo. E começaram a caçoar dele. Quando a multidão foi afastada, Jesus entrou, tomou a menina pela mão e ela se levantou. Essa notícia espalhou-se por toda aquela região. Palavra da salvação.
1: Glória a vós, Senhor.
0: Glória a vós, Senhor. Fazer uma breve reflexão deste evangelho de hoje, que é de Mateus, né? Este evangelho de hoje aí nós encontramos aí, né, duas situações, duas mulheres, vamos dizer assim, que, né, são reintegradas à vida. E então a palavra de Deus hoje, tirada do evangelho de São Mateus, né, foi o que nós aí refletimos, lemos, mostra para nós aí algo que é muito essencial para a nossa salvação, né? O que que é? A fé. Né? A fé, cada um de nós precisamos exercitar. E como que devemos exercitar, né? Nós vamos ver aqui um chefe que se aproxima de Jesus com o coração ferido pela dor e pela morte da filha. Então ele chegou e disse que a filha dele estava morta, mas se Jesus colocasse a mão sobre ela, ela viveria novamente. E quando ele se desloca no caminho, também vamos ver ali uma mulher que tinha um problema, né, de doença ali, há muito tempo enfrentava essa enfermidade. Em ambos os casos, meus irmãos e irmãs, aí vemos aí pessoas que colocam toda a sua esperança no Cristo, né? E o Evangelho, nos diz, né, para nós, né, duas palavrinhas ali que ele citou, uma para a menina e a outra para a mulher que estava doente. O que que ele disse para aquela mulher que colocou a mão na sua veste? Coragem, filha, a tua fé te salvou. Foi isso que ele disse, não foi? Foi isso, né? Então, e a menina que morreu, ela está só dormindo. Olha só, né? Pois bem, essas palavras revelam que quem é Jesus, né? Ou seja, aquele que vence o sofrimento e devolve a dignidade e traz a vida novamente, uma vida nova. O chefe da sinagoga, em um gesto de profunda humildade, ele ajoelha-se diante de Jesus e diz: minha filha acabou de morrer, mas vem e põe a tua mão sobre ela e ela viverá. Então ele pedia ali, pelo amor de Deus, né, como nós temos, falamos. E nós vemos aquilo que muitos, né, falam, muitos religiosos, né, diz de uma fé expectante que acredita sem ainda ter recebido o milagre. Eu acredito, né, foi o que as dois ali falaram, eles tinham fé. Mas acreditavam que se a mulher acreditou, se ela tocasse nele, na veste dela, ela seria curada. E o pai da filha, que estava morta, se ele pusesse as mãos sobre ela, ele viveria. Então, é um milagre que a gente chama de não ter recebido, mas ele estava acreditando. Era a fé que ele, uma fé expectante, né? Ou seja, ele coloca toda a sua confiança no Cristo, sabendo que ele poderia realizar o milagre e ressuscitar sua filha. E humanamente já não havia esperança, mas aquele homem acreditava na presença do Cristo que poderia transformar da morte para a vida. E nós temos que ter esta fé expectante, nós, eu, você, para não desanimarmos diante dos desafios e diante das dificuldades que levantam contra nós. Então, meus irmãos e irmãs, e depois nós vemos também aquela mulher que disse que se eu apenas tocar no manto de Jesus, eu ficarei curada. Olha a fé que ela estava e que tinha e que, né? Ela não faz um discurso, ela não chama atenção, apenas toca em Jesus com muita fé. Aquele momento, aquele toque muda toda a sua vida, né? E aquela doença que ela carregava há muito tempo, né, era um sangramento, se estanca naquele momento ali. Então, meus irmãos e irmãs, finalizo dizendo que seguinte para você, para mim, né, também, quando nós temos a coragem de estar perto de Deus exteriormente, nós precisamos também estar com o nosso coração bem próximo para receber a graça de Deus. Portanto, meu irmão, minha irmã, em todas as curas ali, né, manifesta-se a atenção que Jesus dá a cada pessoa e que o procura, né? que foi o pai e foi aquela mulher também. E valoriza cada um e ressuscita-lhe mais ainda a fé. Anima e pega pela mão, toca para curar. Então, meu irmão e minha irmã, fica aí essa reflexão para mim, para você, para todos nós aí, né, diante da minha, da sua história e do que você está vivendo hoje, como essa passagem bíblica pode iluminar a minha, a nossa vida. Oremos. Meu Jesus, fazei que eu reconheça a vossa presença nas pessoas que se aproximam de mim, que eu saiba acolhê-las e ter tempo para ouvi-las e reanimá-las. Amém. Vamos para a oração da Ave Maria. O anjo do Senhor anunciou a Maria.
1: Ela concebeu do Espírito Santo. Ave Maria, cheia de graça, Senhor é convosco, bendito sois vós entre as mulheres, e bendito é o fruto de vosso ventre, Jesus. Santa Maria, Mãe de Deus, rogai por nós, pecadores, agora e na hora de nossa morte. Amém.
0: Eis aqui a escrava do Senhor.
1: Faça-se mim segundo a vossa palavra. Ave Maria, cheia de graça, Senhor é convosco, bendito sois vós entre as mulheres, e bendito é o fruto de vosso ventre, Jesus. Santa Maria, Mãe de Deus, rogai por nós, pecadores, agora e na hora de nossa morte. Amém.
0: E o Verbo de Deus se fez homem
1: e habitou entre nós. Ave Maria, cheia de graça, Senhor é convosco, bendito sois vós entre as mulheres, e bendito é o fruto de vosso ventre, Jesus. Santa Maria, Mãe de Deus, rogai por nós, pecadores, agora e na hora de nossa morte. Amém.
0: Rogai por nós, Santa Mãe de Deus,
1: para que sejamos dignos das promessas de Cristo. Oremos. Infundi, Senhor, a vossa graça, suplicando a fim de que, conhecendo pela embaixada do anjo a encarnação de Jesus Cristo, vosso Filho, pelo merecimento de sua paixão e morte na cruz, chegamos à glória da ressurreição, pelo mesmo Cristo nosso Senhor. Amém.
0: Vinde, Espírito Santo, enchei os corações dos vossos filhos, fiéis, e acendei neles o fogo do vosso amor. Enviai, Senhor, o vosso Espírito, e tudo será criado. Oremos, ó Deus, que instruíste os corações dos vossos fiéis com a luz do Espírito Santo, concedei-nos que, no mesmo Espírito, conheçamos o que é reto e gozemos sempre das suas consolações, por Cristo nosso Senhor.
1: Amém.
0: Amém. E assim então, meus irmãos e irmãs, vamos finalizando mais um momento de oração neste dia de hoje, né, segunda-feira, agradecendo a sua sintonia e o convite para que continue aí sintonizados, venha aí entardecer na querência. É, com o nosso companheiro Laudelino, que já está preparando aí uma boa prosa e uma boa música para todos nós aí. Nosso muito obrigado, obrigado ao Alberi. Uma boa noite a todos.
1: Boa noite a todos.

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5: 11 graus a temperatura, Bonimar. Então, chegando aí com o Bonimar Lima na mesa de som e áudio. Agradecendo a Deus pelo descanso, né? Pelo final de semana. Desejar a todos uma semana abençoada, né? Uma semana abençoada a todos os nossos amigos e amigas que ouvem o nosso programa, tanto na cidade quanto no interior. Então, o nosso grande abraço a todos e obrigado sempre aí pela sintonia, amigos que estavam aí com o seu Milton e a dona Maristela, né, com, na Escola de Jesus e a oração da Ave Maria. O convite é a continuar com a gente até às 8 da noite, até às 20 horas, o nosso seu Entardecer na Querência. E amigos que também estavam com o Albert Dias, com a tarde a sua, o convite para continuar com a gente. Hoje 6, né? 6 de julho, já vamos aí com 188 dias do ano, faltando 178 agora, já inverteu as pontas, né? 27 semanas, 27ª semana. O aniversário de Piratini, tá de aniversário hoje, nascimento de Alterlon Camejo, Santa Vitória do Palmar. Bueno, algumas curiosidades na nossa agenda gaúcha. Bueno, vamos dando uma de casa então, agradecendo os amigos do campo, amigos da cidade, amigos de cidades vizinhas, amigos da internet, um baita abraço aí, viu? Muito obrigado. Vamos saber, Bonimar, aí com a Metsu Meteorologia, agora tá 11 graus e tem previsão de chegar a 2, 3 graus, então vai ter formação de geada na madrugada, na manhã de terça-feira.
6: Nós temos informações boas no sentido da chuva, pessoal, para São Borja e para a região. Acaba que temos uma semana começando sob influência de um ar mais seco e frio. Garante uma segunda-feira com a presença do sol mais uma vez. Está certo que alguns momentos ainda na companhia das nuvens, mas seguimos assim com esse tempo mais seco. Frio, porque as temperaturas pouco vão variar aqui em São Borja e na região à medida que temos o dia acontecendo, porque começa em torno de 8, 10 graus, durante a tarde 11, 12, não muito mais do que isso, então é o frio durante o dia inteiro. Esse frio ele vem para algo em torno de 0 grau ao amanhecer de terça-feira, na próxima madrugada ao começar a terça, com geada prevista aqui para a região, sol presente. Chega a predominar em alguns momentos, algumas nuvens em outros, mas o sol aparece bem e as temperaturas em torno de 11, 13 graus as máximas da tarde. Ainda vamos ter a presença do sol ao longo da quarta-feira, com geada de manhã, sol entre nuvens, seguimos com esse comportamento do tempo. Abraço a todos, informações do tempo, da Metsul, Leandro Puxal.
5: Portanto, então marca muito frio aí os próximos dias. É inverno, né? Inverno do nosso sul do país. O Animar Lima, agora sábado tem um grande jantar baile lá no Boitatá, jantar fandango aí com o jantar fandango do Borrego, e quem vai estar no palco? O grupo Matizes. Então vamos oferecendo aí para todos os amigos lá do Centro Nativista Boitatá, em especial para os assadores, né? Os assadores lá da entidade que estão se preparando aí para este grande jantar fandango lá e assar carne de borrego e a carne de gado também. Baita abraço aí com o Padre Arley e todo o pessoal, meu amigo Pinheiro, né? Todo o pessoal da cozinha e todo o pessoal da churrasqueira. Um baita abraço e um bom trabalho no final de semana aí pra vocês. Matizes.

Bueno, vamos dando continuidade ao programa, nosso entardecer na Querência, 18 horas e 13 minutos, 18:13. Abraço aí pro meu grande amigo, irmão Márcio Trindade, tá?

Quem mais tá? Cláudio Mir Escobar ligado com a gente. Cláudio Mir. Alô, Cláudio Mir. Ouvimos aí Matizes que sábado vão estar no jantar Fandango do Borrego, no Boitatá, né? Com o chucro de berço aí do Chico Vargas. E o Márcio. Márcio Correia, na manha da vaneira. Na manha da vaneira vai ser mais ou menos assim. Este grande jantar Fandango aí sábado que vem lá no Boitatá. Seu Celso e a dona Eleonora, fogoneando, né? Estão fogoneando. Boa noite. Em roda do fogão, a mil. Ele é a dona Eleonora. Um grande abraço ao Celso e a dona Eleonora, ali na Santos Reis. É, grande abraço e muito obrigado pela audiência, tá? Lá em Santos Reis. Obrigado, seu Celso, dona Eleonora. Eles que... aquele casal bueno, barbaridade, que estão sempre nos ouvindo, né? E sempre trabalhando, né? Trabalhando na sua propriedade, lá na sua chácara. E o que eles produzem, eles vendem, né? Eles vendem ali em frente às lojas Becker, né? Quem quiser verduras orgânicas, né? Verduras genuinamente orgânica, é ali em frente à Becker, ali na espinha ali, né? Aquela caminhonete branca ali com o seu Celso e a dona Eleonora. Então aquele abraço aí, boas vendas, né? Inclusive ele tem caldo de cana, né? Tem caldo de cana, tem também ali melado batido, viu? Melado batido, o homem tem também ali, uma maravilha. É, tem banha novinha, ele teve lépor. É aquela região da serra lá, esse final de semana, e trouxe banha novinha, né, sua dona Eleonora? Seu Celso, trouxe banha novinha. Quem quiser uma banha de porco, fazer aquele feijão tropeiro, aquela feijoada, banha de porco novinha, de fundamento, e ali em frente à Becker, ali próximo à câmara, ali com o seu Celso e a dona Eleonora, que a gente tirou como um casal de amigos da gente, né? Meu amigo Mauro e Andréia, na escuta do programa, iniciando bem a semana. Um grande abraço aí, Mauro e Andréia, ouvindo a gente. Esperando vocês, né? Sábado que vem lá no CN Boitatá, viu, Mauro e André? Jantar Fandango do Borrego. Da mesma forma, o presidente do Sindicato do Comerciário, meu amigo Zenir Brits, e a Luciane, a professora Luciane, esperamos vocês aí sábado que vem também, viu, Zenir? Tem já aquele churrasco de carne de ovelha e carne de gado e acompanhamentos, né? Boa noite, meu amigo Laudelino, na escuta. Sábado, casa cheia no Boitatá, estive lá agora pegando meus ingressos. Olha aí, ele observou lá aqui. Sábado, entrevistando o patrão, e ele já me falou que faltava muito poucas mesas aí para completar o curuqui, né? De 240 mesas lá no Boitatá, né? 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

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Domingo, pessoal, domingo tem o Grupo Gaitaço. Ontem, entupido de alegria lá no Chimitão Fandangueira, viu? Que maravilha ver casa cheia todos os domingos. É melhor, sem dúvida nenhuma, né, seu Celso? Sem dúvida nenhuma, a melhor domingueira. A melhor domingueira, né, Antônio Gaúcho? Perdão. A melhor domingueira é ali no Chimitão Fandangueiro. Final de tarde, boca da noite, 19 horas até as 11 da noite, todo mundo se diverte lá no Chimitão Fandangueiro. Então, nesse final de semana que vem, teremos aí o grupo Gaitaço animando a festa para vocês. Bom, animar, vamos convidar o Porca Véia. Vamos convidar o Porca Véia enquanto o pessoal tá ajeitando, fogo em casa, chegando, ajeitando aquele chimarrão. Pra ti, meu amigo, lá no campo. Chegou agora pouquito do campo, né? Desencilhando, ajeitando o fogo, atiçando o fogo aí pra ajeitar um fogo bom aí pra aquecer a tua cambona, preparado de chimarrão com a erva mate tomeleiro. Amigos lá da estância, lá da fazenda, lá da agropecuária, ali do sítio, um abraço aí pra vocês, viu? Inclusive, os proprietários aí de fazenda aí tiverem precisando de um peão aí que realmente entende e gosta, né? O homem, o Antônio Gaúcho, não deu de casa em Itapera. Buenas, meu amigo lá dele. Tá? Ele entende e gosta de lidar no campo, de trabalhar no campo. Tá? Então vamos buscar uma pegada aí pro, né, pro Rogério Trindade, né? Precisando trabalhar, tá trabalhando na cidade, ele é pedreiro, servente é pedreiro e tal coisa, pintura, mas ele gosta mesmo é da lida de campo. Então você, meu amigo aí no interior, aí no campo, aí proprietário aí da fazenda aí, ou do sítio, tá precisando de um peão campeiro, o homem lida meio de tudo, né? Tiver que fazer um aramado, tiver que ajeitar um laço, o homem entende de tudo. Então chame, vou te passar aqui o contato desse peão campeiro aqui, o Rogério Trindade, tá buscando uma pegada, ele mora ali no Paraboi, ele e a mãe dele moram ali no Paraboi, então terá. De repente o pessoal pode me ligar depois, mas anota o telefone aí desse peão campeiro aí que tá escasso, uma barbaridade, viu? Então anota aí. 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Tu tem uma chácara? Não tem quem cuide? Não tem quem fique lá fora? Tá, então chame esse rapaz aí que ele tá se colocando à disposição pra realmente pra trabalhar. Porca Véia, o nome Porca Véia, o animal Lima, um convite de festa.

Esse é o grupo Os Mirins, Pode Parar, Porca Véia, com o padrinho Valdemar. Grande abraço aí, padrinho Valdemar, Gilberto Sodré e toda a família. Obrigado pela audiência, com o Rita de Festa. Aldomira, Marisa, Margarete, o Weber, o Fernando, o tio Gilberto, Mano Everaldo, tá todo mundo ouvindo a gente. Lá na Tristão de Araújo Nóbrega, aquele abraço e muito obrigado pela audiência de vocês. Professora Elisa, diretora da escola Militina Pereira Alvarez, eu do nosso Inhupore. Um abraço aí para toda a comunidade de Inhupore e parabéns aí pela festa ontem, né? Da capela Nossa Senhora de Fátima, do galpão Valdemar Teixeira. Seu Celso tá por lá, né, seu Celso? Seu Dona Eleonora. Ah, grande abraço e parabéns aí pela super festa lá da comunidade de Inhupore, Valdemar Teixeira e a capela Nossa Senhora de Fátima. E agora eu vou fazer um outro convite lá para Inhupore. É, convite para o Arraiá Militina. Arraiá do Militina. É dia 11, próximo dia 11, às 2 da tarde, lá na Escola Militina. Então venha se divertir com a gente, quadrilha animada, música típica, pescaria para a criançada, doces caseiros, cadeia, Bonimar Lima, a cadeia para a alegria da festança. Então, a direção da escola, Militina Pereira Vareza, a comunidade espera vocês para esta festança cheia de alegria e tradição, tá bom, pessoal? Dia 11, às 2 da tarde, lá na comunidade do Inhupore. Quem mais tá aqui comigo? O César Tati, Bonimar, eu já vou te mandar aí, Bonimar Lima, rádio. Tá, tô te mandando aí já o amigo César Tati para não acabar não esquecendo. Amigo Renato Monteiro, lá em Caçapava do Sul. Alô, Renato Monteiro. Tá, muito obrigado pela audiência, amigo Renato Monteiro, em Caçapava do Sul. Já também quero abraçar aí o Piquete Peão Distância, né, Antônio? Estivemos por lá prestigiando aquele grande evento, né? Parabéns aí ao patrão Ramão. O patrão Valdecir, que estiveram por lá junto, né, com o Piquete Peão Distância, né? Então, parabenizar a todos aí que em torno de 200 pessoas, aquele jantar maravilhoso, churrasco e acompanhamento, a música das melhores, animada pelo Marquito e Grupo Liberdade, lá na esquina Santo Inácio. Então, parabéns aí a todos, né, que participaram, que estiveram, e o pessoal da cozinha, o pessoal do churrasco, né? O patrão João Ramão Martins, a patroa Marisete Acosta Martins, enfim, o Valdecir e todo o pessoal do Piquete, unidos pela tradição, unidos mesmo, né, Valdecir? Unidos mesmo, todo o pessoal do Unidos com o Peão Distância, trabalhando junto em prol da nossa tradição, da nossa cultura gaúcha, né? Que baita festa, pessoal! Que baita festa, uma festa maravilhosa. Lá na esquina Santo Inácio, o Piquete ficou de fundamento, viu? O galpão ficou de fundamento. Então, parabéns aí a todos que se empenharam, todos que trabalharam, todos que se envolveram aí para que saísse a contento de todos aquela grande festa aí, que não tem o que se falar, viu? Não tem o que se falar. Então, parabéns a todos que lá estiveram também prestigiando a inauguração lá do Piquete Peão Distância. E assim que tiver outra programação, nos avisa aí que a gente, na medida do possível, estaremos lá prestigiando e principalmente podendo ajudar através aqui da divulgação aí para essa grande audiência que ouve o nosso programa em todas as localidades do interior e também da cidade. Vamos ver se a loteria não chegou ainda, Bonimar. Dá uma olhadinha aqui. Vamos ver se a loteria já não me chegou aqui. Chegou. Vamos lá então com a loteria. Vamos lá direto com a loteria das 18 horas. Quinto prêmio, 4.631. 4.631, deu camelo. Quarto prêmio, 3.298. 3.298, deu vaca. O terceiro prêmio, 9.807. 9.807, deu águia. Segundo prêmio, 7.655, deu gato. E o primeiro prêmio,
9471. 9.471 deu porco, deu chancho. Vamos repetir as centenas. Quinto, 631. Quarto prêmio, 298. Terceiro prêmio, 807. Segundo prêmio, 655, 655. E o chancho, o porco, deu por 471. 471. Chegamos aqui, dando continuidade ao programa. 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Seu João Renato Prauschner, hoje, atravessando o sinal, sinaleira, ele me conheceu, né? Um abraço aí pro seu João Renato Prauschner, lá na chácara, que está sempre na audiência do programa. Da mesma forma, dona Lucy e toda a equipe das Sete Povos, do Grupo Sete Povos. 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Bom demais, Lima, então vamos ouvir mais músicas, porque agora tá chegando uma do Teixeirinha, na voz do Oswaldir e Carlos Magrão.

0: matando a saudade, né? Matando a saudade aí do César Passarinho. Assim, no mas. Oswaldir e Carlos Magrão, do Teixeirinha, o mocinho aventureiro. Bolívar Lima prepara para nós aí o chasque das sete povos de... 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Bolimar, vamos com o chasque da rádio, chasque da cultura, e nós já voltamos.
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quando tava de prosa aí com o amigo João Brasil. João Brasil também que foi com a gente, né? Foi com nós aí, Antônio Gaúcho, né? Um abraço aí, obrigado pela parceria, pela companhia, né? Foi com a gente o Antônio Gaúcho e o João Brasil, lá no piquete Pião Distância, lá na esquina Santo Inácio, né? Teve o prestígio aí de vários patrões de piquetes, né? Enfim, tiveram lá presente e prestigiando, exemplo aí do piquete Tiro de Laço do amigo João Brasil, também presente, né? Antônio Gaúcho. O João Brasil já convidando para domingo que vem, vai estar o Marquito e Grupo Liberdade, que é música, né, Che? Que é música. Marquito e Grupo Liberdade e também o show da Gauchinha da Campanha, viu? O show da Gauchinha da Campanha vai estar presente também fazendo show lá no Tiro de Laço aí no domingo que vem. Almoço é churrasco e acompanhamento, viu? Churrasco e acompanhamento e sempre aquele churrasco de fundamento é lá no Tiro de Laço no João Brasil, que tá fogoneando. Dona Marilena, gurizada, um abraço aí pra vocês, hein? Estão fogoneando lá e ouvindo o programa Entardecer na Querência. Pra nós é uma honra muito grande, né? Ter o carinho aí e a honra aí de ter amigos aí ouvindo a nossa programação, tá? Muito, muito obrigado aí pela sintonia de vocês. Vamos ver aqui. Já recebi um chasque aqui, ó, do Piquete, esquina Santo Inácio. O pessoal já me adicionou aqui, ó. Boa noite, Laudelino. Passando para agradecer a tua presença no sábado lá no nosso baile, no nosso fandango. Ficamos muito felizes com a tua presença. E agradecer também as tuas palavras feitas no programa, a apresentação que tu fez na abertura lá. Estamos muito contentes. Obrigado pelo apoio. Abraço, Daiane Charão. Pessoal, integrante, a Daiane Charão, integrante lá do piquete, do nosso piquete. O esquina Santo Inácio, né? O piquete Pião Distância. O piquete Pião Distância. Um grande abraço, Daiane, e toda a tua família, viu? Daiane Charão e toda a família. Tá aí, quero agradecer a confiança aí do patrão Ramão. Patrão do Ramão e o patrão Valdecir, né? E coube a nós fazer a abertura lá, Bonimar. Coube a nós e eu fiquei muito honrado, né? Quando o patrão Valdecir e o patrão Ramão Laudelino, tu faz a abertura pra nós do nosso piquete ali e tal, umas palavras ali, mas pra mim, aí digo, mas olha, muita honra, mas eu não tô preparado. Digo, não, vai lá e faz a abertura. E fizemos a abertura lá de, não tivemos um ato inaugural, né, de inauguração do piquete, porque todo mundo já estava lá dentro, tinha que acolher todo mundo com toda aquela friagem, né, Daiane? Toda aquela friagem que tô desembarcado e já tinha que adentrar o piquete aí pra se proteger do frio, né? Mas lá dentro era um calor humano, viu? Calor humano, o pessoal se divertindo, dançando aí. Aí o pessoal até suaram lá dentro, né? Que maravilha. Então, foi sem palavras de poder estar com vocês aí, Daiane, patrão Ramão, patroa, Valdecir, toda a família do Unidos pela Tradição, lá, os amigos do Unidos pela Tradição, todo mundo unido aí pelas mesmas causas aí, que é a nossa tradição, a nossa cultura gaúcha aí. Parabéns mais uma vez aí pela, né, pelo acolhimento de todos, assim como foi pra mim, né? Assim como foi pra mim, foi o acolhimento a cada amigo, cada amiga que lá esteve, se sentiram como se estivessem na sua entidade ou na sua casa mesmo, né? Bonimar Lima, eu acho que nós vamos fazer o seguinte, 10 com 10 são 20, e vamos ouvir mais música, né? Grupo Os Serranos cantando no nosso programa.

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0: Fechou a cordona do Valdomiro Maicá e fechou 19 horas, 7 horas da noite. Rádio Cultura e o programa é o Entardecer na Querência. Ouvimos os Serranos, Lida de Costeiro e o Valdomiro Maicá, como eu falei, aqui do da nossa Ronda de São Pedro, varando o Uruguai a remo. Meu amigo Fabiano, a Vila Cabeleira, ó, tá matando aqui com a erva mate tomeleiro, ó. Mandou um retrato pra nós, né? Um grande abraço aí pro Fabián, na Vila Cabeleira. Bom, vamos dar início aos trabalhos. Mais um pacote. Coisa gaúcha. Boa noite, Laudelino. Quando puder, me manda o contato lá do Salão do Chimitão, por favor. Já te manda aí, tá bom, Fabián? Já te manda. Vai mateando aí. Vai mateando aí com a erva mate tomeleira aí. Fabián, na Vila Cabeleira. Seu Leomar na Álvaro Batista, no Parabu, e fogoneando aí, né, seu Leomar? Fogoneando também. Vai chimarrando aí com a erva mate tomeleiro. Amiga Yolanda, roda pra mim o Chorão. Tá bem, amiga Yolanda? Boa noite, eu não tô com frio, mas como é que vai tá, Bonimar? Um fogão campeiro, olha aqui. Olha aí, com as toras de lenha. Deve tá com calor aí, Yolanda. Um fogão campeiro e umas toras de lenha ali, não. Ali no, na Piraí. Um abraço, Yolanda, e muito obrigado pela audiência. Quero mandar um abraço também pro Júlio. O Júlio Fagundes está escutando a gente, né? Tá tomando um amargo aí com a erva mate tomeleiro. Daiane, um abraço aí para todo o pessoal aí do Unidos pela Tradição e também do Piquete Pião Distância, né? Obrigado. O Júlio aí também, pessoal que faz parte aí daquele baita trabalho ali da esquina Santo Inácio, né? Tchê, que é piquete gaúcho, viu, tchê? Que é piquete gaúcho, ficou? Como diz a Daiane, vamos nos esforçando aí pra manter e deixar esse legado aí pra essa nova geração, né? Essa gurizada de hoje, pra eles sabendo o que é cultura gaúcha, o que é a nossa tradição. E nós vamos cruzando, né? Vamos cruzando, né? E levando na garupa do pingo a nossa cultura gaúcha e procurando deixar para eles também um bom legado, né? Além da educação, além da cultura gaúcha e a tradição, deixar um bom legado aí para essa nossa gurizada aí, que são eles que vão nos substituir aí no futuro, né? Com trabalho, com dedicação, né, Valdecir? Dedicação e cuidando da nossa tradição e cuidando da nossa cultura gaúcha. Então, parabéns a todos aí que procuram estar junto aí com a nossa criançada, né? Com a nossa juventude. Vamos ver o meu amigo Melquides. O Melquides não perde o programa, né? O Melquides é da Invernada Diversidade na Arte, lá no Boitatá. Né, Melquides? E ele faz parte do grupo Os Cavaleiros da Fronteira, né? Baita abraço pro amigo Melquides. Fala aí, Melquides! Deixa eu ver, que eu tava muito ligeiro aqui o meu querido. Meu querido. Esse é cavaleiro, esse se enfurquilha bem. Amigo meu querido. Inclusão acima de tudo, né? Vocês são inclusos, viu? Queridos amigos da PAI, vocês são inclusos no meu programa, são inclusos em qualquer setor da nossa sociedade, viu? A Lúcio Mota, a Gabriel, a nossa Invernada Diversidade na Arte, vocês fazem parte da nossa sociedade, viu? Vocês fazem parte do nosso contexto aí, toda essa criançada aí da PAI. Um beijo carinhoso aí pra toda a nossa criançada da PAI e vocês fazem parte do meu programa aqui também, viu? Um grande beijão pra vocês no coração das nossas crianças aí da APAI. Deixa eu ver aqui, o Charola. Boa noite, Bagual Velho. Olha aqui também, mandou. Que coisa mais. O inverno é uma delícia, é uma maravilha, né? Pessoal fogoneando e manda foto aqui do chimarrão, manda o pacote da erva mate tomeleiro, pacote. A foto da boia que estão preparando, que estão fazendo, né? Então, um grande abraço aí para todo mundo aí que tá fogoneando. Outro colega do Melquides, que gosta de andar enfurquilhado também, e também incluso no nosso programa, é o Thiago. Fala aí, meu amigo Thiago.
1: Meu amigo. Meu amigo Leitinho. Mandei um áudio mal aqui com um amigo meu. E aí, Marina? tá bem, os peão nenhum, coisinha mal, um áudio.
0: Não tem problema, Thiago, não tem problema. Eu vi que o primeiro áudio era para um amigo dele, né? Aí o segundo era para nós, né? Os peões não querem saber de trabalhar no inverno, viu? São que nem lagarto, viu, Thiago? O Thiago também, só não é da invernada, ele é do lombo do cavalo, né, Thiago? O Thiago é do lombo do cavalo. E aqui ele me mandou aqui de um rodeio, programação do rodeio de vaca mecânica, dia 11, na pista... Mais de três, mata-mata, premiação, rodeio de vaca mecânica, dia 12 de julho. Aonde? Barbaridade, vou tentar achar aqui, né? Não tô conseguindo achar aqui aonde que é esse rodeio, dia 11, rodeio de vaca mecânica, tá bom? Vamos ver, Thiago.
1: Tem um, vou botar esse convite, um rodeio do FOI aqui, final de semana, rodeio dele.
0: Vou tentar entender, tá bem, Thiago? Esse rodeio aí, tá bom? Sem problema, vamos dar uma mão pra divulgar. E amiga Cristina, alô Cristina, amiga Cristina lá no bairro do Passo. Fala aí, amiga Cristina.
2: Meu anjo, Aurelino, tá bem? Como é que está? Quero uma música, tô te escutando teu programa maravilhoso. É uma benção teu programa. Cristina, sabe bem, eu e a minha família.
0: A Cristina, obrigado pelo carinho, amiga Cristina. Ouvindo o nosso programa também. É, quem mais está ouvindo aqui? Quem mais que tinha aqui? Tem um amigo meu aqui que me mandou no começo do programa, ele me mandou uma mensagem aqui. Seu Celso. Ah, o José Aldemir. Fala aí, José Aldemir.
3: Meu amigo Laudelino, um abraço para ti.
0: Obrigado, Aldemir. José Aldemir, ligadinha na programação também. Que coisa gaúcha, né? Bonimar, vamos trazer o César Tati e o Super 1 para saber das ofertas lá do Super 1 e depois a erva mate tomeleiro.
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1: 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Mas o Bolivar vai fazer um convite aí para uma domingueira. Convite para uma domingueira. É, então, em nome da Letícia, coordenadora da comunidade lá de São Marcos, lá do Galpão de São Marcos, convidando aí para uma tarde especial com muita música, muita animação ao vivo. O Jonathan Marques, o Jonathan do teclado, né? É agora domingo que vem, dia 12, lá em São Marcos, dia 12, tá, o horário das 14h. Não fique fora desta grande domingueira. Chame os amigos e a família para aproveitar esta grande domingueira lá na comunidade de São Marcos. Todo mundo já sintam-se convidados. Também quero fazer um convite, né, patrão Rodinei? Fazer um convite aí para a terceira edição do Jantar Fandango à Moda Antiga. É o Jantar Fandango à Moda Antiga lá no CTG, revivendo a tradição. É sábado, tem que ser sábado no outro, né? É dia 18, lá no Revivendo, lá no Sarandi. Ah, o Fandango à Moda Antiga e a posse da nova patronagem. Ah, o Fandango à Moda Antiga, sábado eu entrevistei aqui o patrão Rodinei e aí tem o Jantar Fandango, né? O jantar no, às 9h da noite será servido e na madrugada, como o patrão falou, aí a coisa retorna aos nossos antepassados, né? Que era só o som de gaita, pandeiro e violão. O conjunto desliga as luzes, acende seus candeeiros, né? E depois de dançar uma meia, uma hora mais ou menos, ao som de gaita, violão e pandeiro, né? E os gaiteiros pelo meio da sala, pelo costado do salão, tocando para todo mundo dançar. Aí depois para-se uma meia hora ali para o café de cambona, né? Aí, segundo o patrão, tem mais de 30 iguarias aí para acompanhar o café de cambona na madrugada. Então, todo mundo convidado, eu quero que tu não fique fora desta grande festa aí, dia 18, lá no Sarandi, a terceira edição. A primeira foi um sucesso, a segunda maior ainda, e a terceira com certeza vai se manter nesse nível aí de casa lotada lá no CTG, revivendo a tradição, próximo dia 18. 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

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Bolimar Lima, vamos ouvir mais músicas e chega o Crioulo dos Pampas para tocar no nosso programa.

0: no Bom Demais Livre. Fala aí, Renato Monteiro.
1: Ô, meu amigo Laudelino, tô te escutando aqui pela smartphone, pela televisão aqui, ó, tentando um chimarrão e escutando teu programa aí, a música.
0: Aí, Bonimã, essa aí tava dando a linda de conselho, meu amigo Renato Monteiro. Obrigado pela audiência lá em Caçapava do Sul, ouvindo a nossa programação. Que maravilha! Isto é Rio Grande, velho, né, tchê? Bueno, vamos chegando aí com o programa. Quem mais tá ouvindo aqui? Boa noite, meu amigo Lauderino. Manda um alô aqui aqui no Ivaí. Eu e o seu Osvaldo estamos na escuta. Se der, roda tapera com Chico Vale. Linda, linda essa música. Amigo Jesus! Alô, Jesus! Muito obrigado. Jesus Pedroso Souza, ligado com a gente. Jesus Pedroso Souza, filho do nosso amigo saudoso Neron, né? Sapateiro, nosso sapateiro lá no Itaxerê, seu Neron, né? Que coisa gaúcha. Dilce, ouvindo a gente lá na Santos Reis. Alô, Dilce, na Santos Reis. Obrigado pela audiência, amiga Dilce, lá na Vila Santos Reis. Chimarrando com a Tomeleira e ouvindo o nosso programa. E claro, em frente ao Fogão a Lenha também, né? Dá um abraço então pro Jesus lá no Ivaí. Obrigado sempre pela companhia de vocês. Isso aí nos honra muito, né? Cada vez mais responsabilidade de procurar fazer o melhor programa para entregar aos amigos, né? Mas agora com esse espaço especial de primeira aí que a rádio nos concede, aí 2 horas na companhia dos amigos, né? 2 horas na companhia dos amigos. Bueno, eu vou chegando aqui. Bonimar, tu tem... Não, já foi o César Tati, né? Daqui a pouco a gente retorna aí com o amigo César Tati. 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Né? 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E vai ter um bingo agora no mês de agosto também, vai ter um bingo lá, né, Valdecir? 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É o Piquete Unidos pela Tradição e o Peão Distância, né, seu Ramon? Meu amigo Baidecão, o Baidec também faz parte da patronagem, irmão do amigo Ramão. irmão do Ramon, amigo Baidec, o Baidecão, tava por lá também, de lá, o Delino me manda um abraço, tá? Vamos mandando então aí pro Baidec. Amigo de infância lá do nosso Itaxerê, o Baidecão. O Ramon também, era, tomava, nos encontrava ali no Santinho, né, né, Ramon? Encontrava ali no Santinho pra tomar aquela geladinha na época, né? 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Não esqueça, domingueira é 10 pila para as mulheres e 20 pila para os homens. Bonimar Lima, temos que escutar mais música, como diz o gaúcho do Ivaí. É de música que o povo gosta, então tá chegando para fandanguear com o fogo de chão.
2: Aí o fogo de chão, moça.

0: Buenas, é pra chacoalhar, Mondongueira, Bonimar Lima. 19:34.
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0: Matizes, Matizes, no Boitatá, sábado que vem. Jantar fandango do Borrego.

0: valeu, meu amigo Bonimar Lima, meu querido colega. Ouvimos o Fogo de Chão para Fandangá e Chacoaín das Mondongueiras, Grupo Matizes. O que, que te parece aí, compadre Erley Ramos, lá em Garruchos? Estão marchando em frente ao Fogo de Chão, em frente à lareira, né, compadre? Baita abraço aí, vai ser um dos assadores lá no Moitatá, aí, sábado que vem, lá com o Jantar Fandango do Borrego. Claro, pessoal, né, quem não gosta de carne de ovelha, vai ter também, né, vai ter também carne de gado e acompanhamentos. Deixa eu ver aqui, meu amigo Valdecir, né? Pessoal, fica atento, né? É interessante que o pessoal fica atento, tudo que a gente comenta e fala aqui, né? Eu falei no bingo, né? E o meu irmão, meu amigo Valdecir Pinheiro, do Unidos pela Tradição, já botou aqui, ó. É, sim, meu irmão, é dia 8 de agosto, o bingo. E 12 de setembro, o Pedro Missioneiro, viu? O Pedro Missioneiro, eu não errei. E eu falei que em agosto aí teria, ó, um Padre Erley Ramos, ó, ó. Olha, retornando, deu um toque pra nós, tá escutando o programa. Não tem que cortar carne de ovelha aí sábado que vem, né, compadre? Então, 12 de setembro, iniciando a semana farroupilha, lá no piquete Peão Distância, lá na esquina Santo Inácio, vai estar o Pedro Missioneiro. Então, amigos do campo aí, da cidade, vão se programando. Dia 12 de setembro, né, o evento único, né? Não, ele vai ter as programações mais internas lá, né? Mais conjunto, né? A princípio, né, meu amigo Ramão, vai ter só o Pedro Missioneiro no dia 12, tá? E o dia 8 de agosto é o bingo. Queremos estar por aí com vocês e convidar todos os nossos amigos aí, Valdecir, para esse bingo aí. É, como eu falei, pessoal, no intuito de investir tudo na cultura gaúcha, né? Tudo na tradição aí, para principalmente a maioria homem do campo, homem do cavalo, né? Principalmente aí para fazer uma bonita apresentação aí no desfile farroupilha e nas cavalgadas também, né, Valdecir? Fala aí, minha amiga Sueli. Sueli Landa, da Teobaldo Claus. Fala aí, Sueli.
1: Boa noite, mano, velho. Como é que está? É que anda essa pessoa.
0: Cuida bem.
1: Pra dar mais uma oferecida na chácara, hein? Pra deixar que daqui a pouco alguém resolva, né? É mais uma tenteada, hein? Mais um maluco. Tá bom, mano, velho?
0: Tá bem, mano, velho.
1: Obrigado.
0: Minha amiga Sueli. Obrigado, amiga Sueli. Aí tá colocando uma chácara de 48 por 38. Né? Tem o galpãozinho, tem casa de material, galpão também, arvoredo, tem tudo lá. Pessoal quiser negociar essa chácara aí, vim pra cidade, eu quero ter um espacinho ali na Teobaldo Claus, lá perto das placas, né? Lá perto das placas solar. Tem água, poço de balde, dois poços, né? Tem energia elétrica, tem tudo lá. Uma boa estrutura, boa lá. Tá negociando, preço é de barbado. Preço bom mesmo. Então liga pra Sueli pelo 99106-7456. 99106-7456, tá bom? Abraço aí, Sueli, e toda a família. Dá uma espiada aqui, dando uma olhada no WhatsApp aí, pra não esquecer dos amigos aí que estão ligados com a gente, né? Estão ligados na programação. A gente vai falando em todos aqui pra não esquecer de ninguém. 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Lareiras frontal e decanto, lindas lareiras, amigo. Frontal e decanto, tá? Hoje em dia aí com essa friagem que tá, né? 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O tio Nito, estamos na escuta, fogoneando, e a família, né? Tio Negro, tio Fio, tio Golego, a Lisete, estão fogoneando e ouvindo o nosso programa aqui em frente ao estádio Vicente Goulart. Um grande abraço aí para vocês aí, muito obrigado sempre aí pela sintonia, tá? 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Polima Lima, vamos matar a saudade dessa aqui, ó. Grupo Minuano canta aqui no programa.

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João Luiz Correia, parando o rodeio antes do grupo Minuano, Madrugada Campeira. Bueno, já está quase no arremate do programa, né, Bonimar? Está chegando o pastor José de Moraes para trazer o Palavras Amigas aí para nós, né? Eu vou agradecendo então as empresas que são parceiras e colocando à disposição dos amigos ouvintes aí que queira vender o teu peixe, venda aqui com o nosso programa ou qualquer um outro programa dos nossos colegas aí da grade de programação da cultura, mas eu coloco o nosso espaço aqui com toda a humildade para você, amigo empresário, divulgar o seu produto, venda aqui com a gente, viu? 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Sete Povos Che, toda o grupo Sete Povos Che, em nome do seu João Renato. Super 1, amigo César Tati. Erva Mate Tomeleiro, meu amigo Ivainer, o representante. E o Chimitão, lá do Piquete, a moda véia que tem. Grupo Gaitaço, domingo que vem. Bonimar, traz os monarcas, uma vaneira de respeito aí, Bonimar. Depois eu volto pra encerrar o programa.

esta é a gaita do Chico Brasil, dos monarcas com a vaneira de respeito. Então vamos receber o pastor José de Moraes com palavras amigas. Tchê, garotos, e até amanhã. Fiquem com Deus.

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1: 7 graus.

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amigos, olá você que está ligado com a gente aqui através da sua Rádio Cultura. Muito boa noite. Boa noite a todos vocês que estão ligadinhos conosco nesta noite de segunda-feira, mais uma segunda-feira na vida de todos nós. Que Deus abençoe a todos quantos estão ligados conosco em mais uma semana que se inicia. Depois aí do meu amigo Laudelino, que esteve com vocês aí, alegrando as tardes são borgenses, estamos chegando para o momento de reflexão, momento de gratidão a Deus por mais uma semana que começou e que ela seja realmente repleta de bênçãos, de grandes realizações, que seja uma semana abençoada com as dádivas preciosas do Criador. Meu abraço, meu carinho a todos vocês que estiveram presente neste final de semana, né, participando dos nossos encontros de fé. Que Deus abençoe você que iniciou a semana conosco ontem pela manhã, você que esteve na sexta-feira, você que esteve também hoje à tarde, né? Hoje à tarde também tivemos aquele momento de intercessão, aquele momento de gratidão a Deus, aonde a pastora Ana Lacorte realiza todas as segundas-feiras, horário das 14h30, este momento especial ali na Joyce Bar Carpes, número 65, o endereço local aonde a felicidade te aguarda, aonde a felicidade te espera. Então tivemos hoje esses momentos especiais de bênção, esses momentos especiais de muita força espiritual, e eu tenho certeza que você que iniciou conosco também esta semana vai ser de bênção, vai ser de vitória na vida de todos vocês que estão ligadinhos através da nossa programação aqui na sua Rádio Cultura. Vai mandando as suas mensagens, pessoal que está mandando aí os seus recados, você pode mandar também DDD 54, número 99925627. Vai mandando aí a tua mensagem e nós, é claro, vamos estar incluindo todos vocês aí no grande momento de fé e devoção aqui através do rádio. Boa noite, quem está na escuta aqui é a Denise Machado, que está sempre ligada aqui através da Rádio Cultura, da nossa programação. Que Deus abençoe você, toda a sua família. Tem mais gente que mandou mensagem aqui. Tem a Terezinha Trindade, que está pedindo oração por toda a família. Tem também o João Carlos de Souza, está pedindo oração pela esposa, a Eva de Souza. Tem aqui também a Bernadette Rodrigues, que está pedindo oração pelo esposo e filhos. Vamos incluir esse pessoal aí no grande momento de fé e devoção através do rádio. Você pode mandar a sua mensagem também, DDD 54, número 99925627. Vai mandando as suas mensagens e a gente vai incluí-los todos vocês aí no final do programa, naquele momento de fé e devoção, aquele momento em que juntos vamos formar a poderosa corrente do pensamento positivo, aquele momento especial de fé e devoção. Amanhã, gente, amanhã, terça-feira, atenção pessoal, lá da Vila Goulart, amanhã com frio, o frio tá realmente frio mesmo, agora tá marcando sensação aí de 7 graus, tá friozinho mesmo, né? E então amanhã nós estaremos lá na Associação da Vila Goulart, com frio mesmo, estaremos lá. E você que é aquele destemido, aquele que não tem medo do frio, não se mexa pro frio, né? Esteja presente lá amanhã à noite, vamos realizar esse grande encontro de fé, horário das 19h30, lá na Associação da Vila Goulart. Você é o meu convidado especial para participar, receber as bênçãos de Deus na tua vida. Também eu quero lembrá-los que amanhã à noite, lá na Vila Arnel do Mater,
outro grande encontro de fé também, horário das 19h30, com o pastor João Gori, que realiza esta bênção amanhã, lá na Demetrio Ribeiro 801, na Vila Arneldo Mater. Você é o meu convidado. Gente, neste final de semana, nós tivemos mais uma vez aquele trabalho que a gente realiza todos os domingos, horário das 9h, o chamado Domingo do Crescimento Espiritual. E eu tenho falado, tenho batido, aliás, na mesma tecla, né? Porque eu sei da importância que tem cada pessoa, cada ser humano, entender, compreender o que é realmente e o que faz na vida de todos nós o chamado crescimento espiritual. E algo que ultrapassa as barreiras, ultrapassa os obstáculos, porque crescer na vida, todo mundo quer, ninguém quer ser alguém que não tenha aquela disposição, né, para trabalhar e ver o resultado. Todo mundo quer ver o resultado, mas tem muitas e muitas pessoas que infelizmente batalham, se esforçam e infelizmente não chegam a lugar nenhum. São pessoas que não têm aquela estrutura para poder enfrentar as dificuldades que surgem de repente em seus caminhos. Então, esse trabalho que nós realizamos domingo de manhã é exatamente para você participar e receber aquele auxílio espiritual, aquela bênção para realmente mudar a tua vida e mudar para melhor. Domingo do Crescimento Espiritual é para você se fortalecer, é para você se revestir de poder e graça, é para você sentir realmente que não está sozinho na batalha, que você não é aquela pessoa que simplesmente luta, mas não chega a lugar algum. Domingo do Crescimento Espiritual é para você se tornar forte, é para você se tornar diferenciado. Então, Domingo do Crescimento Espiritual, às 9h, na Joyce Marcarpes, número 65, você não pode ficar de fora. Nesse próximo domingo, agora, nós não teremos esta reunião das 9h, porque começa um pouco mais cedo, né? Porque é o domingo da Santa Ceia, então nós começamos 1h mais cedo. Neste domingo, nós teremos a celebração da Santa Ceia do Senhor, lá na nossa sede, na Joyce Marcarpes, número 65, em dois horários, 8h e também às 19h30, 8h e 19h30, lá na Joyce Marcarpes, número 65, o endereço local da tua felicidade. Você, é claro, não pode ficar de fora, venha participar com a sua família, com seus amigos. Por quê? Porque Deus tem bênçãos realmente para proporcionar a cada um de vocês. Então, neste domingo, 8h e também às 19h30, Joyce Marcarpes, número 65, o endereço local da tua felicidade. Vamos ouvir um louvor, daqui a pouco eu volto com mais palavras amigas para o seu coração.

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Muito bem, já estamos de volta com o seu programa Palavras Amigas, aqui através da sua Rádio Cultura. Nesse final de semana agora, próximo final de semana, nós teremos a Santa Ceia do Senhor. E o tema deste domingo é Vesti-vos e Aquecei. Quando a gente para um pouco para olhar para as baixas temperaturas que estamos enfrentando aqui no estado do Rio Grande do Sul, a gente sabe que é preciso que a gente procure se aquecer, procure arrumar e utilizar alguns métodos, né? Pessoal que usa fogão a lenha, pessoal que usa lareira, pessoal que usa também outros tipos de coisas para se aquecer, outros se utilizam também do velho e bom chimarrão, para quem gosta, é claro, né? Outro cafezinho. Então tem vários jeitos, maneiras para que as pessoas fiquem aquecidas diante do frio intenso que tem feito aqui na nossa região. Mas quando se fala no sentido espiritual, qual a maneira, qual o método para estarmos aquecidos espiritualmente falando? É claro que o aquecimento espiritual, ele não vem através de uma roupa quente que a gente vá colocar, não vem através da lareira que a gente vá se esquentar. O aquecimento espiritual vem através do poder da santa e bendita palavra de Deus. A palavra de Deus que faz com que a gente se torne pessoas diferenciadas, fortalecidas, revestidas, para poder enfrentar as chamadas

forças negativas, contrárias, que se levantam no dia a dia. O texto sagrado nos diz que é preciso realmente a pessoa passar por esse processo. E quando a gente olha para o Santo Livro de Deus, as santas palavras extraídas do Livro Santo, elas nos falam que existia uma geração, existia um povo que procurava de uma maneira, de outra, se aquecer, mas isto não estava sendo possível. O próprio alimento parece que não estava sendo suficiente para torná-los fortes. Eles estavam vivendo um período de muita batalha e pouco resultado. E dado momento é dito: semeaste muito, mas colheste pouco. E cada vez que alguém cultiva a terra, prepara o solo, lança a semente sobre o solo, e na hora da colheita não vê o resultado satisfatório, é claro que esta pessoa vai ficar frustrada, vai ficar pensativa, e muitas vezes ela acaba entrando até numa depressão profunda. É preciso que a pessoa realmente venha não ser apenas um lutador, mas acima de tudo ser um vencedor, através do poder, da graça do Cristo, Filho de Deus. Então, neste domingo, nós estaremos com este tema especial, vestivos, e queremos que você venha se aquecer. Queremos que você venha se aquecer espiritualmente falando. Nos dias atuais em que estamos vivendo, você que se chama por cristão, você tem percebido isso no meio religioso, a chamada frieza espiritual, a chamada frieza que tem levado vidas a desistirem da batalha, vidas que estão enfraquecendo a cada dia, a cada instante, e que o Salmo 122, tão lindo e maravilhoso, parece que não faz mais parte das suas vidas, porque elas não sentem mais esta alegria de saírem dos seus respectivos lares para estarem na casa de Deus, para buscarem o Senhor com alegria. Como diz o Salmo 100, as pessoas estão enfraquecendo a cada instante, a cada momento. Muitas e muitas coisas estão ocupando aquele lugar que outrora era ocupado pela graça e pelo Santo Espírito de Deus. O Espírito de Deus está sendo colocado, infelizmente, para fora daquele coração que antes amava, daquele coração que antes sentia desejo em buscar, em glorificar, em exaltar o Deus Criador dos céus e da terra. Este coração está, infelizmente, endurecido, frio, e não tem mais aquele desejo de buscar, de clamar pela presença de Deus, pela presença do Senhor em suas vidas. Então, neste domingo, nós queremos que o teu coração se aquece, nós queremos que a tua vida seja realmente abençoada, transformada pela força e pela misericórdia do Deus Criador dos céus e da terra, tá bom, gente? Domingo, 8 da manhã e também às 19h30, Joyce Marcarpes, número 65, o endereço, o local da tua felicidade. DDD 54, número 999925627. Este é o meu WhatsApp para você mandar a tua mensagem. E é claro, a gente vai estar incluindo vocês todos no grande momento de fé e devoção aqui através do rádio. Tenho certeza que as dádivas dos céus estarão sendo derramadas sobre as vossas vidas.
Mas gente que mandou mensagem aqui, tem a dona Clotilde, que está dando boa noite aqui. Está pedindo oração pelo seu esposo, o João Apolinário, que está meio ruim de saúde. Vamos orar, que Deus abençoe. Tem a Regina Helena, que está pedindo oração também aqui. Vamos orar por ela, especialmente também pelo seu pai. Que Deus possa abençoá-la rica e abundantemente, ela que é lá de São Paulo. Boa noite, peço oração pela minha família. É o João Ailton Weber também, que está sempre ligado conosco. Que Deus te abençoe rica e abundantemente. Não esqueço então, amanhã, lá na Associação da Vila Goulart, nós estaremos já a partir das 19 horas atendendo lá na Associação da Vila Goulart, às 19h30, nosso encontro de fé, e você não pode ficar de fora. Venha participar, Deus tem bênçãos para todos vocês amanhã, lá na Associação da Vila Goulart, horário das 19 horas, portas já estão abertas, e às 19h30 iniciamos o nosso encontro de fé, onde estaremos clamando, buscando a bênção de Deus para que seja derramada sobre as vossas vidas de uma maneira especial. DDD 54, número 9992-5627. Este é o meu WhatsApp. Você pode me seguir também lá no meu Instagram, que é José Moraes 4487. Você pode me seguir lá e a gente vai poder conversar também. Gente, amanhã também lá na Vila Ardel do Máter, horário das 19h30, com o pastor João Ori, outro grande encontro de fé, lá na Demetrio Ribeiro 801. Vamos ouvir mais um louvor, depois eu volto com mais palavras amigas para o seu coração.

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Muito bem, muito bem. Sem Jesus a gente não pode fazer absolutamente nada, né? É uma realidade e a gente tem que realmente tomar consciência disso. Gente, não esqueçam então, neste final de semana, a celebração da Santa Ceia do Senhor em dois horários, 8 da manhã e também às 19h30. Aquecei-vos, vesti-vos e aquecei-vos. Este é o tema, né? Nós queremos que, espiritualmente falando, você venha se aquecer. Quantos e quantos corações que infelizmente se esfriaram, né? Vidas que estão paradas no tempo, por um motivo ou outro, elas desistiram da fé, desistiram daquilo que faziam antes com tanta intensidade, com tanto amor, e de uma hora para outra simplesmente pararam no tempo, não tem mais aquela alegria, não tem mais aquela felicidade, e o principal, não tem mais aquela paz. Vidas que sentiam algo tão bom quando estavam na casa de Deus e quando chegava o dia em que elas vinham para a casa do Pai para cultuar, para louvar, para enaltecer a Deus. E hoje estão tomadas de tristeza, de angústia, de dor, de sofrimento, e são vidas que, na verdade, estão indo de mal a pior. Infelizmente não estão se dando conta disso. É uma luta atrás da outra. É uma perda atrás de perda. Tudo que planejam dá errado. Tudo que você idealiza, parece que sempre chega alguma coisa para atrapalhar, para roubar o foco, para tirar a tua paz, para tirar a tua alegria. E você vai definhando a cada dia, a cada instante. E o pior, você não se dá conta disso. É com você mesmo que eu estou falando. Você que está me ouvindo agora e que está ciente de que alguma coisa está errada, só que você não consegue ter ou ver o que que está acontecendo. Embora que está visível diante dos teus olhos, mas tem uma coisa que impede você de conseguir entender, compreender que é preciso mudar, que você precisa realmente daquela força que você tinha antes. Força esta que as pessoas que conviviam com você, elas tinham uma admiração diferenciada por você, pelo fato de você estar sempre para cima, sempre alegre, contente. Não tinha dia ruim para você. E ultimamente você está num baixo astral tremendo. Não tem mais paz, não tem mais alegria, não tem mais felicidade. A vida parece que perdeu o sentido, né? Você está vivendo, como diz uma certa música, vivendo por viver. E é claro que não é isto que Deus quer. Deus quer que nós venhamos viver uma vida com propósito, uma vida com paz, uma vida com alegria, uma vida com felicidade. Então, eu estou te lançando esse convite especial para neste domingo vir ter aquele chamado encontro especial com Deus. Deixe tudo aquilo que está te amarrando, te aprisionando. Quantas e quantas pessoas que estão inclusive me ouvindo todas as noites aqui na Cultura, e que muitas e muitas vezes você até conversa com os teus familiares, trocam ideias e dizem: nós precisamos voltar, mas tem algo que tranca, tem algo que não deixa você sair da sua casa.
E muitas vezes vem aquela velha história. Mas o que que vão dizer? A gente teve tanto tempo afastado. O que que vão falar? Não tem nada que ficar pensando nesse tipo de pensamento diabólico. O que você tem que fazer é tomar a tua atitude. Jesus Cristo te espera de braços abertos. Ele continua te amando da mesma maneira que te amou quando ele deu a vida na cruz do Calvário por todos nós. Ele continua querendo ver você sendo aquele vitorioso, aquela vitoriosa. Jesus continua sendo teu amigo fiel, aquele que não te abandona jamais. Então tome uma atitude neste domingo. Venha participar, venha reconciliar-te com Deus. E eu tenho certeza que todos esses traumas, todos esses males que te cercam, que te atormentam, vão serem afastados de uma vez por toda, e você tornar-se-á um vencedor, uma vencedora. Neste domingo, Joyce Marcarpes, número 65, às 8 horas da manhã e também às 19h30. Você que quer maiores detalhes, entre em contato comigo através do meu WhatsApp, me adicione aí, DDD 54, número 99992-5627. E eu estarei conversando com você, estarei orando por você, para que as dádivas preciosas dos céus venham descer sobre a sua vida e que você venha se fortalecer, se encher da graça e do poder celestial. Neste domingo, 8 da manhã e também às 19h30, na Joyce Marcarpes, número 65, as nossas duas celebrações. E você que está aí triste, está aí literalmente vivendo uma vida de derrotas, uma vida sem paz, sem alegria, sem convicção, parece que tudo que você pensa em fazer acaba dando errado. E aí vem aquele desânimo, vem aquele pensamento: acho que Deus esqueceu-se de mim, Deus não está nem mais aí para mim. Você está enganado. Ele ainda continua com seus braços estendidos e ele continua dizendo as mesmas palavras que há muitos anos atrás ele proferiu: vinde a mim, cansados e oprimidos, porque eu vos aliviarei. Este sufoco no teu peito, essa angústia que você está sentindo agora, você que tem chorado muitas e muitas vezes, porque você tem aquele sentimento ainda lá no fundo do teu coração, aquele sentimento de voltar, mas tem algo que te impede. Eu quero orar por você para que este algo seja mandado embora e você se torne um vencedor, uma vencedora, com a bênção do Pai, do Filho e do amado e querido Espírito Santo. Está chegando o momento de nós formarmos a corrente. E eu sei que tem pessoas da qual já falei, que estão me ouvindo agora e que estão carente de proteção, de vitória, de auxílio dos céus. Deus quer fazer algo precioso na sua vida. Deus quer fazer algo lindo e maravilhoso na vida de vocês. Por isso, neste momento, desligue-se completamente de todo negativismo. Pense positivamente em Deus, pois está formada a corrente do pensamento positivo. Pai querido, eu te apresento cada uma dessas vidas que mandaram mensagens pedindo orações. Eu te apresento a Maristela, toda a sua família. Eu te apresento, Pai, aqueles que agora
formam comigo a poderosa corrente do pensamento positivo. Eu te apresento meu amigo, meu irmão Amauri, que está sempre ligado conosco. Os louvores foi dedicado a você também, meu querido. Haja bênção na vida de todas essas pessoas, especialmente essas vidas que estão agora me ouvindo, pessoas que estão tristes, desanimadas, pessoas que querem voltar para a casa do Pai, mas tem algo que impede, tem algo que deixa eles sufocados e amarrados sem ter forças para reagir. Pai querido, desamarra essas pessoas agora, que essas ataduras espirituais sejam despedaçadas e essas vidas alcancem de Deus o milagre de um novo ânimo, de força para lutar, para dizer não ao negativismo e voltarem novamente para a casa do Pai. No teu nome, Pai, enxugue as lágrimas destas vidas que choram e traga ânimo, fé, coragem para serem despertadas com a bênção do Pai, do Filho e do amado e querido Espírito Santo. Que assim seja e graças a Deus. Muito bem, estamos colocando aqui um ponto final no nosso programa. Não esqueça, então, amanhã, lá na Associação da Vila Goulart, eu te espero lá. Grande abraço, beijo no teu coração e até amanhã, querendo Deus. Tchau, tchau.